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4: 14 graus.
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1: Agora 9:05. 9:05. Boa noite aí para você que tá do outro lado. Obrigado pela companhia. Tá no trânsito, obrigado aí pela carona, viu? Tá no trabalho, o pessoal que trabalha ao volante, né? Para quem tá no plantão, para quem tá em casa, muito boa noite. Antes de mais músicas, deixa eu trazer já aqui a participação de um dos colegas aqui da Central de Conteúdos, né? Que colabora nesta segunda-feira com a gente. Vamos começar com Soledade. O destaque que vem aqui a partir da tua Rádio Cristal com a colega Kathleen Gox. Alô, Kathleen, boa noite.
2: Muito boa noite a todos que estão nos acompanhando aqui no Tua Essência. Falamos diretamente da cidade de Soledade aqui na tua Rádio Cristal para trazer então informações nesta noite. E aqui em Soledade, a Semana Farroupilha já começou. A celebração das tradições gaúchas ganhou destaque junto ao Rancho Parceria, que abriu oficialmente essa programação no mês de setembro. Nesse momento, nós ouvimos o patrão do Rancho Parceria, o Cristiano Dalprá, que conversa conosco e fala um pouquinho sobre esse evento e, claro, as homenagens a Roque Mazieiro e também Carlos Rogério Matuella. Muito boa noite, patrão.
3: É muita felicidade, é uma honra, né? Mais uma vez aí o Rancho Parceria com a sexta ronda do Rancho Parceria. Imensa felicidade que a gente está aí por ter essas duas figuras aí que a gente homenageou agora, o Roque Mazieiro e o Rogério Matuella, ajudar e contribuir, são amigos, são parceiros, né? Não só por contribuir, mas já são amigos desde de pequenininho, como se diz. Então é uma felicidade e uma honra para nós ter eles aí dentro do rancho.
2: Obrigada então ao patrão do Rancho Parceria. Nesse momento a gente conversa também com um dos homenageados, o senhor Roque Mazieiro, que fala um pouquinho sobre essa grandiosa homenagem. Muito boa noite, seu Roque.
4: O que se destaca, pode ser destacado, é a gente poder participar e fazer parte do Rancho Parceria. E essa homenagem foi, sabe, muito bonita. É, não tem palavras para a gente agradecer isso, né? E o Rancho Parceria é uma, a gente participou lá do início, né, do crescimento deles para chegar onde estão hoje. Isso é muito bonito isso. E houve um empenho muito grande, além da família Dalprá, toda a parte de coordenadoria do rancho.
2: Para finalizarmos então, conversamos agora também com o homenageado Carlos Rogério Matuella, que fala sobre essa participação e a emoção também deste reconhecimento. Rogério, boa noite.
5: Como diz o nome, né? É uma parceria, né? Para mim o significado é gigante. A emoção não cabe em mim. Por ser homenageado aqui por esses meninos. Eu conheço todos. Convivo com eles, convivi alguns mais tempo, outros menos tempo. Mas eu sei que gurizada do bem está aqui dentro. E esse rancho aqui simboliza a união deles, a forma de tratar, a amizade, né, a boa conversa, os bons embates. Essa casa aqui abriga um clima de família, né, de respeito, de carinho, mas acima de tudo também, como demais entidades tradicionalistas de Soledade do Estado, é uma casa que cultiva a tradição gaúcha, que hoje é reconhecida, como tu disse, né, pelo MTG, faz parte, né, da tradição gaúcha, né, e eu fico muito feliz de ser homenageado. Comentei com meu parceiro de homenagem, o Roque, que apesar de todo o carinho do patrão Cristiano e de toda a meninada gurizada por nós, a homenagem é para eles, é eles que têm que ser homenageados. Porque eles que fazem que eventos como esse aconteçam, que pessoas da nossa cidade sejam lembradas e que permitam nós vivermos ambientes como esse.
2: A programação no Rancho Parceria, como mencionei, dá início, pontapé oficial aí para a Semana Farroupilha em Soledade, que deve ter uma programação extensa com diversas atividades através dos CTGs, ranchos e também outras entidades tradicionalistas no município. Com as informações diretamente aqui de Soledade para o Tua.
1: Ok, Kathleen, acabou cortando aqui, né? Pois é, entrou a trilha antes da hora aqui, mas enfim, a Kathleen Gox, né, que traz que trouxe aí pra gente as informações de Soledade. Enquanto eu ouvia a Kathleen aí falando de toda essa programação, eu tava lembrando daquela música Fandango em Soledade, né? Então, no próximo Te Aproxiga, já vamos preparar essa aí, né? Pra entrar neste clima, então, né? Setembro começa amanhã, né? Pois é, já chegando aí, portanto, esse mês muito esperado, né, aqui no nosso Rio Grande. Valeu, Kathleen, obrigado aí pelas informações. 9:10. Vamos em frente agora com mais músicas, começando esse bloco com Jimmy Cliff.

0: Cazuza, o tempo não para.
1: Obrigado.
0: Aqui na seleção musical da tua rádio 9:29, antes do intervalo, nosso giro aqui pelos destaques, começando com eleições 2026, Toffoli suspende parte da campanha digital de Renan Santos, veta repasses de recursos e ida a debates. A decisão proíbe a propaganda eleitoral nos perfis não informados à Justiça Eleitoral. O candidato pode continuar com a campanha no site e no perfil do X, né, o antigo Twitter, informados ao Tribunal Superior Eleitoral. Sobre isso, Renan Santos, né, se manifestou dizendo que a decisão de Toffoli, ele chamou de inflexão autoritária e disse que vai recorrer a Nunes Marques. Em coletiva, o candidato do Missão criticou restrições impostas à sua campanha e afirmou que decisão de Dias Toffoli representa uma inflexão autoritária nos tribunais. O governo federal reúne gestores da região sul para tratar de prevenção e resposta aos efeitos do El Niño. Encontro virtual apresentou o cenário climático, ações federais em andamento e orientações para estados e municípios. Bombeiros fazem buscas por desaparecidos em trilha em Morrinhos do Sul. Grupo de 4 pessoas de Caxias do Sul se separou de um guia na descida na manhã de ontem, domingo. 9:30, daqui a pouquinho eu volto com mais músicas.
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1: 9:32.
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7: 14 graus.
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1: Agora 9:35, 25 faltando para as 10. Seguimos aqui na tua rádio, abraçando você que chegou há pouco. Seja bem-vindo, bem-vinda. É um prazer ter você também com a gente aqui na Rede Tua Rádio, em uma das nossas emissoras, também via web, no site tuaradio.com.br e ainda no aplicativo da Rede Tua Rádio. Você participa com a gente pelo nosso WhatsApp 999-530616.
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1: Bom, conforme já o prometido, né? Então vamos com o Fandango em Soledade, João Luiz Correia.

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0: autobiografia Inspira, com a sua trajetória de vitórias. Deca campeão brasileiro e bicampeão pan-americano de mountain bike, o lagoense Ricardo Machado lançou a sua autobiografia. Uma obra que reúne mais de 3 anos de preparação e narra a sua trajetória desde a infância, passando pela atuação na política estudantil até o início das competições. A obra foi publicada com o apoio da Associação de Poetas e Escritores de Lagoa Vermelha, sob orientação do presidente José Antônio de Andrade, e traz relatos pessoais, fotos e também depoimentos de jornalistas, radialistas e pessoas que acompanharam a sua carreira. Ricardo Machado revelou que percebeu o seu potencial na modalidade quando começou a vencer adversários no ciclismo com larga vantagem, dando início a uma trajetória de conquistas que levou o nome de Lagoa Vermelha por diversos países. Ao longo de mais de 2 décadas na seleção brasileira de mountain bike, Ricardo Machado competiu em países como o Canadá, a Suíça, a Alemanha, França, Noruega, África do Sul, México, Guatemala, Venezuela, Costa Rica, Chile e Argentina. Acumula entre 200 e 300 troféus e centenas de medalhas, além de títulos que consolidaram como uma das maiores referências do esporte nacional. Hoje, com 63 anos, aposentado das competições, continua treinando e afirma que a bicicleta permanece na sua veia. O livro também traz reflexões e orientações práticas sobre o esporte, como o manejo de câimbras, estratégias de raciocínio em provas, superação de dificuldades climáticas e como transformar ansiedade e nervosismo em energia positiva. O livro tem 88 páginas, ricas em registros fotográficos, busca inspirar leitores que superam obstáculos por meio do otimismo e da determinação. O lançamento oficial deste livro acontece no dia 9 de setembro, em evento conjunto a outros autores de Lagoa Vermelha, numa ação que vem sendo organizada pela Associação de Poetas e Escritores. Já é possível adquirir o livro diretamente com o ciclista Ricardo Machado, pelas suas redes sociais, onde interessados de várias regiões do Brasil já têm solicitado exemplares. Eu faço parte dessa história, tenho um depoimento como profissional da imprensa por 27 anos, acompanhei boa parte da trajetória do Ricardo Machado e hoje, com muito carinho, a gente participa do lançamento deste livro. E eu quero dividir esse momento especial com os ouvintes da Rede Tua Rádio. Tá bom, Gilmar? Da tua rádio Cacique de Lagoa Vermelha, Rudimar Galvão.
1: Perfeito, cumprimentos. Obrigado, viu, Rudimar? Agora, 5 minutos faltando para as 10. Deixa eu ver aqui se dá tempo da gente tocar mais uma. Acho que dá tempo de tocar mais uma antes do intervalo, né? Vamos com o som de Nazaré. Daqui a pouquinho a mensagem da noite desta segunda-feira. Depois do intervalo também, a previsão do tempo.

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0: 10:01.
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11: 14 graus.
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1: Dez da noite, 4 minutos, por aqui Gilmar Ferreira e eu te faço companhia com muito prazer aqui nas noites da tua rádio. Segunda-feira, né? 31 de agosto, finalizando então o mês de agosto. Paz e bem aí pra você, viu? Obrigado pela audiência sempre nas noites com a gente. Lá no finalzinho do programa, a tradicional prece, a bênção hoje com o Frei Luiz Carlos Suzin, teólogo, escritor, professor e atua em Porto Alegre. Hora do nosso texto, a tradicional mensagem nas noites aqui da Rede Tua Rádio e o título de hoje, A Estrada que Você Ainda Não Conhece.
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1: Havia um homem que, durante muitos anos, fazia exatamente o mesmo caminho. Todos os dias, saía de casa pela manhã, seguia pela mesma estrada, passava pelas mesmas árvores, pela mesma ponte e chegava ao seu destino. Ele conhecia cada curva, sabia onde a estrada ficava mais estreita, onde precisava diminuir a velocidade e até onde costumava haver um pouco mais de movimento. Era um caminho conhecido, seguro, previsível. Ele gostava daquela estrada porque sabia exatamente onde ela começava e onde terminava. Até que, numa manhã, alguma coisa mudou. Uma placa apareceu no caminho. A estrada estava interditada. Ele parou o carro, olhou para a placa, depois olhou para a estrada e ficou incomodado. Não porque não soubesse dirigir por outro caminho, mas porque aquele era o caminho que ele conhecia. Era o caminho que havia escolhido. Era o caminho que havia percorrido tantas vezes que já nem precisava pensar para chegar. Foi então que percebeu uma pequena estrada ao lado. Era estreita, não tinha movimento, não parecia muito convidativa, e ele não fazia ideia de onde ela iria dar. Por alguns minutos, ficou parado. Pois é, e talvez você, meu amigo, minha amiga, já tenha vivido um momento assim. Quando a vida coloca uma barreira justamente onde você tinha certeza de que continuaria passando. Quando um plano muda, uma porta se fecha. Uma oportunidade desaparece. E a primeira coisa que pensamos ou nos questionamos é agora. O homem, naquele dia, poderia simplesmente ter voltado para casa. Poderia ter reclamado da estrada fechada. Poderia ter esperado que tudo voltasse a ser como antes. Mas decidiu fazer uma coisa diferente. Entrou naquela estrada que não conhecia. Nos primeiros quilômetros, não foi fácil. Havia pedras, curvas, trechos difíceis. E por alguns momentos ele pensou que talvez tivesse tomado a decisão errada. Até que, depois de uma curva, a paisagem mudou. Diante dele surgiu uma vista que nunca havia imaginado. Montanhas no horizonte, uma cidade ao longe e uma paisagem que ele jamais teria conhecido se tivesse continuado lá na velha estrada. Ele parou o carro, desceu, olhou para tudo aquilo e sorriu. Foi então que entendeu. A estrada antiga não tinha levado embora o seu destino. Ela apenas tinha chegado ao fim. E talvez algumas coisas da nossa vida sejam assim. A gente chama de perda aquilo que pode ser mudança de rota. chama de atraso aquilo que talvez seja preparação, chama de fim aquilo que talvez seja apenas uma curva. Por isso, se hoje alguma coisa saiu diferente do que você planejou, não tenha tanta pressa de concluir. Concluir, né? Tomar uma conclusão que deu errado. Talvez você esteja apenas diante de uma estrada que ainda não conhece. E quando uma estrada mais nova aparecer diante de você, não tenha medo de seguir. Porque o novo nem sempre chega para apagar aquilo que passou. Às vezes, ele chega para levar você até um lugar que o caminho antigo jamais poderia mostrar. Talvez você ainda não saiba onde essa estrada termina, mas siga, porque nem toda mudança de caminho é uma perda de direção. Às vezes, é justamente uma estrada mais nova que nos leva para onde deveríamos estar. E se hoje a vida estiver convidando você a experimentar um caminho diferente, não tenha medo do novo. Talvez seja exatamente nele que esteja esperando a próxima paisagem da sua história. O nosso texto, a mensagem que inspira o bem aqui na Rede Tua Rádio, a estrada que você ainda não conhece.

Mark Knopfler, The Long Road. A longa estrada aqui na seleção musical, né? Mas complementando com o nosso texto, a mensagem dessa noite aqui na rede Tua Rádio. 10h16, agora tem Adriana Calcanhoto. Devolva-me.

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0: Óculos, o som de Paralamas do Sucesso. Agora 10h26.
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0: A circulação de um ciclone no Atlântico, a leste do sul aqui do país, mantém a presença de nebulosidade e chuva em parte do estado, isso amanhã terça-feira. A instabilidade será mais presente na primeira metade do dia, especialmente na metade norte e no leste gaúcho. O sistema de baixa pressão que deu origem ao ciclone também impulsiona uma massa de ar seco e frio, ainda que fraca, o que favorece a presença do sol no decorrer do dia em vários pontos do estado. As aberturas de céu serão mais frequentes no oeste, centro e sul gaúcho. Entre a serra e o litoral norte, a melhora ocorre mais à tarde, com a nebulosidade persistindo por mais tempo. No litoral norte, o tempo também fica mais ventoso. Em Porto Alegre, o dia terá períodos de maior nebulosidade e ainda com chance de chuva, mas o tempo melhora gradualmente ao longo do dia. Temperaturas em Vacaria mínima 9, máxima 15, Caxias mínima 10, máxima 14, Passo Fundo mínima 12, máxima 18. Porto Alegre, mínima 14, máxima 19. Litoral Norte, Capão da Canoa, Torres, mínima 15 e a máxima 18. Então, para esta terça-feira, com chuva ainda em parte do Rio Grande do Sul. Agora, 10h28.

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4: 10:29.
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9: 14 graus. 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
1: Agora 10h32, 28 para as 11, segunda-feira, 31 de agosto. Horas finais aí, né? Pois é, horas finais de agosto, né? Nesta transição, portanto, né? Logo mais, já setembro, na terça-feira. Paz e bem aí para você. Mais uma vez, obrigado pela companhia. Bem-vindo, bem-vinda. Para quem tá ligando o rádio há pouco, né? Para quem chegou agora aqui na programação, é sempre um prazer ter cada uma de vocês com a gente. Já já o Mário Vivan traz o Hoje na História para este 31 de agosto. E agora temos mais um.
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1: Che barbaridade, La Barca.

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1: 31 de agosto. Dia do samba rock, dia do nutricionista e dia internacional do blog. Os aniversariantes do dia: a atriz brasileira Maria Flor, a atriz Regiane Alves, a atriz argentina naturalizada brasileira Alexia Deschamps, o ator brasileiro Marcos Winter e o famoso ator de cinema norte-americano Richard Gere. Os fatos do dia. Em 1763, a cidade do Rio de Janeiro tornou-se a capital do Brasil, tirando o posto que antes pertencia a Salvador. O Rio se manteve como capital até 1960, quando a sede do governo foi transferida para Brasília. Em 1897, Thomas Edison recebeu uma patente para sua câmera de filme, o cinetoscópio. 1919. Nasceu o cantor, compositor e multi-instrumentista brasileiro Jackson do Pandeiro. Ele morreu aos 62 anos em 1982.

1923. Nasceu a cantora de samba, marcha e choro brasileira, Emilinha Borba, a rainha do rádio. Ela morreu aos 85 anos em outubro de 2005.

0: 1997, morreu tragicamente aos 36 anos, Diana Spencer, a princesa Diana. Lady Di, como era conhecida, foi uma influente personalidade global nas últimas décadas do século XX, sendo apelidada como Princesa do Povo, devido ao seu carisma, simpatia, espontaneidade e dedicação às causas sociais. 2002.
1: Alô?
2: Escuta, se a mamãe está, diga que me atenda, quero lhe falar.
0: Morreu aos 59 anos o cantor Márcio José.

Fábio Júnior, senta aqui na seleção musical da tua rádio, agora 10:17. Abraço pro Brian, é isso, né? Em Caxias do Sul, pelo que eu entendi aqui. Ele diz, adoro o seu programa, sempre ligado. Que bom, é uma satisfação ter a sua companhia também, viu, Brian? Acho que falei certo, né? Brian, ele fala em São Pelegrino, né? Então, pela dedução aqui, imagino que seja em Caxias do Sul, né? É, ligado com a gente também. Uma ótima noite aí, viu? Obrigado pelo carinho, então, da companhia. Vamos em frente, faltando 10:16. Linda, linda. Tanita Ticarã, Catedral Song.

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8: 10:57.
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0: 14 graus.
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1: Ok, de volta então já para a última hora do Tua Essência nesta segunda-feira. Paz e bem aí para você com a gente. Muito obrigado pela companhia mais uma vez. No trânsito, no trabalho, e para quem trabalha, o trânsito também, né? Para quem está em casa, para quem já foi para a cama com o rádio ligado, aquele abraço. Começando a nossa última hora de sucessos com Beatles.

0: Tá aí o som de Djavan, Faltando um Pedaço, fechando aí mais um bloco musical na última hora desta segunda-feira, no último dia também, né, de agosto, dia 31. Intervalo e eu volto já já.
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1: 11:27.
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6: 14 graus.
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1: Bloco final, aqui a despedida do Tua Essência desta segunda-feira, deste agosto também de 2026. Abraço para você aí com a gente. Já já tem a prece, a bênção hoje com a participação do Frei Luiz Carlos Suzin. Frei Luiz, que é teólogo, escritor, professor e atua na pastoral da Vila Maria da Conceição, em Porto Alegre. Nosso último Te Aproxega com João de Almeida Neto.
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Como é grande, para quem tem olhos de fé, a presença de Deus sobre toda a terra. Presença silenciosa, presença de mãe que dá espaço para crescermos e nos tornarmos adultos, responsáveis por nossas vidas e por nossa sociedade. Mas, ao mesmo tempo, presença vigilante de pai que diz a sua palavra e nos educa sem violência, sem imposição. Presença amiga de um irmão, Jesus de Nazaré, que trilhou os nossos caminhos humanos e que por isso nos mostrou um caminho. Com tal confiança, nós invocamos a bênção divina para que esteja diante de nós para nos dirigir nossos passos, atrás de nós para nos proteger, dentro de nós para nos fortalecer, em nosso olhar para nos iluminar e sobre nós para nos abençoar. Que ao longo da noite e no novo dia que começa, nos abençoe Deus, o Pai, o Filho e o Espírito Santo. Amém.

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6: 11:57.
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1: 14 graus.
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Muito bom dia nessa madrugada de terça-feira. Depois do Tua Essência chegando por aqui, eu, Daniel Rodrigues, te fazendo companhia até as 3 horas da manhã. Das 3 às 5, retorna ele, Gilmar Ferreira, no comando da nossa madrugada aqui nas emissoras que integram a nossa rede. Você tem uma excelente terça-feira pela frente, eu desejo.

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1: Olá, meus amigos e caros ouvintes. Nesta terça-feira, o dia ainda amanheceu com bastante umidade aqui na região da Serra, Campos de Cima da Serra, mas a expectativa é que ao longo da tarde o tempo volte a ficar um pouco mais firme, com a entrada de uma massa de ar mais seco e também uma massa de ar mais frio, né? A temperatura, ela vai diminuir, ou melhor, ela não vai subir tanto nesta terça-feira. As máximas previstas por aqui podem oscilar entre 15 e 16 graus no período da tarde. Aí o que acontece ao longo da tarde da terça-feira, durante a noite e madrugada, o tempo vai ficar mais aberto, o céu, aliás, fica um pouco mais aberto e com isso a temperatura cai mais. A quarta-feira amanhece fria por aqui, com mínimas que podem oscilar entre 2 e 4 graus. Durante a tarde, a máxima também não sobe tanto, fica na faixa dos 15 a 17 graus por aqui, ou seja, uma quarta-feira já com cara bem de inverno, né? Com temperaturas baixas e pelo menos a tendência é de que o tempo seja mais firme. E a expectativa é de que a quinta e a sexta-feira também sigam com o tempo estável por aqui. Frio mais intenso previsto para o final de semana que vem. Com a previsão do tempo, Kátia Valente.
0: Previsão do tempo. Meia-noite e 13 minutos.

Muito obrigado pela audiência. Nós vamos juntos até às 5 horas da manhã com os nossos quadros, com as nossas mensagens, os momentos de reflexão, né? Que a gente dá aquela respirada mais funda, faz aquele momento de espiritualidade sempre presente aqui na Rede Tua Rádio. Bom dia!

0: sempre muito bom nos encontrarmos. Cada momento tem um valor infinito. Cada momento pode nos falar e nos trazer presente a eternidade. E o pensamento assim nos diz: não é o amor que sustenta o relacionamento, é o modo de se relacionar que sustenta o amor. Não é o amor que sustenta o relacionamento, é o modo de se relacionar que sustenta o amor. O humano é um ser em contínua relação. Viver é relacionar-se. A vida tem sentido pelo fato de sermos capazes de construir relacionamentos. E o primeiro relacionamento é conosco mesmos. Quando nos conhecemos, estamos aptos para sairmos de nós e irmos ao encontro dos outros. O relacionamento é sustentado pelo amor. Tem pessoas que afirmam que, num determinado momento da relação, o amor acabou terminando. O amor necessita ser sustentado pelo relacionamento. O modo como nos relacionamos vai dando um embasamento para que o amor se eternize. O amor não termina, mas ele sofre, se debilita, se não houver um relacionamento com estabilidade. Relacionamentos saudáveis e maduros sustentam o amor. Por isso, guardemos conosco: não é o amor que sustenta o relacionamento, é o modo de se relacionar que sustenta o amor. E que o Deus amor nos abençoe. Em nome do Pai, do Filho e do Espírito Santo. Amém.
1: Meia-noite e 38 minutos.

Mas acontece com a mudança do governo, eu tô vendo que Tião Carreiro e Pardinho e todos os paulistas e os brasileiros vai cantar de novo aquela velha música.

boa música desta madrugada de terça-feira. Muito obrigado pela tua audiência, você que está desde o radinho mais antigo até o mais moderno dos smartphones, sintonizado aqui em uma das emissoras que integram a rede Tua Rádio. Seguimos com mais música, mais mensagens e também o espaço da informação. Daqui a pouco, tem os destaques nacionais e internacionais das últimas horas.

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1: Nesta quarta-feira, tradicional dia de audiência geral no Vaticano, o encontro com os fiéis na Basílica de São Pedro foi precedido pelo encontro com uma delegação de bispos da Igreja Luterana da Noruega. Na audiência realizada na auleta da Sala Paulo VI, o pontífice deu as boas-vindas ao grupo, esperando que os bispos tenham conseguido visitar os locais sagrados ligados aos primeiros cristãos e mártires, cujo testemunho da fé em Nosso Senhor continua a ser uma fonte de inspiração duradoura, a exemplo de Santo Olavo e Santa Suniva, que dedicaram a vida a Deus e ao próximo, além de terem ajudado a unir os povos, disse o Papa. Uma demonstração de força transformadora da caridade e de encorajar a fazer o bem uns pelos outros, sobretudo para o mundo atual de grande turbulência.
2: There seems to be an increasing animosity among peoples.
1: Parece haver uma animosidade crescente entre os povos, evidente não apenas nos conflitos e disputas internacionais, como vocês observaram, mas também dentro dos próprios países, como demonstra a acrimônia que muitas vezes caracteriza o debate político e social. Dada a nossa condição humana decaída, é muito fácil assumir uma atitude de hostilidade para com aqueles com quem discordamos. Por essa razão, é necessário um esforço conjunto para buscar caminhos concretos de reconciliação e fraternidade. A esse respeito, Jesus nos mostra um outro caminho, revelando que a bondade e a caridade têm o poder de desarmar. A visita da delegação de bispos luteranos da Noruega ao Papa é uma demonstração de proximidade, enalteceu Leão XIV. Ao final da audiência, antes de pedir a Deus que nos ajude a viver de maneira cada vez mais autêntica como irmãos e irmãs, testemunhando a vida de Jesus, o pontífice afirmou:
2: Sincerely grateful for your presence here.
1: Sou sinceramente grato pela presença de vocês aqui e pelo desejo comum de buscar maneiras de construir a comunhão. De fato, mesmo pequenos gestos podem nos inspirar e nos guiar no caminho da reconciliação. Como bem sabemos, Nosso Senhor rezou ao Pai Celestial pela unidade dos seus discípulos, para que sejam assim consumados na unidade e o mundo reconheça que tu me enviaste e os amaste como amaste a mim. Com base no nosso batismo comum e na nossa missão compartilhada no mundo, rezo para que possamos sempre crescer juntos no nosso serviço à promoção da paz e da justiça.
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3: Uma hora e 14 minutos.

da Rede Tua Rádio, nessa madrugada, de um novo dia, né? De um novo dia, que você tenha um excelente dia pela frente. É o desejo de toda a nossa equipe, de todos os profissionais que fazem parte da Rede Tua Rádio. Para você que está nos acompanhando em casa, para você que está trabalhando, fazendo um plantão nessa madrugada, muito obrigado pela companhia, muito obrigado pela audiência. Lembrando que você está sintonizado em uma das emissoras da Rede Tua Rádio. Bom dia!

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1: Primeira, uma pessoa que é boa com você, mas é grosseira com o garçom, com o empregado, não pode ser uma boa pessoa. Olha, essa é uma dica importante, quase sempre dá certo. 2. As pessoas que querem compartilhar as visões religiosas delas com você, quase nunca querem que você compartilhe as suas com elas. Olha, está cheio de gente querendo te converter. 3. Ninguém liga se você não sabe dançar. Levante e dance. Na maioria das vezes, quem está te olhando também não sabe. Então, tá valendo. 4. A força mais destrutiva do universo é a fofoca. Deus deu 24 horas em cada dia para cada um cuidar da sua vida. E tem gente que insiste em fazer hora extra. 5. Não confunda sua carreira com sua vida. É importante aprender a fazer escolhas. 6. Jamais, sob quaisquer circunstâncias, tome um remédio para dormir e um laxante na mesma noite. Pois é, quem escreveu deve ter conhecimento de causa. 7. Se você tivesse que identificar em uma palavra a razão pela qual a raça humana ainda não atingiu e certamente não atingirá todo o seu potencial, essa palavra seria reuniões. Pois é, geralmente é um ambiente onde ninguém se entende, com exceção das reuniões que acontecem nos botecos. 8. Há uma linha muito tênue entre hobby e doença mental. Exemplo: ouvir música é hobby. No volume máximo às 7 da manhã, pode ser doença mental. 9. Seus amigos de verdade amam você de qualquer jeito. E a 10ª das 10 coisas que levei anos para aprender. Lembre-se, nem sempre os profissionais são os melhores. Um amador construiu a arca. Um grande grupo de profissionais construiu o Titanic.
2: Uma hora e 36 minutos.

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1: 1º de setembro, dia do profissional de educação física, dia do bailarino e da bailarina e dia mundial de oração pelo cuidado da criação. Os aniversariantes do dia? A cantora cubana radicada nos Estados Unidos, Gloria Estefan.

O cantor, compositor, produtor e guitarrista britânico Barry Gibb, que tornou-se mundialmente famoso como um dos membros dos Bee Gees, é o único integrante ainda vivo.

Os fatos do dia. Em 1886, nasceu a pintora brasileira Tarsila do Amaral, internacionalmente conhecida. É considerada uma das principais artistas modernistas da América Latina, descrita como a pintora brasileira que melhor atingiu as aspirações brasileiras de expressão nacionalista em um estilo moderno. 1902. Considerado o primeiro filme de ficção científica, a obra Viagem à Lua foi lançada na França. A produção francesa foi inspirada em dois romances populares de sua época, Da Terra à Lua e Os Primeiros Homens na Lua. 1910.

0: O Avaí Futebol Clube de Florianópolis. Em 1939, a Alemanha invadiu a Polônia, dando início à Segunda Guerra Mundial. 1969.
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0: Apresentado por Hilton Gomes e Cid Moreira, o Jornal Nacional foi ao ar pela primeira vez. 1994.
2: Os Cavaleiros do Zodíaco.
0: Os Cavaleiros do Zodíaco foi ao ar pela primeira vez na televisão brasileira pela extinta TV Manchete. O desenho japonês foi um sucesso de audiência no Brasil. Mário Vivan para a tua rádio.
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1: Olá, meus amigos e caros ouvintes. Nesta terça-feira, o dia ainda amanheceu com bastante umidade aqui na região da Serra, Campos de Cima da Serra, mas a expectativa é que ao longo da tarde o tempo volte a ficar um pouco mais firme, com a entrada de uma massa de ar mais seco e também uma massa de ar mais frio, né? A temperatura, ela vai diminuir, ou melhor, ela não vai subir tanto nesta terça-feira. As máximas previstas por aqui podem oscilar entre 15 e 16 graus no período da tarde. Aí o que acontece ao longo da tarde da terça-feira, durante a noite e madrugada, o tempo vai ficar mais aberto, o céu, aliás, fica um pouco mais aberto e com isso a temperatura cai mais. A quarta-feira amanhece fria por aqui, com mínimas que podem oscilar entre 2 e 4 graus. Durante a tarde, a máxima também não sobe tanto, fica na faixa dos 15 a 17 graus por aqui, ou seja, uma quarta-feira já com cara bem de inverno, né? Com temperaturas baixas e pelo menos a tendência é de que o tempo seja mais firme. E a expectativa é de que a quinta e a sexta-feira também sigam com o tempo estável por aqui. Frio mais intenso previsto para o final de semana que vem. Com a previsão do tempo, Kátia Valente.
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2: 2 horas e 17 minutos.

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Nessa madrugada de terça, eu, Daniel Rodrigues, vou ficando por aqui, agradecendo mais uma vez a tua companhia. Muito obrigado e muito obrigado. Na sequência, chega o Gilmar Ferreira para te fazer companhia e para comandar a madrugada aqui da Rede Tua Rádio nessa terça. Um excelente dia pela frente a você, um excelente dia pela frente aos seus amigos e aos seus familiares. Paz e bem e santa alegria. Música.

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1: O santo deste dia 1º de setembro é uma santa, Santa Beatriz da Silva, fundadora. Beatriz, fundadora das monjas concepcionistas, é natural do norte da África, onde seu pai era comandante do exército português. Aos 20 anos foi levada para trabalhar como dama de honra de Dona Isabel, esposa do rei Dom João II de Castela, Espanha. Na corte foi caluniada e teve sobre si a inveja desmedida, inclusive da rainha, em parte pela sua formosura. A rainha, por inveja e ciúmes, a colocou num caixão, sem poder respirar. Mas por visível proteção da Virgem, foi salva da morte. O fato fortaleceu seu desejo de abandonar o mundo e entrar para uma ordem religiosa. Escolheu as irmãs de São Domingos, em Toledo, que viviam sob a regra dos cistercienses. Por 30 anos viveu nesse convento, dando provas de fervor e santidade. Sob a inspiração de Maria, fundou a Congregação das Monjas Concepcionistas, totalmente segregada do mundo, onde pudesse servir a Deus em vida contemplativa. Ela nasceu na África em 1424 e morreu em 1490 com 66 anos de idade. 1º de setembro, Santa Beatriz da Silva, fundadora.
0: Duas horas e 46 minutos.

É, olha aí, hein? Noite chuvosa, é verdade. Ronaldo Viola e João Carvalho, aqui na madrugada desta terça-feira, 1º de setembro. Bem-vindo, setembro, viu? Um excelente mês aí para você, mês de número 9 deste ano de 2026. Para você na companhia aqui da madrugada da Rede Tua Rádio. Para quem está no trânsito, para quem está no plantão, para quem está aí na cama com o rádio ligado, muito obrigado pela companhia, viu? Eu sou Gilmar Ferreira e é um prazer estar com você. Na sequência de sucessos, mais uma canção, Bebeto Alves.

0: 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Existem pessoas que nunca parecem estar bem, uma vez que jamais passam um dia sem enxergar problemas pela frente. Se estão em férias, sentem-se entediadas. Se estão trabalhando, vivem cansadas. Se estão viajando, reclamam do hotel. Se estão bem de saúde, alguma preocupação perturba. Por mais que saibamos que a felicidade praticamente depende de nós mesmos, de como encaramos a nossa vida, os fatos, os dias e as atribulações, tem gente que parece ter o dom de impedir a paz de quem estiver ao seu lado. Se já é difícil mantermos certa serenidade neste mundo violento de hoje, em que crises econômicas pipocam aos quatro cantos e o trabalho nos toma muito tempo e energia, torna-se quase impossível sorrirmos perto de pessoas que só reclamam e criticam, e pior, em voz alta. Existem pessoas que nunca parecem estar bem, como se nada pudesse satisfazê-las, uma vez que jamais passam um dia sem enxergar problemas pela frente. Se estão em férias, sentem-se entediadas. Se estão trabalhando, vivem cansadas. Se estão viajando, reclamam do hotel. Se estão bem de saúde, alguma preocupação perturba. Sempre se sentem incomodadas com alguém que dizem lhes tratar mal, com o chefe que dizem ser deseducado, com o amigo que dizem ser ausente. Da mesma forma, nada do que dissermos ou fizermos por elas surtirá algum efeito positivo. Nada terá o poder de retirar-lhes do círculo vicioso das lamúrias e da infelicidade constantes. Por mais que tentemos, por mais que mostremos o lado bom das coisas e das pessoas, nada as convencerá de que muitas causas de suas queixas infinitas encontram-se nelas mesmas. Estão por demais acostumadas a olhar somente para fora de si com olhos negativistas. Portanto, voltar o olhar para si será uma tarefa impossível. Isso não quer dizer que não devamos tentar ajudar quem esteja perdendo o que a vida tem de bom. De tanto que carregam olhares ruins, tampouco nos impede de tentar compreender que aquele comportamento certamente possui um histórico pessoal difícil. Não podemos julgar as pessoas somente pelo que vemos hoje, pois elas já passaram por muita coisa até então, ou seja, conforme o grau da nossa proximidade com elas, cabe-nos orientá-las nesse sentido. Mesmo assim, caso não consigamos promover mudança alguma no comportamento do outro, caso ele mantenha uma postura pessimista, reclamando e se lamuriando além da conta, isso acabará por interferir na nossa vida, pois é praticamente impossível conseguirmos sorrir ao lado de alguém negativo demais. Daí, a importância de mantermos ao nosso lado gente do bem, gente positiva, gente que luta, para que não desistamos de buscar a felicidade, para que nossos sonhos não sejam neutralizados pela negatividade de ninguém. Até amanhã!
1: Três horas e 18 minutos.

Ô Bugio, Luiz Carlos Borges, a boa música do Rio Grande aqui na madrugada deste 1º de setembro. Agricultura familiar na Expo Inter vende mais de 2 milhões de reais em 2 dias. Após o final de semana chuvoso, a expectativa é de que o número de visitantes aumente ao longo dessa semana em Esteio. Pois aí, falando da Expo Inter, olha só que interessante, acadêmicos de medicina veterinária da Universidade de Caxias do Sul atuam na Expo Inter. 8 estudantes participam de atividades de manejo, avaliação e cuidado de animais de produção e cavalos durante a maior feira agropecuária céu aberto da América Latina. Essa informação você pode conferir aí mais detalhes no site tuaradio.com.br. Vamos com mais músicas. Agora tem Osvaldo Montenegro, Bandolim.

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1: Olá, meu amigo e minha amiga ouvinte. Eu quero desejar a você, nesta hora, graça e paz, força, coragem e luz que possa iluminar os teus caminhos para você atingir os teus objetivos e ser vitorioso, ter um coração feliz. Eu gostaria de falar para você sobre o amor a Deus e o amor entre as pessoas humanas. É o mesmo? Você já pensou nisso? Nós amamos a Deus, nós amamos as pessoas. É o mesmo amor? Nós podemos dizer que o amor a Deus e as pessoas toca em nós nos mesmos sentimentos, mas há diferenças. Se nós vamos estudar, os gregos tinham vários termos para falar de amor. Um dos termos era eros, a palavra eros, que é um amor voltado para o desejo do corpo. Sentimos-nos atraídos pela outra pessoa. E eles representavam esse amor como um garoto com arco e flecha que disparava suas setas de amor. Esse garoto era o Eros. E quem fosse atingido pela seta de Eros ficava enamorado da outra pessoa. Outro termo que designa amor que os gregos usavam é filia. É um amor de amizade, filia. É o amor que se alegra com o amigo, com a amiga, assim como ele é, está a seu lado. Os gregos cantavam sempre sem cessar o louvor à amizade. O amor de amizade era para os gregos um alto valor. E outra palavra para designar amor é ágape. Ágape é o amor a Deus, ou também o amor puro ao ser humano. É uma fonte de amor que deseja simplesmente fluir. A experiência que fazemos com o amor humano é constituída sempre de realização e de engano. O amor entre as pessoas tem sempre as suas falhas, os seus enganos. Mas esse amor ágape é o amor de Deus. E o amor de Deus não tem falhas. Por isso, por mais que eros e filia e ágape sejam diferentes, eles se complementam mutuamente. O ágape, o amor de Deus, se nutre do eros, que é o amor que deseja a outra pessoa, e o amor também filia, que é o amor de amizade. E o amor de amizade, que é filia, e o eros, precisam sempre alguma coisa da fonte divina. Eles precisam se alimentar do amor ágape, que é o amor de Deus. Uma pessoa que ama a outra, ela vai amar mais na medida que ela se aproxima de Deus. Por isso, o amor ágape purifica, de certa forma, o amor humano. O amor a Deus e a pessoa humana, por isso, não é oposição. Não preciso decidir-me se vou amar a Deus ou as pessoas. Ao contrário, amo mais a Deus quanto mais amo também as pessoas. O importante é alimentar essa nossa capacidade de amar. Amar a Deus, amar as pessoas, amar os amigos, amar as coisas, amar a natureza. Pensemos nisso. O Deus de amor nos abençoe e nos guarde, nos dê paz, conforto e luz. Em nome do Pai, do Filho e do Espírito Santo. Amém.
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2: Três horas e 45 minutos.

final de semana, João Bosco e Vinícius aqui na seleção musical da madrugada. Central de Exames inaugura sala de coleta pediátrica em Caxias. Espaço foi estruturado para reduzir o medo e a ansiedade durante a coleta de sangue. Cerca de 740 crianças são atendidas mensalmente na Central de Exames. 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Agora tem Eric Clapton.

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1: Senhor, que queres que eu faça? Coloco-me diante de ti com a mesma pergunta de São Francisco de Assis. Como eu desejo ser simples, humilde, irmão de toda criatura, hoje venho louvar-te pela natureza toda. O sol, as plantas, a água, as aves, os animais, o homem e a mulher, sinais da tua presença e de tua bondade imensa. Quero ser um instrumento em tuas mãos para transmitir a paz neste mundo cheio de guerras e semear o bem onde há tanto ódio. Ilumina-me, Senhor, para que eu possa escolher o caminho que apontas para mim. Que saiba descobrir na minha vida a tua santíssima vontade. Que possa imitar o Cristo seguindo os passos de São Francisco e Santa Clara de Assis. Amém. Neste novo dia, o Senhor te abençoe e te guarde. O Senhor faça brilhar sobre ti sua face e se compadeça de ti. O Senhor volte para ti o seu rosto e te dê a paz. O Senhor te abençoe, Pai, Filho e Espírito Santo.

Velho Casarão, Teixeirinha, aqui na seleção musical da madrugada, para você com a gente nesta terça-feira, 1º de setembro. Mais cedo eu falei da Expo Inter, né? Outro destaque, falei da Feira da Agricultura Familiar, né? Também dos estudantes de Medicina Veterinária da Universidade de Caxias do Sul, né? Que estão atuando aí no evento. Pois olha só, a feira, a parte do artesanato. O pavilhão do artesanato gaúcho reúne 202 expositores em 123 estandes na Expo Inter. Espaço cedia a 43ª exposição de artesanato do Rio Grande do Sul. Olha só que bacana, então 202 expositores, né, que representam aí 56 municípios gaúchos, o artesanato, portanto, também presente na Expo Inter. Muito bem, agora aqui na reta final da madrugada desta terça-feira, tá na hora do nosso terço, né? Neste começo de setembro, mais um mês, vamos rezar, né? Pedindo as luzes, né? De Deus, a luz divina, por intermédio, pela intercessão de Nossa Senhora, para que tenhamos aí um bom mês, né? Que as dificuldades possam ser superadas, pela saúde, enfim, pela realidade de cada um, né? Coloque, mentalize as intenções por terço neste 1º de setembro. Enquanto isso, a gente vai ouvindo a canção, nessa versão com o padre Marcelo Rossi, Segura na Mão de Deus.

0: Iniciamos este novo dia com as bênçãos de Deus e proteção de Nossa Senhora, Virgem Maria. Em nome do Pai, do Filho e do Espírito Santo. Amém. Creio
1: em Deus, Pai Todo-Poderoso, Criador do céu e da terra, em Jesus Cristo, seu único Filho, nosso Senhor, que foi concebido pelo poder do Espírito Santo, nasceu da Virgem Maria, padeceu sobre Pôncio Pilatos, foi crucificado, morto e sepultado, desceu à mansão dos mortos, ressuscitou o terceiro dia, subiu ao céu, está sentada à direita de Deus Pai Todo-Poderoso, onde há de vir julgar os vivos e os mortos. Creio no Espírito Santo, na Santa Igreja Católica, na comunhão dos santos, na remissão dos pecados, na ressurreição da carne, na vida eterna. Amém.
0: Pai nosso que estais no céu, santificado seja vosso nome. Venha a nós o vosso reino. Seja feita a vossa vontade, assim na terra como no céu.
1: O pão nosso de cada dia nos dai hoje, perdoai as nossas ofensas, assim como nós perdoamos a quem nos tem ofendido. E não nos deixeis cair em tentação, mas livrai-nos do mal. Amém.
0: O anjo do Senhor anunciou a Maria.
1: E ela concebeu do Espírito Santo.
0: Ave Maria, cheia de graça, o Senhor é convosco. Bendita sois vós entre as mulheres, e bendito o fruto do vosso ventre, Jesus.
1: Santa Maria, Mãe de Deus, rogai por nós, pecadores, agora e na hora de nossa morte. Amém.
0: Eis aqui a serva do Senhor.
1: Faça-se em mim segundo a vossa palavra.
0: Ave Maria, cheia de graça, o Senhor é convosco. Bendita sois vós entre as mulheres, e bendito o fruto do vosso ventre, Jesus.
1: Santa Maria, Mãe de Deus, rogai por nós, pecadores, agora e na hora de nossa morte. Amém.
0: O Verbo Divino se fez carne
1: e habitou entre nós.
0: Ave Maria, cheia de graça, o Senhor é convosco. Bendita sois vós entre as mulheres, e bendito o fruto do vosso ventre, Jesus.
1: Santa Maria, Mãe de Deus, rogai por nós, pecadores, agora e na hora de nossa morte. Amém.
0: Glória ao Pai, ao Filho e ao Espírito Santo.
1: Como era no princípio, agora e sempre. Amém.
0: Ó meu bom Jesus,
1: perdoai-nos, livrai-nos do fogo do inferno, e levai as almas todas para o céu, e socorrei principalmente as que mais precisarem.
0: Nossa Senhora de Fátima e São Francisco,
1: rogai por nós.
0: E nesta terça-feira, contemplamos os mistérios dolorosos. E neste primeiro mistério doloroso, contemplamos
1: a oração e a agonia de Jesus no Getsêmani. Pai nosso que estais no céu, santificado seja o vosso nome. Venha a nós o vosso reino, seja feita a vossa vontade, assim na terra como no céu.
0: O pão nosso de cada dia nos dai hoje, perdoai as nossas ofensas, assim como nós perdoamos a quem nos tem ofendido. E não nos deixeis cair em tentação, mas livrai-nos do mal. Amém.
1: Ave Maria, cheia de graça, o Senhor é convosco. Bendita sois vós entre as mulheres, e bendito é o fruto do vosso ventre, Jesus.
0: Santa Maria, Mãe de Deus, rogai por nós, pecadores, agora e na hora da nossa morte. Amém.
1: Ave Maria, cheia de graça, o Senhor é convosco. Bendita sois vós entre as mulheres, e bendito é o fruto do vosso ventre, Jesus.
0: Santa Maria, Mãe de Deus, rogai por nós, pecadores, agora e na hora da nossa morte. Amém.
1: Ave Maria, cheia de graça, o Senhor é convosco. Bendita sois vós entre as mulheres, e bendito é o fruto do vosso ventre, Jesus.
0: Santa Maria, Mãe de Deus, rogai por nós, pecadores, agora e na hora da nossa morte. Amém.
1: Ave Maria, cheia de graça, o Senhor é convosco. Bendita sois vós entre as mulheres, e bendito é o fruto do vosso ventre, Jesus.
0: Santa Maria, Mãe de Deus, rogai por nós, pecadores, agora e na hora da nossa morte. Amém.
1: Ave Maria, cheia de graça, o Senhor é convosco. Bendita sois vós entre as mulheres, e bendito é o fruto do vosso ventre, Jesus.
0: Santa Maria, Mãe de Deus, rogai por nós, pecadores, agora e na hora da nossa morte. Amém.
1: Ave Maria, cheia de graça, o Senhor é convosco. Bendita sois vós entre as mulheres, e bendito é o fruto do vosso ventre, Jesus.
0: Santa Maria, Mãe de Deus, rogai por nós, pecadores, agora e na hora de nossa morte. Amém.
2: Ave Maria, cheia de graça, o Senhor é convosco. Bendita sois vós entre as mulheres e bendito é o fruto do vosso ventre, Jesus.
0: Santa Maria, Mãe de Deus, rogai por nós, pecadores, agora e na hora da nossa morte. Amém.
2: Ave Maria, cheia de graça, o Senhor é convosco. Bendita sois vós entre as mulheres e bendito é o fruto do vosso ventre, Jesus.
0: Santa Maria, Mãe de Deus, rogai por nós, pecadores, agora e na hora da nossa morte. Amém.
2: Ave Maria, cheia de graça, o Senhor é convosco. Bendita sois vós entre as mulheres e bendito é o fruto do vosso ventre, Jesus.
0: Santa Maria, Mãe de Deus, rogai por nós, pecadores, agora e na hora da nossa morte. Amém.
2: Ave Maria, cheia de graça, o Senhor é convosco. Bendita sois vós entre as mulheres e bendito é o fruto do vosso ventre, Jesus.
0: Santa Maria, Mãe de Deus, rogai por nós, pecadores, agora e na hora da nossa morte. Amém.
2: Glória ao Pai, ao Filho e ao Espírito Santo.
0: Como era no princípio, agora e sempre. Amém.
2: Ó meu bom Jesus, perdoai-nos, livrai-nos do fogo do inferno, e levai as almas todas para o céu, e socorrei principalmente as que mais precisarem. Nossa Senhora de Fátima e São Francisco,
0: rogai por nós. Segundo mistério doloroso, contemplamos
2: a flagelação de Jesus.
0: Pai nosso que estais no céu, santificado seja vosso nome. Venha a nós o vosso reino. Seja feita a vossa vontade, assim na terra como no céu.
2: O pão nosso de cada dia nos dai hoje. Perdoai as nossas ofensas, assim como nós perdoamos a quem nos tem ofendido. E não nos deixeis cair em tentação, mas livrai-nos do mal. Amém.
0: Ave Maria, cheia de graça, o Senhor é convosco. Bendita sois vós entre as mulheres e bendito o fruto do vosso ventre, Jesus.
2: Santa Maria, Mãe de Deus, rogai por nós, pecadores, agora e na hora de nossa morte. Amém.
0: Ave Maria, cheia de graça, o Senhor é convosco. Bendita sois vós entre as mulheres e bendito o fruto do vosso ventre, Jesus.
2: Santa Maria, Mãe de Deus, rogai por nós, pecadores, agora e na hora de nossa morte. Amém.
0: Ave Maria, cheia de graça, o Senhor é convosco. Bendita sois vós entre as mulheres, e bendito o fruto do vosso ventre, Jesus.
2: Santa Maria, Mãe de Deus, rogai por nós, pecadores, agora e na hora de nossa morte. Amém.
0: Ave Maria, cheia de graça, o Senhor é convosco. Bendita sois vós entre as mulheres, e bendito o fruto do vosso ventre, Jesus.
2: Santa Maria, Mãe de Deus, rogai por nós, pecadores, agora e na hora de nossa morte. Amém.
0: Ave Maria, cheia de graça, o Senhor é convosco. Bendita sois vós entre as mulheres, e bendito o fruto do vosso ventre, Jesus.
2: Santa Maria, Mãe de Deus, rogai por nós, pecadores, agora e na hora de nossa morte. Amém.
0: Ave Maria, cheia de graça, o Senhor é convosco. Bendita sois vós entre as mulheres, e bendito o fruto do vosso ventre, Jesus.
2: Santa Maria, Mãe de Deus, rogai por nós, pecadores, agora e na hora de nossa morte. Amém.
0: Ave Maria, cheia de graça, o Senhor é convosco. Bendita sois vós entre as mulheres, e bendito o fruto do vosso ventre, Jesus.
2: Santa Maria, Mãe de Deus, rogai por nós, pecadores, agora e na hora de nossa morte. Amém.
0: Ave Maria, cheia de graça, o Senhor é convosco. Bendita sois vós entre as mulheres, e bendito o fruto do vosso ventre, Jesus.
2: Santa Maria, Mãe de Deus, rogai por nós, pecadores, agora e na hora de nossa morte. Amém.
0: Ave Maria, cheia de graça, o Senhor é convosco. Bendita sois vós entre as mulheres, e bendito o fruto do vosso ventre, Jesus.
2: Santa Maria, Mãe de Deus, rogai por nós, pecadores, agora e na hora de nossa morte. Amém.
0: Ave Maria, cheia de graça, o Senhor é convosco. Bendita sois vós entre as mulheres, e bendito o fruto do vosso ventre, Jesus.
2: Santa Maria, Mãe de Deus, rogai por nós, pecadores, agora e na hora de nossa morte. Amém.
0: Glória ao Pai, o Filho e ao Espírito Santo.
2: Como era no princípio, agora e sempre. Amém.
0: Ó meu bom Jesus,
2: perdoai-nos, livrai-nos do fogo do inferno, e levai as almas todas para o céu, e socorrei principalmente as que mais precisarem.
0: Nossa Senhora de Fátima e São Francisco,
2: rogai por nós.
0: E no terceiro mistério doloroso, contemplamos
2: Jesus, coroado de espinhos. Pai nosso, que estais no céu, santificado seja o vosso nome. Venha a nós o vosso reino, seja feita a vossa vontade, assim na terra como no céu.
0: O pão nosso de cada dia nos dai hoje, perdoai as nossas ofensas, assim como nós perdoamos a quem nos tem ofendido. E não nos deixeis cair em tentação, mas livrai-nos do mal. Amém.
2: Ave Maria, cheia de graça, o Senhor é convosco. Bendita sois vós entre as mulheres, e bendito é o fruto do vosso ventre, Jesus.
0: Santa Maria, Mãe de Deus, rogai por nós, pecadores, agora e na hora da nossa morte. Amém.
2: Ave Maria, cheia de graça, o Senhor é convosco. Bendita sois vós entre as mulheres, e bendito é o fruto do vosso ventre, Jesus.
0: Santa Maria, Mãe de Deus, rogai por nós, pecadores, agora e na hora da nossa morte. Amém.
2: Ave Maria, cheia de graça, o Senhor é convosco. Bendita sois vós entre as mulheres, e bendito é o fruto do vosso ventre, Jesus.
0: Santa Maria, Mãe de Deus, rogai por nós, pecadores, agora e na hora da nossa morte. Amém.
2: Ave Maria, cheia de graça, o Senhor é convosco. Bendita sois vós entre as mulheres, e bendito é o fruto do vosso ventre, Jesus.
0: Santa Maria, Mãe de Deus, rogai por nós, pecadores, agora e na hora da nossa morte. Amém.
2: Ave Maria, cheia de graça, o Senhor é convosco. Bendita sois vós entre as mulheres, e bendito é o fruto do vosso ventre, Jesus.
0: Santa Maria, Mãe de Deus, rogai por nós, pecadores, agora e na hora da nossa morte. Amém.
2: Ave Maria, cheia de graça, o Senhor é convosco. Bendita sois vós entre as mulheres, e bendito é o fruto do vosso ventre, Jesus.
0: Santa Maria, Mãe de Deus, rogai por nós, pecadores, agora e na hora de nossa morte. Amém.
2: Ave Maria, cheia de graça, o Senhor é convosco. Bendita sois vós entre as mulheres, e bendito é o fruto do vosso ventre, Jesus.
0: Santa Maria, Mãe de Deus, rogai por nós, pecadores, agora e na hora da nossa morte. Amém.
2: Ave Maria, cheia de graça, o Senhor é convosco. Bendita sois vós entre as mulheres, e bendito é o fruto do vosso ventre, Jesus.
0: Santa Maria, Mãe de Deus, rogai por nós, pecadores, agora e na hora da nossa morte. Amém.
2: Ave Maria, cheia de graça, o Senhor é convosco. Bendita sois vós entre as mulheres, e bendito é o fruto do vosso ventre, Jesus.
0: Santa Maria, Mãe de Deus, rogai por nós, pecadores, agora e na hora da nossa morte. Amém.
2: Ave Maria, cheia de graça, o Senhor é convosco. Bendita sois vós entre as mulheres, e bendito é o fruto do vosso ventre, Jesus.
0: Santa Maria, Mãe de Deus, rogai por nós, pecadores, agora e na hora da nossa morte. Amém.
2: Glória ao Pai, ao Filho e ao Espírito Santo.
0: Como era no princípio, agora e sempre. Amém.
2: Ó meu bom Jesus, perdoai-nos, livrai-nos do fogo do inferno, e levai as almas todas para o céu, e socorrei principalmente as que mais precisarem. Nossa Senhora de Fátima e São Francisco,
0: rogai por nós. E no quarto mistério doloroso, contemplamos
2: a subida de Jesus ao Calvário.
0: Pai nosso que estais no céu, santificado seja vosso nome. Venha a nós o vosso reino. Seja feita a vossa vontade, assim na terra como no céu.
2: O pão nosso de cada dia nos dai hoje. Perdoai as nossas ofensas, assim como nós perdoamos a quem nos tem ofendido. E não nos deixeis cair em tentação, mas livrai-nos do mal. Amém.
0: Ave Maria, cheia de graça, o Senhor é convosco. Bendita sois vós entre as mulheres, e bendito o fruto do vosso ventre, Jesus.
2: Santa Maria, Mãe de Deus, rogai por nós, pecadores, agora e na hora de nossa morte. Amém.
0: Ave Maria, cheia de graça, o Senhor é convosco. Bendita sois vós entre as mulheres, e bendito o fruto do vosso ventre, Jesus.
2: Santa Maria, Mãe de Deus, rogai por nós, pecadores, agora e na hora de nossa morte. Amém.
0: Ave Maria, cheia de graça, o Senhor é convosco. Bendita sois vós entre as mulheres, e bendito o fruto do vosso ventre, Jesus.
2: Santa Maria, Mãe de Deus, rogai por nós, pecadores, agora e na hora de nossa morte. Amém.
0: Ave Maria, cheia de graça, o Senhor é convosco. Bendita sois vós entre as mulheres, e bendito o fruto do vosso ventre, Jesus.
2: Santa Maria, Mãe de Deus, rogai por nós, pecadores, agora e na hora de nossa morte. Amém.
0: Ave Maria, cheia de graça, o Senhor é convosco. Bendita sois vós entre as mulheres, e bendito o fruto do vosso ventre, Jesus.
2: Santa Maria, Mãe de Deus, rogai por nós, pecadores, agora e na hora de nossa morte. Amém.
0: Ave Maria, cheia de graça, o Senhor é convosco. Bendita sois vós entre as mulheres, e bendito o fruto do vosso ventre, Jesus.
2: Santa Maria, Mãe de Deus, rogai por nós, pecadores, agora e na hora de nossa morte. Amém.
0: Ave Maria, cheia de graça, o Senhor é convosco. Bendita sois vós entre as mulheres, e bendito o fruto do vosso ventre, Jesus.
2: Santa Maria, Mãe de Deus, rogai por nós, pecadores, agora e na hora de nossa morte. Amém.
0: Ave Maria, cheia de graça, o Senhor é convosco. Bendita sois vós entre as mulheres, e bendito o fruto do vosso ventre, Jesus.
2: Santa Maria, Mãe de Deus, rogai por nós, pecadores, agora e na hora de nossa morte. Amém.
0: Ave Maria, cheia de graça, o Senhor é convosco. Bendita sois vós entre as mulheres, e bendito o fruto do vosso ventre, Jesus.
2: Santa Maria, Mãe de Deus, rogai por nós, pecadores, agora e na hora de nossa morte. Amém.
0: Ave Maria, cheia de graça, o Senhor é convosco. Bendita sois vós entre as mulheres, e bendito o fruto do vosso ventre, Jesus.
2: Santa Maria, Mãe de Deus, rogai por nós, pecadores, agora e na hora de nossa morte. Amém.
0: Glória ao Pai, o Filho e ao Espírito Santo.
2: Como era no princípio, agora e sempre. Amém.
0: Ó meu bom Jesus,
2: perdoai-nos, livrai-nos do fogo do inferno. Elevai as almas todas para o céu, e socorrei principalmente as que mais precisarem.
0: Nossa Senhora de Fátima e São Francisco,
2: rogai por nós.
0: Neste quinto mistério doloroso, contemplamos:
2: Jesus morre na cruz. Pai nosso que estais no céu, santificado seja o vosso nome. Venha a nós o vosso reino, seja feita a vossa vontade, assim na terra como no céu.
0: O pão nosso de cada dia nos dai hoje, perdoai as nossas ofensas, assim como nós perdoamos a quem nos tem ofendido. E não nos deixeis cair em tentação, mas livrai-nos do mal. Amém.
2: Ave Maria, cheia de graça, o Senhor é convosco. Bendita sois vós entre as mulheres, e bendito é o fruto do vosso ventre, Jesus.
0: Santa Maria, Mãe de Deus, rogai por nós, pecadores, agora e na hora da nossa morte. Amém.
2: Ave Maria, cheia de graça, o Senhor é convosco. Bendita sois vós entre as mulheres, e bendito é o fruto do vosso ventre, Jesus.
0: Santa Maria, Mãe de Deus, rogai por nós, pecadores, agora e na hora da nossa morte. Amém.
2: Ave Maria, cheia de graça, o Senhor é convosco. Bendita sois vós entre as mulheres, e bendito é o fruto do vosso ventre, Jesus.
0: Santa Maria, Mãe de Deus, rogai por nós, pecadores, agora e na hora da nossa morte. Amém.
2: Ave Maria, cheia de graça, o Senhor é convosco. Bendita sois vós entre as mulheres, e bendito é o fruto do vosso ventre, Jesus.
0: Santa Maria, Mãe de Deus, rogai por nós, pecadores, agora e na hora da nossa morte. Amém.
2: Ave Maria, cheia de graça, o Senhor é convosco. Bendita sois vós entre as mulheres, e bendito é o fruto do vosso ventre, Jesus.
0: Santa Maria, Mãe de Deus, rogai por nós, pecadores, agora e na hora da nossa morte. Amém.
2: Ave Maria, cheia de graça, o Senhor é convosco. Bendita sois vós entre as mulheres, e bendito é o fruto do vosso ventre, Jesus.
0: Santa Maria, Mãe de Deus, rogai por nós, pecadores, agora e na hora de nossa morte. Amém.
2: Ave Maria, cheia de graça, o Senhor é convosco. Bendita sois vós entre as mulheres, e bendito é o fruto do vosso ventre, Jesus.
0: Santa Maria, Mãe de Deus, rogai por nós, pecadores, agora e na hora da nossa morte. Amém.
2: Ave Maria, cheia de graça, o Senhor é convosco. Bendita sois vós entre as mulheres, e bendito é o fruto do vosso ventre, Jesus.
0: Santa Maria, Mãe de Deus, rogai por nós, pecadores, agora e na hora da nossa morte. Amém.
2: Ave Maria, cheia de graça, o Senhor é convosco. Bendita sois vós entre as mulheres, e bendito é o fruto do vosso ventre, Jesus.
0: Santa Maria, Mãe de Deus, rogai por nós, pecadores, agora e na hora da nossa morte. Amém.
2: Ave Maria, cheia de graça, o Senhor é convosco. Bendita sois vós entre as mulheres e bendito é o fruto do vosso ventre, Jesus.
0: Santa Maria, Mãe de Deus, rogai por nós, pecadores, agora e na hora da nossa morte. Amém.
2: Glória ao Pai, ao Filho e ao Espírito Santo.
0: Como era no princípio, agora e sempre. Amém.
2: Ó meu bom Jesus, perdoai-nos, livrai-nos do fogo do inferno, e levai as almas todas para o céu, e socorrei principalmente as que mais precisarem. Nossa Senhora de Fátima e São Francisco,
0: rogai por nós. Infinitas graças vos damos, soberana rainha, pelos benefícios que todos os dias recebemos de vossas mãos liberais. Dignai-vos agora e para sempre tomar-nos debaixo de vosso poderoso amparo, e para mais nos obrigar-nos, vos saudamos com uma salve rainha.
2: Salve rainha, mãe de misericórdia, vida, doçura, esperança nossa, salve. A vós bradamos, degredados filhos de Eva, a vós suspirando, gemendo e chorando nesse vale de lágrimas. Eia, pois, advogada nossa, estes vossos olhos misericordiosos a nós volveis. E depois desse desterro, mostrai-nos Jesus, bendito o fruto do vosso ventre. Ó clemente, ó piedosa, ó doce sempre Virgem Maria,
0: rogai por nós, Santa Mãe de Deus,
2: para que sejamos dignos das promessas de Cristo.
0: Juntos rezamos o Santo Terço, que possamos ficar com as bênçãos de Deus e proteção de Nossa Senhora. Em nome do Pai, do Filho e do Espírito Santo. Amém. Paz e bem.
2: Santa alegria.
0: Louvado seja o nosso Senhor Jesus Cristo.
2: Para sempre seja louvado.
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3: Olá, bom dia, forte abraço. Manhã de 1º de setembro, hoje, terça-feira, começando mais um mês. Bom dia, gente, um ótimo mês de paz e bem pra você. Hoje é o dia de 1º de setembro, dia de número 244, faltando 121. 121 dias para acabar o ano. Hoje é início do setembro amarelo, campanha brasileira de prevenção ao suicídio e dia mundial de oração pelo cuidado da criação. Hoje no Brasil, dia do profissional de educação física, dia da bailarina e do bailarino. Aniversário de Mogi das Cruzes em São Paulo, Passa Quatro, Cana Verde lá em Minas Gerais. Também hoje é feriado municipal em Senhora dos Remédios, aniversário aí da padroeira da cidade lá em Minas Gerais, né? Um bom dia a todos, obrigado pela companhia, pelo carinho, pela audiência e pela sintonia. Iniciando Tá Na Hora aqui da tua Rádio Fátima, abrindo com o Porca Véia e os Tropeiritos Lembranças, depois tem o Sidney Lima voltando à querência. Paz e bem, bom dia!
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5: 14 graus.

0: Um ótimo dia para você, são 5:02.
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2: O santo deste dia 1º de setembro é uma santa, Santa Beatriz da Silva, fundadora. Beatriz, fundadora das monjas concepcionistas, é natural do norte da África, onde seu pai era comandante do exército português. Aos 20 anos foi levada para trabalhar como dama de honra de Dona Isabel, esposa do rei Dom João II de Castela, Espanha. Na corte foi caluniada e teve sobre si a inveja desmedida, inclusive da rainha, em parte pela sua formosura. A rainha, por inveja e ciúmes, a colocou num caixão, sem poder respirar, mas por visível proteção da Virgem, foi salva da morte. O fato fortaleceu seu desejo de abandonar o mundo e entrar para uma ordem religiosa. Escolheu as irmãs de São Domingos, em Toledo, que viviam sob a regra dos cistercienses. Por 30 anos viveu neste convento, dando provas de fervor e santidade. Sob a inspiração de Maria, fundou a Congregação das Monjas Concepcionistas, totalmente segregada do mundo, onde pudesse servir a Deus em vida contemplativa. Ela nasceu na África em 1424 e morreu em 1490 com 66 anos de idade. 1º de setembro, Santa Beatriz da Silva, fundadora.
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0: 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Bom dia, gente, tá na hora aqui na tua Rádio Fátima, paz e bem. Obrigado pela tua companhia em mais uma manhã, 5:04, bom dia.

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7: 5:11.
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19: 14 graus.
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1: Deixa eu mandar um abraço e um bom dia lá pro meu amigão na cintoria, né? O tio Sadi, lá em Campestre da Serra, Dona Almira. Um abraço, bom dia pro Pelé, a Terezinha Fiat e o Odair, no bairro São João. Meu amigo José Fontana e a Dona Mercedes, bom dia lá na Raia Gaúcha. O seu Dimas, um bom dia também lá na cintoria, Dona Mercedes Maciel Guerreiro. Um abraço pro seu Dinarte Antunes lá no Passo do Carro. A Benta e o Gringo, um abração, bom dia para vocês. Seu Amantino da Silva Ferreira, Dona Zenaide, também lá no Passo do Carro, na sintonia. Bom dia, meu amigo Biônico, grande abraço ali no Jardim Toscano. Gelson Vanin, um abraço, Gelson, bom dia. Meu amigo Joãozinho lá no bairro Franciose, também na audiência. Grande amigo nosso aí na sintonia, pessoal ouvindo a gente, né? O Joãozinho lá no bairro Franciose, um grande abraço, bom dia a todos aí na sintonia. Vamos seguindo aqui na programação. Pirulito, Aristides Bobsim, meu amigo Aldenor Cardoto, grande abraço pro Sonera. Seu Aristides Costa, um bom dia. Um abração para vocês, gente. A sequência aqui do Tá Na Hora tem nesta manhã o Quero Quero, o grupo Quero Quero entrando no Bororé, depois tem Teixeirinha retornando ao pago.
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2: 14 graus.
1: Bom dia, gente. 5:15. É hora de acordar. 5:15. Bom dia.

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1: Olá, muito bom dia para você. Estamos chegando com a nossa curiosidade de hoje. Se você tem gato, talvez já tenha percebido aquela massagem involuntária. Ele coloca as patas sobre você e começa a apertar uma de cada vez. É o famoso amassar pãozinho. Mas afinal, por que eles fazem isso? Esse comportamento aparece ainda quando o gato é filhote. Durante a amamentação, os filhotes fazem movimentos com as patas sobre a barriga da mãe. O movimento ajuda a estimular a região das mamas e facilitar a alimentação. O curioso é que alguns gatos continuam fazendo esse movimento mesmo depois de adultos. E quando fazem isso em uma coberta, no sofá ou no colo do dono, geralmente o comportamento está associado a uma sensação de conforto e segurança. Alguns gatos também ronronam enquanto fazem o movimento. Ou seja, aquele amassar pãozinho pode ser uma espécie de lembrança comportamental da infância. E tem uma interpretação ainda mais simpática. Quando um gato escolhe o seu colo para fazer isso, provavelmente ele está bastante confortável naquele momento. Então, se o seu gato estiver amassando a sua barriga com as patinhas, não precisa se perguntar o que ele está fazendo. Ele pode simplesmente estar dizendo do jeitinho dele: aqui me sinto seguro. Essa é a nossa curiosidade de hoje para você. Eu volto amanhã com muito mais.
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2: 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Bom dia, uma ótima manhã para você na companhia aqui da tua Rádio Fátima.

0: Vamos seguindo nessa manhã, agradecendo o carinho e a companhia de todos. 5h25, bom dia.
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2: Olá, amigos e caros ouvintes, terça-feira ainda tem condições de instabilidades predominando, pelo menos no período da manhã. Já não deve ser chuva tão intensa e também não deve ter temporais como nesta segunda-feira. Mas ainda assim, um pouco de instabilidade na terça-feira, pelo menos no período da manhã. A partir da tarde, aos poucos, o tempo vai voltando a ficar um pouco mais estável. Nesta segunda-feira, as temperaturas não conseguem oscilar ao longo do dia. O dia que começou com mínimas entre 13 e 14 graus, a máxima no período da tarde não passa dos 16, 17 graus. E para terça-feira, a tendência é de que a temperatura da manhã diminua um pouco mais, pode cair para a faixa dos 8, 9 graus. Então, já tem uma sensação maior de friozinho à medida em que um ar mais frio vai entrando. E à tarde, já tem a presença do sol, ainda que com bastante variação de nebulosidade, e a temperatura deve ficar na casa dos 15 a 16 graus. Com a previsão do tempo, Kátia Valente.
3: 14 graus.
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3: 5 horas e 28 minutos.

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9: 14 graus.
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14: Hora de irmos até a nossa central de conteúdos, onde está Ladmir Fabris com as primeiras informações do dia, os destaques do jornalismo. Nesta manhã, conta pra gente, Ladmir. Bom dia.
15: Então, muito bom dia a você, Ronaldo. Bom dia também para os nossos ouvintes. A equipe já está reunida na Central Fátima de Conteúdos. A partir das 6 horas, você confere então estes e outros assuntos. 58ª Zona Eleitoral realiza o treinamento do presidente e primeiro mesário que vão trabalhar na eleição de outubro em Pinhal da Serra e Esmeralda nesta terça-feira. Programação da Semana da Pátria começa hoje em Vacaria às 9 horas com hasteamento dos pavilhões em frente à Prefeitura. Granizo causa prejuízos em pomares de pêssego, ameixa e caqui em Campestre da Serra. Foi ontem de madrugada na região da Serra do Meio. Rapaz detido pelos funcionários de um estabelecimento comercial na Avenida Moreira Paz por estar furtando produtos ontem pela manhã. Um excelente dia com muita saúde a você e também para os nossos milhares de ouvintes. Ronaldo.
14: Obrigado, Ladmir, e as informações do jornalismo aqui da tua Rádio Fátima. Vamos seguindo aqui na programação, daqui a pouquinho tem Produção Rural com a Fábia Schiller, daqui a pouquinho também a história da música nessa manhã. Adelar Bertucci, Morena Linda, os Monarcas Guarapitoco. Bom dia, gente, paz e bem.
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14: Agora 5:33, bom dia, 5 horas e 33 minutos.

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1: O uso de sementes legais continua provocando perdas expressivas no mercado brasileiro e também compromete o desempenho das lavouras. A estimativa é que a prática retire cerca de 10 bilhões de reais por ano da cadeia de sementes, além de reduzir a arrecadação de impostos e limitar o potencial produtivo das áreas cultivadas. Os dados foram apresentados durante o Congresso Brasileiro de Sementes em Foz do Iguaçu, pelo presidente da Associação Brasileira de Sementes e Mudas, Paulo Pinto. Segundo a avaliação da Abracem, a qualidade da semente tem influência direta sobre o estabelecimento da lavoura e sobre os resultados obtidos ao longo do ciclo produtivo. Materiais piratas podem provocar falhas de emergência, que variam de 10 a 20%, comprometendo a formação inicial das plantas. O cenário de preços mais baixos das commodities e de margens menores para os produtores também aumenta a preocupação, já que a tentativa de reduzir custos pode estimular a compra de sementes de baixa qualidade ou fora das exigências legais. O Rio Grande do Sul aparece entre os estados com maior incidência do problema, com a utilização de sementes ilegais superior a 40%. As dificuldades climáticas das últimas safras reduziram a capacidade de investimento de parte dos produtores e favorecem a prática de reservar materiais para os ciclos seguintes. Paraná e Mato Grosso apresentam índices mais elevados de uso de sementes certificadas. Fábia Schiller para a Tua Rádio.
2: Uma ótima manhã para você, amigo ouvinte, de muita paz e muito bem. Agora 5h42. Bom dia!

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5: 5 horas e 47 minutos.

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4: 14 graus.
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1: Deixa eu mandar um bom dia, um abração lá pro meu amigão Roberto Silva lá no bairro Coab. Bom dia, um abraço pro João Atadeu, pra Saliti também ouvindo a gente nessa manhã. Muito obrigado pela companhia. Um bom dia pra vocês, gente. Um abração. Nosso amigo querido Irineu Magro também, um abraço. Uma ótima terça-feira, um bom dia de paz e bem. Bom dia pro Ari Bueno e a Clarice. Um abraço pra Voni Soares. Meu amigo Ronaldo Pimentel, um abração. Bom dia pra Neura Trentin, no bairro Borges. Pro Ari Silveira e a dona Juraci. Bom dia e um abraço também pro Gilberto Ferreira, meu amigo Tato. Bom dia pro Laurindo Riva, pra Nelva Perissari, um abraço pra vocês. A história da música chegando nessa manhã aqui na tua Rádio Fátima.
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2: A história de hoje é sobre Antônio Gringo. É natural de Rodeio Bonito, no Rio Grande do Sul. É músico, cantor, instrumentista, compositor e apresentador. Fundador do grupo Antônio Gringo e os Quatro Ventos, com o qual animou muitos fandangos pelo sul do Brasil. Participou de inúmeros festivais de músicas nativas, onde recebeu premiações incontáveis, com músicas autorais e também com parcerias. Empresta sua arte para cantar a preocupação com o meio ambiente, com a vida do planeta e com a música raiz, tanto no resgate como na criação. Foi apresentador por mais de 3 anos do programa Povo Gaúcho, na TVE Rio Grande do Sul. Gravou um CD na Argentina com um apanhado importante de chamamés com parceiros brasileiros e instrumentistas argentinos. O artista já passou de mais de 15 lançamentos ao longo da carreira. Cativeiros, Quanta Vaneira, De Surpresa e Rodeio Bonito são alguns de seus sucessos. E vamos ouvir Antônio Gringo.

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1: 14 graus.
2: Gente, amiga, finalizando essa primeira parte aqui do Tá Na Hora, deixa eu mandar um bom dia pro tio Lourenço Escolaro, professor Valdecir de Matos, da Esmeralda, o Antônio, bom dia, e a Sérgio.

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3: Bom dia! Alegria, alegria, alegria. Viva intensamente este novo dia e este novo mês. Te ligue! É 1º de setembro! Chegou o mês de setembro, o mês da Semana da Pátria, da Semana Farroupilha, o mês das flores, mês que inicia a primavera. Estamos na fase da lua cheia. A estação, por enquanto, é inverno e é terça-feira, 6h04. Terça-feira ainda com a presença da noite, mas já já ela vai descansar, o novo dia vai começar. Temperatura 14 graus, tá bom, tá bom. E tem garoa, tá garoando. A garoa fina, miúda, atravessada. Ô povo querido e abençoado que tá nas paradas aí, sem proteção, sem abrigo. Nossa solidariedade e saúde pra vocês. Vamos em frente. Agradecendo a sua companhia, então, neste novo dia, de imediato e de coração, estou lhe desejando, então, o melhor dia da sua vida.
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3: Um recado especial para você. E para mim também. Senhoras e senhores ouvintes, a vida é uma jornada repleta de desafios, mas cada obstáculo não é para dificultar ainda mais a tua jornada. É, na verdade, uma oportunidade de crescimento. Por isso, vencer na vida exige determinação, resiliência e ter a humildade de aprender com os erros. Saiba que o teu sucesso é a soma de pequenos gestos de honestidade, de solidariedade e de amor à vida todos os dias. Então acredite em si mesmo que você já estará meio caminho da tua vitória. Não importa quantas vezes você caiu e até se feriu. O importante é que você se levantou e seguiu em frente de cabeça erguida, sem medo até mesmo da escuridão. Sonhe grande, seja persistente, que você sempre vencerá, porque você é mais forte do que possas imaginar. E não esqueça, a cada dia Deus te concede a graça de novas vitórias. Só depende do teu esforço. Senhoras e senhores ouvintes, desafios sempre vão existir, obstáculos sempre vão existir, mas a vida sempre irá te recompensar, e principalmente a vida recompensa quem se arrisca, quem não tem medo de falhar e quem sai da rotina. Por isso, o importante não é vencer todos os dias, mas sim de nunca deixar de buscar algo de novo. Afinal, é a tua atitude que determina o teu sucesso ou fracasso. Então, tenha a atitude de vencer sempre, porque você tens o poder, inclusive, de mudar a tua história. Então, cultive a gratidão, tenha fé, tenha garra e determinação que você sempre vai vencer na vida. Que você sempre vai vencer na vida.
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3: Alô, ouvintes! 6h08, 14 graus. Tá garoando lá fora, é noite na Vacaria. Bom dia, bom dia. Um excelente dia de muita paz, amor e alegria e felicidade no teu coração.
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3: Vamos de imediato trazer os assuntos que serão ampliados a partir de agora pela nossa equipe, porque já estamos em movimento na Central Fátima de Conteúdos. Então, anote aí. Alô, colegas, bom dia. Justiça Eleitoral realiza o treinamento do presidente e primeiro mesário, que vão trabalhar na eleição de outubro em Pinhal da Serra agora de manhã e Esmeralda hoje à tarde. Transfátima altera o trajeto da linha do bairro Coab a partir da próxima terça-feira, dia 8. O ônibus não vai mais circular pela Fernando de Noronha, e sim pela Tomé de Souza, que vai mudar de mão de direção. Alô, Mourinho! Tomé de Souza vai mudar de direção. Observe a sinalização. Programação da Semana da Pátria começa hoje às 9 horas em frente à Prefeitura com hasteamento dos pavilhões. Cabanha São Paulino de Luiz Alfredo Orne conquista o título de grande campeã da raça Île de France na Expo Inter 2026. Alô, Alfredo, lá em Esteio, bom dia, parabéns. Emater promove encontro técnico sobre fruticultura no assentamento Nova Estrela amanhã à tarde. SIC de Vacaria participa da reunião do projeto Territórios Empreendedores, promovido pelo SEBRAE, na Vinícola Campestre. Fórum de Vacaria, Bom Jesus, Antônio Prado e São Marcos não atendem hoje, amanhã e quinta-feira. Previdência Social paga hoje os aposentados de final 1 e 6. Granizo causa prejuízos em pomares de pêssego, ameixa, caqui e parreirais em Campestre da Serra. Foi ontem de madrugada na região da Serra do Meio. Rapaz detido pelos funcionários de um estabelecimento comercial na Avenida Moreira Paz por estar furtando produtos ontem pela manhã. Polícia Civil e IGP identificam um homem morto a golpes de faca no bairro Barcelos no último sábado. 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Vamos, Glória! É hoje que vamos buscar a nossa primeira vitória.
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3: 6h11, tempo instável, garoando lá fora, 14 graus. 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Um bom dia. Olha, bom dia. É o Alex. Está chovendo em Bom Jesus. Bate o Alex. Chovendo em Bom Jesus. Alô, Celso. Um abraço para você lá em San Roque. Alô, Diorocia, no bairro Vista Alegre. Ou no bairro Boa Vista. Um abraço para você. Vista Alegre. Um abraço para você. Saúde, meu irmão. Bom dia. Estamos na tua companhia. Ah, já estamos aqui, é o Carlos Alberto, valeu Carlos, saúde pra ti, meu irmão. 6h14, ó, fechou, 6 horas 14 minutos, 14 graus, 6h14, 14 graus, tempo instável, espaço comercial, tem inserções políticas, 7 horas tem horário político, mas daqui a pouco já volto, e muita informação até às 7 pra você. Bom dia, então muita alegria e muita saúde pra você, e vai em frente. Vai em frente, que hoje vai ser um dia bom pra você. Só você acreditar que tu vai ver que novas vitórias tu vai conquistar.
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1: É, tá na hora e já clareou o dia, até já tá clareando mais cedo, então se mexa. Olha a hora, 6:21, é terça-feira, 14 graus, tempo instável na Vacaria. 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E hoje também o nosso patrão Ivo Salvador está de aniversário, 58, tá novo Ivo, 58 anos, alô Ivo, parabéns pelo seu aniversário, muita saúde, Deus lhe abençoe. Alô Max, vamos caprichar hoje, hein? Vamos caprichar no quitutes e também aí no quitutes e também no presente, saúde Ivo. 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
2: Bom, Demir, como é que você tá? Tá bem? Eu tô bem aqui, já tô esperando a van.
1: O guri disposto.
2: E mande um abraço pros meus padrinhos.
1: Sim.
2: E pra todo mundo que me escuta na rádio. Um abraço bem apertado e fique com Deus.
1: Ai, o guri que fala bem, esse guri vai ser radialista, hein? Ô, Bernardo, 8 anos o guri já esperando a van. Isso aí, guri. 8 anos, disposto, animado, você viu, hein? O guri com vontade de estudar e tem os marmanjos aí que vivem reclamando aí, né, se queixando da vida. Mas vamos se esforçar, vamos se esforçar que você vai ser recompensado, porque o homem lá de cima vai te ajudar. Agora no lado de cima não vai cair tudo de graça aqui embaixo, não. Faça alguma coisa de bem aí que daí tu vai se dar bem, inclusive depois da morte também. Alô, São Manuel! É no próximo sábado. Alô, prefeito Tairo! Alô, Miro Jequilin, Armando, Vornei! Alô, Os Emer! Alô, pessoal do São Manuel! Sábado, baile do Galeto e noite italiana. E aqui, ó, pessoal, cerveja, vinho e chope à vontade a noite inteira. Mas que espetáculo! Vai ter galeto lá, frango a passarinho. Vai ter porco, vai ter também doces, quitutes, café meia-noite e vai ter sétimo sentido. Vai bombar, São Manuel, no próximo sábado. E é pra lá que nós vamos, então. Alô, São Manuel, um bom baile pra vocês aí. E tem poucos ingressos, hein? Ingresso limitado aí. Entre em contato com o pessoal lá de São Manuel lá, que a festa vai ser grande essa festa.
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1: Sete, ô, você errou, acerta aí, 1, 2, 3, teu patrão tá te ouvindo, capriche, 1, 2, 3, 6:25, 6:25, acertou, 14 graus já, clareou o dia, tempo encoberto em Vacaria, Comercial de Alimentos, Pelissério 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A Polícia Rodoviária Federal não registrou acidente com lesões nas últimas 24 horas das BRs que passam por Vacaria e Campos de Cima da Serra. A Guarda Municipal atendeu ontem a 2 acidentes de trânsito, apenas com danos materiais, e notificou 2 condutores, um deles na Zona Azul, por ter estacionado o veículo sem a cartela. 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Por falar em Campestre, 6:26, 14 graus, granizo ontem de madrugada lá. A quantidade em algumas propriedades lá trouxe enormes prejuízos para o pessoal lá, que principalmente do pêssego, da ameixa, do caqui, mas também parreirais. Alô, Altecir, me mandou um vídeo, senhoras e senhores ouvintes, mandou um vídeo. Para vocês terem uma ideia, o granizo foi por volta das 2h20, 2h30 da madrugada. Ele me mandou um vídeo, eu vou pautar agora aqui. Era 5 da tarde, ainda tinha o granizo acumulado embaixo do parreiral. Mas o que é de se lamentar? Ali, o parreiral dele, a produção, os brotos, se foi tudo. A safra se foi ao terceiro.
3: É bem aí, Ademir. Olha aqui, ó. Chovendo agora, ó. 5 horas da tarde praticamente, ó. O gelo tá aqui ainda.
1: Impressionante.
3: Pense numa situação que nós passamos aqui, ó. Que não, olha, tem mais nem broto, ó. Levou tudo, ó. Não tem mais, ó.
1: Olha só.
3: Tudo brotado. 20, 30 centímetros aqui, ó. Sobrou nada.
1: Tá aí, ó. Alô, Altecir, pessoal do Campes, produtores. Nossa força, nossa solidariedade. Deus dê muita saúde aí. Sei do quanto vocês são dedicados, quanto se trabalham, quanto vocês se esforçam. É, são situações da natureza que acontecem, mas Deus está com vocês aí. E com saúde vocês vão em frente e tenho certeza aí que vão superar também essas dificuldades. Mas aqui ó, o vídeo está circulando aqui na minha tela ainda do computador, o que tinha lá no parreiral do Altecira, 5 da tarde, a pedra acumulada lá embaixo do parreiral, não sobrou nada. Diz ele que 80% da safra de uva está perdida este ano. Força aí, pessoal do Campestre. Alô, prefeito Tairo, quanto teve cedo já ajudando e se solidarizando, indo junto visitar os produtores. Isso aí, vamos lá, junto nós vamos superar também essa situação aí. 6:28, 14 graus, eu já volto. Bom dia!

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5: Então, olha a hora, 6h34, 13 graus de mínima temperatura, tempo instável, muita umidade na vacaria. Vai lá, claro, é o dia, então bom dia. 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E hoje é o nosso patrão Ivo de aniversário. Parabéns mais uma vez, Ivo. 6h35, tempo instável aqui em Vacaria. Alô, Mourinho, um abraço para você. Alô, Felipe Pires, falar em setembro, nosso patrão aí da Semana Farroupilha, grande Felipe, parabéns pelo teu trabalho, tua equipe, vai ser uma grande Semana Farroupilha, saúde, meu irmão. Alô, Adriano, saúde também para você. Vamos seguindo em frente aqui, ó, só para avisar, a partir de hoje, candidatos à primeira habilitação, categorias A e B, para carro e motocicleta, tem que apresentar o exame toxicológico. Então, você que vai fazer carteira de habilitação a partir de agora, categorias A e B, o toxicológico é obrigatório.
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5: 6h36, 13 graus, tempo encoberto, previsão do tempo. 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Alô, minha amiga Kátia. Como vai se comportar o tempo nesta terça, amanhã e depois?
6: Olá, meus amigos e caros ouvintes. Nesta terça-feira, o dia ainda amanheceu com bastante umidade aqui na região da Serra, Campos de Cima da Serra, mas a expectativa é que ao longo da tarde o tempo volte a ficar um pouco mais firme, com a entrada de uma massa de ar mais seco e também uma massa de ar mais frio, né? A temperatura, ela vai diminuir, ou melhor, ela não vai subir tanto nesta terça-feira. As máximas previstas por aqui podem oscilar entre 15 e 16 graus no período da tarde. Aí o que que acontece? Ao longo da tarde da terça-feira, durante a noite e madrugada, o céu fica um pouco mais aberto e com isso a temperatura cai mais. A quarta-feira amanhece fria por aqui, com mínimas que podem oscilar entre 2 e 4 graus. Durante a tarde, a máxima também não sobe tanto, fica na faixa dos 15 a 17 graus por aqui, ou seja, uma quarta-feira já com cara bem de inverno, né? Com temperaturas baixas e pelo menos a tendência é de que o tempo seja mais firme. E a expectativa é de que a quinta e a sexta-feira também sigam com o tempo estável por aqui. Frio mais intenso previsto para o final de semana que vem. Com a previsão do tempo, Kátia Valente.
5: É, tá aí a Kátia avisando, até geada, vamos ter no próximo final de semana. 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Vamos homenagear os aniversariantes deste primeiro de setembro, tchê.
7: No dia do teu aniversário, nós do Clube da Amizade da Rádio Fátima desejamos que o seu coração esteja repleto de amor e sua alma transbordante de alegria. Celebre o dom da vida com intensidade e gratidão. Felicidades, hoje e sempre.
8: Parabéns a você, aniversariante do dia 1º de setembro. Em Esmeralda, Ana Flávia Cabral Mondadori recebe os parabéns dos pais Marino e Dalvana, do irmão Davi e avós. Em Vacaria, Caio Lorenzo da Silva Pivoto recebe os parabéns da mãe Bianca, do pai Edmilson, do irmão Jean e da equipe da Tua Rádio Fátima. Caio é funcionário da Tua Rádio Fátima. Em Capinzal, Caroline Nardi recebe os parabéns dos seus pais e do irmão Cristiano. Em Esmeralda, Danilo Almeida Oliveira recebe os parabéns dos pais e dos irmãos. Em Nova Araçá, Diego Stuani recebe os parabéns dos pais e da sua irmã Suelen. Em Esmeralda, Jonathan Zanella Teixeira recebe os parabéns dos seus pais Delmar e Margarida e do irmão Jean. Em Campestre da Serra, Egídio Balargin recebe os parabéns da esposa Terezinha, dos filhos Jair, Simone e Patrícia. Em Vacaria, Fernanda Magro Bortolotto recebe os parabéns dos pais e dos avós. Em Campestre da Serra, Gregory Sequinato Mesavila recebe os parabéns dos pais, dos irmãos e amigos. Em Campestre da Serra, Irma de Souza Magrinelli recebe os parabéns do esposo Volney, que é agente do Clube da Amizade, dos filhos Éder e Érica. Em Esmeralda, Janice de Fátima Paula Castanha recebe os parabéns do esposo Moacir, do filho Ronaldo, da Nora e dos netos. Em Antônio Prado, Kellen Barizon recebe os parabéns dos pais, do irmão, dos padrinhos José e Isolda, que é agente do Clube da Amizade. Em Vacaria, Luciana Cusi de Vargas de Cândido recebe os parabéns da filha Luísa, do pai e dos irmãos. Em Monte Alegre dos Campos, Maria Luísa Santos Almeida recebe os parabéns dos pais José e Bárbara, do irmão José Bernardo. Em Vacaria, Maria Souza Cruz recebe os parabéns dos filhos. Ela é agente do Clube da Amizade. Em Esmeralda, Matheus Abreu Ferreira recebe os parabéns da esposa Karen e dos pais. Em Moliterno, Oneide Ferri Vassoler recebe os parabéns dos filhos, genros, nora, netos e amigos. Felicidade a você, aniversariante. Receba o carinho da tua Rádio Fátima.
5: É muita saúde, 6h41. Alô, Vacaria, hoje tem feira de produtos orgânicos ali na Casa Fratelli Tutti, ao lado do asilo. Sonho. Começa agora às 7h30 até 1h. Feira de produtos orgânicos hoje, na Casa Fratelli Tutti, ao lado do asilo Santa Isabel. E hoje tem glória. Alô, presidente Décio. É hoje, hein? É hoje que vem a primeira vitória em casa, 19h, contra o Sportivo. É hora do torcedor, é na dificuldade que temos que estar do lado do Glória. Então hoje, 19h, é Glória Esportiva aqui em Vacaria, 6h, na transmissão da tua Rádio Fátima. Alô, Décio, é hoje a virada de chave, é hoje que vamos conquistar a primeira vitória. 6h42, 13 graus, tem espaço comercial, inserções políticas, daqui a pouco tem horário político, mas daqui a pouco tem informação da segurança. Eu já volto, bom dia.
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5: Então não perca a hora. 6h48, tempo encoberto, 13 graus. 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Alô tia Maria, alô Luiz Antônio, um abraço para esse casal maravilhoso, alô Bruno Melo, alô Raul Siquim, levando as meninas maravilhosas do Lázaro, aí, bom dia, nos Trucon. Um abraço aqui para Franciele Servinski, pivoto que está de aniversário hoje. Um abraço, Fran. Saúde para você. É a Franciele Servinski, pivoto. Um grande abraço, então. 6h49. Ó, pessoal, hoje, amanhã, quinta, não tem expediente no Fórum de Vacaria, nem de Bom Jesus, nem de São Marcos, nem do Antônio Prado, porque vai ter aí treinamento dos servidores. Dado o recado, não tem atendimento no Fórum. Hoje, amanhã e quinta... aqui em Vacaria, São Marcos, Antônio Prado e também em Bom Jesus. Dado o recado, vamos para as cotações. 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E Ronaldo, se apresenta então.
2: As cotações com informações da Cooperval. A saca da soja, R$ 145,00. Saca da soja, R$ 145,00. Milho disponível no valor de R$ 66,00. O trigo a R$ 1.350,00 a tonelada, dependendo do prazo de pagamento e o PH. Com o dólar cotado a R$ 5,16. Com informações da Emater, o arroz 50 quilos a R$ 74,00. A saca do feijão, R$ 186,11. O litro de leite, R$ 2,48. O boi quilo vivo, R$ 12,48. Cordeiro quilo vivo, R$ 14,54. Suíno quilo vivo, R$ 5,28. E a vaca quilo vivo, a R$ 11,18.
5: 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Alô, tio Adão. 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Obrigado, tio Adão e o Micael também, gente boa. Vamos para as notícias do campo. 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Luiz, e a notícia do campo?
3: O touro mais pesado da 49ª Expo Inter é da raça Limousin e veio da propriedade Coxilha Rica em Capão Alto, na Serra Catarinense. O animal pesou 1.485 quilos, 20 quilos a mais do que o vencedor da edição de 2025. A pesagem foi realizada na tarde de domingo no Parque de Exposições Assis Brasil. O proprietário, Elvio Francisco Presa, afirmou que o resultado foi uma surpresa, já que o animal estava sendo preparado para competir no próximo ano. O touro se destaca pelo potencial genético e é considerado dócil. Na Expo Inter de 2025, ele foi campeão da raça Limousin com 1.390 quilos. Da Central de Conteúdos da tua Rádio Fátima, Luiz Barreto.
5: 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Às 6, ó, tá abrindo o tempo aí, vai querer o sol aparecer, coisa boa aí. É, por enquanto o tempo é encoberto, 6h53, 13 graus, 6h53, 13 graus. 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Senhoras e senhores ouvintes, a Polícia Civil, através da Draco, realizou no mês de agosto 27 prisões e uma apreensão de um adolescente. Trabalho este realizado sob o comando do delegado Gustavo do Amaral. E também aqui, informação do delegado Carlos Alberto de Favre, delegado regional de polícia, de que um dos homens, foram detidos 5 homens e um adolescente no domingo à tarde pela Polícia Civil na Operação Varredura no bairro Barcelos, com drogas e armas e suspeitos de envolvimento nos 2 últimos homicídios aí no bairro Barcelos, um na quinta e outro no sábado. Segundo o delegado de Fábio, um dos homens que foi preso, ele é suspeito de ter matado Ana Paula de Moura, 41 anos. Ela foi morta numa boate no município de Santo Augusto em 22 de julho do ano passado e ele estava foragido. Inclusive, ele é suspeito de ter colocado o corpo dela no carro dela, e levado para o interior de Coronel Bicaco, onde colocou fogo no carro com ela no porta-malas. E ele foi encaminhado ao presídio de Vacaria, mas será recambiado porque estava foragido devido a este brutal crime em que ele matou uma mulher, Ana Paula de Moura, 41 anos, lá no município de Santo Augusto, no dia 22 de julho do ano passado, e ainda colocou no porta-malas do veículo dela e colocou fogo no veículo. 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Bom dia, saúde, paz, amor e alegria no teu coração.
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9: Bom dia! Alegria, alegria, alegria. Viva intensamente este novo dia e este novo mês. Se ligue! 1º de setembro. Já estamos no mês 9 de 2026. O ano que tá passando a trote, tá passando a galope. Mas vamos em frente. Terça-feira, 1º de setembro, de tempo encoberto aqui em Vacaria. A madrugada inteira, uma garoa fina atravessada. Agora não, só tempo encoberto, temperatura de 13 graus. Bom dia, bom dia! Às 7h30 estou lhe desejando, então, um excelente e abençoado dia. E é o Conectado que está chegando no seu rádio agora. 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Os exames são gratuitos e a avaliação também. 7h32.
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9: Vamos para os assuntos que serão ampliados a partir de agora. 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Justiça Eleitoral realiza o treinamento do presidente e primeiro mesário que vão trabalhar na eleição de outubro agora pela manhã em Pinhal da Serra e à tarde em Esmeralda. Transfátima altera o trajeto da linha do bairro Coab a partir da próxima terça-feira. O ônibus não vai mais circular pela Fernando de Noronha, e sim pela Tomé de Souza, que vai ter alteração na sua mão de direção. Programação da Semana da Pátria em Vacaria começa agora às 9 horas da manhã em frente à Prefeitura, com o hasteamento dos pavilhões. Cabanha São Paulino de Luiz Alfredo Orne conquista o título de grande campeão da raça Ile-de-France da Expo Inter 2026. Alô, Alfredo, parabéns! Emater promove encontro técnico sobre fruticultura no assentamento Nova Estrela amanhã à tarde. Fórum de Vacaria, Bom Jesus, Antônio Prado e São Marcos não atendem hoje, amanhã e nem quinta-feira. Previdência Social paga hoje os aposentados e finais 1 e 6. Granizo causa prejuízos em pomares de pêssego, ameixa, caqui e parreirais em Campestre da Serra, principalmente na região da Serra do Meio. Rapaz detido pelos funcionários de um estabelecimento comercial na Avenida Moreira Paz por estar furtando produtos ontem pela manhã. Polícia Civil e IGP identificam homem morto a golpes de faca no bairro Barcelos no último sábado. Ele é morador de Sapucaia do Sul e tinha 46 anos. Divisão de acesso. Glória enfrenta o Esportivo hoje em Vacaria às 7 horas da noite, com transmissão da tua Rádio Fátima, que começa às 6 da tarde. Esportivo está invicto. Alô, Glória. Alô, Décio, presidente do Glória. É hoje que vamos em busca e vamos conquistar a nossa primeira vitória. 7h35, de imediato, vamos conferir.
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9: A previsão do tempo, então. 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E a previsão para esta terça, dá uma melhorada, o tempo, principalmente amanhã. Diga aí, Kátia.
10: Olá, meus amigos e caros ouvintes. Nesta terça-feira, o dia ainda amanheceu com bastante umidade aqui na região da Serra, Campos de Cima da Serra, mas a expectativa é que ao longo da tarde o tempo volte a ficar um pouco mais firme, com a entrada de uma massa de ar mais seco e também uma massa de ar mais frio, né? A temperatura, ela vai diminuir, ou melhor, ela não vai subir tanto nesta terça-feira. As máximas previstas por aqui podem oscilar entre 15 e 16 graus no período da tarde. Aí o que que acontece? Ao longo da tarde da terça-feira, durante a noite e madrugada, o céu fica um pouco mais aberto e com isso a temperatura cai mais. A quarta-feira amanhece fria por aqui, com mínimas que podem oscilar entre 2 e 4 graus. Durante a tarde, a máxima também não sobe tanto, fica na faixa dos 15 a 17 graus por aqui, ou seja, uma quarta-feira já com cara bem de inverno, né? Com temperaturas baixas e pelo menos a tendência é de que o tempo seja mais firme. E a expectativa é de que a quinta e a sexta-feira também sigam com o tempo estável por aqui. Frio mais intenso previsto para o final de semana que vem. Com a previsão do tempo, Kátia Valente.
9: 7h37, alô, comissário Dalmolin da Draco. Esses guris da Draco são bons, hein? É, tem Draco na rua, tem operação, tem informação, polícia na rua em Vacaria nesta terça-feira. O que será que estão fazendo? Alô, Dalmolin, bom dia. Daqui a pouco a gente vai conferir. 7h38, 13 graus.
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9: Muito obrigado, então, pela sua companhia. Confere 7h43, 13 graus, tempo encoberto. 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Vamos pro esporte. Tem glória hoje. 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Samuel Guazelli, bem pertinho da RG. Bom dia, irmão Betão.
19: Bom dia, Vladimir. Bom dia, ouvintes. Falando a respeito de esportes, divisão de acesso, oitava rodada acontece hoje, às 19 horas, aqui em Vacaria, Glória Esportivo, em Caxias do Sul, Apafute, Brasil de Pelotas, em São Leopoldo, Aimoré e Gramadense, em Frederico Westphal, União e Veranópolis, em Bagé, Bagé e Passo Fundo, e Venâncio Aires, Guarani e Lajadense. Glória Esportivo, a partir das 19 horas de hoje, você vai acompanhar aqui na tua, na nossa Rádio Fátima. O Glória precisa mais do que nunca de uma vitória. Glória, que joga hoje contra o Esportivo, volta a jogar em Vacaria no próximo sábado contra o Veranópolis, e por isso mesmo o torcedor mais uma vez está convocado para prestigiar a equipe do Glória rumo à primeira vitória na divisão de acesso. Esses os principais destaques esportivos, Vladimir.
9: Então, torcedor, é a hora, é agora. É agora que o Glória precisa de você. Vamos pro Altos da Glória hoje, 7 da noite, contra o Esportivo, que tá invicto na competição. Vamos pras loterias, 7h46, 13 graus em Vacaria. 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Tem mais vitamina C e D, que aumenta a tua imunidade e te dá mais energia e disposição todos os dias. 7h47, vamos avisando que hoje tem Mega, Mega. E é o prêmio previsto para hoje, 36 milhões. Quina, ontem, 18, 23, 34, 49 e 69. A Quina acumulou. 7h47, 13 graus, alô Vacaria, já começou feira de hortifruti e granjeiros orgânicos. 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Casa Fratelli Tutti fica ali do lado do asilo, tá? Então, até 13h hoje é a feira de orgânicos. 7h47, 13 graus, tempo encoberto. Eu já volto com as informações da área da segurança. Identificado o homem que foi morto no último sábado a golpes de faca no bairro Barcelos. Bom dia, 7h48. 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
9: 7h54, temperatura de 13 graus, ventinho gelado, sensação térmica de 9 graus nas ruas de Vacaria. E tá encoberto, hein? 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A Polícia Civil e o IGP já identificaram o homem morto a golpes de faca no bairro Barcelos no último sábado. Ele é morador de Sapucaia do Sul, com 46 anos. Inclusive, sua família tinha feito um registro na delegacia de polícia de Sapucaia, que ele estava desaparecido desde o mês de julho deste ano. O corpo permanece no IML de Vacaria. Esse foi o 10º homicídio do ano. A 7h55, serviço de utilidade pública, 13 graus em Vacaria.
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8: Nota de falecimento. A funerária São Miguel Arcanjo de Esmeralda e Pinhal da Serra participa com profundo pesar o falecimento de Romilda Terezinha Monteiro, aos 63 anos de idade, esposo Adão de Medeiros, filhas Rosimere Ribeiro e Ruth Monteiro de Medeiros, enteado Luiz de Medeiros, genros Volmir e Dinarcir, nora Luciana, netos Joaquim, Isabela, Henrique e Priscila, irmãos Raimunda em memória, Rosa Maria em memória, Ramira em memória, Antônio Francisco em memória, Irácio em memória, Roseli, José Alberto e Rosane, sobrinhos, vizinhos, amigos e demais familiares enlutados comunicam seu falecimento. As últimas homenagens estão sendo prestadas no Salão da Capela do Assentamento Nova Esmeralda. A cerimônia religiosa e despedida será realizada hoje, 1º de setembro, às 9h30 da manhã. O sepultamento ocorrerá às 10 horas, no cemitério da mesma localidade. Aos familiares e amigos, a funerária São Miguel Arcanjo manifesta suas mais sinceras condolências.
9: Às 7h58, tempo encoberto, 13 graus. A temperatura de 13 graus no ambiente, já vou falando novamente. Tá um ventinho gelado aí fora, 9 graus. Em notícias da hora e na sequência, eu, Betão, voltamos com mais informação no Conectado. Bom dia, um excelente dia de muita saúde para você e para sua família também.
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5: 8 horas. 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Pelo menos 62 municípios registraram transtornos em razão do mau tempo que atinge o Rio Grande do Sul desde a última semana, aponta boletim divulgado pela Defesa Civil Estadual. 2 pessoas morreram e 7 ficaram feridas. Os danos mais severos foram reportados em Arroio Grande, no sul do estado, e em Porto Alegre, que registraram 1 óbito e 1 pessoa ferida em cada município. Em Liberato Salzano, na região norte, 2 pessoas ficaram feridas. Outros 3 feridos foram contabilizados em 3 Palmeiras, também no norte. Segundo o balanço, há 71 pessoas desalojadas e 13 desabrigadas em 8 cidades. Ametista do Sul, Antônio Prado, Barão, Pelotas, Quaraí, Rio Pardo, Santa Cruz do Sul e Sobradinho. O Tribunal Superior Eleitoral deve definir na noite desta terça-feira um dos temas centrais da eleição deste ano. Como deve ser o uso de deepfakes pelas campanhas? Deepfake é uma tecnologia de inteligência artificial usada para criar ou alterar vídeos, áudios e imagens de maneira realista. Ministros do TSE indicam de forma reservada que a tendência é que a corte mantenha o veto ao uso de vídeos gerados por inteligência artificial, quando o conteúdo apresentar grau de realismo, seja criando pessoas reais, fictícias ou mortas. Os ministros também devem discutir qual a punição para o candidato ou campanha que usar a ferramenta. Ser feliz sem motivo é a mais autêntica forma de felicidade. 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A Autoridade de Gestão de Desastres do Nepal informou nesta terça-feira que atualizou para 1.003 o balanço oficial dos mortos após a avalanche devastadora que atingiu a fronteira com a China, o que eleva o número total de vítimas fatais nos 2 países para 1.019. A imprensa estatal chinesa confirmou 16 mortes na região autônoma do Tibete, causadas pela tragédia, provocada pela queda de geleira no topo do Himalaia, que desencadeou uma avalanche histórica montanha abaixo. O número total de desaparecidos é de 4.462 pessoas, 3.916 em território nepalês e 546 no Tibete, segundo as autoridades dos 2 países. 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
12: Bom dia! 8:08. É terça-feira e é 1º de setembro. Estamos já no mês 9 de 2026. É, 2026 tá trote, tá galope, mas vamos em frente agradecendo a Deus por mais um dia e eu agradeço a você pela tua sintonia Terça-feira de tempo encoberto, temperatura de 13 graus, ventinho gelado nas ruas de Vacaria, sensação térmica é de 9 graus de setembro. Aí daqui a pouco começa a semana farroupilha também. Hoje temos a Semana da Pátria, tem também a primavera, setembro perfumado, florido, colorido. Vamos em frente então, dizendo que às 8h09, agradecendo a sua companhia. Eu e o Betão estamos chegando com o Conectado Segunda Hora. 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Agora, 8 horas, 11 minutos, tempo encoberto, 13 graus.
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12: Vamos trazer os assuntos que serão ampliados pela nossa equipe a partir de agora. 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Já vamos ter informações da Câmara de Vereadores, teve sessão ontem, teve a aprovação de projetos e outros assuntos debatidos pelos senhores vereadores. Bom dia, colega abençoado Betão.
14: Bom dia, Vladimir, bom dia, ouvintes. Tudo tranquilo, graças a Deus aí. Nuvens escuras, não é? Poderemos ter pancadas de chuva a qualquer momento aqui na Grande Vacaria nesta manhã de terça-feira. Primeiro dia do mês de setembro, mês 9, gente. Já estamos aí, escapamos do Agostinho, vamos entrar no setembrino agora, tá?
12: Isso aí, no setembrino.
14: Setembrino, já estamos chegando no setembrino hoje, primeiro de setembro do ano de 2026. Vladimir, tudo bem, graças a Deus, hoje é a noite de glória, hein?
12: Hoje é a noite do glória. A primeira vitória tem que acontecer.
14: Hoje mesmo, contra o esportivo.
12: O Esportivo tá invicto, não perdeu nenhuma,
14: tem 4 vitórias, 3 empates. O jogo é às 19 horas, torcedor, 19 horas, tá? Nosso trabalho, o trabalho da equipe Fátima, inicia a partir das 18 horas hoje.
12: Bom, às 9 tem o Conexão e depois vamos receber o comando do 10º BPM hoje aí.
14: Só, no Conexão Cidadã, vamos ouvir o senhor prefeito municipal, que vai falar a respeito da visita que ele e outros secretários fizeram ontem à reitoria da Universidade de Caxias do Sul. Tá, vamos saber quais são as novidades a respeito do campus universitário aqui de Vacaria da UCS, tá? E depois a gente vai falar a respeito com o comando da Brigada Militar para saber a situação de segurança no município de Vacaria, como está, qual o planejamento, né? E qual a situação realmente. Vamos falar a respeito de segurança dentro do nosso temática.
12: E daqui a pouco, matéria especial, colega Betão, juntamente com o colega Luiz, ontem estiveram na inauguração da Praça Padre Caetano Caon, ali no bairro Pradense, uma matéria especial com o colega Betão. É a nossa pauta. 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Vamos então.
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12: 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E a informação é com ela. Esta conhece o Rio Grande, Cátia Valente. O tempo vai melhorando, vai melhorando. Amanhã vai firmando o tempo, então, Kátia.
15: Olá, meus amigos e caros ouvintes. Nesta terça-feira, o dia ainda amanheceu com bastante umidade aqui na região da Serra, Campos de Cima da Serra, mas a expectativa é que ao longo da tarde o tempo volte a ficar um pouco mais firme, com a entrada de uma massa de ar mais seco e também uma massa de ar mais frio, né? A temperatura, ela vai diminuir, ou melhor, ela não vai subir tanto nesta terça-feira. As máximas previstas por aqui podem oscilar entre 15 e 16 graus no período da tarde. Aí o que que acontece? Ao longo da tarde da terça-feira, durante a noite e madrugada, o céu fica um pouco mais aberto e com isso a temperatura cai mais. A quarta-feira amanhece fria por aqui, com mínimas que podem oscilar entre 2 e 4 graus. Durante a tarde, a máxima também não sobe tanto, fica na faixa dos 15 a 17 graus por aqui, ou seja, uma quarta-feira já com cara bem de inverno, né? Com temperaturas baixas e pelo menos a tendência é de que o tempo seja mais firme. E a expectativa é de que a quinta e a sexta-feira também sigam com o tempo estável por aqui. Frio mais intenso previsto para o final de semana que vem. Com a previsão do tempo, Cátia Valente.
12: 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Telefone 3232-7824. 8h15, 13 graus, tempo encoberto, já voltamos. Matéria especial do Betão Carneiro sobre a inauguração da Praça Padre Caetano Coaon, que aconteceu ontem no bairro Pradense. Bom dia.
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10: Então, muito obrigado pela sua companhia, você que está conectado, ligado, nas redes sociais também, no 90.5, a tua Rádio Fátima de Vacaria, 8h23, 13 graus, tempo encoberto. 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Seja Pel da Val. 8h24, Betão e ouvintes, aqui eu recebo a informação de que foi identificado ontem no final da tarde o homem que foi morto no último sábado a golpes de faca, 10º homicídio no bairro Barcelos. Um trabalho da Polícia Civil do IGP, trata-se de André Luiz da Silva, morador de Sapucaia do Sul, 46 anos. Inclusive sua família, no mês de julho deste ano, lá em Sapucaia, na delegacia de polícia daquele município, já havia feito um registro do seu desaparecimento. O corpo ainda permanece aqui no IML de Vacaria. Portanto, está identificado o homem que foi morto a golpes de faca sábado no bairro Barcelos. É André Luiz da Silva, 46 anos, morador de Sapucaia.
0: Aquele outro fato que aconteceu na semana passada aqui em Vacaria já foi identificado lá no bairro Barcelos também?
10: Sim, já foi identificado.
0: Também já?
10: É, foi na quinta-feira, né?
0: É, nós tivemos os aqui, últimos...
10: Só que ele foi sepultado em Santa Catarina, porque ele era de Santa Catarina.
0: É, nos últimos 10 dias em Vaqueirão, nós tivemos 3 homicídios.
10: E 2 no Barcelos.
0: 2 no Barcelos e um próximo, envolvendo arma branca.
10: É, exatamente.
0: Arma branca, a gente diz, é faca, né?
10: 8h26, vamos a um trabalho especial, colega Betão, que ontem acompanhou a inauguração da Praça Padre Caetano Caon no bairro Pradense.
0: Aconteceu nesta segunda-feira a inauguração da praça localizada no bairro Pradense. Praça essa idealizada e construída pela administração municipal. Praça do bairro Pradense, que denomina-se Padre Caetano Caon. Uma justa homenagem ao Padre Caetano Caon, fazem 12 anos da sua morte. Diversas pessoas, autoridades, representantes do executivo e legislativo, familiares estiveram presentes durante o ato da inauguração. Conversei com o bispo emérito de Vacaria, Dom Orlando Dotti, que fala a respeito do padre Caetano Caon.
11: É uma alegria poder estar nessa inauguração da praça do padre Caetano Caon, porque o padre Caetano é, de certa maneira, representativo do clero de Vacaria. Ele é nascido na Vacaria, aí na capela de São Pedro. Portanto, é um filho dessa terra, que é homenageado nesse instante. E a homenagem que se presta também se deve a todo o trabalho dele dentro da diocese e também fora. O trabalho que também se estendeu para o tradicionalismo aqui em Vacaria, apoiando e de maneira também muito eficiente, trabalhando na própria elaboração da missa crioula no estado do Rio Grande do Sul, que mereceu a aprovação do cardeal Scherer. E, portanto, tem uma contribuição muito grande também no sentido da tradição do Rio Grande do Sul. Padre Caetano merece essa homenagem e aqui estamos para fazer essa inauguração.
0: Esse é o bispo emérito, Dom Orlando Dotti. Também conversei com a irmã do padre Caetano Caon, a Clodomira Caon, que falou em nome da família, agradecendo a homenagem prestada pelo Poder Legislativo e pelo Poder Executivo, homenageando seu irmão, padre Caetano Caon.
12: Nós estamos aqui hoje muito felizes e alegres por esse evento, por esse grande acontecimento, porque afinal foi escolhido nosso irmão, padre Caetano, que hoje, em saudosa memória, fazem 12 anos de seu falecimento. Então, a gente sente-se honrado e, ao mesmo tempo, agradecido ao Poder Legislativo, aos nossos representantes, à vereadora que se dedicou e colocou o projeto em pauta, e ele foi aprovado pelos nossos representantes municipais, na época da gestão passada. Então, a gente quer de coração, com a alma engrandecida e contente por estarmos aqui neste momento e por também poder agradecer. Eu sou a irmã mais nova e os outros irmãos, uns já com idade mais avançada, dois não puderam comparecer, mas nós estamos aqui em nome deles, em nome de toda a família, meus irmãos, sobrinhos, amigos. Queremos agradecer este gesto de bondade, de reconhecimento pelo que o padre Caetano fez, pela dedicação como sacerdote e como amor a todas as pessoas. E também no desempenho de sua missão em prol de Vacaria. Um cidadão vacariano, nascido em Coxilha Grande, no nosso município, São Pedro. E que nos deu a honra e a glória de hoje estarmos aqui neste momento que vai ficar para a história. Que de nossos antepassados, tudo fizeram pelos nossos herdeiros, os nossos jovens, os nossos filhos e mesmo a comunidade aqui desse bairro, que é um bairro novo, um bairro prodigioso, e que nessa praça possam sentar e possam se dedicar sempre em prol de nossa juventude e dos dias de amanhã. Muito obrigada a todos que fizeram esse gesto de amor. Obrigado em nome de todos nós da família Irmã. Irmãos, sobrinhos e todos nós. Muito obrigado.
0: Estas, portanto, as homenagens realizadas ontem através da inauguração da praça localizada no bairro Pradense, que denomina-se Padre Caetano Caon, uma justa homenagem de Vacaria a essa pessoa que muito fez pela grande Vacaria. A solicitação da homenagem, denominação do nome Padre Caetano Caon nessa praça do bairro Pradense, foi da vereadora Selmari Etelvina Rodrigues da Silva, na gestão passada ainda, quando ela estava no Poder Legislativo. Do jornalismo, Betão Carneiro.
10: Valeu, Betão, belo trabalho, parabéns, como você disse, merecida homenagem ao Padre Caetano Caon, que está lá em cima nos escutando, ele que realmente marcou a sua vida na humildade, simplicidade e no servir. 8h31, 13 graus, tempo passando a bão aqui em Vacaria, eu e o Betão já voltamos, bom dia.
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12: Então, obrigado, e ele está voltando. Olha aí, Betão, irmão Sol querendo voltar. Volta, irmão Sol, estamos com saudade de você. 8h39, 14 graus. 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É ali na Militar, 2223, no bairro Glória. 8h40, vamos ao boletim informativo do Poder Legislativo. Teve sessão ontem, colega Aldir Santos.
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14: Estamos chegando com as informações do Legislativo a partir de agora, nesta manhã, destacando os projetos aprovados na sessão ordinária desta segunda-feira. Entre os projetos aprovados está o que destina o valor de R$15 mil no orçamento da Secretaria de Obras e Serviços Públicos. O recurso será destinado à aquisição de 6 poltronas reclináveis e 10 metros quadrados de tatame em EVA, que serão utilizadas na capela mortuária do Cemitério Municipal Santa Clara. Os R$15 mil são provenientes da redução do orçamento da Câmara de Vereadores de Vacaria. Um pedido que foi encaminhado pela vereadora Silvana Montanari.
15: Presidente Pingo, quero agradecer pelo projeto 167, destinado dessa casa a verba de R$15 mil, que é para botar poltronas lá na capela do cemitério, a capela mortuária, e um tapete no assoalho. Há um mês atrás, uma família perdeu um irmão e eles usaram a capela do cemitério. Mas vocês não fazem ideia o que era o frio lá de noite, e para as pessoas, quando chega 2, 3 horas da manhã, fica 3, 4. Então, muito obrigado, presidente, obrigado a todos os colegas que são favoráveis, para a gente arrumar aquele assoalho, ficar mais quente, vem muito frio, e pelas poltronas, que é essencial. Porque vocês observaram que está sendo cada vez mais usada a capela do cemitério, a capela mortuária. Então, a gente também agradece a cada um dos colegas e ao presidente desta casa por esta destinação.
14: O líder do Republicanos, vereador Valdemiro de Oliveira Papado, também se manifestou sobre a destinação desse recurso.
16: Também quero parabenizá-lo por esse dinheiro que foi colocado, por essas cadeiras que vai ser colocado, dar um conforto melhor para os familiares que perdem seus entes queridos, que têm o mesmo direito que outros familiares que pagam, podem pagar uma capela que tem todos os confortos. Eu acho que não é diferente. Acho que um familiar bem mais humilde tem o direito, infelizmente, na última despedida dos seus familiares, né, seus entes queridos, e que tem um pouquinho mais de conforto, né? Já foi arrumado muito, ao invés que estava antes, né? Foi arrumado a cozinha, foi botado o ar-condicionado, tem forno, cozinha, tudo lá. Então, parabenizar por mais essa inovação que foi feita para que as famílias que perdem seus entes queridos tenham um pouquinho mais de conforto para passar as noites frias em volta dos seus entes queridos. Parabéns.
14: A vereadora Deise Montanari, que é líder do PSDB, também comentou.
17: Também gostaria de agradecer essa casa pela destinação do valor para comprar as poltronas ali para o cemitério, ali onde é feito os velórios. Parabenizar também a vereadora Silvana por essa solicitação. E nós teríamos também solicitado um pedido de providências dia 31 de março para manutenção dessa sala, que se fosse limpo e seguro para a comunidade, porque já aconteceu várias situações ali e não obtivemos retorno, né, do executivo. Mas que bom agora que, através dessas poltronas e dessa manutenção dessa sala também, como a vereadora Silvana falou, tem uma segurança maior ali para as pessoas que vão se despedir dos seus entes queridos. Porque é o último adeus que tu dá para a pessoa querida que está ali, né, que está sendo velada. E aí você ficar num local onde não tem segurança, onde é frio, onde não tem organização nenhuma, é bem complicado.
14: Os vereadores também aprovaram um projeto que autoriza o município a contratar em caráter temporário e de excepcional interesse público um profissional de educação física para atuar junto à Secretaria Municipal de Saúde. E a partir de hoje estão abertas as inscrições para o programa Jovem Parlamentar Vacariano, iniciativa instituída pela Câmara a partir de um projeto de autoria do vereador Carlos Ibete, do União Brasil. As inscrições podem ser feitas na Câmara até o dia 30. É destinado a estudantes com idades entre 14 e 20 anos.
18: E eu gostaria de convidar a todos os estudantes de 14 a 20 anos, seja da rede municipal, rede estadual, rede privada, para que façam suas inscrições em suas escolas. Cada colégio indicará um jovem e um suplente, para que nós possamos fazer, no mês de novembro, o programa Jovem Parlamentar. Nós precisamos que a juventude esteja junto do processo democrático. Conheça, participe, ajude a decidir o futuro que será deles. Como o vereador Papado falou, nós já passamos de 20 faz tempo, e a gurizada, a juventude precisa começar a se engajar na política. A política é feita de espaços. Se a juventude estiver junto, com certeza vai tomar o seu espaço, que é de direito e é necessário para reivindicar tudo aquilo que se precisa para a juventude na nossa cidade. Então, deixo aqui o convite novamente a todos os jovens de 14 a 20 anos que procurem suas secretarias. Estaremos a partir de amanhã entregando este convite em todos os colégios da nossa cidade para que possamos fazer um jovem parlamentar 2026 aqui nesta casa que agregue e que traga sementes para o futuro.
14: Mais informações nas redes sociais e também no site da Câmara de Vereadores de Vacaria. E hoje tem sessão ordinária a partir das 5h30 da tarde. Forte abraço a todos e até amanhã neste mesmo horário.
12: Valeu, colega Aldir Santos, da Assessoria do Poder Legislativo, 8h47, 14 graus, sol entre nuvens, vou espaço comercial, na sequência tem muito mais. Obrigado, gratidão, gratidão a você que está em nossa companhia mais um dia. 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
21: 8h55, tempo bom, sol entre nuvens, temperatura 14 graus. 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Ali, para falar com o Vinícius, é o 549-9952-7498. 8h56, todos os caminhos levam ao Altos da Glória hoje, Betão?
22: Todos os caminhos levam ao Estádio Altos da Glória hoje à noite, Vladimir.
21: Torcedor
22: do Glória hoje, não é agora, não faz uma boa campanha, precisa da vitória para fugir dessa situação do rebaixamento. O Inter tá a mesma coisa que o Internacional, ele tá na zona do rebaixamento, não é?
21: Então tem. Mas que... hoje eu acredito na primeira vitória.
22: Hoje,
21: eu acredito.
22: Nós estamos aí sem vitórias nesse ano, então tem que conseguir essa primeira vitória para encaminhar a campanha do Glória ainda nessa divisão de acesso. Jogo, 19 horas, a prefeitura, 200 ingressos aí, tem que ser retirados na secretaria do Estádio Altos da Glória até o início da tarde, gente, tá?
21: 200 ingressos.
22: 200 ingressos.
21: Ah, boa. Não, e acho que é a hora de abraçar o Glória na dificuldade, nesse momento difícil, que temos que nos unir em torno do Glória e sair dessa situação e, pelo menos, aí buscar uma melhor colocação na tabela de classificação.
22: É, né? A previsão é de tempo bom, de noite, não é? Claro, tempo encoberto.
21: Pessoal
22: negócio
21: bem
22: todo.
21: Agasalhado.
22: Pessoal bem agasalhado, não é? E, como a gente sabe, né? O torcedor de Vacaria faz a sua parte. E esperamos que dentro de campo Glória faça a sua parte. Leve o seu radinho e acompanhe aqui na tua Rádio Fátima.
21: Tá certo. É hoje, Glória Esportivo. O Esportivo tá invicto, hein? Às 7 da noite no Altos da Glória. Trabalho da nossa equipe, a equipe forte do esporte que está em todos os locais que o Glória está. Começa às 6 da tarde, então, hoje, aqui na tua Rádio Fátima. 8h57, 14 graus. Atenção, pessoal. O Fórum de Vacaria, Bom Jesus, Antônio Prado e São Marcos não tem expediente hoje, amanhã e quinta-feira. Aqui o pessoal perguntando, alô Rosângela, quer saber se vai ter casamento comunitário? Vai ter casamento comunitário esse ano?
22: Olha, vamos aguardar um posicionamento.
21: Alô secretária Marli Kowaleski. Ah, tem os noivos aí que querem saber se vai ter casamento comunitário. Não, dona Rosângela está ansiosa pela sua informação. Se vai ter casamento comunitário, por gentileza, nos informe aí que o pessoal quer casar. Quer casar e quer oficializar o matrimônio.
22: Oficializar a união, não é?
21: É, quer que tenha um matrimônio aí. E tem alguns que precisam da ajuda da prefeitura também. 8h58, temperatura de 14 graus, vem aí notícias da hora e depois a sequência do temática na apresentação do colega Betão. Obrigado pela sua companhia, paz e bem e muita alegria.
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3: Nove horas. 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Vamos às informações da Central de Conteúdos da Rede Tua Rádio.
4: Em Marau, o destaque vai para a realização do seminário sobre o manejo de solo e resiliência climática, promovido pela Emater, na Casa da Cultura. O evento acontece nesta terça-feira, com início a 13h30, reunindo produtores rurais de toda a região para debater práticas agrícolas diante das oscilações de chuvas e períodos de estiagem. A programação conta com painéis conduzidos por especialistas da Emater, da Universidade Federal da Fronteira Sul e da Embrapa Trigo, abordando conservação do solo, manejo da água e estratégias técnicas para o campo. A participação é gratuita e aberta aos agricultores locais. Da Tua Rádio Alvorada de Marau, Eduardo Serri.
5: Lagoa Vermelha recebe nesta terça-feira, dia 1º de setembro, o projeto Cultura que Circula, iniciativa do Banrisul Cultural, em parceria com a Fundação Marco Polo. Um ônibus palco traz programação inteiramente gratuita das 8h30 da manhã até as 21h, levando arte, cultura e educação à população. A comunidade está toda convidada a participar de um dia inteiro de arte, conhecimento e entretenimento sem nada de custo. A programação será na Praça Frei Mateus Douzan. Da Tua Rádio Cacique de Lagoa Vermelha, Rudimar Galvão.
6: Em solidária, a Polícia Civil cumpriu nova prisão preventiva contra um homem de 35 anos, investigado por tentativa de feminicídio e vicaricídio. Ele é suspeito de atirar contra uma mulher e o filho dela no bairro Botucaraí. Após recurso do Ministério Público, o Tribunal de Justiça determinou novamente a prisão. O investigado foi encaminhado ao Presídio Estadual de Soledade. Da Tua Rádio Cristal de Soledade, Kathleen Books.
7: Em Vacaria, a professora Ana Carolina, que atua na região dos Campos de Cima da Serra, recebeu, no dia 29 de agosto, a honraria de profissional de educação física destaque, durante cerimônia promovida pela Federação Internacional de Educação Física e Esporte em Porto Alegre. O reconhecimento valoriza a trajetória e a contribuição da professora por meio da educação física e da dança. Ana Carolina atua em Campestre da Serra como profissional de educação física e também desenvolve em Vacaria trabalho relacionado às danças tradicionais gaúchas. Da tua a Rádio Fátima de Vacaria, Júlia Rodrigues.
8: E na área de cobertura da tua Rádio Garibaldi, o Carlos Barbosa Chimangos terá mais dois representantes na seleção brasileira de flag football. Os atletas Luigi Silva e Nilo Duarte foram convocados para integrarem o grupo masculino da Brasil Onças no Training Camp, que acontecerá em São Paulo entre os dias 10 e 11 de outubro. Luigi integra a equipe sub-15, enquanto Nilo participará dos treinamentos com a categoria sub-23. O Training Camp reúne atletas selecionados para atividades de preparação e avaliação da Seleção Brasileira de Flag Football. Além de Luigi e Nilo, o Carlos Barbosa Chimangos também teve outra atleta convocada para o Training Camp da seleção, sendo a jovem barbosense Heloíse Aguiar, de 15 anos, que participará com a equipe feminina na categoria sub-17. Da tua Rádio Garibaldi, Luiz Henrique Guarnieri.
9: Em Veranópolis, nesta terça-feira, ocorre a saída do fogo simbólico da Brigada Militar em direção à Praça Central, com a participação de representações escolares do município e a apresentação de ginástica rítmica. Essa é a largada da Semana da Pátria, que, dentre outras atividades, contará com o desfile cívico.

0: Na segunda-feira, dia 7 de setembro, a partir das 14h, na Avenida Oswaldo Aranha, com a participação de entidades e representações escolares. As atividades deste ano têm como tema Nossa História, Nossa Pátria, Nosso Compromisso. E também são celebradas datas históricas, como os 400 anos das missões jesuíticas guaranis, os 204 anos da independência do Brasil e os 185 anos da Polícia Civil do Rio Grande do Sul. Os demais municípios da micro-região também realizam atividades nesta Semana da Pátria. Da tua Rádio Veranense de Veranópolis, Daniela Afonso.
1: 8 estudantes de medicina veterinária da UCS participam da Expo Inter 2026 em Esteio, na região metropolitana de Porto Alegre. A feira começou no último sábado e segue até o próximo domingo, reunindo animais, produtores, profissionais e empresas ligadas ao setor agropecuário. Durante o evento, os acadêmicos realizam atividades de manejo, avaliação e cuidados com os animais de produção, incluindo gado, leiteiro e de corte, além de trabalhos relacionados à equinocultura e às provas envolvendo diferentes raças de cavalos. A participação ocorre sob supervisão de médicos veterinários e integra uma parceria mantida há 13 anos entre o curso de medicina veterinária e a Secretaria Estadual da Agricultura. Os estudantes participantes estão matriculados a partir do terceiro semestre e possuem formação prévia para as atividades de campo desenvolvidas durante a feira. Da tua Rádio São Francisco de Caxias do Sul, Alice Correa.
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18: 9 horas, 9 minutos. Bom dia, grande vacaria. Estamos chegando nesta manhã de terça-feira no espaço do Temática. Hoje, terça-feira, dia 1º de setembro do ano de 2026, Entramos no mês de setembro, mês 9. E esse mês de setembro, não é? É um mês de dois feriados, dia 7, Independência do Brasil, e dia 20, Dia do Gaúcho. São os dois feriados. Dia 7 cai na segunda-feira da próxima semana, já iniciamos a semana com um feriado, então, e o dia 20 cai num domingo, o Dia do Gaúcho. Então, nós teremos aí esta semana também, hoje inicia a programação da Semana da Pátria, que é comemorada todos os anos no nosso país, e inicia sempre no dia 1º de setembro e vai até o dia 7 de setembro, as comemorações da Semana da Pátria. Aqui em Vacaria, iniciam hoje os festejos aí da Semana da Pátria, com as a partir das 9 horas, dentro de instantes, então, e às 17 horas, 16 horas e 30 minutos, o arreamento dos pavilhões ali na Praça do Alto Figo, no Largo da Prefeitura. E no dia 7, nós teremos o desfile em comemoração à Semana da Pátria, no dia 7, aqui em Vacaria, com a participação das entidades militares, cívicas e dos estudantes. Alguns estudantes estarão desfilando no dia 7. Nem todos, não é? As escolas particulares não vão participar, as escolas estaduais também não, apenas as bandas, algumas bandas de algumas escolas, e as escolas municipais estarão representadas por alguns representantes das escolas infantis e das demais entidades. Então, dia 7 é o desfile aí de 7 de setembro. Será que nós não estamos perdendo um pouco do patriotismo, hein? Em outros tempos, e os senhores estão lembrados, o desfile da Semana da Pátria começavam os preparativos no mês de agosto. O então Colégio São Francisco, com a sua tradicional banda, o Colégio Estadual, com a sua tradicional banda, fazia os ensaios. O Colégio São Francisco puxava as alunas do Colégio São José, fazia os ensaios. O Colégio Estadual, com a sua sensacional banda, também vinha para a rua. E olha, os ensaios também chamavam a atenção. E depois o desfile de 7 de setembro, que durava uma tarde inteira, com a participação das escolas, da juventude. E agora, será que nós não estamos perdendo um pouco desse patriotismo? Onde está realmente? A falta é de quem? De quem é a falta? Não é? É uma situação realmente que tem que ser estudada, que tem que ser ver junto com a Secretaria Municipal de Educação, com a 23ª Coordenadoria de Educação, o que realmente está acontecendo. Não é obrigatório? Não é obrigatório. Tá? Mas o civismo realmente não está mais acontecendo como antigamente. Infelizmente. Você está ligado aqui na tua, na nossa Rádio Fátima de Vacaria, o nosso Temática. 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O telefone não para de tocar agora, não é? Fiz essa introdução a respeito do patriotismo, do civismo aí, algumas pessoas concordando. Obrigado. Olha, gente, temperatura Menino Caio. O menino Caio está comigo aqui, além de todos os colegas de jornalismo, como sempre. Mas o menino Caio Pivoto hoje está de aniversário. Caio, parabéns, saúde, menino, saúde, saúde, saúde, realmente. Continue seus estudos, tá? Parabéns, Caio.
19: Muito obrigado, Betão. Fico lisonjeado de poder ouvir isso. E bom dia também aos nossos ouvintes.
18: Bom dia, Caio. Quer mandar um abração especial para quem hoje, Caio?
19: Eu gostaria de mandar um abraço para minha família, para os meus amigos e também para o pessoal aqui da rádio, que me acolheu muito bem hoje. Fiquei bastante feliz.
18: Como sempre, não é?
19: Claro.
18: Então fala para nós a temperatura aí, Caio.
19: São 14 graus agora.
18: 14 graus a temperatura. 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O Vladimir vibrou com a chegada do sol, mas o sol já se escondeu novamente entre as nuvens aí. Vamos ver o que, que vai acontecer no dia de hoje aí. 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E a hora certa, Caio?
19: Agora são 9 horas e 15 minutos.
18: 9 horas e 15 minutos, 9 horas e 15 minutos, a hora certa no nosso temática para Mega Bazar. 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Vamos lá, o nosso temática hoje, teremos o Conexão Cidadã e em seguida vamos falar a respeito de segurança. Vamos falar com representantes da Brigada Militar aqui a respeito de segurança. Nós estamos chegando aqui no início do mês de setembro, tivemos 10 homicídios esse ano aqui em Vacaria. Vamos falar a respeito de segurança, o que está sendo feito a respeito da segurança no nosso município. Vamos então ao Conexão Cidadã, programa sobre a responsabilidade do setor de comunicação da Prefeitura Municipal de Vacaria.
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21: Olá pessoal, bom dia, um forte abraço a todos e o desejo de uma excelente terça-feira. O governo municipal visita a direção da Fundação Universitária de Caxias na expectativa de manter a instituição contribuindo para o desenvolvimento de toda a nossa região. Nos últimos dias, a universidade publicou a decisão de não abrir cursos de graduação para o próximo vestibular. A medida é uma decorrência da baixa procura, o que inviabiliza a manutenção dos cursos. A situação gerou mobilização de acadêmicos e da comunidade da região, tendo em vista a importância da universidade na formação superior e contribuição para o desenvolvimento regional. No dia de ontem, o prefeito Andrezinho, acompanhado de secretários municipais, manteve encontro com a reitoria da universidade na expectativa de encontrar alternativas para manter as atividades da UFRGS aqui em Vacaria. Ao final do encontro em Caxias do Sul, o prefeito publicou em suas redes sociais a seguinte avaliação.
22: Tudo bem, pessoal? Nós estamos saindo aqui da Universidade de Caxias do Sul. Tivemos uma reunião muito importante e produtiva com a reitoria da UCS, falando principalmente dos desafios do nosso campus lá de Vacaria. Então, nós deixamos encaminhado que nós vamos fazer um grupo de trabalho onde nós estaremos conversando, dialogando e buscando soluções para que essa instituição de ensino continue em Vacaria, oferecendo os cursos, capacitando os nossos jovens e adultos, enfim. Então, portanto, agora nós vamos continuar trabalhando para viabilizar e que a nossa UCS continue atuando no nosso município de Vacaria e também em toda a nossa região.
21: A Prefeitura Municipal proporciona 9 cursos profissionalizantes e com bolsas que vão de R$ 750 a R$ 1.500. O edital para inscrições dos candidatos já está publicado e podem inscrever-se pessoas com idade a partir dos 16 anos. São cursos de qualificação e capacitação profissional dentro do programa RS Qualificação da Secretaria do Trabalho e Desenvolvimento Profissional. Serão acolhidos 182 candidatos e as inscrições podem ser feitas até o dia 30 deste mês de setembro, como nos explica o secretário Fernando Pedroso, do Desenvolvimento Econômico e Inovação.
0: Bom dia, Paulo. Bom dia a toda a comunidade de Vacaria. A Prefeitura Municipal de Vacaria está com as inscrições abertas para o programa RS Qualificação Recomeçar, realizado em parceria com o Governo do Estado do Rio Grande do Sul, por meio da Secretaria de Trabalho e Desenvolvimento Profissional. Serão ao todo 182 vagas gratuitas em 9 cursos profissionalizantes, destinados a pessoas que buscam qualificação, aperfeiçoamento e novas oportunidades no mercado de trabalho. As inscrições estarão abertas de 31 de agosto a 30 de setembro de 2026, diretamente nos locais onde serão realizados os cursos, ou seja, no CEMAX e no CEDEDICA. Nessa primeira etapa, são 105 vagas ofertadas. Nos cursos de Informática e Ferramentas Google para o Trabalho, Marketing Turístico, Leitura e Interpretação de Desenho Técnico, Mecânico e Metrologia, Administração de Materiais e Logística Integrada e também o curso de Excelência no Atendimento para Garçons e Garçonetes. Os cursos têm duração de 40 horas, com aulas à tarde ou à noite, conforme cada modalidade. Podem participar pessoas a partir de 16 anos, respeitando os requisitos de idade e escolaridade de cada curso. Menores de 18 anos devem estar acompanhados do responsável legal. E tem mais, os alunos que cumpriram os requisitos de frequência e concluir o curso poderão receber o Bolsa Permanência de R$ 750 para cada curso de 40 horas. Nos cursos de 80 serão duas bolsas, totalizando R$ 1.500. A matrícula dos candidatos selecionados acontece no dia 19, 20 e 21 de outubro. As informações sobre os demais cursos que completarão as 182 vagas serão divulgadas posteriormente. RS Qualificação Recomeçar. Uma oportunidade para aprender, se qualificar e conquistar novos caminhos profissionais. Prefeitura Municipal de Vacaria. Qualificação, oportunidade e novos caminhos para o futuro.
21: Inaugurada a Praça Padre Caetano Caon, as solenidades aconteceram ontem à tarde no bairro Tradense, com a presença de familiares, amigos e autoridades. Padre Caetano Caon faleceu em 2014 e deixou um legado a partir de seu trabalho como religioso, de importante atuação, inclusive na Amazônia, e de destacada participação no ambiente do tradicionalismo gaúcho. Padre Caetano Caon, ao lado do Padre Paulo Aripe, foi o criador da Missa Crioula. Os familiares presentes no descerramento da placa ontem agradeceram o reconhecimento. Agentes de turismo que participaram de atividades em Vacaria no final de semana mandaram depoimentos para o programa Conexão Cidadã, falando sobre o que viram e aprovaram aqui no município. O evento reuniu acima de 100 empreendedores na área do turismo em todo o Brasil. Tiveram a oportunidade de conhecer o potencial de Vacaria, que está sendo trabalhado na expectativa de ser transformado em um importante setor econômico. Entre os depoimentos, o Bruno, que veio lá de São Paulo, avaliou o município como um grande potencial para o turismo.
1: Eu sou o Bruno, eu vim de Americana, no interior de São Paulo, conhecer Vacaria, fazer parte do evento aqui também nesse final de semana. E a cidade tem um potencial para turismo muito grande, eu nem imaginava, não conhecia aqui a região. E conseguir ver um novo destino, uma nova vinícola, muito agradável, muito gostosa. Eu acredito que o turismo nessa região ainda vai florescer muito. Talvez é o começo de uma história que vai ser bem longa.
21: A Chay Amorim, uma das líderes nacionais do grupo de agentes, também destacou o evento de Vacaria.
2: Olá, eu sou a Chay Amorim, uma das diretoras da BAV RS e uma das sócias da Casamundo de Turismo e Cultura. E graças a um convite ano passado do Aladim para conhecer a cidade de Vacaria e todas as suas atrações, resolvi compartilhar com os meus colegas da BAV e sugerir o nosso evento, o Agente RS Experience, que aconteceu neste final de semana, para que outros agentes de viagem pudessem conhecer todas as atrações e o potencial dessa incrível cidade.
21: E assim encerramos o nosso encontro desta manhã de terça-feira. Amanhã, nesse mesmo horário, estaremos de volta. Até lá, bom dia.
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0: 31 minutos, 9:31. Você está ligado na tua, na nossa Rádio Fátima, nesta manhã de terça-feira, dia 1º de setembro do ano de 2026. Você participa da nossa programação através do nosso WhatsApp 999-93-4202. 999-93-4202. Você é nosso repórter, você participa com a sua colocação, com a sua participação, que é muito importante. 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Como nós anunciamos, os nossos convidados nesta manhã de terça-feira é o Tenente Coronel PM Ângelo Ferraz, comandante do 10 BPM, e o Capitão PM Márcio Simão, que é o subcomandante do 10 BPM. Tenente Coronel Ângelo Ferraz, bom dia, prazer em recebê-lo aqui na tua, na nossa Rádio Fátima, nesta manhã de terça-feira.
1: Um bom dia aos ouvintes da Rádio Fátima, e sempre é uma satisfação estar com vocês, junto a vocês aí, num tão respeitado veículo de comunicação.
0: Capitão Márcio Simão, que é o subcomandante do 10 BPM, bom dia, prazer em recebê-lo aqui na Rádio Fátima.
2: Bom dia, Betão Carneiro. Um bom dia também a toda a nossa comunidade de Vacaria.
0: Bom, nós queremos saber dos senhores, que são os comandantes e responsáveis de uma parte da segurança no município da Grande Vacaria, qual é a avaliação que os senhores fazem da segurança no município de Vacaria inicialmente, hein?
1: Vacaria, nós tivemos uma escalada nesse mês de agosto em relação ao número de homicídios. Nós tivemos 3 homicídios, né? Sendo que o primeiro, que ocorreu em 22 de agosto, ele tem um cunho passional, aonde a partir da troca de informações com a Polícia Civil, também através do nosso sistema de inteligência da própria Brigada Militar, né? Então, este primeiro homicídio, ele não teve motivação, digamos assim, pelo tráfico, ou guerra, ou disputa territorial entre as organizações criminosas. Os outros 2 posteriores, que tivemos no bairro Barcelos, no dia 27 de agosto e depois no dia 29, e esse sim, esses homicídios aí, eles têm vinculação com o tráfico de drogas, e sendo até, temos aqui até um dado importante, que a vítima desse segundo homicídio, que ocorreu no dia 27, havia saído do sistema prisional no dia 24. Então a vítima, ela saiu aqui do presídio de Vacaria no dia 24 de agosto e 3 dias após acabou sendo morta no bairro Barcelos. Essa vítima aí, ela nos chama a atenção que ela tinha já 5 passagens por tráfico de entorpecentes, 2 passagens por roubo de veículo, 2 passagens por roubo a estabelecimento comercial, furto de veículo, lesão corporal, e também já havia estado foragido do sistema prisional. Então, esses homicídios, a gente vê, esses 2 últimos, que eles têm muita, ou melhor, total vinculação com o tráfico de drogas. A gente sabe que, infelizmente, para as facções, as organizações criminosas, os acertos entre eles ocorrem mesmo através da morte. Não é a sentença final, né, pela qual, digamos assim, ela delineia os acertos de contas entre eles?
0: Bom, a droga é o principal problema, a principal preocupação, é a principal preocupação das comunidades. A consequência que as drogas trazem nas pessoas, nas famílias, na sociedade, isso preocupa todas as categorias, não é, Simon?
2: Isso, Betão Carneiro. Esses crimes representam, né, uma escalada que merece a atenção das forças de segurança, né? A gente não vai minimizar isso, mas a gente precisa analisar o fenômeno tecnicamente, né? Sem transformar os episódios com diferentes motivações em uma conclusão de que toda a cidade esteja submetida à mesma dinâmica de violência. A Brigada Militar identificou os pontos que exigiram intervenção e reforçou a sua atenção.
0: Bom, nós tivemos aí nesse ano 10 homicídios nesse ano. No bairro Barcelos nós tivemos 4 homicídios, que todos eles esclarecidos, não é? E tivemos em outros bairros da nossa cidade outros homicídios. E a maioria é o tráfico, não é, comandante?
1: Sim, infelizmente, como a gente mencionou há pouco, o consumo de drogas, obviamente, ele acarreta a necessidade da traficância, né? E principalmente o crack. Depois que surgiu o crack, essa epidemia, a gente sabe que ele destrói todas as relações sociais, as relações familiares, né? Hoje nós temos também muitas pessoas em situação de rua, pode-se dizer, não só em Vacaria, mas também em cidades maiores aí, e isso acaba trazendo ou gerando uma necessidade de recursos para que essas pessoas possam continuar consumindo e sobrevivendo. Então, muitas dessas pessoas, desses usuários em situação de rua, acabam também trabalhando para as facções, traficando, e além de cometer aí pequenos furtos, roubos e assim por diante, né? Então a droga, infelizmente, ela é uma mazela social que ela traz todos esses vieses, todas essas consequências maléficas para a sociedade e que acabam, obviamente, repercutindo finalmente na atuação tanto da Brigada Militar como da Polícia Civil. A Brigada Militar, ela tem a função constitucional de realizar o policiamento ostensivo e a prevenção ao cometimento do delito. A Polícia Civil, na sua vez, atua como Polícia Judiciária na investigação do crime após a sua ocorrência, após o seu cometimento, né? E isso acaba, então, nos trazendo essas consequências aí maléficas, né, para a sociedade. A gente vem atuando de forma incisiva nesses locais onde ocorreram esses homicídios, principalmente na parte de prevenção. A gente tem trocado informações diretas aí com a Polícia Civil, que também vem trabalhando forte na investigação. Temos, inclusive, os autores dos últimos homicídios aí, todos identificados já.
0: Todos detidos também ou não?
1: Não. Até porque, em relação a esse último homicídio que nós tivemos, os autores são de fora. É uma dinâmica que ocorre muito, que as facções, às vezes, elas fazem? Elas trazem autores de fora para cometer o homicídio e é logo após eles se evadem. Isso aí até para prejudicar, digamos, a própria investigação e a consequente prisão.
0: Bom, essas mortes, elas estão relacionadas ao tráfico de drogas. Seria uma disputa de território entre facções aqui em Vacaria, coronel?
1: Sim, isso aí é... A gente pode dizer assim, ó, que esses dois últimos homicídios que nós tivemos no bairro Barcelos, eles nos trazem, pela dinâmica dos fatos, e, pelo que até então foi apurado, uma disputa, quem sabe, de territórios ali entre organizações criminais ou facções antagônicas, né? E sendo que esse último homicídio até pode ter sido uma retaliação em relação a esse que ocorreu ali no dia 27.
0: O que a gente tem visto e constatado, não é? A ficha dessas pessoas que cometem esses delitos é extensa, não é? A Brigada Militar, a Polícia Civil, a Guarda Municipal, os demais órgãos de segurança fazem a sua parte. Detêm, prendem essas pessoas e depois aí cabe à justiça o julgamento. E muitas dessas pessoas são soltas, estão nas ruas. O senhor leu aí há poucos instantes aí o relatório de um, não é? Estão soltos nas ruas. Aí não cabe realmente, cabe à justiça, não é?
2: Simão. Isso, a Brigada Militar tenta fazer sua parte, né, no sentido de identificar as pessoas, realizar as prisões que necessitem ser feitas, mas, né, o julgamento não parte a nós. Então a gente faz o nosso papel de abordar, de realizar as prisões que tem que ser feitas, e a parte do julgamento não seria da nossa parte.
0: Bom, você está ligado aqui na tua, na nossa Rádio Fátima de Vacaria. Nós estamos batendo um papo aqui com o Tenente Coronel Ângelo Ferraz, que é o comandante do 10BPM, com o Capitão Márcio Simo, que é o subcomandante do 10BPM. Lógico que nós estamos falando a respeito de segurança. São 9h42, eu peço licença a eles, peço licença aos senhores ouvintes. Eu vou um rápido espaço comercial, mas a gente volta na sequência.
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0: Horas 49 minutos, 9:49, você está ligado aqui na tua, na nossa Rádio Fátima de Vacaria. 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Eu estou batendo um papo aqui, nesta manhã de terça-feira, com o coronel Ângelo Ferraz, que é o comandante do 10BPM, com o capitão Márcio Simon, que é o subcomandante do 10BPM. Eu queria saber dos senhores as operações especiais que são realizadas pela Brigada Militar nos diversos bairros de nossa cidade e também no interior do município, hein?
1: Sim, então nós temos desenvolvido operações em diversas localidades, tanto na área urbana de Vacaria, como também na área rural. Essas operações, então, elas visam a prevenção do cometimento do crime, a visibilidade, a saturação de área, e a gente vem fazendo, então, tanto com os nossos policiais orgânicos da primeira companhia, emprego da nossa força tática, também utilizando as nossas motocicletas, né? A fim da gente fazer a dissuasão focada, a fim de prevenir, então, o cometimento do crime e também garantir aí a segurança da comunidade. Por isso que nós pedimos encarecidamente, a gente sabe que nos bairros, infelizmente, não só nos bairros, em todos os locais, né? Na área central a mesma coisa, a grande parte da população são pessoas de bem, que vivem nesses locais, trabalhadores como nós, né? Então a gente pede a compreensão dessas operações, das abordagens, das barreiras policiais que estamos fazendo. Isso aí visa a garantir a segurança de todos. Então o cidadão de bem, ele não tem que se preocupar, ele será identificado, ele vai apresentar o documento de identidade dele e a vida dele vai continuar a correr de forma normal. Essas operações, então, elas visam a identificação de autores, né, desses homicídios, inibir e coibir o tráfico de drogas e, assim por diante, garantir a tranquilidade do cidadão de bem, do morador que está residindo lá, do trabalhador, da dona de casa, do estudante. Essa é a finalidade da Brigada Militar, garantir a segurança da pessoa de bem.
0: É verdade isso que o senhor falou, as pessoas de bem, elas não se preocupam, elas até aceitam a participação dos órgãos de segurança nos seus locais, perto das suas moradias, fazendo essas blitz é muito importante. Bairro Barcelos, a comunidade, ela está preocupada. Os senhores realizaram há pouco tempo lá uma operação especial no bairro Barcelos, como realizaram também nos outros bairros também de nossa cidade. Essas operações vão continuar? Simo.
2: Isso, Betão. Esse pós-ocorrência é muito importante que a gente reforce o policiamento nos locais onde acontece a ocorrência, para que a comunidade, né, compreenda que a Brigada Militar tem que dar uma resposta para a comunidade pela sensação de segurança necessária e para que os elementos que fazem esses crimes saibam que isso não pode ficar assim, né? Então a gente reforça o policiamento no bairro Barcelos, acompanhando a dinâmica criminal. E a gente pede que a comunidade denuncie, comunique e que confie no nosso trabalho. Essa informação que o cidadão pode parecer pequena, ela, quando analisada junto com outras informações, ela pode ser extremamente importante para a atividade policial.
0: Bom, os senhores também têm viaturas em pontos estratégicos. Eu tenho visto ao lado da catedral, na Praça da Outro Filho. Como é que é essas viaturas em pontos estratégicos da nossa cidade, hein?
2: Simo. Certo. É, a gente também tem que entender aí o nosso posto na área central de Vacaria, ali ao lado da catedral, né? A gente entender que essa premissa é que o policial não está parado ali. Ele está num posto, sendo empregado numa modalidade de policiamento preventivo e de visibilidade. Esse posto na área central, ele tem uma finalidade específica, ele aumenta a presença ostensiva e aproxima a brigada militar da comunidade. Juntamente com uma, né, que é numa região de grande circulação de pessoas e também de uma atividade comercial forte. Essa estratégia de policiamento não exclui essa outra que a gente executa no pós-ocorrência, como no Barcelos e também daquele primeiro homicídio lá no final de junho no bairro Porcínio, que também aconteceu esse reforço do pós-ocorrência.
0: Quer dizer, foram feitas duas operações especiais, uma no bairro Porcínio e outra no bairro Barcelos, não é? No interior do município, como é que é o trabalho que é realizado no interior do município?
2: A atividade, né, do nosso policiamento rural, a gente também analisando a dinâmica, né, da criminalidade, de abigeatos e demais delitos, a gente, como Vacaria e toda a área do décimo possui uma área rural muito extensa...
0: São 20 municípios, né?
2: Isso, e a gente não consegue atingir todos a área rural desses 20 municípios. O que acontece, a gente analisa a atividade criminal que se desenvolve e realiza ações policiais, né, na área rural, com barreiras, utilizando nosso efetivo especializado, a nossa inteligência, de modo a tentar prevenir e também, né, após a ocorrência dos fatos, como visitas comunitárias às localidades rurais.
0: Capitão Simo, quando as pessoas necessitarem, passaram a solicitar a ajuda da Brigada Militar, como é que elas devem fazer?
2: A gente possui, né, o principal meio de comunicação, que é o nosso 190, e a gente também possui números de WhatsApp para que se denuncie e se informe. E também, né, pode parar a nossa viatura que está na área central, que está nos bairros.
0: Comunicar. Isso é importante, essa comunicação entre a comunidade e a Brigada Militar. Comandante Ângelo Ferraz, Tenente-Coronel Ângelo Ferraz, que é o comandante do 10º PPM. Num minuto, qual é a orientação que o senhor deixa à comunidade da Grande Vacaria nesse instante?
1: A orientação que a gente sempre deixa é que, inicialmente, diante da menor suspeita de algum indivíduo que esteja rodeando o comércio, a residência, que esteja numa atitude anormal, aquela costumeira no bairro, na comunidade, que imediatamente ligue para o telefone 190, de forma que a Brigada Militar possa agir preventivamente. É muito mais fácil nós conseguirmos agir antes do cometimento do delito do que após. Então, confie no trabalho da Brigada Militar. Nós somos uma instituição que ela atua os 30 dias do mês, às 24 horas do dia, com a finalidade de atender a comunidade. Então, diante da menor suspeita, ligue para o telefone 190, denuncie, informe situações anormais que vem acontecendo junto às proximidades da residência, do comércio, para que possamos agir de forma antecipada.
0: Muito obrigado, Tenente Coronel Ângelo Ferraz, que é o comandante do 10º PPM, Capitão Márcio Simon, subcomandante do 10º PPM, trazendo essas importantes orientações e informações à comunidade da Grande Vacaria.
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0: 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As buscas por quatro pessoas que desapareceram enquanto faziam uma trilha no Cânion Tajuvas, em Morrinhos do Sul, no litoral norte gaúcho, entraram no terceiro dia nesta terça-feira. O grupo que desapareceu no último domingo é de Caxias do Sul. Trata-se de um casal e de mãe e filho. A pousada do padre é usada como base operacional para os bombeiros. As equipes mapearam áreas onde ainda não foram feitas buscas e seguiram para os locais por volta das 7:30 da manhã. A expectativa é de que o grupo seja encontrado nesta terça-feira. O produto interno bruto do Brasil cresceu 0,5% no segundo trimestre de 2026, informou o IBGE. Em valores correntes, a economia brasileira movimentou 3,4 trilhões neste período. O PIB mede o tamanho da economia de um país. O indicador representa o valor de todos os bens e serviços produzidos em determinado período. Na comparação com o mesmo período de 2025, o PIB cresceu 2%. O resultado foi sustentado principalmente pela agropecuária, que avançou 2,8% em relação ao primeiro trimestre e teve o melhor desempenho entre os grandes setores da economia. Tudo parece impossível até que seja feito. 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A Meta informou ao Tribunal Superior Eleitoral que retirou do ar os perfis de Renan Santos, citados na decisão do ministro Dias Toffoli, que restringiu parte da campanha digital do candidato do Missão à presidência da República. Em manifestação enviada à corte, a empresa afirmou que tornou indisponíveis as contas e o perfil indicados na ordem judicial e que também retirou essas páginas dos sistemas de recomendação do Facebook e do Instagram. A medida atende a uma decisão de Toffoli divulgada ontem, segunda, que determinou a suspensão da propaganda eleitoral em perfis não informados à Justiça Eleitoral dentro do prazo legal. 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
1: Olá, gente, bom dia, forte abraço. Hoje é terça-feira, dia 1º de setembro. Nosso abraço, o nosso bom dia para você na sintonia nessa manhã. Muito obrigado pelo teu carinho, tua audiência e a tua companhia. Tempo encoberto, temperatura marcando 15 graus aqui na Avenida Moreira Paz. 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É seu, é nosso, é daqui. 10 horas e 10 minutos, também com a gente, Livraria do Estudante. 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Hora do recado do Frei JBB, tem a frase do dia, um oferecimento de assistencial CASF. 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E recado do Frei Jaime Bittega, a frase do dia.
2: A frase do dia. Tem coisas que a gente não fala, mas quer que os outros percebam. Tem coisas que a gente não fala, mas quer que os outros percebam. Comunicação é fantástica. Todo o corpo humano fala. Nós não falamos apenas através de palavras. Nós falamos com o olhar, com as expressões faciais, com os gestos corporais. A vida é uma comunicação. Comunicar-se bem não necessariamente está na dependência da palavra. A palavra ajuda. A habilidade com a palavra certa, na hora certa, é incrível. Mas olha só, tem uma comunicação que não se usa a palavra, mas há uma exigência. Queremos que os outros percebam aquilo que não foi dito, que não foi pronunciado. E tem muitas coisas que a gente não fala. E os outros, com o passar do tempo, vão entendendo. O bom entendedor não precisa de palavras, não é assim? É maravilhoso poder comunicar através do olhar, através das expressões faciais. O nosso corpo sabe comunicar. Sejamos aprendizes. Sejamos capazes desta sabedoria, usando diversas formas de comunicação. Então, olha só, aquilo que não é dito tem um conteúdo incrível. Guardemos conosco. A comunicação se dá de muitas formas, de muitas maneiras. Tem coisas que a gente não fala, mas quer que os outros percebam.
1: Obrigado, Frei Jaime, com a frase do dia, momento de reflexão e espiritualidade aqui na tua Rádio Fátima. Frei Jaime Bittegar, esta manhã, para assistencial CASF, mensalidade acessível para serviços completos em saúde, odontologia e bem-estar. 10 e 14, gente, 15 graus a temperatura, já a gente está de volta nessa manhã com um Minuto Pronto Trauma. 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Já a gente tá de volta, 10 horas e 14 minutos, 15 graus a temperatura. Um bom dia para todo mundo, gente. Obrigado pelo teu carinho, tua audiência e a tua companhia. Hoje, 1º de setembro, é o dia de número 121, aliás, dia de número 244, faltando 121 dias para acabar o ano. Hoje é dia do profissional de educação física. Alô, profissionais de educação física, o nosso abraço, nosso carinho. Parabéns pelo seu dia, parabéns pelo belo trabalho. Hoje é dia da bailarina e do bailarino também, né? Hoje é início do Setembro Amarelo, campanha brasileira de prevenção ao suicídio e dia mundial de oração pelo cuidado da criação, né? Que seria o meio ambiente, tudo que faz parte dele, né? Hoje é aniversário de Mogi das Cruzes em São Paulo, Cana Verde em Minas Gerais e também hoje é feriado no Ceará, solenidade de Nossa Senhora da Penha. Também feriado em Nossa Senhora dos Remédios, porque também hoje é dia de Nossa Senhora dos Remédios. Interessante, né? Já a gente está de volta, bom dia!
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1: 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Na Companhia dos Sapatos, informando pra gente a temperatura 15 graus. Um bom dia, um grande abraço, gente. Obrigado pelo carinho, pela audiência e pela companhia. 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Deixa eu mandar um abraço aqui para o nosso colega, o Caio, que está aniversariando hoje. Parabéns ao Caio Pivoto, saúde, felicidades, muitos anos de vida, viu, Caio? Um abração para você, meu amigo, tudo de bom. Tá aniversariando hoje, parabéns. 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Bom dia, um abraço para minha amiga Geni na audiência. Oi, Geni, um abração para você. Obrigado pela companhia também. 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Deixa eu mandar um abraço e um bom dia lá para Eliane Trevisan, Eliane Parasol Trevisan, pro Davi, estão lá ouvindo a gente. Oi, Davi, bom dia, meu amiguinho.
2: Bom dia, Ronaldo. Tudo bem?
1: Tudo.
2: Hoje estou aqui na minha voz escutando. Olha o que eu tô fazendo.
1: Tô vendo aqui, ó, você tá pintando, né? Mas que coisa boa, hein? Capricha aí, viu? Depois me mostra o desenho completo aí, tá, Davi? Me manda uma foto aí do desenho completo. Um abração lá pro Davi, um bom dia, tudo de bom. Nosso amigão Davi, né? Também um abraço lá pros pais do Davi, a Gé, o Bruno, pro vô Gilberto, um abraço pra toda a família. Obrigado, gente, pelo carinho de vocês e pela companhia. É hora do Minuto Pronto Trauma nesta manhã. Hoje, no Minuto Saúde Pronto Trauma, vamos ter a participação do Dr. Orlando Riguesso Neto, ortopedista e especialista em cirurgia da coluna, que vai falar diretamente de Ribeirão Preto, em São Paulo, onde está participando nesta semana do Congresso de Técnicas Modernas Aplicadas à Cirurgia da Coluna Vertebral. O Dr. Orlando também, neste congresso, será um dos examinadores da prova de ingresso de novos membros na Sociedade Brasileira da Coluna, que vai acontecer durante o evento. Doutor Orlando conversando com a gente do Minuto Pronto Trauma desta terça-feira.
14: Esta semana estou em Ribeirão Preto para participar mais uma vez do Congresso de Técnicas Modernas Aplicadas à Cirurgia da Coluna Vertebral. Evento organizado pelo professor Elton Defino, da USP aqui de Ribeirão Preto, o apoio e participação da Sociedade Brasileira de Coluna. É um evento extremamente importante, de altíssimo nível científico, com convidados internacionais da Sociedade Europeia de Coluna e também dos Estados Unidos. Momento de grande interação com os colegas, com muito networking e visita a inúmeras empresas que lançam seus produtos aqui neste grande evento. É também uma ocasião muito especial, porque a Sociedade Brasileira de Coluna realiza a prova de ingresso para novos membros durante este evento, e eu participarei mais uma vez como examinador. É um momento especial de encontrar esses jovens colegas que estão concluindo a sua formação em cirurgia da coluna e aspiram pertencer à Sociedade Brasileira de Coluna, hoje reconhecida nacional e internacionalmente. E é um momento também para mim muito interessante, porque eu vejo nestes jovens um pouco de aflição por estarem sendo testados, tanto no conhecimento teórico quanto no aspecto prático, porque a gente aplica na prova de casos clínicos aproximadamente 10 pacientes com doenças da coluna e discursa durante alguns minutos sobre o diagnóstico, classificação da patologia, opções de tratamentos. Então é um momento de bastante troca de conhecimento com esses candidatos e aonde nós também, os examinadores, apreciamos muito isso porque a gente consegue avaliar esses colegas e também contribuir para o crescimento da Sociedade Brasileira de Coluna. Meu nome é Dr. Orlando Zegueço Neto, ortopedista com especialização em cirurgia da coluna e atendo na clínica Pronto Trauma, em Vacaria, em frente ao Hospital Nossa Senhora da Oliveira.
1: Tá aí o Minuto Pronto Trauma desta terça-feira com o Dr. Orlando Zegueço Neto, falando então pra gente diretamente de São Paulo, lá de Ribeirão Preto. Obrigado, Dr. Orlando. Minuto Pronto Trauma aqui da tua Rádio Fátima. 10 horas e 29 minutos, 15 graus, espaço comercial. Nós já voltamos.
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0: 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O objetivo é assegurar a adequada organização das informações e a conferência dos contratos e demais documentos relacionados às unidades comercializadas. Para tanto, solicita-se, gentilmente, aos adquirentes que realizaram a aquisição diretamente com a MO Construtora ou por intermédio de outras imobiliárias que entrem em contato com o departamento jurídico da empresa, encaminhando uma breve descrição da situação ou da questão que desejam esclarecer, acompanhada de cópia do respectivo contrato firmado. 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A atual administração da MO Construtora e Incorporadora Limitada agradece a colaboração de todos e reafirma seu compromisso com a organização, transparência e adequada condução das questões relacionadas ao Residencial Harmonia. 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

0: agora 22 minutos, voltando para as 11, 22 para as 11, 15 graus a temperatura. Betão, hoje o Glória volta a campo, 7 da noite, contra o Esportivo de Bento Gonçalves. Ingressos R$20 e R$40. E hoje pro Glória não tem negociação nenhuma, né, Betão? É só vencer ou vencer, meu amigo. Bom dia.
1: Bom dia, bom dia. Daqui para frente não tem negociação com
0: não
1: o Glória.
0: Não tem mais,
1: só
0: né?
1: Só vencer, vencer e vencer, né?
0: Ontem estava acompanhando o treino do Glória, ontem foi às 6 horas, né? Um treino na parte da noite, até pro pessoal testar os refletores lá do estádio Altos da Glória. Tudo certo com os refletores, o time treinou aí debaixo de chuva.
1: Tem que estar certo com o time, né?
0: É, acompanhei o treinamento e o Glória, né? O Jarro voltando, deve começar a partida no jogo de hoje. Algumas alterações também devem ocorrer na equipe para a partida de logo mais, né? Até no esquema tático pode ocorrer algumas alterações também, Betão. Mas, né, dá para perceber, o pessoal tá bem empolgado e o grupo fechado em busca da vitória hoje à noite. A gente torce para que tudo dê certo. É um confronto difícil. Esportivo faz uma boa campanha na competição, viu, Betão? É terceiro colocado e ainda não perdeu na divisão de acesso.
1: Tem 4 vitórias e 3 empates.
0: Pois é, o Esportivo que...
1: Desculpa, é o contrário. 3 vitórias e 4 empates.
0: O Esportivo que demorou para montar a equipe aí também, né? Para a divisão de acesso, mas deu certo. Deu liga lá e tá...
1: Mas hoje é a noite do Glória fazer a sua parte. O jogo é às 19 horas. Você falou a respeito de ingresso. Tem 200 ingressos sendo oferecidos pela Prefeitura Municipal. O pessoal tem que passar na Secretaria do Glória lá para apanhar esses ingressos, tá? Os ingressos é da geral. Tá? Os 200 primeiros que passarem lá recebem esses ingressos aí gratuitamente. E o jogo é às 19 horas, tá? É um jogo importante. Essa semana é a semana decisiva para o Glória. O Glória tem que vencer os dois jogos. Tem que começar, claro, o primeiro jogo é hoje contra o Esportivo. O outro jogo do Glória é domingo aqui em Vacaria. Pela primeira vez esse ano, o Glória vai jogar num domingo em Vacaria, tá? Contra o Veranópolis. Mas o importante é o primeiro passo. O primeiro passo é hoje, é o Glória entrar em campo e vencer a equipe do Esportivo. Não é fácil, não é fácil, tá? Mas não é impossível.
0: Não é impossível, né? Aliás, não tem time impossível de vencer aí na divisão de acesso em nenhuma competição, né? Mas o Glória precisa urgentemente da vitória hoje à noite. Jogo marcado, então, gente, para as 7 horas. A partir das 6, a gente está esperando futebol aqui na tua Rádio Fátima, logo após a oração da Ave Maria. 6:30, a gente inicia a jornada esportiva.
1: Hoje com uma equipe alternativa, né?
0: É mesmo?
1: É.
0: Olha aí, interessante. Interessante. Já dá para anunciar qual é a equipe alternativa?
1: Por que sinal, Fabi?
0: Já dá para anunciar qual é que é a alteração aí na equipe ou não ainda?
1: Vamos deixar.
0: Vamos deixar? Tarde. Pode ocorrer novidades aí durante a tarde.
1: Pode ocorrer contratações aí de última hora.
0: 19 para as 11, Kátia Valente atualiza pra gente a previsão do tempo, Kátia.
2: Olá, meus amigos e caros ouvintes. Nesta terça-feira o dia ainda amanheceu com bastante umidade aqui na região da Serra, Campos de Cima da Serra, mas a expectativa é que ao longo da tarde o tempo volte a ficar um pouco mais firme, com a entrada de uma massa de ar mais seco e também uma massa de ar mais frio, né? A temperatura, ela vai diminuir, ou melhor, ela não vai subir tanto nesta terça-feira. As máximas previstas por aqui podem oscilar entre 15 e 16 graus no período da tarde. Aí o que acontece ao longo da tarde da terça-feira, durante a noite e madrugada, o céu fica um pouco mais aberto e com isso a temperatura cai mais. A quarta-feira amanhece fria por aqui, com mínimas que podem oscilar entre 2 e 4 graus. Durante a tarde, a máxima também não sobe tanto, fica na faixa dos 15 a 17 graus por aqui, ou seja, uma quarta-feira já com cara bem de inverno, né? Com temperaturas baixas e pelo menos a tendência é de que o tempo seja mais firme. E a expectativa é de que a quinta e a sexta-feira também sigam com o tempo estável por aqui. Frio mais intenso previsto para o final de semana que vem. Com a previsão do tempo, Kátia Valente.
0: Obrigado, Kátia. 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Também o Sesc tem o turismo e muito mais, trazendo para a gente os aniversariantes desta terça-feira. Franciele Lorchai.
3: No dia do teu aniversário, nós do Clube da Amizade da Rádio Fátima desejamos que o seu coração esteja repleto de amor e sua alma transbordante de alegria. Celebre o dom da vida com intensidade e gratidão. Felicidades hoje e sempre.
4: Parabéns a você, aniversariante do dia 1º de setembro. Em Esmeralda, Ana Flávia Cabral Mondadori recebe os parabéns dos pais Marino e Dalvana, do irmão Davi e avós. Em Vacaria, Caio Lorenzo da Silva Pivoto recebe os parabéns da mãe Bianca, do pai Edmilson, do irmão Jean e da equipe da Tua Rádio Fátima. Caio é funcionário da Tua Rádio Fátima. Em Capinzal, Caroline Nardi recebe os parabéns dos seus pais e do irmão Cristiano. Em Esmeralda, Danilo Almeida Oliveira recebe os parabéns dos pais e dos irmãos. Em Nova Araçá, Diego Stuani recebe os parabéns dos pais e da sua irmã Suelen. Em Esmeralda, Jonathan Zanella Teixeira recebe os parabéns dos seus pais Delmar e Margarida e do irmão Jean. Em Campestre da Serra, Egídio Balargin recebe os parabéns da esposa Terezinha, dos filhos Jair, Simone e Patrícia. Em Vacaria, Fernanda Magro Bortolotto recebe os parabéns dos pais e dos avós. Em Campestre da Serra, Gregory Sequinato Mesavila recebe os parabéns dos pais, dos irmãos e amigos. Em Campestre da Serra, Irma de Souza Magrinelli recebe os parabéns do esposo Volney, que é agente do Clube da Amizade, dos filhos Éder e Érica. Em Esmeralda, Janice de Fátima Paula Castanha recebe os parabéns do esposo Moacir, do filho Ronaldo, da Nora e dos netos. Em Antônio Prado, Kellen Barizon recebe os parabéns dos pais, do irmão, dos padrinhos José e Isolda, que é agente do Clube da Amizade. Em Vacaria, Luciana Cusi de Vargas de Cândido recebe os parabéns da filha Luísa, do pai e dos irmãos. Em Monte Alegre dos Campos, Maria Luísa Santos Almeida recebe os parabéns dos pais José e Bárbara, do irmão José Bernardo. Em Vacaria, Maria Souza Cruz recebe os parabéns dos filhos. Ela é agente do Clube da Amizade. Em Esmeralda, Matheus Abreu Ferreira recebe os parabéns da esposa Karen e dos pais. Em Muliterno, Oneide Ferri Vassoler recebe os parabéns dos filhos, genros, nora, netos e amigos. Felicidade a você, aniversariante. Receba o carinho da tua Rádio Fátima.
3: A paz de Jesus e o amor de Maria estejam em seu coração. E o Senhor os abençoe hoje e sempre, na abundância do amor, da saúde, da alegria, da paz e de todo o bem. Em nome do Pai, do Filho e do Espírito Santo. Amém.
5: Agora faltando para as 11, 15 graus a temperatura. Parabéns aos nossos queridos aniversariantes do Clube da Amizade. Felicidades hoje e sempre. 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E as oportunidades com a Júlia Rodrigues.
6: 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Troca-troca. Vende-se terreno na rua Marechal Deodoro, bairro Glória, em Vacaria. Medindo 456 metros quadrados, sendo 12 de frente e 38 de comprimento. Aceitamos uma entrada e parcelamos o restante na modalidade de safra anual em até 3 vezes. Interessados, tratar pelo telefone 54-99606-6283 ou no 54-99650. 79-62. Vende-se terreno, medindo 12 de frente e 24 de comprimento, no bairro São Mateus 1. Localização privilegiada. Vende-se no valor de R$115 mil. Somente à vista. Interessados, tratar pelo telefone 54-99966-4724. Falar com Gilberto. Vende-se uma casa de esquina mista, medindo 7 por 9 com garagem, no bairro São Francisco. Aceita carro ou caminhonete no negócio. Interessados, tratar pelo telefone 54-99668-3313 ou no 54-99915-9770. Falar com Lourenço. Balcão de empregos. Senhor procura trabalho em sítio, tem experiência e referências. E interessados, entrar em contato no telefone 54996537883. Um senhor fez consertos de eletrodomésticos, limpezas de bocas de fogões e compra-se os mesmos com ou sem defeitos. E compra objetos e móveis antigos. Interessados, entrar em contato no telefone 54999782438. Empresa Frute AgroSul contrata. Vaga para embalador à mão. Salário de R$ 2.013, mais R$ 200 de vale-refeição. Para mais informações, ir até a portaria da empresa ou pelo telefone WhatsApp 54992568371. Contrata-se motorista categoria D e E e auxiliar de limpeza com experiência comprovada em carteira. Interessados, comparecer na BR-116, quilômetro 40,5, número 6.345, bairro Pradense. Telefone 54-3231-2211, munidos de documentação e carteira de trabalho. Um senhor faz consertos e pinturas de micro-ondas e fornos, conserta tanquinho, centrífuga e faz limpezas de bocas de fogão a gás. Compra-se geladeiras, lareira e fogão a lenha. Interessados, entrar em contato no fone 54-999-78-2438. Homem procura emprego como caseiro, pode ser no interior, sítio ou chácara. É solteiro e possui referências. Interessados, entrar em contato no telefone 54-981-55-7233. Falar com Mara de Paula. Puro Grão contrata auxiliar de cozinha e limpeza e atendente de loja do sexo feminino acima de 30 anos. Interessadas, enviar currículo pelo telefone ou WhatsApp 996-74-1923. Anuncie você também no Oportunidades Tua Rádio Fátima. Venha até a portaria da emissora ou ligue para 3231-7500 e o WhatsApp 999-28-1022.
5: Obrigado, Júlia. 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Bom dia, um abraço para minha amiga Rosimere Borges. Gostaria que você mandasse um abraço para Maria Conceição, que mora no bairro Nossa Senhora da Oliveira e hoje está de aniversário. Recebe os abraços das filhas, a Rosimere, a Joelma e a Juliana, dos 6 netos e 13 bisnetos. Parabéns, muitas felicidades. Um abraço, então, aniversariando hoje a Maria Conceição lá no bairro Nossa Senhora da Oliveira. Um abraço, carinho de toda a família Fátima de Rádio, das filhas da Rosibéria, a Joelma, a Juliana, dos netos e bisnetos. Parabéns a Maria Conceição. Um abração, viu? Também quero mandar um abraço e um bom dia para Nara Marcial. Nara está homenageando os pais que completam hoje 64 anos de casados, o seu Livino e a dona Iracema, no bairro Jardim América. Parabéns ao seu Levino e à dona Iracema. Homenagens dos filhos Ayrton, Anara e Rudinei, também das noras, dos genros e dos 5 netos. 64 anos de casados, parabéns pela belíssima data. O seu Levino e a dona Iracema ali no bairro Jardim América. 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Já voltamos.
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0: Um automóvel também saiu da pista nas proximidades. O motorista e o passageiro não ficaram feridos. A PEC que prevê o fim da escala de trabalho 6x1 deverá ser analisada amanhã, quarta, pela Comissão de Constituição e Justiça do Senado. O relator da matéria, o senador Omar Aziz, apresentou na última semana um parecer favorável à PEC e rejeitou as 12 emendas apresentadas pelos senadores. A estratégia é manter o mesmo texto aprovado pela Câmara e, assim, evitar que a proposta precise voltar a ser analisada pelos deputados. A PEC prevê 2 dias de repouso semanal remunerado, sendo um deles preferencialmente aos domingos. Além disso, o salário não poderá ser reduzido por causa da diminuição da jornada. 2 meses após a promulgação da proposta, a jornada máxima de trabalho passa das atuais 44 para 42 horas semanais. 1 ano depois do fim desse primeiro período, cai definitivamente para 40 horas. Se for aprovada na comissão da casa, a PEC da escala 6x1 precisa passar ainda por 2 turnos de votação no plenário do Senado. Não coloque limites em seus sonhos, coloque fé. 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O rei Haakon VIII, novo monarca da Noruega, fez nesta terça-feira o juramento do cargo diante do parlamento norueguês. Ele, de 53 anos, assumiu o cargo após o seu pai, o rei Harald V, morrer na semana passada, aos 89 anos, e após mais de 3 décadas no poder. O novo monarca era o príncipe herdeiro da Noruega. O novo monarca terá entre suas principais tarefas fortalecer a monarquia e recuperar a popularidade da família real, que foi afetada por controvérsias recentes. 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
0: Próxima edição, às 14h.
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0: Agora, 11 horas e 8 minutos, 15 graus a temperatura. 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Gente, a Prefeitura de Vacaria está disponibilizando, juntamente com a direção do Glória, 200 ingressos gratuitos para você acompanhar o jogo de hoje à noite. A retirada é na secretaria lá do Estádio Altos da Glória, das 2 às 4 da tarde. São 200 ingressos para os 200 primeiros torcedores. Então, das 2 às 4 da tarde, a retirada dos ingressos. 11:10, hora do Informativo Emater desta manhã, chegando por aqui com a extensionista Aline Sbardelotto. Oi, Aline, bom dia.
7: Bom dia, ouvintes. Hoje queremos fazer um convite muito especial a todos os agricultores e agricultoras. Venham participar da nossa reunião de fruticultura. Esse será um momento muito importante para buscar novos conhecimentos, aprimorar as técnicas utilizadas na propriedade e, principalmente, trocar experiências com outros produtores. Afinal, Quando compartilhamos aquilo que aprendemos no dia a dia, todos saem ganhando e a nossa agricultura fica cada vez mais forte. Durante a reunião, vamos conversar sobre assuntos muito importantes para quem trabalha com frutas. Os cuidados com o solo, porque um solo bem cuidado é a base para uma produção saudável e produtiva. As plantas de cobertura, vamos conhecer a importância dessas plantas para proteger e melhorar o solo, contribuindo para a conservação da umidade e dos nutrientes. O manejo de pomares, que um bom manejo é fundamental para manter as plantas saudáveis, melhorar a produção e garantir frutas de melhor qualidade. E fica o nosso convite. Dia 2 de setembro de 2026, quarta-feira, às 13h30 da tarde, no Salão do Assentamento Nova Estrela. Então, produtor e produtora rural, reserve esse horário e venha participar, você da Fazenda Estrela. A reunião de fruticultura é uma oportunidade para aprender, conversar, tirar dúvidas e levar novos conhecimentos para a sua propriedade. Participe, a sua presença é muito importante para fortalecermos juntos a fruticultura do nosso município e o desenvolvimento das nossas comunidades rurais. E esperamos por vocês até lá. Da Emater de Vacaria para a tua Rádio Pátima, extensionista Aline Sbardelotto.
0: Obrigado, Aline, trazendo para a gente o informativo Emater nesta manhã. 11, 12, 15 graus a temperatura, hora da receita do dia.
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0: 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E a receita do dia, tudo bem, Fran? Bom dia.
4: Tudo certo, e contigo, Ronaldo?
0: Tudo
4: bom dia.
0: Bem. Bom dia, tudo bem. Olha, hoje a receita é particularmente, eu adoro, né? Bolo salgado, é tão gostoso, né? Bolo salgado é uma delícia, gente. E é fácil de preparar, é rápido.
4: É muito prático.
0: E é muito bom, né, gente? Pá, bolo salgado é uma maravilha. Eu sou fã de bolo salgado.
4: Olha só, que interessante. Eu gosto de bolo salgado, mas também não é assim, gosto.
0: Eu sou fãzaço, fãzaço. Bolo salgado, simples e fofinho hoje aqui pra gente na receita do dia, Fran. Mais uma vez, bom dia.
4: Bom dia. Olha só, bem fácil, como tu disse, né? Bem simples, pra quando tu tiver assim pouco tempo, faz esse bolo que vai dar certo.
0: Rende bastante, né?
4: Tu coloca ali, eu já fiz, né? E o recheio aqui é uma opção, então vai do gosto de cada um. Eu já coloquei, tinha carne, tinha frango na geladeira, piquei picadinho,
0: vai tudo.
4: E fica muito gostoso.
0: Ali.
4: Exatamente. Esse é o bom da praticidade desse bolo, né?
0: Praticidade. Bem isso.
4: Vamos lá, então.
0: Vamos lá.
4: Pra esse, tu vai precisar de 3 ovos, óleo, 1/2 xícara, 1 xícara de leite, 1 colher de chá de sal, amido de milho, 50 gramas mais ou menos, farinha de trigo 2 xícaras, o fermento 1 colher de sopa, cebolinha picada a gosto, tomate sem sementes bem picadinho, 1 unidade e queijo mussarela picadinho, umas 120 gramas mais ou menos.
0: Uhum.
4: Mas aí, como eu disse, né, o que tiver na geladeira tá valendo.
0: Serve.
4: Isso. Um modo de preparo também bem simples. No liquidificador, bata os ovos, o óleo, o leite, o sal, até ficar homogêneo. Acrescente o amido de milho e a farinha. Bata até formar uma massa lisa e cremosa. Adicione o fermento, misture delicadamente com uma espátula e coloque, né, a cebolinha, o tomate e o queijo. Bem interessante, uma dica é tirar a semente, o excesso do líquido do tomate ali, para não ficar depois soltando aquela água na massa.
0: Uhum, bem lembrado.
4: Isso. Aí, misturando tudo, despeje em uma forma untada, enfarinhada, leve ao forno pré-aquecido a 180 graus, mais ou menos, por cerca de 35 a 40 minutos. Ou até, né, fazer aquele teste do palito lá, o palito sair limpinho, tá assado o bolo. E é isso. Muito simples, né?
0: Muito simples, muito fácil e uma delícia, gente. É o bolo salgado aí. Dá pra, como você disse, dá pra fazer com presunto e queijo, dá pra fazer com um pedaço de frango, dá pra fazer com carne picada, enfim,
4: sim,
0: né?
4: Eu já tinha, como eu gosto bastante de vegetais, né? Eu já coloquei brócolis, couve-flor, vagem, então vai tudo do gosto ali da criatividade da pessoa.
0: Não tem uma...
4: Mas pode colocar tudo.
0: Não tem uma receita certa, né? Dá pra...
4: Não, esse o recheio tu pode colocar. A massa é aquela base ali, o recheio ali, né? O que vai os... Pode variar, é o gosto, o que tu tiver, como eu disse. Às vezes a gente tá ali e não tem o que fazer... Esse aqui é prático, tem o que sobrou na geladeira de ontem, da semana, junta tudo ali, mistura e dá certo, dá super certo.
0: Com certeza. Fran, muito obrigado, receita do dia aqui na tua Rádio Fátima, valeu, Fran.
4: Obrigada e até amanhã.
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0: 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Nosso destaque da área da saúde e o bem viver desta terça-feira.
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5: Chegou ao Brasil o hábito americano de consumir bebidas à base de cúrcuma. Você conhece? Nos Estados Unidos são vendidas em quantidades garrafais. É o famoso Golden Milk, ou leite dourado. Misturado com leite, a cúrcuma melhora a disposição e ajuda no emagrecimento. Também conhecida como açafrão da terra, a cúrcuma possui pelo menos 4 propriedades essenciais para o bom funcionamento do seu organismo. É um poderoso antioxidante. Ela é termogênica, analgésica e anti-inflamatória. Tem efeitos comparados ao dos corticoides, uma classe de medicamentos com ação controlada. E tem mais, um trabalho publicado em um jornal científico de geriatria em 2019 mostrou que a cúrcuma combate o Alzheimer. Esse foi o Bem Viver no seu rádio. E eu, Ana Paula Barros, volto logo com mais dicas para nossa saúde.
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7: Resultado da Quina, concurso 7.106 realizado na noite desta segunda-feira em São Paulo. Não houve ganhador na faixa principal de premiação. Os números sorteados foram 18, 23, 34, 49 e 69. 18, 23, 34, 49 e 69. 42 apostas marcaram a quadra, cada uma leva um prêmio de R$11.171. Resultado da Quina, concurso 7.106. Hoje também tem sorteio da Mega Sena, a Mega Sena que está acumulada num valor de R$36 milhões.
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2: 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E o olhar diferente desta manhã, Frei Osmar Otávio Júnior.
7: Algumas pessoas fingem que você é ruim para não sentirem culpa pelo que te fizeram. Parece ser muito difícil para algumas pessoas pedir desculpas a quem quer que seja, não importando o que tenham feito. Mesmo para quem é próximo, para quem é íntimo, para quem caminha junto, tem gente que não consegue pedir perdão. Ainda que estejam completamente erradas, mesmo que saibam que machucaram, que vacilaram, algumas pessoas não se desculpam, pois nem ao menos se culpam. Provavelmente, muitos indivíduos que são incapazes de se desculparem não conseguem perceber que estão errados, que suas ações ou suas palavras feriram o outro. É como se agissem somente fazendo o que querem, o que têm vontade, sem se importar com ninguém além de si mesmos. Egoísmo, egocentrismo, incapacidade de se colocar no lugar do outro. Nunca devemos confiar em alguém que não demonstre o mínimo de empatia em seu coração. Outros, ainda que tenham consciência dos próprios erros, não querem dar o braço a torcer. Enxergam o pedido de desculpas como fraqueza, como desistência, como fracasso. São pessoas que não sabem perder, não conseguem perceber que todos temos limitações, todos somos passíveis de pisar na bola e de errar. Reconhecer os próprios erros requer maturidade, requer coragem, porque dói enxergar o sofrimento que podemos ter provocado em outras pessoas. Existirá, inclusive, quem preferirá fingir que somos pessoas ruins para que possam lidar melhor com as próprias culpas, enterrando-as sob a mentira que criarão a nosso respeito. Dessa forma, a pessoa se sentirá livre da obrigação de se desculpar, uma vez que quem ela machucou assim o mereceu, por se tratar de alguém ruim. É desse modo que alguns indivíduos agirão. Tentarão se proteger de forma cínica e falsa, colocando o outro como o vilão da história. O que importa mesmo é ter a consciência tranquila diante de tudo aquilo que somos, de tudo o que fazemos e dizemos, para que consigamos nos livrar de culpas que não são nossas. Quando o erro não é nosso, só nos resta relaxar e tentar seguir, sem precisar de que o outro se desculpe para perdoarmos a nós mesmos. É assim que a gente continua, desse jeitinho. Até amanhã.
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9: 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Troca-troca. Vende-se terreno na Rua Marechal Deodoro, bairro Glória, em Vacaria, medindo 456 metros quadrados, sendo 12 de frente e 38 de comprimento. Aceitamos uma entrada e parcelamos o restante na modalidade de safra anual em até 3 vezes. Interessados, tratar pelo telefone 54-99606-6283 ou no 54-99651-7962. Vende-se terreno, medindo 12 de frente e 24 de comprimento, no bairro São Mateus 1, localização privilegiada. Vende-se no valor de R$115 mil, somente à vista. Interessados, tratar pelo telefone 54-99966-4724. Falar com Gilberto. Vende-se uma casa de esquina mista, medindo 7 por 9 com garagem, no bairro São Francisco. Aceita carro ou caminhonete no negócio. Interessados, tratar pelo telefone 54-99668-3313 ou no 54-99915-9770. Falar com Lourenço. Balcão de empregos. Senhor procura trabalho em sítio, tem experiência e referências. E interessados, entrar em contato no telefone 54-99653-7883. Um senhor fez consertos de eletrodomésticos, limpezas de bocas de fogões e compra-se os mesmos com ou sem defeitos. E compra objetos e móveis antigos. Interessados, entrar em contato no telefone 54-99978-2438. Empresa Frute AgroSul contrata. Vaga para embalador à mão. Salário de R$ 2.013,00, mais R$ 200 de vale-refeição. Para mais informações, ir até a portaria da empresa ou pelo telefone WhatsApp 54-99256-8371. Contrata-se motorista categoria D e E e auxiliar de limpeza com experiência comprovada em carteira. Interessados, comparecer na BR-116, quilômetro 40,5, número 6.345, bairro Pradense. Telefone 54-3231-2211, munidos de documentação e carteira de trabalho. Um senhor faz consertos e pinturas de micro-ondas e fornos, conserta tanquinho, centrífuga e faz limpezas de bocas de fogão a gás. Compra-se geladeiras, lareira e fogão a lenha. Interessados, entrar em contato no fone 54-999-78-2438. Homem procura emprego como caseiro, pode ser no interior, sítio ou chácara. É solteiro e possui referências. Interessados, entrar em contato no telefone 54-981-55-7233. Falar com Mara de Paula. Puro Grão contrata auxiliar de cozinha e limpeza e atendente de loja do sexo feminino acima de 30 anos. Interessadas, enviar currículo pelo telefone ou WhatsApp 996-74-1923. Anuncie você também no Oportunidades Tua Rádio Fátima. Venha até a portaria da emissora ou ligue para 3231-7500 e o WhatsApp 999-28-1022.
10: Tá aí as oportunidades. 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Já voltamos.
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10: 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O recado da paróquia de Fátima, caminhando com as comunidades, com o Frei Protásio Ferronato. Na sequência, o No Ponto. Paz e bem, gente.
27: Queridos irmãos e irmãs, com alegria iniciamos um novo mês, o mês de setembro, no Brasil, dedicado à Bíblia Sagrada. E somos convidados a contemplar com renovada esperança o tema que cada ano nos é proposto: seu reino jamais será destruído. Esta afirmação solene, retirada do livro de Daniel, ressoa como proclamação de fé em meio aos momentos difíceis e até de crise que ilumina a nossa caminhada de igreja. O reino anunciado nas Escrituras é celebrado sacramentalmente no altar e assumido como compromisso na vida. Neste mês da Bíblia, somos exortados a descobrir que cada celebração eucarística é proclamação viva de que o reino de Deus já está entre nós e caminha para a sua plena manifestação. E para o dia de amanhã, quarta-feira, missa na Igreja Matriz, às 16h, com a bênção da saúde. E agora vamos a um panorama geral de toda a visita das 29 comunidades. São 4 roteiros, ou seja, 4 imagens que vão estar circulando em nossas comunidades. Então, como já anunciamos no dia de ontem, o roteiro 1. No sábado, dia 5, visita a comunidade Nossa Senhora das Graças. Na terça-feira, dia 8, na comunidade Nossa Senhora de Lourdes. Na quinta-feira, na comunidade São Sebastião Ranchinho. No sábado, na comunidade Santa Catarina Passo do Carmo. Na quarta-feira, Nossa Senhora da Luz. No sábado, dia 19, Menino Deus. Na terça-feira, dia 22, Nossa Senhora do Caravaggio, Raia Gaúcha. Na sexta-feira, dia 25, Nossa Senhora do Rosário, Refugiado. No dia 27, domingo, na comunidade Santa Luzia, Refugiado. E na quarta-feira, dia 30 de setembro, na comunidade do Sagrado Coração de Jesus, Invernada Borges, Oroteiro 2, no sábado, dia 5, na comunidade São José, na quarta-feira, dia 9, na comunidade Nossa Senhora da Saúde, no dia 12, sábado, na comunidade São Francisco, Monte Alegre dos Campos, na quarta-feira, dia 16, na comunidade São Judas Tadeu, no sábado, dia 19, na comunidade de Santo Antônio. Na terça-feira, dia 22, na comunidade Nossa Senhora do Carmo. Oroteiro 3, no sábado, dia 5, na comunidade de São João Batista. Na quarta, dia 9, na comunidade de São José Operário. No sábado, dia 12, na comunidade de Santa Rita de Cássia, do bairro Kennedy. Na terça-feira, dia 15, na comunidade Aparecida, Chácara das Palmeiras. Na quinta-feira, dia 17, na comunidade São Sebastião, Petrópolis. No domingo, dia 20, na comunidade Consoladora, do bairro Cristal. No dia 23, quarta, na comunidade São Peregrino Pradense. Oroteiro 4, no domingo, dia 6, visita na comunidade São Cristóvão, Jardim dos Pampas. Na quinta-feira, dia 10, na comunidade Aparecida, Vista Alegre. No sábado, dia 12, na comunidade Santa Bárbara, Barcelos. Na terça-feira, dia 15, na comunidade Santa Luzia, Santana. Na sexta-feira, na comunidade do Divino Espírito Santo, Lombachata. E no domingo, dia 20, na comunidade São Francisco de Assis, do bairro Borges. Um abençoado dia a todos, em nome do Pai, do Filho e do Espírito Santo. Amém.

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35: Olá, boa tarde, ótima tarde para você. Ótima terça-feira, hoje, dia 1º de setembro. Estamos chegando com No Ponto, te atualizando das principais informações desta terça-feira. 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Agora, 12:28, a gente te atualiza dos principais destaques desta terça-feira.

0: principais destaques desta terça-feira. Nesta terça-feira, dia 1º de setembro, Justiça Eleitoral realiza o treinamento do presidente e primeiro mesário que vão trabalhar nas eleições de outubro em Pinhal da Serra e Esmeralda nesta terça-feira. Transfátima altera o trajeto da linha do bairro Coab a partir da próxima terça-feira. O ônibus não vai mais circular pela rua Fernando de Noronha, e sim pela rua Tomé de Souza, que vai mudar de mão de direção. Programação da Semana da Pátria inicia nesta terça-feira. Campanha São Paulino de Luiz Alfredo Rony conquista o título de grande campeã da raça de France na Expo Inter 2026. Emater promove encontro técnico sobre fruticultura no assentamento Nova Estrela amanhã à tarde. SIC de Vacaria participa de reunião do projeto Territórios Empreendedores promovidos pelo SEBRAE na Vinícola Campestre. Além das informações do trânsito, da segurança, a previsão do tempo a gente acompanha a partir de agora no ponto. Meia, vem chegando as informações, os principais destaques do esporte com Betão Carneiro.
1: Os principais destaques desta terça-feira, iniciando pelo Campeonato da Indústria e Comércio Futsal 2026, nós teremos o início hoje da segunda rodada, a partir das 19h30 no DMD, Cooperval RAR contra 300 Skills Cereais. Climatizar Fazenda Três Rios contra DOT Parceria Agrícola e Resfriar de Pascoal contra Agricer, Grupo A da Indústria Comércio e Futsal, hoje no DMD a partir das 19h30. Divisão de acesso, oitava rodada hoje, a partir das 15h em Caxias do Sul, Apafute Brasil de Pelotas. 19h aqui em Vacaria, Glória Esportivo. Em São Leopoldo, Aimoré e Gramadense. Em Frederico Westphal, União em Veranópolis. Em Bagé, Bagé e Passo Fundo. Em Venâncio Aires, Guarani e Lajadense. O Glória enfrenta hoje a equipe do Esportivo. Glória é o penúltimo colocado com 3 pontos ganhos. Vai enfrentar a equipe do Esportivo, que é a terceira colocada, tem 13 pontos ganhos na competição. É um jogo difícil, mas o Glória precisa pensar na primeira vitória. E essa primeira vitória deve acontecer hoje à noite contra a equipe do Esportivo. Jogo marcado para as 19h, você acompanha aqui na tua, na nossa Rádio Fátima. Nosso trabalho inicia a partir das 18h, direto do estádio Altos da Glória. A Prefeitura Municipal está colocando 200 ingressos para a torcedor do Glória prestigiar o Leão hoje à noite. Esses ingressos poderão ser retirados a partir das 14h, das 14 até as 16h, na Secretaria do Grêmio Esportivo Glória, hoje. Glória Esportivo, 19h. Pela Copa do Brasil, quartas de finais, nessa terça-feira, a partida de volta entre Atlético e Cruzeiro. Na primeira partida, houve empate em 1-1. O vencedor enfrenta o vencedor da dupla Grenal, que jogam quinta-feira. Esses os principais destaques esportivos.
0: Obrigada, Betão, pelas informações. 12h32, as informações do tempo.
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0: 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Com as informações do tempo, Kátia Valente.
3: Olá, meus amigos e caros ouvintes. Nesta terça-feira, o dia ainda amanheceu com bastante umidade aqui na região da Serra, Campos de Cima da Serra, mas a expectativa é que ao longo da tarde o tempo volte a ficar um pouco mais firme, com a entrada de uma massa de ar mais seco e também uma massa de ar mais frio, né? A temperatura, ela vai diminuir, ou melhor, ela não vai subir tanto nesta terça-feira. As máximas previstas por aqui podem oscilar entre 15 e 16 graus no período da tarde. Aí o que que acontece? Ao longo da tarde da terça-feira, durante a noite e madrugada, o céu fica um pouco mais aberto e com isso a temperatura cai mais. A quarta-feira amanhece fria por aqui, com mínimas que podem oscilar entre 2 e 4 graus. Durante a tarde, a máxima também não sobe tanto. Fica na faixa dos 15 a 17 graus por aqui. Ou seja, uma quarta-feira já com cara bem de inverno, né? Com temperaturas baixas e pelo menos a tendência é de que o tempo seja mais firme. E a expectativa é de que a quinta e a sexta-feira também sigam com o tempo estável por aqui. Frio mais intenso previsto para o final de semana que vem. Com a previsão do tempo, Kátia Valente.
0: 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Hora certa agora, 12:34. 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Depois do intervalo, a gente segue com informações do trânsito e da área da segurança.
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0: Meio-dia e 40, no ponto está de volta para a ZC. 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Hora certa agora, 20 minutos faltando para uma hora, 16 graus é a temperatura. 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Chegando no ponto, as informações do trânsito da área da segurança com Vladimir Fabres.
12: Polícia Rodoviária Federal não registrou acidentes com lesões na manhã desta terça-feira. Nas BR-116 e 285 que passam por Vacaria e região dos Campos de Cima da Serra. A Guarda Municipal ontem atendeu a 2 acidentes apenas com danos materiais e notificou 2 condutores, sendo um na Zona Azul, por ter estacionado o veículo sem a cartela. A Polícia Civil e o IGP identificaram o homem que foi morto a golpes de faca no último sábado à tarde no bairro Barcelos. Trata-se de André Luiz da Silva, 46 anos, morador de Sapucaia do Sul, que há vários meses estava residindo em Vacaria. Este foi o 10º homicídio do ano, sendo que ainda no domingo à tarde, a Polícia Civil, através da Operação Varredura, deteve no bairro Barcelos 5 homens e apreendeu um adolescente com drogas e armas suspeitos de participarem dos últimos 2 homicídios que ocorreu na semana passada no bairro Barcelos. Um dos homens detido no último domingo estava foragido do Poder Judiciário de Santo Augusto. Ele é suspeito de ter matado Ana Paula de Moura, 41 anos, em uma boate no município de Santo Augusto, no dia 22 de julho do ano passado, sendo que ele colocou o corpo dela no porta-malas do próprio veículo dela e abandonou o mesmo no interior de Coronel Bicaco, onde ele colocou fogo no veículo. O homem que estava morando aqui em Vacaria, no bairro Barcelos, agora será recambiado para o presídio de Santo Augusto. Vladimir Fabris para a tua Rádio Fátima.
0: Obrigada, Vladimir, pelas informações. Hora certa agora, 12:43, frio chegando, deixe ele lá fora. 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
13: Oportunidade Estua Rádio Fátima. Troca-troca. Vende-se terreno medindo 12 de frente e 24 de comprimento no bairro São Mateus 1, localização privilegiada. Vende-se no valor de R$115 mil, somente à vista. Interessados, tratar pelo telefone 549-9966-4724. Falar com Gilberto. Vende-se uma casa de esquina mista medindo 7 por 9, com garagem no bairro São Francisco. Aceita carro ou caminhonete no negócio. Interessados, tratar pelo telefone 549-9668-3313. Ou 549-9915-9770. Falar com o Lourenço. Procura-se casa para alugar nos bairros Glória, Jardim América, Petrópolis ou Gaspareto. Interessados, tratar pelo telefone 549-9997-4190. Balcão de empregos, um senhor faz consertos de eletrodomésticos, limpezas de bocas de fogões e compra-se os mesmos com ou sem defeitos. Compra objetos e móveis antigos. Interessados, tratar pelo telefone 549-9978-2438. Contrata-se motorista carteira D e E e auxiliar de limpeza com experiência comprovada em carteira. Interessados, comparecer na BR-116, quilômetro 40,5, número 6345, bairro Pradense. Telefone 54-3231-2211. Munidos de carteira de trabalho e currículo. Homem procura emprego como caseiro. Pode ser no interior, sítio ou chácara. É solteiro e possui referências. Interessados, entrar em contato pelo telefone 549-8155-7233. Falar com Mara de Paula. Purugrão contrata auxiliar de cozinha e limpeza e atendente de loja do sexo feminino acima de 30 anos. Interessados em enviar currículo pelo WhatsApp 996741923. Anuncie você também no Oportunidade Estua Rádio Fátima. Venha até a portaria da emissora ou ligue 3231-7500 ou pelo WhatsApp 99928-1022.
0: Agora 15 minutos faltando para uma hora, 16 graus é a temperatura. 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Depois do intervalo, seguimos com o nosso giro de informações pelos municípios da região.
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13: Estamos de volta com No Ponto, agora 10 minutos faltando para uma hora. 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Seguimos com o nosso giro de informações pelos municípios da região para o Sindicato dos Trabalhadores e Assalariados Rurais, Vacaria e Muitos Capões. 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Iniciamos nosso giro por Campestre da Serra.
29: Na programação da Semana Cívica, hoje às 4 horas da tarde, haverá o arriamento das bandeiras com a participação da Escola Manuel da Nóbrega. Amanhã, às 8h30, no hasteamento, teremos a participação da Câmara de Vereadores e o arriamento com o Grupo da Convivência. Campestre da Serra prepara uma grande programação para os festejos Farroupilhas 2026. De 18 a 20 de setembro, a rua coberta da Praça Raul Luiz Gobi receberá shows, apresentações culturais, missa crioula e o quarto Festival da Canção Serrana. A abertura oficial será o dia 18, às 5 horas da tarde, com a recepção da chama crioula. Na primeira noite, haverá apresentações de Fernando Osório, Cristiano Quevedo e o grupo Os Vacarianos. No dia 19, programação terá missa crioula, grupo Tô na Moda, a final do Festival da Canção Serrana e show com Daniel Hack. O encerramento será no dia 20 de setembro, com as apresentações do grupo Som da Serra, Os Galdérios e grupo Baticoxa. Todas as noites haverá jantar campeiro por adesão. De Campestre da Serra, Bruna Zanotto Goulart para a tua Rádio Fátima.
13: Informações de Esmeralda.
30: Secretaria Municipal da Fazenda informa: os contribuintes que não quitaram o IPTU 2026 ainda têm uma oportunidade para regularizar o imposto e participar da campanha IPTU Premiado. Quem estiver com o pagamento em dia concorrerá aos sorteios municipais que serão realizados em novembro durante a programação da Semana do Município. A guia de pagamento pode ser emitida no setor de tributos ou diretamente no portal oficial da Prefeitura. Mantenha seus tributos em dia e participe. De Esmeralda, Simone do Amaral para a tua Rádio Fátima.
0: Informações de Monte Alegre dos Campos.
1: A Secretaria de Esportes e Lazer do município vem comunicar a todos o resultado da segunda rodada do Campeonato de Futsal Copa Cressol. Saúde A, 3, São Francisco 1. Saúde B, 6, Trembala 6. Menino Deus 8, Amigos da Bola 7. São Judas Tadeu 3, União PDC 2. Tabajara 6, Atlético Águia 5. Vitória 8, Santa Fé 3. Agradecemos a presença de todos. De Monte Alegre dos Campos, Letícia de Onda Silva para a tua Rádio Fátima.
0: Muitos Capões.
3: Uma semana de civismo em nosso município. A partir do dia 1º de setembro, nosso município viverá uma semana especial de valorização do civismo e do amor à nossa pátria. Todos os dias, às 9 horas da manhã, será realizado o hasteamento da bandeira e às 16 horas seu arriamento. Mais do que um ato simbólico, esse momento representa respeito, união e orgulho de sermos brasileiros e de pertencermos à nossa comunidade. Temos Capões para a tua Rádio Fátima, Jefferson Costa.
0: Informações do município de Pinhal da Serra.
4: A Secretaria de Agricultura e Meio Ambiente informa os produtores rurais a abertura das inscrições para o Programa de Correção de Solo, o PROSOL. Programa que tem como objetivo auxiliar os produtores rurais de base familiar na correção da acidez do solo, contribuindo para a melhoria da produtividade e da conservação das propriedades. Podem participar produtores que possuem CAF vinculado ao município de Pinhal da Serra e que estejam em dia com o erário municipal. O benefício prevê 50% no valor do corretivo, sendo que o produtor deverá realizar o pagamento antecipado da sua contrapartida. As inscrições e mais informações sobre o programa podem ser obtidas diretamente na Secretaria de Agricultura e Meio Ambiente. De Pinhal da Serra, Emily Duarte, para a tua Rádio Fátima.
0: Informativo do Sindicato dos Trabalhadores e Assalariados Rurais, Vacaria e Muitos Capões. 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
5: Os associados que fizeram seus pedidos de milho através do sistema Troca-Troca de Sementes, que deverão comparecer ali no mercado público no dia 3 de outubro, agora quinta-feira, para retirar as sementes às 14 horas. Também avisamos que aqueles que têm interesse em consultar com a quiropraxista, ela estará atendendo no dia 8 de setembro, a partir das 13 horas, ainda há vagas para sua consulta ou retorno. E o dia 21 de setembro, o terapeuta natural Hilário Silvério estará atendendo, também ainda havendo vagas, se você quiser agendar a sua consulta ou seu retorno. Informações do Sindicato dos Trabalhadores e Assalariados Rurais de Vacaria e Montes Capões para a tua Rádio Fátima.
0: 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Festas e Eventos, fale com Neuci Dondé, 984-38-6552. 4 minutos agora faltando para 1 hora, chegamos ao final de mais um ponto. Amanhã, quarta-feira, retornamos a partir do 12:25.
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Muito boa tarde, muito boa tarde. Estamos começando o programa Sesteando na Querência, aqui pela tua, pela nossa Rádio Fátima 90.5, nesse dia 1º de setembro de 2026. 1:06, 1:06, 16 graus a temperatura, tempo encoberto nos campos de Vacaria. Nosso WhatsApp 99993-4202. 99993-4202. Até as duas eu estou por aqui. Falo com vocês nas. Nossa mensagem de hoje, que a mão do nosso Criador esteja sempre sobre você, te aguardando e te abençoando. Santa alegria, paz e bem, shalom, meu amigo, shalom, minha amiga. 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

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Alô, dona Maria lá da Jaquirana, aquele abraço. Fabiana, também a Érica e o esposo Luiz Antônio, um grande abraço. O Cauê Casagrande e família, um grande abraço, obrigado pela companhia, obrigado pelas bondosas palavras. O amigo Guilherme Caon e família, Eroni Paim de Vargas, o Eroni Paim de Vargas e família, um grande abraço, meu irmão, que Deus abençoe, saúde e paz, e Lindonês Bonato. O Gotia, grande Gotia, vamos dizer um versinho, né? 1h08, 1h08, tenham todos uma boa tarde.

1:12, 1:12, 16 graus é a temperatura máxima do distribuidor. 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Boa tarde. Boa tarde, cidadão. Então, onde é que você vem?

0: 16 graus é a temperatura. Temos uma sonora aqui, uma mensagem. Ademir Martins, fala aí, abençoado. Boa tarde.
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8: Então tá, já estamos de volta com o compasso do Rio Grande, sesteando na querência. Uma e meia. 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Falamos também em Trator Peças. 1:31 na sintonia, amigo Mário Bertoni, aquele abraço abençoado, que Deus abençoe. Tênio Maciel Maciel Bossard, já tem um telefone. Tenho o Maciel Bossard, aquele abraço. Opa, tocou outro aqui também. Já atendo o telefone, um momentinho só. O amigo Tênio também na sintonia, Tênio Bossardi, aquele abraço, meu irmão, obrigado pela companhia. Também Eliseu Chaves Pereira, um grande abraço extensivo à família. O Luiz Amarante e família, a Karine Gonçalves da Silva, né? E família, né? Tio Hélio Neissinger, Hélio Neissinger, um grande abraço, tio Hélio, aquele abraço abençoado. Marcos e Brenda e família, né? Também eu vi no Face, né? Eu vi no Face, né? A aplicação de ureia, né? Dando aula, né? Aplicação de ureia no trigo. Um grande abraço para vocês. Que Deus abençoe, saúde e paz para os meus alunos, né? E hoje, quem é aluno sou eu. E também falar em aluno, Cláudio e Suzana, lá em Bonito. Lá em Bonito, lá no Mato Grosso, né? É criatório, né? De bovinos, bovinos de corte, gado leiteiro e também ovinos, né? E aves, as galinhas balão, né? E fazendo a ração, eles mesmos produzem a sua própria ração, né? Aprender o quadrado de piercing, né? Grande abraço, né? Hoje quem aprende sou eu. Grande abraço, que Deus abençoe. 1h32, tenham todos uma boa tarde. E eu vou largar a música aqui e vou também atender o telefone. Boa tarde.

0: 1:35, 16 graus é a temperatura. 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Boa tarde. E aqui temos uma live, né? Uma live, uma sonora aqui. Tio Daniel Borges, fala aí, abençoado. Fala aí, criatura de Deus.
1: Alô, Janinho Antunes. Eu gostaria de escutar a música Sangue de Gaúcho e ofereço para a família Soares da Luz.
0: Gente fina que é de mim.

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1: De volta, já estamos com o programa Sesteando na Querência. 13 minutinhos, faltando para as 14h na finaleira do nosso programa. 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Um grande abraço. Soli Paim, né? Já fui bom, né? Então vamos lá. Depois nós voltamos para nossas considerações finais. Meu Deus do céu, não achava.

0: Boa tarde, senhor Jani. Eu gostaria de pedir a música Exemplo de Pai com João Chagas Leite. Se o senhor for me atender a tocar a música, eu agradeço muito. Muito obrigado.
1: Grande abraço, dona Inocência. Então tá, faltando 5 minutinhos para as 2 horas, vamos encerrar nosso programa, agradecendo a compreensão e colaboração de todos que nos ajudaram e colaboraram a montar mais um programa CC na Querência. Vem aí a notícia da hora, depois vem Alta com Luiz Barreto. Hoje tem jogo do Glória. Hoje o bicho vai pegar. Tenham todos uma boa tarde. Fui.

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4: 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A Polícia Civil cumpriu na segunda-feira uma nova ordem de prisão preventiva contra o homem de 35 anos, indiciado por tentativa de feminicídio qualificado e vicaricídio em Soledade, no norte do estado. Ele é susceito de atirar contra uma mulher de 34 anos e o filho dela, de 19, no dia 10 de agosto, no bairro Botucaraí. Na ocasião, a mulher foi atingida por pelo menos 3 disparos de arma de fogo em diferentes regiões do corpo, inclusive no pescoço. O filho também foi alvo dos tiros, mas não foi atingido. Após o crime, o investigado fugiu e foi localizado e preso em flagrante no município de Ernestina, durante uma ação conjunta da Polícia Civil e da Brigada Militar. A arma de fogo que teria sido utilizada no crime e o veículo empregado na fuga também foram apreendidos. Registros digitais e metadados de arquivos obtidos em investigações apontam que o ministro Alexandre de Moraes, do Supremo Tribunal Federal, atuou na edição de um contrato de prestação de serviços advocatícios no valor de cerca de R$ 130 milhões, celebrado entre o escritório de sua esposa, a advogada Viviane Barsi de Moraes, e o empresário Daniel Vorcário, do Master. As informações foram publicadas nesta terça-feira pelo jornal O Estado de São Paulo. Em nota, o escritório de Viviane Barsi de Moraes afirma que solicitou ao ministro informações sobre a eventual existência de impedimentos legais para contratação, o que o escritório diz que não foi verificado e por isso o contrato foi assinado. 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

0: em Hormuz no domingo. O Irã ainda não se pronunciou de forma oficial após o ataque. 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
2: Boa tarde, então, muito boa tarde a você, ouvinte da 90.5, a tua rádio Fátima de Vacaria, que está sintonizado junto com a gente. Eu sou Luiz Barreto e mais uma vez faço a companhia para vocês até as 4 horas da tarde aqui no nosso Em Alta. É exatamente hoje, dia 1º de setembro, começo do nono mês de 2026. Temos jogo do Glória, Glória contra Esportivo, a partir das 7 horas da noite. Claro que a tua Rádio Fátima faz mais essa transmissão. Então, meu colega Ronaldo Pontel, juntamente com o restante da nossa equipe esportiva, já está se preparando e eu faço a companhia para você.

vocês aqui no Em Alta. Como eu falei, hoje é dia 1º de setembro, a hora certa, 2:08, a hora certa, 17 graus a temperatura. 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Vamos chegando, gente, participa da nossa programação, pede tua música, manda teu abraço no nosso WhatsApp 549-9993-4202 ou liga no 3231-7500. Vamos começando com Israel e Rodolfo, advogado da volta.

0: Aí ouvimos também Rick Renner, Só Pensando em Você, aqui no Nosso em Alta, essa música com o Rick Renner, pedido todo especial da nossa amiga Marta na sintonia. Grande abraço, Marta! 17 graus a temperatura e as ofertas do Assim Atacarejo. 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Vamos mandando um abração para o nosso amigo Nildo, na sintonia, deixou o recado aqui. Alô, meu amigo, boa tarde.
1: Boa tarde, Luiz, tudo certo? Aqui é o Nildo, temos na escuta aí em Lages aí, pela internet aí, Luiz. Mandar um abração para todo o pessoal que estiver na escuta aí. Pedi uma musiquinha acabando 2001, hein? Então, até o critério, hein? Mandar um abraço pra toda a gurizada da Skill e da máquina pesada da Skill, hein? Positivo. Máquina pesada aqui também, da cidade de Lares, aí. Gurizada do Suco do Pica-Pau aí, Luiz. Um forte abraço, meu amigo. Até mais.
0: Grande abraço, meu amigo. Obrigado pela sintonia lá em Lages, sintonizado na 90.5. Olha aí, obrigado pela audiência, meu amigo. Vamos trazendo Banda 2001, Tudo Ilusão.

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1: 2h24, a hora certa, 2 horas da tarde com 24 minutos, 17 graus a temperatura. Vamos voltando para mais um bloco do nosso Em Alta, com apoio de Trilegal T, especial da dependência. 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Vamos lá, gente, participa, pede tua música no 549-9993-4202 ou liga no 3231-7500. Vou mandar um abração todo especial pro nosso amigo José Roberto, na sintonia junto com a gente. Alô, meu amigo, aquele abraço. Dei uma pesquisada aqui na música que tu me pediste do Rainha Musical, acabei não encontrando, mas a gente traz o Rainha Musical mesmo assim. Cometa também é sucesso que a gente toca especialmente pra você aqui no nosso Em Alta. Nosso amigo Felipe Rodrigues por aqui também quer ouvir uma música com a banda Passarela. Vamos trazendo então Passarela, Dançar Comigo. Na sequência ainda, os aniversariantes deste dia 1º de setembro com a colega Fran Lorscheider. Música

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1: No dia do teu aniversário, nós do Clube da Amizade da Rádio Fátima desejamos que o seu coração esteja repleto de amor e sua alma transbordante de alegria. Celebre o dom da vida com intensidade e gratidão. Felicidades hoje e sempre.
2: Parabéns a você, aniversariante do dia 1º de setembro. Em Esmeralda, Ana Flávia Cabral Mondadori recebe os parabéns dos pais Marino e Dalvana, do irmão Davi e avós. Em Vacaria, Caio Lorenzo da Silva Pivoto recebe os parabéns da mãe Bianca, do pai Edmilson, do irmão Jean e da equipe da Tua Rádio Fátima. Caio é funcionário da Tua Rádio Fátima. Em Capinzal, Caroline Nardi recebe os parabéns dos seus pais e do irmão Cristiano. Em Esmeralda, Danilo Almeida Oliveira recebe os parabéns dos pais e dos irmãos. Em Nova Araçá, Diego Stuani recebe os parabéns dos pais e da sua irmã Suelen. Em Esmeralda, Jonathan Zanella Teixeira recebe os parabéns dos seus pais Delmar e Margarida e do irmão Jean. Em Campestre da Serra, Egídio Balargin recebe os parabéns da esposa Terezinha, dos filhos Jair, Simone e Patrícia. Em Vacaria, Fernanda Magro Bortolotto recebe os parabéns dos pais e dos avós. Em Campestre da Serra, Gregory Sequinato Mesavila recebe os parabéns dos pais, dos irmãos e amigos. Em Campestre da Serra, Irma de Souza Magrinelli recebe os parabéns do esposo Volney, que é agente do Clube da Amizade, dos filhos Éder e Érica. Em Esmeralda, Janice de Fátima Paula Castanha recebe os parabéns do esposo Moacir, do filho Ronaldo, da Nora e dos netos. Em Antônio Prado, Kellen Barizon recebe os parabéns dos pais, do irmão, dos padrinhos José e Isolda, que é agente do Clube da Amizade. Em Vacaria, Luciana Cusi de Vargas de Cândido recebe os parabéns da filha Luísa, do pai e dos irmãos. Em Monte Alegre dos Campos, Maria Luísa Santos Almeida recebe os parabéns dos pais José e Bárbara, do irmão José Bernardo. Em Vacaria, Maria Souza Cruz recebe os parabéns dos filhos. Ela é agente do Clube da Amizade. Em Esmeralda, Matheus Abreu Ferreira recebe os parabéns da esposa Karen e dos pais. Em Muliterno, Oneide Ferri Vassoler recebe os parabéns dos filhos, genros, nora, netos e amigos. Felicidade a você, aniversariante, e receba o carinho da tua Rádio Fátima.
1: A paz de Jesus e o amor de Maria estejam em seu coração. E o Senhor os abençoe hoje e sempre, na abundância do amor, da saúde, da alegria, da paz e de todo o bem. Em nome do Pai, do Filho e do Espírito Santo. Amém.
3: Paz e bem, muitas felicidades, muitos anos de vida, realizações para todos os aniversariantes deste dia 1º de setembro de 2026. 17 graus a temperatura e as ofertas do Assim Atacarejo: massa caseira Ninho Faquin 400 gramas, Parpadelli número 4,5,49, leve 3 por 13,89 cada. 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A hora certa, 2:36, a hora certa, 2:36, para Force Diesel, especialista em injeção eletrônica diesel para caminhões pesados, semi-pesados e leves. 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Por aqui, nosso amigo Moreu, na sintonia. Alô, meu amigo, boa tarde.
4: Boa tarde, meu amigo, tudo bom? É o Moreu aqui da Biraiara, da Capela São Roque, aqui, estamos escutando o programa aí. E aí, Juarez, hein? Depois, se puder tocar pra nós aí, assina com X, nós agradecemos. Um abraço.
3: Grande abraço, meu amigo. Grande abraço também pro nosso amigo Juarez, pra todo o pessoal aí de Biraiaras. Vamos trazendo, sim, Céu e Cantos, assino com X.

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14: 15 para as 3, a hora certa, 15 minutos faltando para as 3 horas da tarde, 17 graus a temperatura. Vamos abrindo a reta final da nossa primeira hora do Em Alta aqui pela 90.5, tua rádio Fátima de Vacaria. 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Agora que faltam 14 minutos então para as 3 horas da tarde, vamos trazendo o nosso giro das loterias.
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15: Resultado da Quina, concurso 7.106 realizado na noite desta segunda-feira em São Paulo. Não houve ganhador na faixa principal de premiação. Os números sorteados foram 18, 23, 34, 49 e 69. 18, 23, 34, 49 e 69. 42 apostas marcaram a quadra. Cada uma leva um prêmio de R$ 11.171. Resultado da Quina, concurso 7.106. Hoje também tem sorteio da Mega Sena. A Mega Sena que está acumulada num valor de R$ 36 milhões.
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14: Feito então o nosso giro das loterias desta terça-feira, dia 1 de setembro de 2026. Agora 13 para as 3, vamos mandando um abraço para o nosso amigo Fabiano, que está aqui mandando um abração para o Filipão, para o Joselito, para o Ursão e para o Chuchu, todo o pessoal junto com a gente aqui. Quer oferecer uma música da Banda Ativa. Grande abraço, Fabiano. Vamos trazendo Banda Ativa, Só Quero Você. Depois tem sucesso, o trio Parada Dura e o Telefone Mudo.

Aí, sucesso no nosso Em Alta, Trio Parada Dura e o Telefone Mudo. 17 graus a temperatura e as ofertas do Assim Atacarejo. 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A hora certa, 6 para as 3, 6 minutos então, faltando para as 3 horas da tarde, a hora certa. 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Vamos mandando um abração para o nosso amigo Daniel na sintonia. Alô, Daniel! Grande abraço, trazendo Luan Santana, Tanto Faz, aqui para a gente ouvir no nosso Em Alta. Desse jeito, a gente finaliza a nossa primeira hora, mas claro que logo após as notícias da hora, eu espero vocês aqui, porque a gente segue junto até as 4 horas da tarde pela 90.5. Não saiam daí, que eu já volto.

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4: 3 horas, notícias da hora. 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A Prefeitura de Iraí decretou situação de emergência nesta terça-feira após o levantamento dos estragos causados pelo temporal dos últimos dias. De acordo com a Defesa Civil no município, mais de 800 casas foram atingidas pelo granizo. Além das residências, o levantamento preliminar dos prejuízos e estragos aponta problemas na infraestrutura pública, vias e rede elétrica. Durante uma reunião que terminou na noite desta segunda-feira, foram apresentados os principais pontos atingidos e avaliados os impactos causados pelo temporal, permitindo à administração municipal reunir informações e documentos necessários para formalizar o decreto de emergência e dar encaminhamento às providências junto aos órgãos competentes. Uma troca de mensagens entre Alexandre de Moraes, do Supremo Tribunal Federal, e Daniel Forcaro sinaliza que o ministro discutia com o ex-dono do Banco Master a possibilidade de a Polícia Federal deflagrar uma operação que teria o ex-banqueiro como alvo. No dia 15 de novembro de 2025, um sábado, Forcaro questiona Moraes. 48 horas depois, na noite de 17 de novembro, segunda-feira, o banqueiro foi preso pela Polícia Federal quando tentava embarcar em um jato particular. Um dia antes de ser preso no Aeroporto Internacional de São Paulo, no dia 16, Forcaro mandou um questionamento ao ministro pelo WhatsApp. Abre aspas. Você acha que existe alguma chance disso acontecer amanhã de manhã? Fecha aspas. Quem cultiva gratidão é capaz de realizar sonhos que parecem inalcançáveis. 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A Justiça de Utah, nos Estados Unidos, vai julgar nesta terça-feira se o suspeito de assassinar o ativista conservador Charlie Kirk será submetido a julgamento e se ele poderá ser condenado à pena de morte, caso seja considerado culpado. Tyler Hobson, de 23 anos, é acusado de assassinar Kirk em 10 de setembro de 2025 com um fuzil enquanto o ativista participava de um debate com estudantes na Universidade de Utah. A acusação formal é de homicídio qualificado por também ter colocado em risco a vida de outras pessoas durante o evento, o que pode resultar em pena de morte no estado de Utah. A audiência desta terça, que começou por volta do meio-dia no horário

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9: Treze, sete, a hora certa, 3h com 7 minutos, 17 graus a temperatura. Vamos abrindo a segunda e última hora, então, do nosso Em Alta, nessa terça-feira, começando o nosso mês de setembro, 1º de setembro de 2026. 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E vamos lá, gente, participa, pede tua música, manda teu abraço no WhatsApp 549-9993-4202.

ou liga no 3231-7500 e faz tua participação, hein? Vamos trazendo Marília Mendonça, Mande Não Tem Lar, depois tem Flávio Dalcini, Banda Ouro, quilômetro 11.

Flávio Dalcin e Banda Ouro, quilômetro 11, também em alta. 17 graus a temperatura. 17 graus a temperatura para Macedo Distribuidora. 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Vamos trazendo mais sucesso. Ana Castela, Solteiro Forçado.

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1: 13h22, a hora certa, 3 horas da tarde com 22 minutos, 17 graus a temperatura. Voltamos para mais um bloco do nosso Em Alta, junto com o Tri Legal Tchê, que no especial da Independência você concorre a R$500 mil no sorteio principal, a mais R$100 mil, R$50 mil e mais 30 rodadas de R$5 mil. 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Vamos seguindo por aqui, mandando um abração pro nosso amigo Manuel, na sintonia junto com a gente. Também nosso amigão Luciano Rec. Alô, Luciano, grande abraço. Nossa amiga Vera também por aqui. Boa tarde, amiga. Quer ouvir a música A Saudade Me Assanha? Vamos trazer então a Vic Souza, A Saudade Me Assanha, aqui no nosso Em Alta. Depois tem os atuais Eu Quero e na sequência eu volto com os destaques do esporte.

aí os atuais Eu Quero também no nosso Em Alta. Agora, 3 horas da tarde com 31 minutos, 13h31, 17 graus a temperatura. Vamos trazendo o nosso giro esportivo. Chegando então com o nosso giro esportivo aqui no Em Alta, falando do futebol internacional, porque o Barcelona anuncia a contratação do Gabriel Jesus. O atacante brasileiro deixará o Arsenal e é oficializado como reforço do time catalão na reta final da janela de transferências. Dono do Cruzeiro, cumpre promessa e chega ao clássico em igualdade com o Atlético Mineiro. Pedro Lourenço prometeu igualar desempenho ao do rival em 2 anos. Falando sobre a Copa do Brasil nas quartas de final, hoje tem jogo Atlético Mineiro contra o Cruzeiro às 9 horas. Amanhã às 9:30 tem Vasco contra a Vitória e amanhã às 9:30 também Palmeiras contra Santos. Mas o jogo de destaque aqui para nós realmente é na quinta-feira, dia 3 de setembro, a partir das 8 horas da noite na Arena do Grêmio. Tem Grenal, Grêmio contra Internacional pela Copa do Brasil. Quinta-feira, então, a partir das 8 horas da noite. Falando do nosso esporte regional, falando do Glória de Vacaria, o Glória entra em campo hoje, terça-feira, em mais um compromisso pela divisão de acesso do Campeonato Gaúcho. Leão da Serra enfrenta o Esportivo em uma partida marcada para as 7 horas da noite. E é claro que a tua Rádio Fátima estará acompanhando todos os detalhes da partida, com transmissão pela 90.5 e pelo YouTube e pelo Facebook da 90.5, a tua Rádio Fátima. Então, vocês ouvintes, com certeza, acompanham Glória contra Esportivo a partir das 7 horas da noite pela 90.5, também pelo YouTube e Facebook da tua Rádio Fátima. Esses os nossos destaques esportivos dessa terça-feira, 1º de setembro. Vamos seguindo por aqui, mandando um abração para nossa amiga Sumara, lá em Montes Capões, na sintonia. Grande abraço, Sumara. Agora 16 graus a temperatura para Macedo Distribuidora, que convida dia 6 de setembro ao almoço dançante com a banda Raízes no Clube União da Glória. 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Vamos trazendo mais música, Simone Mendes, Direitos Iguais. Depois tem San Marino, Bandida.

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1: 15 para as 4 horas certa, 15 minutos faltando para as 4 horas da tarde, 17 graus a temperatura. 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Agora que faltam então 14 minutos para as 4 horas da tarde, vamos dando nosso giro de saúde, trazendo o nosso bem viver. Bem.

0: americano de consumir bebidas à base de cúrcuma. Você conhece? Nos Estados Unidos são vendidas em quantidades garrafais. É o famoso Golden Milk, ou leite dourado. Misturado com leite, a cúrcuma melhora a disposição e ajuda no emagrecimento. Também conhecida como açafrão da terra, a cúrcuma possui pelo menos 4 propriedades essenciais para o bom funcionamento do seu organismo. É um poderoso antioxidante. Ela é termogênica, analgésica e anti-inflamatória. Tem efeitos comparados ao dos corticoides, uma classe de medicamentos com ação controlada. E tem mais, um trabalho publicado em um jornal científico de geriatria em 2019 mostrou que a cúrcuma combate o Alzheimer. Esse foi o Bem Viver no seu rádio e eu, Ana Paula Barros, volto logo com mais dicas para nossa saúde.
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3: Tá aí, então, as nossas dicas de saúde. Por aqui nós vamos mandando um abraço todo especial para nossa amiga Zenina Sintonia, desejando um ótimo mês de setembro para todo mundo. Grande abraço, Zenina, um ótimo mês de setembro para você, para toda a tua família também, amiga. Obrigado pela sintonia. Vamos trazendo Lourenço e Lorival, Canga do Tempo, depois tem Musical JM e o Primeiro Baile.

Musical JM e o primeiro baile aqui no Em Alta. 17 graus a temperatura para Macedo Distribuidora. Convida dia 27 de setembro, festa na comunidade de São Francisco de Assis, em Monte Alegre dos Campos. Animação MS Grupo Vaneira. 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Pois bem, gente, chegamos ao fim de mais um Em Alta nessa terça-feira. E claro que o programa volta amanhã a partir das 2 horas da tarde, amanhã quarta-feira, dia 2 de setembro, já na tradicional companhia do meu colega Ronaldo Pontel. Hoje nós encerramos com Diego e Vitor Hugo, Moça Pra Casar, na sequência as notícias da hora, e ainda você confere aqui junto com a gente o melhor da música gaúcha com Mário Lames, o amigo da gauchada. Gente, muito obrigado pela sintonia, obrigado pelas mensagens, pelos pedidos, pelo carinho de vocês, ouvintes. Um grande abraço a todos e a gente se encontra com certeza ao longo da semana na programação da 90.5, a tua Rádio Fátima.

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5: 4 horas. 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A concessionária Caminhos da Serra Gaúcha, CSG, realizará uma detonação controlada nesta quarta-feira no quilômetro 115 da IRS 122 em Antônio Prado, para obra de nivelamento de bordo de pista. A operação está prevista para as 3 da tarde e integra as obras realizadas pela administradora na rodovia. Para garantir a segurança dos usuários e das equipes que atuam no local, o trânsito será interrompido às 2h55. A detonação deve ocorrer 5 minutos depois. A interrupção tem duração estimada de 15 minutos. Durante o procedimento, os motoristas devem redobrar a atenção, respeitar a sinalização e seguir as orientações das equipes operacionais. O produto interno bruto, o PIB do Brasil, cresceu no segundo trimestre de 2026, mas perdeu força em relação aos 3 primeiros meses do ano, segundo dados divulgados nesta terça-feira pelo Instituto Brasileiro de Geografia e Estatística, IBGE. Apesar da desaceleração, o país ficou na 5ª posição no ranking mundial de crescimento trimestral, de acordo com o levantamento da Austin Rating. Na comparação entre o segundo e o primeiro trimestre de 2026, o Brasil registrou o 5º maior avanço entre as economias analisadas, superando grandes potências e outros integrantes do BRICS, como a China, que apareceu na 19ª posição. O resultado foi registrado em um cenário de desaceleração entre os países emergentes, influenciados pelos efeitos do conflito no Oriente Médio. 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A Assembleia Nacional da Venezuela deu mais um passo nesta terça-feira em direção a uma reforma que pretende trocar todos os juízes da Suprema Corte, atualmente alinhados ao governo. A Assembleia, equivalente à Câmara dos Deputados, aprovou um aumento no número de membros da comissão que selecionará os novos magistrados da mais alta corte do país. Pela reforma aprovada nesta terça, o número de membros da comissão de indicação da Suprema Corte passa de 21 para 23. O grupo será composto por 11 parlamentares e 12 representantes da sociedade civil e avaliará e fará pré-seleção de uma lista de 32 candidatos a magistrados. A aprovação faz parte das negociações em curso entre o governo interino da Venezuela, apoiado pelo governo de Donald Trump, e a oposição para reformar o sistema político venezuelano antes de futuras eleições. 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
4: 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E a hora certa.
5: Aqui na Fátima 4:05.
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5: 16 graus é a temperatura.

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Então, buenas tardes, meus amigos. Estamos nos chegando no entardecer gaúcho, né? Dando até logo aí pro seu Luiz Barreto, já que o Pontela vem pro coice aqui do esporte a partir das 18, né? Nosso convite aos senhores mudar o tranco aqui com a gente. 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

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Alô, seu Adilson Escudeiro, hoje tem sol, vou meter pedra aí, né? Pedra e pó de cimento e tal, e laço, não frouxa aí, né? 996044880. E a equipe de Banana João e Carvão que Fogo, hein, João? 3232-2115. Telefone de comunicação lá, tio João, só tem esse aí, né? Esse celularzinho e coisa não é com ele, não gosta muito dessa linha, né? Grande tio João Banana. Vamos começando desse jeito e vamos até às 18. Hoje não é até às 19, né? Às 18, após a Ave Maria, Ronaldo Pontella assume o controle dos botões. O Betão e o Neto contando a história do Glória, que hoje tem que dar certo, porque é o último tiro, né? Hoje é obrigado a dar certo, não tem como negar fogo hoje. Torcida sendo chamada, o tempo tá bom, sem chuva e tal, né? Aí dá tudo certo hoje, tem que dar, né? Tem que dar certo. Até o solo apareceu, que coisa boa. Começamos assim, vamos até às 18 então. Boa tarde.

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0: o grupo Rodeio, lá vem os gaúchos por aqui, Chiquito e Bordoneio, com a Flor de Morenas e abertura por conta do César Oliveira e Rogério Melo com o Baile de Rancho. 4:22, temperatura de 16 graus neste 1º de setembro de 2026. Está ali o fim do ano, nos bombeando com os gaúchos, né? Agora é o mês mais gaúcho, né? É o mês onde estamos comemorando aí festividades, vai passar que é uma bala, né? Depois, meio de outubro, a gente ajeita aí pra ver como é que fica pro final de ano. Agora vamos viver o setembro aí, né? Que é o mês dos gaúchos comemorar de verdade.
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4: 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A hora certa.
0: 4:23.
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0: 16 graus é a temperatura.
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Amigos, 4:27. Silvio já veio aqui, ó, apertou os botões aqui pro som ir lá pro Glória, que é o pessoal, a partir das 18, assume aí, né? Assume aí. 4:27, 16 graus tá a temperatura, a sequência do entardecer aqui. Hoje é só até a oração da Maria que nós vamos. 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Deixa eu achar aqui um recado da Nara. Ah, a Nara, filha do Tio Livino. Tio Livino é meu vizinho e meu amigo há muitos anos, né? Alô, Tio Livino, olha aí, rapaz. Registrar aqui 64 anos de casados do seu Livino e da dona Iracema. Olha que coisa linda, rapaz. É uma alegria pra gente poder registrar, vendo esse fica e não fica, essa modernização aí, né? Aí, um homem e uma mulher se unem aí pelo amor, pela fé e peleando junto, que não foi fácil as coisas, né, seu Livino? Passaram por altos e baixos aí, mas estão há 64 anos peleando junto. Olha só que história linda. Recebendo um abraço dos filhos do Ayrton, da Nara, do Rudinei, das noras, do Gerro e dos 5 netos. Já dá pra ter até bisneto aí, né, tio Livino? Tá na hora. Esse povo aí que você mexe, aumentar a família aí, senão não tem quem aguente. Estamos sem pedreiro, seu Livino. Os pedreiros estão se indo. Vamos ter que dar um jeito aí. Um abração, seu Livino. Um abraço grande no nome dos meus meninos que se criaram aí, né? O Tobias, o Tomás e a dona Margarida também mandam um abraço pra tia Iracema. Esses dias nós vamos aí contar umas, né? Nós agora aposentados temos que só contar causa, não adianta. Eu até tô ouvindo um pouco aqui pra entreter, mas o bom mesmo é a gente contar uns causos e tomar um mate aí, dar azada, não adianta. Mais rico não vai dar tempo nós ficar. E se ficar mais rico, também não vai adiantar, porque vamos ter que largar tudo aqui quando nós ficarmos embora, né? É, fica a roupa, fica todos os bens aí para outros usarem, né? É, tio Livino. Então vamos aproveitar a vida, que Deus abençoe aí e que possa continuar sendo feliz como sempre e boa gente como são também. Um grande abraço.

0: debate de esperança aí com o Delcio Tavares aqui no nosso Entardecer Gaúcho. Ah, completar 64 anos aí de luta junto merece um mate de esperança, né, Tio Livro? O Adair de Freitas esteve por aqui com o meu canto, agora 21 já para as 5, 16 graus está a temperatura. Um recheiozinho e voltamos de vereda.
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7: 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A hora certa.
0: Aqui na Fátima, 4 horas e 40 minutos.
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8: 16 graus é a temperatura.
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Caponte, é tanto número aí, né? É, vamos decorar muitos números até as eleições. 15 faltando para as 5 da tarde, 16 graus está de temperatura. Quem é que chega com a gente aqui? Buenas, Chumar. Laurindo aqui de São Marcos. Olá, Laurindo, um abraço. É, coisa linda aí, o senhor registrar esse casal e seus amigos. Toca Chiquita aí para homenageá-los, né? 64 anos aí, merece um abraço. Apesar de não conhecê-los, mas são seus amigos, são meus também. Um abraço, meu velho. Homem de São Marcos aí, quem mais aqui? Boa tarde, tio Mário. Gostaria de ouvir a música Altas Horas, Chagas Leite. É... um bom mês para todos. Bom mês para a senhora também, tia Berinha. Não frouxa aí, né? Temos que pelear, não dá para parar, né? Vou tocar aqui. Maria Sandra aqui, é, do interior de Voti, terra do Porquinha. Eu e a dona Glória, minha mãe, somos suas companheiras aí da tarde. Obrigado aí pelo carinho que o senhor tem com as pessoas idosas. Minha mãe não perde seu programa. Olha, coisa boa. Beijo grande para a senhora aí. Deus lhe permita muita saúde e muita paz aí, né? Pessoal pedindo aqui também, quero ver. Tem ingresso, Glória? Não tem ingresso. O Pontel vai chegar depois das 18, mas acredito que não vai ser sorteado ingresso. Pelo menos foi o que ele me disse ontem. Então não temos ingresso. Aqui não vai ser sorteado. Sei que as coisas mudam, é o Pontel chegando às 18. Mas o Glória hoje tem que dar, né? Tem que dar certo. Quem mais está com a gente? Seu Flávio, um abraço. Seu Flávio e seu João Pedro, né? Então aí firme na paçoca com a gente. Vai sair o Dante Ramon Ledesma, ele quer lembranças, olha aí. Mas que dia hoje? Hoje recém terça-feira. Isso é claro, começo do mês as coisas mudam, né? Então vou tocar pro senhor agora, que lembrança. Nós vamos trazer aí o Altas Horas e os Farrapos com a Chiquita aqui no nosso Entardecer Gaúcho.

Letra, decisão, chagazeita é um fera, né? Nos deixou cedo esse mala aí, podia ter ficado mais um pouco, hein? Dante Rabon Ledesma com lembrança, como é que estamos? 7 para 5, em seguida temos o espaço da notícia. Mandar um abraço pro seu José Tonella, lá de Anarec. Alô, José, boas tardes, um abração, obrigado aí pelo carinho. E boa tarde, Mário, obrigado por rodar essa música. É uma maravilha, quem que nos manda aí? A Marli Peronde. Um abraço, obrigado aí pelo carinho. Em seguida, a Rede de Notícias, e voltamos na sequência para o nosso entardecer gaúcho. Nós temos que tocar Chiquita aqui, seu Manuel, é?

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1: 5 horas. 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Vamos às informações da central de conteúdo da tua rádio.
2: O coordenador municipal da Defesa Civil de Lagoa Vermelha, Maicon Santini, em entrevista à tua rádio Cacique, detalhou as ações de prevenção e preparação diante das condições climáticas que vem causando transtornos em toda a região. Técnicos da Defesa Civil Estadual estiveram presentes em uma importante reunião com o prefeito Morona. A Defesa Civil Municipal atua em parceria com o Corpo de Bombeiros, onde mantém uma sala de situação e uma central de monitoramento, recebendo alertas e deixando equipes, veículos e materiais em prontidão antes mesmo que os fenômenos aconteçam. Da tua rádio Cacique de Lagoa Vermelha, Daniel Carvalho.
3: Em Vacaria, teve início nesta segunda-feira, 1º de setembro, a Semana da Pátria em Vacaria. A abertura foi realizada em frente à Prefeitura Municipal e contou com a participação da comunidade e autoridades. Segundo a Secretária Municipal de Educação, Adriana Ferreira Boeira, a programação busca resgatar junto à comunidade escolar os valores relacionados à pátria, aos símbolos nacionais e ao sentimento de pertencimento. A programação deste ano reúne temas em âmbito nacional, os 7 povos das missões, no tema estadual, uma homenagem à Polícia Civil e no âmbito municipal, uma homenagem às escolas municipais Ceci Sabrito e João Becker, valorizando os profissionais que atuam na educação. Da tua Rádio Fátima de Vacaria, Júlia Rodrigues.
4: Em Soledade, um homem de 31 anos foi preso após uma ocorrência de roubo e estupro registrado no bairro Fontes. Conforme as informações, o suspeito teria invadido a residência de uma mulher de 80 anos por volta das 4 horas da manhã. Ele teria permanecido no interior da casa, mantendo a vítima sob seu domínio, até aproximadamente às 6 horas, quando deixou o local levando uma televisão, um botijão de gás e mantimentos. Antes de sair, o homem teria deixado a idosa trancada dentro da residência. Após conseguir acionar a Brigada Militar, a guarnição realizou buscas pela região e localizou o suspeito por volta das 10 horas em via pública. O homem foi preso e encaminhado para os procedimentos legais. A vítima foi encaminhada para Passo Fundo, onde realizará exames médicos. Da tua Rádio Cristal, de Soledade, Cláudio Fly.
5: Em Veranópolis, a Secretaria de Turismo e Lazer, em conjunto com o Departamento de Cultura e de Esportes, está realizando a atualização do calendário oficial de eventos do município para o final de 2026 e 2027. A iniciativa busca reunir as atividades programadas entre novembro deste ano e dezembro de 2027, contribuindo para a organização e a divulgação dos eventos realizados em Veranópolis. Para isso, entidades, empresas, promotores de eventos, empreendedores e comunidades devem encaminhar as informações das atividades previstas. O prazo para o envio dos dados termina no dia 11 de setembro. É necessário informar o nome do evento, uma breve descrição, a data ou período de realização, a entidade ou a empresa responsável e os contatos. Da tua Rádio Veranense de Veranópolis, Monique Ziliotto.
6: A CBF entra em quadra logo mais a partir das 19h30 pelo jogo de ida da semifinal da Copa RS de Futsal, competição que dá vaga à Copa do Brasil de 2027. O adversário é o Passo Fundo, que fez a melhor campanha do Grupo A. A CBF terminou na segunda colocação do Grupo B, por isso decidirá a vaga à grande decisão fora de casa no segundo confronto que ocorre daqui a 20 dias na cidade de Passo Fundo. A tua Rádio Garibaldi transmite a CBF e Passo Fundo a partir das 19 horas. Da tua Rádio Garibaldi, João

0: São Francisco de Caxias do Sul, Luan Varela.
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4: 5:07.
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8: 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E a temperatura?
4: 16 graus é a temperatura.
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5: Agora 5 da tarde, mais 12 minutos, 16 graus de temperatura. Estamos com sol, né, minha amiga Adriele? Adriele aí do Banco da Família, participa com a gente aqui no Entardecer para os seus esclarecimentos. Boa tarde.
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5: Aí, a nossa amiga Adriele aí, né? 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Quero mandar um abraço aqui pro meu amigo Renan, na Caxias do Sul. Daqui a pouco vai ser o Gil de Freitas para você, viu, Renan? Um abração. E mandar um chasque aí também pro Felipe da Transmas, o Zóio, né? Buenas tardes, Maro. Estamos aqui em Salvador, na Bahia. Ué, esse pessoal de São Trabalhador que nunca vi aí, né, Felipe? O pessoal trabalhador é da Bahia, né? Que coisa. Escutando o programa aí, quero ouvir a música Tauriando, desse trabalho aí dos Tauriando, Mauro Silva. Oferecer a todos os amigos gaúchos, caminhoneiros, que levam a nossa tradição aí para bem longe, né? Grande Felipe, um abração aí. Obrigado pelo carinho e companhia. Deus abençoe a todos os nossos amigos caminhoneiros que estão ligados com a gente sempre. O que que deu, Duralice? Não quis falar? Ah, tinha o... Ah. Aqui é assim, ó. Aqui é organizado, né? Tia Doralice, sem botar a vinheta aí da tua rádio, ela não fala, né? Porque ela também não recebe, né? Tá certo. Deu tempo de eu falar do Felipe aí, ela não queria saber de se apresentar. Agora eu larguei a vinhetazinha, ela chegou, né? É, manda e não pede. 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Tá lá o seu Neri, a Fabiane e a Márcia para atender você. E o Marronzinho e o Júlio aí para fazer entrega de veredinha, né, Marronzinho? Grande abraço aí, louco velho. E o escudeiro aí do IP tá ligado com a gente também, que eu vi a gaita do falecido. Ô, escudeiro, um abraço. Ó, o Fábio Achille veio aqui nos visitar. Casaco novo, né, e tal. É. Vamos lá então com o Tauriano. O Tauriano tá aqui, o Tauriano.

0: Aí é complicado, né? Ficar com as duas coisas que o cara gosta, né? E ficar com a mulher e também com a gaita. Barbaridade. Aí a gaita falecido com o porca véia do nosso Neide Bertucci. E Tauriano teve por aqui do trabalho aí, né? Do Mauro Silva. E um abraço em nome do Felipe pro Gateado e o Campeiro da Transmaso, que estão aqui em Vacaria também na companhia da gente. 5h22, 16 graus, um recheiozinho e voltamos de vereda.
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0: Na tua Rádio Fátima, 5 horas, mais 25 minutos.

0: 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E a temperatura?
1: 16 graus é a temperatura.
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5:27, 16 graus, sequência por aqui, em nome da nossa LS Madeiras. 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
4: 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Participação de luto e convite para enterro. 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Bisnetos, Clara e Mel. 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
9: Ai, a banana bonita! 5:37. 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
15: 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E a temperatura?
16: 16 graus é a temperatura.
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Vamos te adorar isso, 19, faltando para as 18, 16 graus se mantendo a temperatura. 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Mandar um abraço para Tia Vina lá na Criúva. Vou tocar uma do Porca Véia aqui, Tia Vina, em sua homenagem aí, né? É muito linda essa música do Porca Véia. Um abraço aí pro tio Pedro e toda a equipe aí da região, né? Senhora é a comandante aí, a nossa ouvinte comandante aí. Pessoal da Jaquirana, da Criúva, região toda ali. Nosso abraço, nosso carinho aí. Obrigado pela parceria de sempre, né? Hoje, às 18, após a Maria, já chega aí Ronaldo Pontelo, Betão Carneiro, Neto, turma do esporte, senhor Alexandre, com as câmeras ligadas, tudo aí. Pro Glória hoje, né? Divisão de acesso, Glória em frente ao esportivo. Tá em primeiro, né, o esportivo? O Glória vai ter que se mexer hoje aí, né? Vai ter que meter canela, segurizada. A coisa não vai ser brincadeira, hein? A coisa não vai ser de brincadeira.

Aí o Porca Velho, uma valsa pra ti aqui no nosso Entardecer Gaúcho. Um abraço, meu amigo Renan, na Caxias do Sul, fã do tio Gil de Freitas.

Aí, especial para dona Doroti Barbosa, né? A donzela formosa. Vamos aguardar aqui 7 minutos, faltando para as 18, 15 graus de temperatura. Aguardar o espaço da oração da Ave Maria, sempre em nome de Gelo Magistral, a nossa farmácia de manipulação. 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Seguida da Ave Maria, assume a equipe do esporte aí, né? O Ronaldo Pontella aí, o Alexandre, Betão Carneiro, a transmissão aí do nosso Glória, hoje com o esportivo. Seguida da Ave Maria, então a equipe assume aí. Um abraço, amigos, e até amanhã.

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1: É a hora do silêncio. O dia declina no horizonte, a natureza se recolhe. O Senhor glorificado resplandece no coração de toda criatura. 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
2: O anjo do Senhor anunciou a Maria, e ela concebeu do Espírito Santo. Eis aqui a serva do Senhor. Faça-se em mim segundo a vossa palavra. E o Verbo divino se fez homem e habitou entre nós. Ave Maria, cheia de graça, o Senhor é convosco. Bendita sois vós entre as mulheres, e bendito é o fruto do vosso ventre, Jesus. Santa Maria, Mãe de Deus, rogai por nós, pecadores, agora e na hora de nossa morte. Amém. Rogai por nós, Santa Mãe de Deus, para que sejamos dignos das promessas de Cristo. Amém. Oremos. Infunde, Senhor, nós vos suplicamos, a vossa graça em nossos corações, para que nós, pela anunciação do anjo, viemos ao conhecimento da encarnação de Jesus Cristo, nosso Filho. Pela sua paixão e morte na cruz, chegamos à glória da ressurreição. Pelo mesmo Cristo, Senhor nosso. Amém.
3: Olá, irmãos e irmãs. Aqui quem vos fala é Frei Mateus Dalpisó. Seja muito bem-vindo ao nosso espaço de reflexão de hoje. Quando você ouve a palavra vocação, o que vem à sua mente? Provavelmente a imagem de um padre no altar ou de uma freira em um convento, não é? Mas hoje nós viemos aqui para quebrar esse mito. Vamos falar sobre algo muito maior e urgente: a cultura vocacional. Criar uma cultura vocacional na igreja significa entender que toda a comunidade é um terreno onde Deus planta sementes de chamado. Ninguém nasce sem um propósito. Cultura é aquilo que a gente vive no dia a dia, de forma natural. Portanto, uma paróquia ou comunidade que tem uma cultura vocacional não espera a Semana das Vocações em agosto para falar do assunto. Ela respira isso o ano inteiro. É o ambiente onde os jovens e adultos são provocados a se perguntar: Senhor, o que queres que eu faça? Nessa cultura, a comunidade entende que o seu papel principal não é apenas realizar eventos, mas ajudar cada pessoa a descobrir o seu lugar no plano de Deus. É fazer com que cada cristão perceba que a vida é essencialmente uma grande resposta de amor ao Criador. E para que essa cultura cresça, precisamos olhar para as quatro grandes vias de respostas da igreja. A primeira é a vocação aos ministérios ordenados, os nossos padres e diáconos chamados a guiar o povo. A segunda é a vocação à vida consagrada, religiosos e religiosas que se tornam sinais vivos do reino de Deus através dos votos de pobreza, castidade e obediência. A terceira é a vocação familiar, homens e mulheres que santificam o matrimônio e geram novas vidas para Deus. E a quarta é a vocação dos leigos e leigas. Cristãos que atuam nos hospitais, nas escolas, na política, na economia, sendo o sal e a luz da terra, onde a igreja muitas vezes não consegue chegar fisicamente. Nenhum chamado é maior que o outro. Todos se completam e todos nascem do mesmo batismo. E como nós podemos, na prática, construir essa cultura na nossa comunidade? O Papa Francisco sempre nos lembrava de três passos: rezar, caminhar e partilhar. Primeiro, rezando pelas vocações em todas as missas e terços. Segundo, acolhendo os jovens, criando espaços de cultura real, sem julgamentos. As nossas pastorais, como a catequese, a juventude e a liturgia, precisam ser confessionários de sonhos, lugares onde se aponta para o alto. Se a comunidade for acolhedora, o chamado de Deus vai ecoar com muito mais clareza no coração dos nossos jovens. Terminamos o programa de hoje com uma pergunta para você que nos ouve em casa, no carro ou no trabalho. Como você tem ajudado a cultivar as vocações ao seu redor? Que tal rezar hoje por uma vocação específica? Lembre-se, Deus não chama os perfeitos, Ele capacita os escolhidos. Descubra sua vocação e ajude os outros a descobrirem a deles. Que o Deus Todo-Poderoso vos abençoe. Em nome do Pai, do Filho e do Espírito Santo. Amém.
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8: 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E a hora?
9: 18:04.
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2: 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E a temperatura?
3: 14 graus.
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Olá, boa noite, são 6:08, 14 graus a temperatura. Estamos no Esperando Futebol aqui na tua Rádio Fátima. Em seguida, as emoções de glória esportiva em mais uma rodada da divisão de acesso. Uma ótima noite, tempo firme aqui nos campos de cima da serra, temperatura caindo, né? Estamos com 14 graus neste momento aqui na Avenida Moreira Paz. Hoje tem mais uma rodada da divisão de acesso, a tua Rádio Fátima vai estar contando tudo, trazendo todas as informações, a oitava rodada da competição, que iniciou na tarde de hoje. A oitava rodada iniciou agora há pouco lá no SESI, em Caxias do Sul, com um empate entre a Pafute e o Brasil de Pelotas, empate em 1-1. Jogo que iniciou às 15h, abrindo a oitava rodada da competição. Aqui na tua Rádio Fátima, você manda um recado, participa com a gente na programação no WhatsApp, o 99993-4202, 99993-4202, participa com a gente aqui do Esperando Futebol da tua Rádio Fátima. Em seguida, eu vou até o Altos da Glória para conferir as primeiras informações, a movimentação com o Betão Cardeiro neste início de noite, finalzinho de tarde aqui em Vacaria. 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Vamos até o Altos da Glória conferir as primeiras informações. São 6:10,

0: 14 graus a temperatura. Meu amigo Betão Carneiro já começou a bater aquela brisa aí de início de noite no Altos da Glória, meu amigo. Boa noite.
1: Boa noite, Ronaldo Pontel. Boa noite, ouvintes da tua, da nossa Rádio Fátima.
0: Olá,
1: boa
0: olá.
1: Noite. Opa. Terça-feira também é noite de futebol. Tá me ouvindo agora, tudo bem?
0: Agora sim, ótimo.
1: É que eu aprendi contigo, eu tava perto da cerca, saí fora agora.
0: Dá uma rebolhada aí que tu já ajeita o microfone aí.
1: Tudo certo agora, né?
0: Agora sim, perfeito.
1: Então, boa noite. Realmente, terça-feira também é noite de futebol. E nessa noite, o Glória vai enfrentar a equipe do Esportivo de Bento Gonçalves, não é? Clima agradável à tarde, aqui na Grande Vaqueria nós tivemos sol, amenizou a chuva, o frio de ontem, não é? E amenizou. E hoje à noite, né, a gente espera um bom público aqui no estádio Altos da Glória. O jogo inicia às 19 horas. Mas um convite que a gente faz é que você tem que vir bem agasalhado. Venha bem agasalhado, casaco, uma bueno, um gorro, um boné, não é? Por causa do ventinho gelado aqui no estádio Altos da Glória, viu, Ronaldo?
0: Ah, mas sem dúvida, né? E vai cair mais de temperatura. A gente tem 14 graus, até o final do jogo aí vai estar uns 10 graus e o Altos da Glória particularmente é um lugar bem frio, né? Porque bate uma brisa aí que eu vou ter que contar, viu, Betão?
1: É, eu acostumado de tênis, tive que botar as botas hoje, né?
0: É verdade.
1: De bota por causa da grama aqui, não é? Grama molhada, não é? Mas faz parte da atividade do repórter, né? Depois, Ronaldo, olha, vou te dizer uma coisa, viu? Depois de uns 30 anos, eu volto à beira do gramado com muita felicidade e com muitas e muitas lembranças aqui do estádio Altos da Glória, porque foi aqui que eu comecei, Ronaldo, em 1984.
0: Olha aí, gente. É. Recordar é viver,
1: recordar,
0: né?
1: Recordar é viver. Foi aqui que eu comecei, em 1984, né? Tô vendo o netinho lá dando risada, um pouquinho dando risada, né? Mas foi aqui, então, com muitas boas lembranças do Glória, do estádio Altos da Glória. Nós estamos aqui à beira do gramado novamente, viu?
2: Ô, Ronaldo.
0: Oi.
2: Tudo bem? Boa tarde.
0: Boa tarde.
1: Olha só, estrela chegou cedo, Ronaldo.
0: Estranho, né?
1: Estrela chegou cedo.
2: Tem que pedir se não tem, eu acho que o colete não...
1: Eu sabia.
2: Não, look.
1: Mas vocês não sabem nada. Eu coloquei de cabeça pra baixo, não sei como é que foi aqui. O Silvio desceu de lá correndo pra dar um jeito, arrumar aqui. Ah, eu tinha colocado esse negócio aqui.
2: Deixa, velho.
1: Meu tempo não tinha esse negócio de colete e identificação. Aí você trabalhava com o casaco, com a camiseta da emissora.
2: E olha lá, né, Betão? Naquela época dava até pra entrevistar o treinador no meio.
1: Nossa, eu perguntei, me fiz de louco, fui ali e perguntei pro pessoal da federação: o que que eu faço aí? Posso entrar dentro do campo aí? Não posso?
2: Não. E sabe o que eles disseram? Você pode tudo. Aquele que estava antes ali.
1: Aquele gordinho barbudo não pode nada.
0: O problema era eu, né? Sempre.
1: O problema é você.
0: Sempre, claro. Claro.
1: Você. Mas tudo legal, graças a Deus, tudo pronto. Olha, pela animação que eu vi aqui no vestiário do Glória, desde a hora que nós chegamos, eu e o Silvio aqui, 5 horas da tarde. Som alto aqui, jogadores cantando, dando risada, animados realmente. Glória vai fazer uma boa atuação, viu? Se for por essa animação aqui do vestiário, tá?
0: Perfeito. Bom,
1: é outro clima.
2: Esportivo andava na praça hoje, tranquilo, pela manhã. Jogadores hospedados ali, a delegação, né, no centro da cidade. É, hoje pela manhã estavam conhecendo Vacaria, tiraram fotos ali no letreiro, na catedral, né? Tem no Instagram do Esportivo aí, imagens da Praça de Vacaria, né? O pessoal tava bem tranquilo hoje, né?
0: Estavam turistando.
2: Uma boa, né?
1: O futebol, o esporte, ele divulga uma comunidade, ele divulga uma cidade, né? É um dos meios que mais divulga uma comunidade, já ficou provado a respeito de estatísticas, é o futebol realmente que mais divulga uma comunidade, que mais divulga uma cidade. E Vacaria, além da maçã, além do rodeio, Vacaria é conhecida através do Glória. Aonde a gente vai, mesmo que não tenha... E o Glória? Como está o Glória? Então, quando eles falam nos grandes meios de comunicação, eles dizem o seguinte: o Glória da Vacaria. É sempre assim. Então, você... Vacaria realmente é conhecida através do Glória. É um dos fatores conhecidos através do Glória. Através do turismo, que o nosso secretário está mexendo e mexendo muito bem atualmente, não é?
2: Fale assim,
1: é importante,
2: emociono.
1: Não é?
2: Eu me emociono. Betão, não. Mas tu sabe que, e falando sério mesmo, né? A gente, quando pensa em alguma cidade, se tu conhece alguém, tu diz: de onde que tu é? Ah, de tal. Daí, na hora, tu já pensa: ah, mas lá tem o clube tal.
1: Lá, né? Tinha.
2: Tinha, né?
1: É.
2: Muitas tinha. Né?
1: É verdade.
2: Mas é sempre assim, né? Cada lugar que a gente passa...
1: Quando o pessoal fala de Santa Rosa...
0: Latinha e latão.
1: Quando falo em Santa Rosa, eu me lembro do Aliança. O Aliança foi adversário do Esporte Clube Brasil em 70, campeão estadual de amadores do Esporte Clube Brasil. Depois veio o Dínamo. Quando eu fui lá, já era Dínamo daí, entendeu?
2: E eu já
1: quando
2: fui, outra era vez. Juventus.
1: E você, quando já foi, já era Juventus.
2: E hoje já lá tinha.
1: E lá tinha hoje. É. Tá.
2: Cruz Alta, é, né? Terceiro também. Cruz Alta, lembra?
1: É verdade.
2: Panambi, viu? Que é já mais recente, Três Passos. Né?
1: Mas é um jogo, é uma semana importante para o Glória, Neto, Ronaldo e ouvintes da Fátima. É a semana mais importante do ano para o Glória. Por que que é a mais importante? Porque o Glória tem dois jogos em casa, o Glória é o penúltimo colocado, o Glória não ganhou de ninguém na competição ainda e tem esses dois jogos em casa para se reabilitar, e para conseguir a primeira vitória na divisão de acesso. Então, esse é importante. Esta é a semana do Glória. É a semana do Glória fazer a sua parte, ou seja, conseguir a primeira vitória hoje contra o Sportivo e depois a outra vitória. O jogo é domingo, viu? Contra a equipe do Veranópolis, jogo confirmado para domingo, 3 horas aqui no Estádio Alto da Glória. Então, esta é a semana decisiva para o Glória. Se o Glória, olha, se para a palavra se, não conseguir somar pontos hoje, domingo, o Glória está fora. Fora completamente.
2: Aí adeus, Tia Chica.
1: Adeus. Mas se o Glória conseguir duas vitórias, hoje, a primeira tem que ser hoje, claro, é o momento, não é? E a outra no próximo domingo, aí o Glória pode embalar na competição, tá? Para trabalhar futuramente pela classificação entre os 8. Mas tudo depende dessa semana.
0: Perfeito. É, falou tudo agora, Betão. Gente, nós tivemos já encerrado, como a gente falou na abertura aqui do Esperando Futebol, a Pafute Brasil 1-1. Além de Glória Esportivo, logo mais às 7 horas, nós teremos também a Imoré e Gramadense nesse horário. Um pouquinho mais tarde, 7:30, Bagé e Passo Fundo. 7:30, União Frederiquense e Veranópolis. Às 8 da noite, Guarani de Venâncio Aires e Lajeadense. Então, na noite de hoje, a gente tem mais 5 jogos e amanhã, fechando a rodada, amanhã a gente vai ter os jogos da quarta-feira, o Gaúcho recebendo o Brasil de Farroupilha às 7 da noite em Passo Fundo e o Santa Cruz recebendo Pelotas também às 7 da noite, os jogos aí da divisão de acesso, 8ª rodada da competição. 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
2: Mandar um abraço para o nosso grande amigo Serginho de Rossi, né? Mandou mensagem agora há pouco aqui. Um abraço, Serginho. Obrigado pela sintonia. No sábado aí jantamos lá na Fazenda do Socorro. Mas um ovelha, sim, que foi um deboche aquilo, viu, Ronaldo?
1: Ele gosta de esnobar, não é?
0: Meu vizinho, um grande vizinho aí, ó.
1: Ele gosta de esnobar, não é? Nós aqui ainda não jantamos, claro, vamos jantar
2: nós
1: depois.
2: Nós também vamos jantar aqui. Alô, hoje, agora é 6 da tarde. Né?
0: Alô, Serginho.
1: Essa cara de ovelha, convida, esse negócio todo.
0: Convida, né? Os vizinhos também, né? Barbaridade.
2: Mas é que tem que ser parceria, né? Não é querer ir no campinho.
0: Melhor vizinho que eu não existe, né?
2: Tem que ser parceria, né? Senão a gente teria convidado.
0: É, teria, sei que teria. Grande Serginho, um abraço. Olá,
2: Serginho, um abraço pra ti, pra toda a família aí, meu irmão. Obrigado pela amizade, pela parceria de sempre.
1: Saúde. Se tossi, saúde, Serginho. Saúde.
2: Não caia nessa, Serginho.
0: Essa ele
2: não
0: aprendeu contigo, Neto.
2: Se espirrar, saúde. Como é que tá o chefe Alexandre falar nisso?
0: Tá bem, não espirrou ainda.
1: Não espirrou ainda.
2: Não. Se espirrar,
1: às 18h20 ele vai espirrar. Mas só se espirrar, coisa.
0: Já tô com o lencinho aqui do lado, então.
1: É, ele vai espirrar agora, quer ver? 18h20.
2: Você é caro, homem.
1: É 18h20, hein, Ronaldo?
0: 18h20 tem. Não, 18h20 tem espaço comercial.
1: Tá. É.
0: Deixa, tá. Então vamos pro espaço comercial. Ó, segura aí, só destacando, gente, domingo agora a gente vai ter os jogos Campeonato Amador Futebol de Campo Série A. 3 jogos, 2 da tarde, Campo do Cristal e Avaí. 2 da tarde, Campo do Guarani, São Caetano A e Arsenal. 2 da tarde, Campo do Brasil, União Chico Mendes e Águia Tricolor. E no domingo também a gente vai ter a grande final da Série B, o confronto entre Morgueados e Vila Nova, marcado aí para as 8 da noite. Aliás, às 18 a gente tem Academos e PCV na disputa do terceiro lugar. E às 20 horas aí, depois, logo após, né, o confronto aí do terceiro lugar, a gente vai ter Morgueados e Vila Nova na grande decisão do Campeonato Amador de Futebol de Campo Série B. 6:19, 14 graus a temperatura, vamos espirrar então e daqui a pouquinho a gente tá de volta com mais Esperando Futebol aqui na tua Rádio Fátima. A gente volta até o Altos da Glória, a gente vai trazer também conversa com os jogadores do Glória aí falando sobre o jogo de logo mais na sequência aqui da tua Rádio Fátima. 6:20, 14 graus a temperatura, já voltamos.
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0: 6h24, 14 graus a temperatura. Estamos de volta no Esperando Futebol aqui da tua Rádio Fátima. Seguidinho, a gente vai ter as escalações aí das duas equipes para o confronto de logo mais. Um abraço pro Airan Rodrigues. Boa noite, Neto, Betão, Ronaldo, Dali Glória 2-0. Airan lá de Osório, vindo a gente, o Airan. Um abraço para você, amigão. Na torcida pelo nosso Glória. Boa noite, Diego Gomes, ligado. Manda um abraço pro Neto, pro Betão. Hoje, Glória 1-0, diz aqui o Diego, né? O Diego Gomes, um abraço, Diego. 1-0 já tá valendo, meu amigo. Já tá excelente. Qualquer vitória hoje importa, importa muito. 6h24, 14 graus a temperatura. Betão, como é que tá a movimentação aí à beira do gramado, torcedores chegando, como é que tá aí o pessoal? Já divulgaram as escalações das duas equipes, ainda temos mistério, como é que tá a situação aí, meu amigo?
1: Chegando devagar, devagar, não é? Pouca gente, muita gente saindo do trabalho agora, não é? Muita gente saindo do trabalho, tem muita gente também que vem direto para o estádio Altos da Glória. A Prefeitura Municipal distribuiu 200 ingressos em todos os jogos do Glória e Vacaria. 200 ingressos, não é? O pessoal pôde retirar aqui na Secretaria do Clube das 2 às 4 horas hoje à tarde. Os torcedores estão chegando devagar. A Ultras já chegou, a Ultras também já com as suas faixas, já está colocada, já estão colocando as faixas da Ultras lá no seu setor, né? E a gente espera um bom público hoje à noite aqui no estádio Altos da Glória. Eu tenho as duas escalações em mãos aqui. Alô, Neto, pode ser?
2: Vamos lá.
1: Vamos lá, então. Pode ser, não é, Ronaldo?
0: Sim, perfeito. Vai, meta ficha aí.
1: Vou começar pelo Glória, então. O Glória vai jogar no sistema 3-5-2, hein?
0: Era uma... Era uma alteração aí que já estava anunciada, né, Betão, pro jogo de hoje aí, uma mudança na escalação e também na tática, né?
1: É, Jackson é o goleiro camisa 1. Jackson jogou todas as partidas do Glória como titular.
0: E tá indo
1: bem.
0: É o
1: goleiro camisa 1, tá? Na direita, André. André com a 7. André, camisa 7, André, tá? Os três zagueiros, Neto, os três zagueiros. Klaus com a 2, tá? Douglas, camisa 4, e o Fel, fazendo a sua estreia no Glória, o Fel, hein? Com a camisa 3, o Fel, que retorna à equipe do Glória com a camisa 3. Na esquerda, na lateral esquerda, Marcos Vinícius com a camisa 6. Então, o sistema defensivo do Glória, Jackson 1, André 7, Klaus é o 2, Douglas 4, Fel 3, Marcos Vinícius meia dúzia. O meio de campo, os dois jogadores de contenção no meio de campo. Marcão com a 5. Juninho com a 8. E os três homens que vão fazer o ataque, não é? Vandinho com a 10. Jarro, que retorna depois de lesão. Esperança de gols do Glória também. Jarro com a camisa 9. E Alan Leite, camisa número 11. Essa é a equipe titular do Glória. Jackson, André, Klaus, Douglas, Fel, Marcos Vinícius, Marcão e Juninho, Vandinho, Jarro e Alan Leite, a equipe do Glória para enfrentar o Esportivo do Glória treinado pelo Fael Júnior. Eu também tenho um Esportivo assim que você quiser, Neto.
2: Estou com o seu comando aí, Betão. Por enquanto, tudo certo aqui.
1: Tudo certo, então vamos ao Esportivo, não é? O Esportivo também vem com a sua equipe completa. Guilherme, camisa número 1. Na direita, João Carlos é o lateral com a 2. E Jean-Pieter, 3. Jean-Pieter, camisa número 3. O Rômulo, que já passou pelo Glória, joga como zagueiro, camisa número 4. Camisa número 4, o Rômulo, tá? Aí o setor de meio de campo, faltou a lateral esquerdo, camisa número 6, Felipe Borges, camisa número 6, lateral esquerdo da equipe do Esportivo, ala esquerda como queiram agora. Tá, o meio de campo do Esportivo, camisa 5, Clebson, que também faz às vezes de zagueiro, camisa número 5, o 8 é Maquilele, camisa número 8, e o 10 é o Jean, da equipe do Esportivo. O ataque do Esportivo tem o Otávio com a camisa número Diego com a camisa número 7, Matheus Rodrigues com a 9 e Otávio com a 11. Essa é a equipe do Esportivo. Guilherme, João Carlos é o 2, Jean-Pieter é o 3, Rômulo 4, Felipe Borges o meia dúzia, Clebson o 5, Maquilele 8, Jean 10, Diogo Camisa 7, Matheus Rodrigues 9 e Otávio número 11. O treinador do Esportivo é o Márcio Ebert, Esportivo, que tem três vitórias e 4 empates na competição, não é? Três vitórias e 4 empates na competição, tem 13 pontos ganhos a equipe do Esportivo.
0: Muito bem, agora 6h29, 14 graus a temperatura. Um abraço para o nosso amigo César Carlesso. César mandou aqui Glória 2-1. O pessoal está confiante numa vitória na noite de hoje. Bom, no treinamento desta segunda-feira, conversei com alguns atletas do Glória. Um deles foi com o André Klaus, né? O zagueiro que vai fazer a sua estreia hoje. O André Klaus estava no interior de São Paulo, jogando pelo Taubaté, depois pelo Primavera. E ele falou sobre a expectativa para a estreia e para o jogo contra o Esportivo logo mais. André Klaus, novo reforço, zagueiro do Glória.
3: Boa noite, primeira vez aqui no Sul, confesso que é um pouquinho diferente, né, questão do frio, mas graças a Deus estou me adaptando aí o mais rápido possível, e é isso, acho que a gente se adapta rápido, né, cada estado, que se Deus quiser fazer um grande jogo aqui.
4: Bom, você estava no Taubaté, também no Primavera, no estado de São Paulo, fisicamente tudo certo, já pode jogar os 90 minutos?
3: Tudo certo, já posso jogar os 90 minutos, já tô apto, agora é com o professor, né, e venho aqui para dar meu máximo, para jogar meu futebol e mostrar para quem eu vim.
4: Bom, você esteve também na base do Santos, André, conta um pouquinho como é que foi essa experiência, que é considerada uma das bases principais do país, né, como é que foi trabalhar e fazer parte, né, no estado de São Paulo, também no clube no Santos?
3: Confesso que foi muito rápido, porque eu saí direto da Várzea, fui pro Jabaquara, que é lá de Santos também, e fiquei 3 anos no Santos, onde fui muito feliz, pude aprender muitas coisas, fiz grandes amizades, e lá é diferente, né, não tem jeito, como falam, a água da vila é diferente, e graças a Deus eu pude aprender muito lá.
0: Esse é o André Klaus, que vai fazer a sua estreia logo mais, né, com a camisa número 2 do Glória, né, hoje com a 2 aí, o André Klaus, um dos 3 zagueiros que vão jogar na partida de hoje. Diga, Neto.
2: Deixa eu colocar no ar aqui, vou colocar pelo meu celular aqui no microfone, talvez pegue um pouco de som ambiente também, mas nós estávamos falando antes, Betão, né, de que o futebol, ele leva o nome da cidade longe, né, todo mundo conhece Vacaria pelo Glória, pela maçã. O Torresmo, nosso amigo José Nolimota, ele tá na estrada e tá ouvindo a gente, ele mandou esse recado aqui, ó.
5: Boa noite, Neto. Tá escutando o seu Betão falando aí que todo mundo pergunta do Glória, da Vacaria, por onde a gente passa. É a Vacaria da Maçã e a Vacaria do Glória, é verdade que estão falando aí, viu? Pura verdade que estão falando, nós se aproximando aqui do Araranguá. Um abraço.
2: Abraço lá pro Torresmo, Araranguá.
1: Alô, Torresmo, grande abraço, Torresmo.
2: Santa e Bela Catarina, tá ouvindo a gente aí no caminhão aí. Boa viagem, meu irmão.
0: Torresmo tá sempre na companhia, né? Sempre que possível, tô ouvindo a tua Rádio Fátima. Grande abraço, Torresmo. A gente conversou também com o Capitão Marcão, né? Já tá quase na hora aí do início da jornada esportiva. Capitão Marcão aí também falando da expectativa do jogo na sequência aí contra o Esportivo. Camisa número 5 e capitão do Glória, Marcão.
6: Boa noite, isso aí. Dois jogos muito importantes que vai definir praticamente a nossa trajetória no campeonato, porque 2 vitórias aí nos coloca novamente na disputa. E é isso que nós estamos alimentando, é isso que nós estamos pensando, estamos trabalhando no objetivo disso, que passa muito por amanhã também pela vitória. E aí conseguir almejar outras coisas. Nosso primeiro pensamento é conseguir essa primeira vitória, buscar a segunda, que nós temos 2 jogos em casa, contamos com o apoio do torcedor, sei que não está sendo fácil, mas também sentimos essa dor, que nós estamos lá no dia a dia, estamos aqui no dia a dia, estamos nos jogos e estamos buscando isso. Então contamos com o apoio do torcedor para que possamos reerguer de novo, buscar esses pontos para almejar coisas maiores no campeonato.
4: O que falta, aquele encaixe, falta aí para conseguir as vitórias, Marcão? E também vocês estão entrosando, porque é um time quase num time novo que chegou aí durante a competição.
6: Estamos no entrosamento, está tendo melhor assim, nosso time está evoluindo. Só estamos faltando fazer gol, faltando decidir o jogo e assim, o jogo, esse campeonato também é decidido em detalhes. E é um detalhezinho que uma hora aí vamos virando para nós. Nós conserta, acha um gol ali e vamos buscar a vitória.
0: 6h33, gente, nós vamos esperando, encerrando o nosso Esperando Futebol para Supermercados Kellerman. 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Um abraço lá pro pessoal, o Alexandre ali no bairro Lombachata. Grande Alexandre, um abraço para você, meu amigo. Obrigado pela companhia. A gente vai pro espaço comercial, a gente tem um compromisso, né, com as inserções eleitorais. E na sequência, o início da jornada esportiva aqui na tua Rádio Fátima para a Glória Esportiva na noite desta terça-feira.
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1: Muito boa noite, público desportista do sul do Brasil. Falamos ao vivo, em definitivo, do estádio Altos da Glória em Vacaria, onde dentro de instantes começamos a contar mais uma jornada do Glória na divisão de acesso do Campeonato Gaúcho. Desta vez diante do Esportivo de Bento Gonçalves, no estádio Altos da Glória. Com a emoção à flor da pele e a apreensão no nível máximo, está no ar a nossa jornada esportiva. Hoje é dia de decisão. O time do Glória entra em campo e para um confronto dramático contra o Esportivo, trazendo nos ombros a responsabilidade de mudar o rumo da sua história na competição. A atmosfera, mais do que nunca, precisa ser favorável. O clima é de decisão. A situação do Leão da Serra é dramática. Não vamos tapar o sol com a peneira. O clube se encontra na verdadeira bacia das almas do campeonato, na zona de rebaixamento e amargando a incômoda marca de ainda não ter vencido uma única partida no torneio. A ameaça de queda para a terceira divisão ronda sim o estádio Altos da Glória, e o fantasma do rebaixamento exige uma reação imediata. Hoje não se trata apenas de jogar futebol, mas sim de lutar com a alma para evitar o colapso de um clube gigantesco do futebol gaúcho e manter viva, primeiro, a esperança de permanecer na divisão de acesso. E depois, se tudo der certo, e Deus há de querer que dê certo, que o Glória possa ainda sonhar com uma vaga na próxima fase da competição. Do outro lado, o Esportivo, que chega para tentar se aproveitar do momento mais delicado da tabela. Do momento mais delicado do Glória na tabela e carimbar 3 pontos fundamentais para si. Mas para o Glória, gente, hoje é final do campeonato. É hora de buscar superar os erros do passado, transformar a pressão em raça e buscar contra tudo, contra todos, a primeira e mais aguardada vitória. Por estes e por outros tantos motivos, o narrador Neto Ferreira está desejando a todos uma excelente jornada esportiva.
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1: Mais uma vez, uma excelente noite a você, torcedor da minha terra. 21 minutos faltando para 7 horas da noite. Hoje é terça-feira, 1º de setembro do ano 2026. 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A equipe de esportes da tua rádio, a Rádio Forte do Esporte, está escalada com este que humildemente vos fala, o narrador Neto Ferreira, quem mais uma vez lhes deseja uma excelente jornada esportiva. As reportagens e comentários hoje no gramado do Betão Carneiro, plantão e técnico de estúdios, o Ronaldo Pontel, técnico de externas aqui comigo no estádio Altos da Glória, o Silvio Silveira Ramos, a coordenação da equipe do Vladimir Fabres, a gerência do Alexandre Dalbelo, a superintendência do Frei Evaldo Freitas, na retaguarda o Aldoir Santos. Bom, vamos iniciar o giro da reportagem, lembrando para você que o telefone da comunicação da tua Rádio Fátima é o 999-93-4202. O destaque inicial do Grêmio Esportivo Glória no gramado é seu numa noite de nostalgia, Betão. Muito já fomos felizes, muito já reportamos aí deste gramado. O destaque inicial do Glória, Betão, boa noite.
2: Boa noite, Neto Ferreira, e muito seremos felizes ainda por muitos e muitos anos, com a graça de Deus. Hoje o Glória precisa mais do que nunca da primeira vitória na divisão de acesso, para sair dessa incômoda posição. Glória está, é o vice-lanterna da divisão de acesso nessa fase do campeonato. E esta semana é a semana decisiva para o Glória. A semana começa hoje contra a equipe do Esportivo, uma boa atuação e uma vitória para somar os 3 primeiros pontos. 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Aprende, Ronaldo!
1: É, Betão Carneiro, por isso que eu sou teu fã, Betão, porque onde você vai, você se destaca, meu irmão. Narrou em Pelotas, hoje está no campo, no outro jogo estava comentando, que orgulho de ter esta entidade do rádio vacariano conosco na jornada esportiva. Sou teu fã, Betão. Vamos à escalação do Glória, o 11 inicial do Grêmio Esportivo Glória.

0: Somos glória, sim, senhor. O glória definido pelo treinador Fael Júnior. Vai a campo com o esquema 3-5-2 também a equipe do Glória. Jackson, camisa 1, é o goleiro. Na lateral direita, André joga com a camisa 7. Com a camisa número 2 na zaga, Klaus, que também é André, André Klaus, mas vamos chamar somente de Klaus, camisa 2. Douglas com a camisa 4, Fel com a camisa 3. E na ala esquerda, ou no meu tempo, como diria, lateral esquerdo, Marcos Vinícius com a camisa número 6. O meio de campo do Glória terá com a camisa 5, Marcão, capitão, camisa 5. Com a 8, Juninho, camisa 8, Juninho. O ataque do Glória vem. Vandinho com a camisa 10, Jarro, a esperança de gols, com a camisa 9 e Alan Leite com a camisa número 11. Essa é a equipe do treinador Fael Júnior, que tem 8, 9, 11 jogadores no banco de reservas. 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
1: Valeu, Betão Carneiro, no gramado do Altos da Glória, trazendo pra gente a escalação do time do Glória. Que hoje, se Deus quiser e ele há de querer, torcedor, vai buscar a primeira vitória na Série A2 do Campeonato Gaúcho. Ronaldo Pontel, acho que você não volta mais, Ronaldo. A campanha do Glória na Série A2 até aqui, Ronaldo, boa noite.
2: Boa noite, Neto. Boa noite, ouvintes da tua Rádio Fátima. O Glória está na 15ª posição, é o vice lanterna da divisão de acesso. Tem 3 pontos ganhos em 7 jogos disputados, nenhuma vitória, 3 empates e 4 derrotas na competição. Glória marcou apenas 3 gols, sofreu 7, tem um saldo negativo de 4 gols e um aproveitamento de apenas 14% na competição. O Glória, que segue, portanto, na zona de rebaixamento, está a 3 pontos de sair da zona de rebaixamento. O time mais próximo, Guarani de Venâncio Aires, tem 6 pontos. Daí a importância de uma grande vitória na noite de hoje. 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
1: Isso é o que ele fala no microfone, Betão. Não caia nessa.
0: Que tem de trair, pode te dizer.
1: O rádio é complicado, né? Complicado. Não muda.
0: Volta, ele volta, sim, ele volta.
1: Ó, faz favor, Betão. Ó a cerca. Tela, ó a cerca. Cerca.
2: Ah, eu tava preparando
1: foi
2: isso.
1: Foi a maior invertida do ano essa. Obrigado, Ronaldo. Obrigado. Acho que tu vai voltar, Ronaldo.
2: Eu tava preparando essa.
0: Viu? Vocês vão achar que eu vou ficar enroscado ali na tela, na cerca?
1: Tu esperou tanto, né, Ronaldo, pra tu fazer isso.
2: A vingança, cara, é um prato que vai se comendo frio, né?
1: Eu
2: devagarinho.
1: Vi que tu vinha, cara. O Silvio me olhou aqui e nós sabia que tu vinha. Skill Cereais, parceira do produtor em qualquer tempo. 15 minutos agora faltando para 7 horas da noite, terça-feira, 1º de setembro, 8ª rodada, 8º giro da Série A2 do Campeonato Gaúcho. Betão Carneiro no gramado do Altos da Glória, o destaque da equipe da Montanha dos Vinhedos, o Esportivo de Bento Gonçalves.
0: O destaque da equipe do Esportivo é a sua campanha na divisão de acesso. O Esportivo tem 13 pontos ganhos, é o terceiro colocado, tem 3 vitórias e 4 empates a equipe do Esportivo. E um dos principais jogadores do Esportivo, Giovani, não joga hoje, está lesionado. Giovani, que é um dos principais jogadores da equipe do Esportivo.
1: O destaque do Betão Carneiro para o Esportivo no oferecimento de Farmácia Avenida. 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
0: E ela veio pro meu lado, viu?
1: É mesmo? É. Não é possível. Então tá, se cuida. Vamos lá, porque a gente tem que confirmar, colocar também, aliás, tirar do papel e colocar no rádio, o 11 inicial do Esportivo.

0: Esportivo de Bento, conhecido como Tivo, definido pelo treinador Márcio Ebert. Guilherme é o goleiro, camisa número 1. Guilherme, camisa número 1. João Carlos na ala direita, camisa número 2. Jean Pieter, camisa número 3. Rômulo, camisa número 4. Rômulo, zagueiro, camisa número 4, já jogou aqui pelo Glória, aqui era lateral esquerdo. Na lateral esquerda, meia, como vocês queiram aí, ala esquerda, Felipe Borges com a camisa 6. Meio de campo da equipe do Esportivo. Meio de campo tem o Kleberson, camisa número 5. Maquilele, camisa número 8. E Jean com a camisa número 10. O ataque do Esportivo vem com Diego, camisa número 7. Otávio na ponta esquerda com a 11. E o comandante de ataque é Matheus Rodrigues com a camisa número 9. No banco tem 8 jogadores, o treinador Márcio Ebert. Essa é a equipe do Esportivo.
1: Tá aí, escalado pelo Betão Carneiro, Esportivo, no oferecimento de KL Implementos, sempre com novidades em tratores e implementos agrícolas. 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O Ronaldo Pontel conta pra mim, conta pro ouvinte da 90.5. O que fez até agora o Esportivo na Série A2, Ronaldo?
2: O Esportivo, Neto, faz uma excelente campanha na competição, é um dos dois times invictos, né? Além do Esportivo também. O Passo Fundo está invicto na competição e tem 7 jogos disputados e 13 pontos ganhos o Esportivo de Bento Gonçalves. Destes 7 jogos, 3 vitórias, 4 empates, nenhuma derrota. O Esportivo marcou 7 gols na competição e sofreu apenas 3. Tem um saldo positivo de 4 gols e um aproveitamento de 66% na competição. O Gabriel e o Giovani, com 2 gols, são os artilheiros do Esportivo na divisão de acesso. Esportivo, portanto, adversário do Glória, invicto e terceiro colocado na competição. 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
1: 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Se precisar de alguma coisa aí embaixo, grite, viu, irmão? Não tem problema, tá, Betão? Qualquer coisa, se precisar aí, né? Vai firme aí, a gente confia em ti.
2: Um banquinho? Pô.
1: Não começa. Aí
3: tá secando, né?
1: Tá secando.
2: Tá magoado. Começou a corneta, né?
1: Tá magoado, né? Alô, Sérgio Poleto, grande abraço, irmão. Obrigado pela mensagem, obrigado pela sintonia. Poleto, eu vou fazer o seguinte hoje, Poleto. Se não tiver gol no jogo normal, eu vou gritar um gol assim, depois que acabar, eu vou gritar um gol, Poleto. Vai que a federação tá ouvindo lá e dá uns pontinhos pra gente na tabela. Não, mas
3: daí o VAR para a jogada.
1: Ah, poxa vida,
3: tio. Não, foi o VAR que parou.
1: É, né? Pode ser, né? Pode ser. Ah, não deu, gente. Tá chegando aqui o Titi, hoje me disse que veio pra ver uma vitória do Glória. Abraço, né? Toda a turma aí que vem se aproximando aí, né, das arquibancadas. Bom, Betão Carneiro, vamos fazer uma análise inicial.
3: Deixa eu falar arbitragem, pode ser arbitragem?
1: Claro, fica à vontade.
0: 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Arbitragem de Eduardo Fernando Bastos. Eduardo Fernando Bastos é o árbitro, vai conduzir essa partida. Glória e Esportivo. O bandeira número 1 é o Paulo Ivan de Ávila Silva. Paulo Ivan de Ávila Silva é um que vai correr aqui em frente à social. O 2 é o Rodrigo Maia Tedesco. Rodrigo Maia Tedesco é o árbitro número 2, o bandeira número 2, que corre lá em frente a Ultras. E o 4, o árbitro reserva aqui, não é? Quarto árbitro é o João Pereira Martins. João Pereira Martins, na informação, Italínia Vacaria, Neto.
1: 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Analisa pra gente e traz a expectativa, o viés para este jogo, que para o Glória é matar ou morrer. Para o Esportivo é a chance de se consolidar ainda mais lá nos primeiros da tabela, Betão.
0: É verdade, matar ou morrer esta semana para a equipe do Glória. E começa hoje, são dois jogos essa semana. Hoje contra a equipe do Esportivo, que tem 13 pontos, faz uma excelente campanha na divisão de acesso. E no próximo domingo contra o Veranópolis, que é um dos líderes do campeonato. Mas no jogo de hoje, o treinador do Glória mudou o formato da equipe. Treinou no sábado, treinou no domingo, treinou ontem, treino esse que o Ronaldo assistiu ontem no início da noite, não é? E ele mudou o esquema do Glória, vem com 3-5-2, com 3-5-2, vamos ver se dá certo dentro do gramado, se dá certo dentro do gramado aqui dentro das das quatro linhas aqui, se dá certo esse esquema aqui. Por quê? Porque ele vem com jogadores do Glória, que são jogadores realmente que não vinham sendo, a sua grande maioria, esse esquema não vinha sendo aproveitado, mas ele vem com o André na direita, o Klaus, o Douglas e o Fel, os três zagueiros, Klaus, Douglas e Fel, André na direita e o Marcos Vinícius na ala esquerda, o meio de campo com o Marcão e o Juninho, sai o Germano da equipe, o Germano saiu da equipe, o ataque, Vandinho de boas atuações, o Jarro, que não jogou as duas últimas partidas, estava lesionado, e o Alan Leite. Essa é a equipe do Glória para conseguir os três pontos hoje aqui, quando as duas equipes entram no gramado do Estádio Alto da Glória. Não tem foguetório, porque não é permitido pela lei, E no Rio Grandense, Neto?
1: É, primeiro nós temos a música tradicional da Federação Gaúcha de Futebol para ingresso das equipes no gramado. Glória toda de branco, Esportivo. É bonita essa camisa do Esportivo, né? Eu sou fã dessa camisa do Esportivo. Numa cor azul com o branco, né? Calções e meiões na cor azul.
0: Vamos lá então, quero ver o torcedor aqui, ó. Aqui o torcedor, ó. Ah. Vamos ver o torcedor aqui. Como é que é esse grito de guerra aqui? Vamos lá, torcedor.
4: Hoje só a vitória interessa, Betão. Vamos pra cima.
5: Vamos, vamos, meu leão.
0: Aí, vamos. Olha aí, vamos, meu leão. Hoje eu vim te apoiar. Esse é o grito do torcedor.

0: Execução do hino rio-grandense, quando faltam 6 minutos para a bola rolar aqui no estádio Altos da Glória. O Ronaldo Pontel, ainda dá tempo de conferirmos a 8ª rodada e a classificação da Série A2. Rodada esta que começou hoje à tarde, Ronaldo.
1: Isso mesmo, com um confronto entre Apafute e Brasil de Pelotas lá no SESI em Caxias do Sul, empate em 1-1. Hoje, além de Glória e Esportivo, às 7 da noite, tem também lá no estádio Cristo Rei em São Leopoldo, a Aimoré recebendo o Gramadense. Daqui a pouquinho, às 7:30, jogam na Arena União Frederiquense e Veranópolis. Também às 7:30 no Pedra Moura, o Bagé recebe o Passo Fundo. Às 8 da noite no Edmundo Faix, o Guarani de Venâncio Aires recebe o Lajeadense. Na Arena BH, em Passo Fundo, amanhã a gente vai ter às 7 da noite Gaúcho e Brasil de Valroupilha e também amanhã, fechando a rodada, Santa Cruz e Pelotas às 7 da noite nos Plátanos, os confrontos aí da 8ª rodada da divisão de acesso. Liderança do Passo Fundo com 15 pontos, Veranópolis tem 14, Esportivo 13, Santa Cruz 12, União Frederiquense, Pelotas e Aimoré e Brasil de Farroupilha Brasil de Pelotas com 11 pontos, fecham os 8 classificados. Fora da zona de classificação, a Apafute tem 10, Bagé e Brasil de Farroupilha tem 8, Gaúcho 7, Gramadense, Guarani de Venâncio Aires 6. Na zona de rebaixamento, Glória, 15º com 3 pontos e o Lanterna Lajeadense, 16º com 2 pontos. 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
0: 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Silvio, tem dias que eu fico apavorado, cara. Fico apavorado. Tão assim de saúde, Silvio. Assim de saúde. Muito bem, vamos lá, vamos. Dá tempo ainda? Dá tempo, né? Dos demais destaques do mundo da bola, Ronaldo.
1: Destacando nesta terça-feira, tem quartas de final da Copa do Brasil, jogo da volta, empate na ida 1-1, e hoje tem Atlético Mineiro e Cruzeiro às 9 da noite. Brasileirão Série B, o Juventude em busca da liderança enfrenta o Londrina às 7:30 da noite. Também destacando 2 jogos hoje pela Copa da Itália, Parma 0, Cremonese 2, Torino 0. Monza 1, os jogos disputados hoje aí também nos campeonatos europeus. 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
0: 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Tá lá, Ultras posicionada. Pouca gente, né, Betão? É que também, né, o resultado, né, da competição é claro, né?
2: É, a campanha isso, do Glória,
0: faz jus ao público que está aqui hoje, né?
2: A campanha do Glória não ajuda também, né?
0: Não, claro que não. Claro, né? Com certeza.
2: Choveu ontem, choveu hoje pela manhã, agora no início da tarde tivemos uma garoa também, depois é que saiu o sol, né? Mas e tem muita gente que tem compromisso também à noite, né? Tem muita gente que tem compromisso.
0: Torcer, né, para uma vitória hoje, porque aí no domingo, né, jogo à tarde, numa boa, aí quem sabe a gente tem um público maior, né?
2: É, e domingo ainda nós teremos o Campeonato Municipal de Amadores, não é? É, em outros campos também, e é feriadão também, domingo, o senhor, não vai aproveitar, o senhor é que tem saudade e boas lembranças de Torres, não vai aproveitar para ir a Torres no Agramado, hein? Não. Aí, Ronaldo, é isso ou não é isso? Me ajuda, Ronaldo.
3: Vocês estão de duplinha? É 2 contra 1?
1: Não combinamos nada, é ele que tá falando.
0: Mas, seu Adão,
1: aí,
0: como é que tá, seu Adão? O Betão? O Betão hoje não veio, seu Adão. Não veio. Caiu. Ah, não, o senhor não faz ideia, seu Adão, como é que tava. É bom que aqui é ao vivo, viu, Betão? Tu já caiu da boca pro seu Adão, tu já não tá aqui hoje.
2: Mas aí, com esse frio...
0: Olha, vou te contar aqui.
2: Assisti um jogo assim lá de Gramado, assistindo, ouvindo a Fátima ligado na TV. É boa, né, Neto?
0: É boa, né? Sim, os passarinhos voando na janela. Eu já vi, Silvio, o repórter cair no meio do jogo, Silvio.
2: Eu também já vi.
0: Escorado na cerca.
2: Mas esses repórteres estavam começando.
1: É raro, mas acontece muito,
0: acontece,
1: né?
0: Acontece muito.
2: Mas esses estavam começando.
0: Meu Deus, que fase, né?
2: É.
0: Tá bom.
2: Histórias do rádio,
0: essa, né? Essa eu vou levar pro coração. Pode saber que em algum momento vai ter um retorno.
2: Vamos lá, então.
0: Vamos lá, porque a bola vai rolar. O rádio é maravilhoso, né? Todo mundo aqui brinca, mas todo mundo é amigo fora do ar. Vai nessa. Tem cobrança, nada. Cheguei a perder o giro aqui, Silvio. Perdi o tino agora, fiquei descontrolado. E vai começar o jogo, torcedor da minha terra, Glória toda de branco, Esportivo de azul. Tá bom.
2: Tá sendo observado 1 minuto de silêncio aqui, viu?
0: Pra quem?
2: Aí que eu queria, pra mim, eu não posso ir lá na mesa, né?
0: Viu? Tá aí. Fica aqui, no seu bretinho
2: aqui. Fica aqui
0: agora.
2: No brete aqui, né?
0: Cuidado a ser.
2: Mas cara, eu descubro, pode achar que eu descubro.
0: Eu sei, eu sei. 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Esses caras são deitados. Ai, ai, que legal, né? O pessoal chegando. Alô, meu amigo Tésio Fernandes, lá de Campestre da Serra. Tá aí. Grande abraço.
1: Ô, Neto?
2: Foi o pessoal do Esportivo que solicitou
0: o Ah, ok, ok.
1: Ô, Neto.
0: Oi.
1: Dá tempo de mandar um abraço aqui pro pessoal?
0: Não.
1: Não?
0: Vamos lá, porque a bola vai rolar. Ronaldo Pontel, o juiz já está ali autorizando o início da partida. Começa a Glória Esportiva, o oitavo giro da divisão de acesso. Saída para a equipe do Glória, botou a bola aqui na ponta canhota, tentou jogar, não conseguiu. O Jarro tocou ali para o jogador Marcos Vinícius dentro da área. Corta a defesa da equipe do Esportivo no sistema defensivo, dá de cabeça. O jogador número 4 é Douglas, entregou de lado aqui. Vamos ver o que vai acontecer. Não deu, então a bola fica para a equipe do Esportivo tentar sair jogando ali no meio do gramado. O jogo é um amontoado de jogadores aqui no meio do campo. Agora sim, o Glória coloca a bola no chão e sai jogando com o Vandinho. Tá caído o Jarro. A bola foi nas costas ali do jogador Alan Leite, não deu certo, ela fica de novo para o Esportivo, que tenta jogar ali na frente, não deu, então essa bola fica para o jogador da camisa de número 13, é o Fel, Júnior Fel, de histórias e mais histórias, vestindo a camisa do Glória, o jogador campeão da Copinha, o jogador da Copa do Brasil, o Júnior Fel, e essa bola tá saindo agora sim, Ronaldo, manda aí o seu alôzão aí do 999934202.
1: Gilberto Ferreira na audiência, também um abração aqui pro nosso amigo Isair Pereira, um abraço também na companhia da Jornada Esportiva lá pro Alexandro, uma boa noite, pessoal tá lá atrás do gol.
0: Segura porque o Esportivo tá chegando dentro da área do Glória. Atenção, vai pintar o perigo, limpou o marcador, vai bater pro gol, pra fora! Escapou Glória! 1:20 de jogo, já deu um apagão na defesa do Glória! Meu amigo, que sirva de alerta, Betão, mas eu estou já com medo, Betão!
2: Otávio, lá pelo lado esquerdo, fugiu com a bola dominada, com a perna esquerda, entra a pequena área, ele bateu forte, a bola passou na frente da meta do goleiro Jackson do Glória e foi pela linha de fundo. Primeira desatenção da zaga do Glória. Tem muita gente no setor de meio de campo, porque as duas equipes jogam nos sistemas 3-5-2, hein? Por isso que tem muita gente no setor de meio de campo.
0: Vamos lá, gente, porque o Glória escapou, né? Que sirva de alerta, o Glória tem que se ligar. A bola do Vandinho para o Jarro. Jarro de costas para o crime, entregou no meio do gramado, vem jogando aqui com o Marcão. O Marcão vai abrindo o flanco canhoto aqui para o jogador que se apresentou e recebeu o Douglas. Voltou essa bola para o Marcão. Marcão no meio do gramado. Tem que erguer a cabeça, tem que virar lá do outro lado, na direita, tem jogador livre. Ele preferiu afogar o jogo aqui do lado. Alan Leite pediu falta, não levou. A bola voltou para o Marcão no meio da rua. Ele vai tentar arriscar, não. Entregou para Juninho. Juninho vai fazendo o giro, se atrapalhou. Mas deu pra Vandinho, Marcão lá em cima, a bola é lá na ponta direita, não, mas Vandinho vai carregando na individual, bateu em cima da marcação, essa bola vai saindo, Glória tem lateral, não, bateu no defensor do Esportivo, aliás, bateu no jogador de ataque do Glória.
2: A bandeirinha marca lateral para o Esportivo, porque por último a bola teria batido no Vandinho e saiu em arremesso lateral no setor de defesa da equipe do Esportivo.
1: Bola rolando.
0: 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Ali o Glória dá um chutão, a bola vai ficar tranquila para, nossa, nem tão tranquila para o goleiro Guilherme, tentou dar um golpe de vista ali, depois ele dominou a bola com a coxa. Começou aonde?
1: Jogo das 7 da noite também, né? Neto Aimoré e Gramadense lá no estádio Cristo Rei, São Leopoldo, 0-0.
0: Ronaldo Pontel informa para mim, informa para o torcedor, para o ouvinte da Tua Rádio. Se o Glória ganhar, Ronaldo, em caso de 3 pontos, o que acontece com o Glória hoje, Ronaldo?
1: O Glória torce por uma derrota de Guarani de Venâncio Aires e Gramadense para chegar aos 6 pontos também, Neto. E aí ficar fora da zona de rebaixamento da divisão de acesso. O Glória precisa vencer e torcer por derrotas de Guarani de Venâncio Aires e também do Gramadense. O Guarani que joga contra o Lajadense em casa e o Gramadense que está jogando com a Moré, lá em São Leopoldo.
0: Aqui deu uma carnificina no gramado, o juiz mandou seguir, a bola ficou para o Jarro. O Jarro vem ali apertado pela marcação, é falta nele. Falta na entrada da área, lado esquerdo, daí é uma baita oportunidade pro Glória, Betão.
2: Jarro na jogada individual, mas tem que cuidar que a arbitragem não marca qualquer lance não, hein? Primeiro lance reclamado pelos jogadores do Esportivo, depois reclamado pelo Glória. Mesmo assim, o Glória roubou a bola, veio no ataque, é no bico da grande área, lado esquerdo aqui. É uma falta muito boa para a equipe do Glória. A primeira chegada forte da equipe do Glória. 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
4: Tem gol aonde?
1: O Aimoré abre o placar, Neto, 1-0, com 3 minutos de jogo. Aimoré, a equipe da casa, vai marcando seu gol, uma falha bizonha do goleiro do Gramadense, e o Aimoré vai marcando 1-0 nessa noite. O Bardales marcou o gol. Se o Glória vencer, tá com a chance de sair da zona de rebaixamento.
4: JP Bardales está aí, deixando mais uma vez a sua credencial na divisão de acesso.
2: Tava naquela decisão de Glória e Novo Hamburgo, né? JB Bardales.
4: Isso aí. Ele
2: jogando
4: que...
2: pelo Novo Hamburgo.
4: Ele que chegou a ser contratado pelo Glória em 2023, chegou no domingo, fim da tarde, na segunda pela manhã foi liberado. Aqui nós temos uma cobrança de falta. Vandinho, camisa número 10, e o Alan, camisa

0: Continua no ataque.
1: Aqui pelo lado esquerdo, Jarro. Nossa, se atrapalhou com bola e tudo. Essa bola vai sair em tiro de meta. O que o senhor iria falar a respeito da iluminação?
0: Muito escuro realmente aquilo que a gente está, viu? Não sei se atrapalha ou não atrapalha realmente o setor defensivo das equipes. Mas aqui atrás da goleira é escuro realmente e deve atrapalhar goleiro, zagueiro e todo mundo aqui.
1: Nossa, é uma diferença.
0: É a diferença muito enorme.
1: Barbaridade. Eu não recordava aqui desse lado aqui a gente ter dessa forma, né? Mas enfim. Vamos lá, porque a arbitragem mandou o seguinte: tiro de meta já cobrado pelo Esportivo, a bola ficou viva, toca de cabeça pra cá, toca de cabeça pra lá, no meio do gramado, Juninho domina e entregou aqui pelo lado canhoto a bola para Marcos Vinícius, deu entre as pernas ali da marcação do Esportivo, que se recuperou. O Esportivo tenta jogar lá na frente, não conseguiu, tira de cabeça aqui o zagueiro da equipe do Esportivo, capitão, que era o Jan Petter, mas essa bola ficou numa dividida ali no meio, os dois baixinhos se pegaram ali, né, o Maquelele e o Vandinho, e já vimos que o juiz vai deixar o jogo rolar.
0: Vai, né? Deixar o jogo rolar, não tá marcando qualquer lance, não.
1: Não,
0: qualquer
1: tem
0: choque entre os jogadores.
1: Olha aí, ó.
0: Agora marcou.
1: Ah, também agora deu pra matar, né? Agora o Maquelele deu no meio do Jarro ali, Betão.
0: Maquelele, cartãozinho amarelo pra ele. Cartãozinho amarelo para Maquelele pela falta cometida sobre o Jarro. Nem tanto pela falta, mas sim pela reclamação na falta cometida sobre o Jarro. E a falta é na intermediária Glória no ataque aqui pelo lado esquerdo.
1: Eu tenho neste momento 7:30 de primeiro tempo. 7:30. 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Jogo parado, tá sentindo ali o Jarro. Jarro que está aí no chão, né? Sentindo. Como é que foi lá em Pelotas a atuação do Jarro, hein, Betão?
0: Jarro não foi a Pelotas, Jarro tava lesionado,
1: então,
0: tava lesionado.
1: Bom. Então aí, por isso que está retornando, então. O Jarro ficou algumas partidas fora, né, o Jarro?
0: Duas partidas ele ficou fora, não é isso, Ronaldo? Já ficou duas partidas fora, retorna hoje a equipe do Glória, porque teve a parada aí no campeonato, né? Teve a parada nem tanto para o Glória, porque o Glória não teve parada, o Glória jogou no meio de semana, né? Jogou no meio de semana passado, não teve a parada. Teve a parada esse final de semana para todas as equipes, né?
1: Vou te dizer ali, é problema de tornozelo, viu? Problema de tornozelo já.
0: Já tem jogador do Glória no aquecimento lá, hein?
1: É. A torcer que não seja nada de grave aí, mas tá com dificuldade ali para firmar o pé no chão o Jarro. Bom, se tá conseguindo caminhar é porque não foi tão grave assim, né? Mas é o Eduardão lá, né? Eduardão que tá ali no aquecimento. Já pediu pra voltar o Jarro,
0: mas
1: né?
0: Ele tem que ficar fora.
1: É, agora não tem, né?
0: Pela nova... Ó, vamos ver que ele vai... Tem que ficar fora um minuto.
1: É.
0: Pra ser atendido ali fora, né?
1: É isso aí. E tem cobrança de falta, a equipe do Glória Esportivo faz uma linha de impedimento aqui na intermediária quase, hein? O Esportivo tá todo fora da sua área.
0: Isso é muito bom.
1: Bah, se dá certo uma liga dessa pro Glória, eu vou te contar. Vem a cobrança de falta aqui do Alan, todo mundo correndo, ele botou lá no segundo pau, tirou a marcação, a bola ficou no peito, na grama ali do jogador do Glória, camisa de número 7, que o André entregou errado. Então tá armado o contra-golpe da equipe do Esportivo, vai jogando lá pelo lado canhoto, passa em velocidade, baixando marcha, tira por lá o jogador da equipe do Glória, colocou lá pra fora, era o Júnior Fel quem se apresentava lá, essa bola vai saindo, é tiro lateral para o Esportivo, Betão.
0: Lateral para o Esportivo, o Esportivo só vai no contra-ataque, no erro do Glória, no ataque, o Esportivo parte no contra-ataque, já cobrado o arremesso lateral para a equipe do Esportivo, a bola vem aqui de defesa.
1: Com a bola dominada aqui, o jogador capitão, Jan Petter, camisa de número 3, ele toca no Maquelele, devolveu a bola para o Petter, ele toca aqui pelo lado direito para o jogador da camisa de número 2, que é o João Marcos, tentou passar pela marcação do Glória, fechar a porta para ele, obrigado, rifar a bola lá na frente, vai para a disputa, Júnior Fel entregou de lado ela para o jogador Douglas, estocou aqui na frente para Jarro, Jarro com Vantinho.
0: Está impedido. Impedido o Jarro, estava adiantado aqui, ele saiu de trás da zaga, ficou no impedimento, o Jarro, bandeirinha marcou o impedimento.
1: 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Na sequência, porque a bola está em jogo, ela fica para o domínio do Esportivo. Ian Petter com ela dominada aqui pelo lado direito. A perna direita vai jogar lá na frente para ninguém. Esta bola vai ficar tranquila para o goleiro Jackson. Ronaldo Pontel, 10 minutos e 50 de primeiro tempo. 0, Glória 0, Esportivo.
2: Pela divisão de acesso em andamento, 10 minutos, primeiro tempo, Aimoré 1.

0: Gramadense 0. Daqui a pouquinho tem a sequência dos jogos aí na noite de hoje. Bagé e Passo Fundo, União Frederiquense, Veranópolis às 7:30 e às 8, Guarani de Venâncio Aires e Lajeadense. Um abraço aqui pro pessoal na torcida Gaspar lá em Porto Alegre torcendo pelo Glória. Também um abração e uma boa noite pro Valdir Dutra. Um abraço, seu Valdir, e o Dirney Fernandes na companhia da tua Rádio Fátima.
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2: 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Alô, seu Valdir, grande abraço, seu Valdir, dona Maria, final de semana, meu amigo, meu irmão Gabriel Dutra, né? Vai aí para o seu casório, né? Que seja muito feliz. Que
3: com, tenha... com a benção do padrinho Neto.
2: Amém, amém. Dindo, será? Não, né? Só um grande amigo aí. Então tá, a bola ficou ali para a equipe do Esportivo, que sai jogando no seu sistema defensivo. Entregou essa bola de lado no meio do gramado, jogador da camisa de número 8, Maquilele. Maquilele sai jogando lá pelo lado esquerdo, botou na frente, esta bola vai saindo em tiro lateral que favorece a equipe do Glória. É, minha gente, mas vou te dizer o seguinte, viu? O Esportivo, como falou o Betão, em determinado momento, ela é uma equipe que por enquanto é somente reativo, né, Betão? O Glória que tenta, né? Tenta, não conseguiu nada efetivamente, mas quem tem mais posse é o Glória, Betão.
3: Até agora, os dois goleiros não fizeram nenhuma defesa. O Glória não chegou aqui na meta do goleiro da equipe do Guilherme, aqui da equipe do Esportivo, como o Esportivo chegou só uma vez lá na meta do goleiro da equipe do Glória, mas sem defesa, bola pra fora, né?
2: É verdade. Então o jogo, por enquanto... morno. Aqui dá um chutão pra frente, Vandinho vem na briga com o Ian Petter pra não se complicar, ele botou essa bola de cabeça pra fora, vai saindo em tiro lateral. 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A bola colocada aqui de cabeça ficou para o jogador, camisa número meia dúzia, o Vinícius entregou de lado, tentou jogar, Juninho na entrada da grande área, se passasse era boa, mas não passou, e o C no futebol não existe, então essa jogada ficou para o Esportivo, entregou lá no seu sistema defensivo, sai jogando pelo lado canhoto no miolo de zaga, agora é o jogador da camisa de número 4, é Rômulo, entregou para o Ian Petter aqui pelo lado direito, ele sai jogando, tentou ali no meio do gramado, jogador da camisa de número 10 é o Jean, na frente fez o giro, para o João Marcos tentou jogar, essa bola vai ficar tranquila lá para o goleiro Jackson. O Esportivo, ele também vem, né, com três zagueiros, né, Betão?
3: Três zagueiros, né, as duas equipes 3-5-2, as duas equipes 3-5-2, as duas equipes, por isso que dá em bola, jogadores no setor de meio de campo e não sai nenhuma jogada, sai nenhuma jogada, é só lançamento da defesa para o ataque, né?
2: Estão espelhadas as duas equipes, né?
3: A sua voz faz eco aqui no Estádio Altos da Glória, como faz eco na grande Vacaria, Neto Ferreira.
2: Ah, nossa, irmão, tem a bola dominada lá, Jarro botou ela em velocidade para Vandinha, tentou, bateu em cima na marcação, a bola fica para o Esportivo, que vai sair jogando mais uma vez, apertado pela marcação do Glória, bem na frente da galera da Ultras, entregou de lado, troca passes lá no sistema defensivo, botou no meio do gramado, agora sim com um espaço para jogar o Maquilele, em profundidade na ponta esquerda, o lance é com o Diego, lá pelo lado esquerdo, vai para cima da marcação, vamos ver o que vai acontecer, tirou o zagueiro do Glória, botou para dentro da área, corta por lá, Douglas botou essa bola, pra fora, é tiro lateral, Esportivo tentando lá pela esquerda, Betão.
3: Esportivo joga mais pelo lado esquerdo, lado direito da defesa do Glória, tem que ter muito cuidado com esse ataque do Esportivo do lado esquerdo. Agora lançamento forte lá do lado esquerdo, passou pela marcação, fez o cruzamento, o zagueiro do Glória apareceu e tocou bola e arremesso lateral para o Esportivo.
2: Já cobrada a bola colocada dentro da área, tirou a defesa do Glória, essa bola vai saindo, nova posse para o Esportivo lá pelo lado esquerdo, campo de ataque. 15 minutos do primeiro tempo, 0 Glória, 0 Esportivo, essa é a tua Rádio Fátima de Vacaria, 59 anos ao teu lado. A bola do Esportivo, Ian Petter, tanto em profundidade, Marcão fez o corte de carrinho no meio do gramado, a bola ficou com ele, vai tentar estocar lá pelo lado direito, se pegar é boa, tocou de cabeça, vai em velocidade, baixando o Márcio Glória, meu Deus do céu! Ah, e tem cartãozinho, professor!
3: Não só amarelo, mas olha pra mim,
2: pra expulsão,
3: mim. Expulsão, né?
2: Nossa senhora!
3: Veio com vontade, veio com tudo, hein? Vai dar apenas cartão amarelo.
2: Quem é aquele jogador do Glória, Betão, que fez a jogada lá?
3: Jogador do Glória tá caído
2: lá. Tá caído?
3: Tá caído, é o Vandinho, não é?
2: Vandinho.
3: Vandinho, né?
2: Eu acho que é, né?
3: É, porque eu tô aqui do.
2: Nós estamos
3: do goleiro,
2: inverso, e pega daquele lado lá, tá escuro lá,
3: Betão. É o 10, né?
0: É o Alan Leite,
3: Alan Leite. Olha lá, né? televisão, lá no estúdio ele vê melhor.
2: E vou te dizer, viu, na TV, é claro, tem o recurso do brilho da imagem, né? Porque aqui, lá naquele canto, a gente não enxerga muito pouco.
3: Não enxerga, não.
2: Ou será que sou eu que estou mal das vistas?
3: Não. Eu também estou aqui dentro do gramado e não enxergo também lá do outro lado.
2: Fiquei mais tranquilo agora.
3: Temos que ter o auxílio da retaguarda.
2: Aí é brabo, né? Se não depender lá, estamos mortos, Betão. Vamos lá, que tem cobrança de falta. Vandinho vai lá pelo lado direito. Tudo bem, Ronaldo?
0: Espero bem. O amarelo foi pro Rômulo, então, hein, para confirmar.
2: Obrigado. Vandinho botou pra dentro da área, vai pintar o gol do Glória. Tira a defesa do Esportivo. Sai jogando aqui pelo lado, mas não pega. Pegou essa bola. E depois o jogador do Glória botou pra fora. Aqui o Douglas, camisa de número 4. Então amarelou para o Rômulo. Sendo que o Maquelele também já tinha cartão, né? São os dois cartões aí da partida até o momento. O que houve aqui?
3: Arremesso lateral para o Esportivo, bem em frente ao pavilhão social do Glória. O Glória tentava roubar essa bola para ficar aqui no ataque, mas não deu certo. Arremesso lateral já cobrado para o Esportivo.
2: Tentou jogar ali a equipe do Esportivo, tirou Júnior Fel. Eu gosto muito do futebol do Fel. É um jogador de personalidade que vestiu a camisa do Glória por tantas e tantas temporadas. E ainda tem futebol aí para queimar. A bola da equipe do Esportivo entregou de lado aqui para Jean. O Fael fica louco aqui na beira do gramado. Tentou jogar lá na frente, e ali deu uma chegada ruim no jogador do Esportivo, Juninho, e tá parado, tá marcada a falta.
3: Tá marcada a falta, chegada forte do Juninho também, no ataque do Esportivo, vai ter bola na área do Glória pelo lado direito, hein? Jogadores e banco de reservas do Esportivo ficaram reclamando, pedindo cartão amarelo para o Juninho, mas não pintou cartãozinho amarelo, continua caindo o jogador do Esportivo, a falta é perigosa, vai ser alçada lá dentro da área da equipe do Glória, do lado direito do ataque do Esportivo, lado esquerdo da defesa do Glória.
2: Deixa eu mandar um abraço pro professor Dorinho. Dorinho disse que no último jogo veio pro estádio com o rádio, Betão, pra ouvir a Fátima, mas aí disse que o rádio era muito grande e não deixaram ele entrar com o rádio.
3: Ah, mas isso já faz muitos anos que não deixam, assim, né? Por causa da pilha.
2: Mas ora, já que
3: tamanho da pilha.
2: Mas ora, né?
3: Ah, não, porque não entra mais com cuia também, chimarrão, esse negócio todo aí.
2: Ah, não.
3: Faz muitos anos isso aí.
2: Mas não pode, né?
3: Faz muitos anos.
2: É?
3: Então, determinação, tá. Determinação.
2: Um abraço pro Dorinho lá. Mas ora, senhor, ele não tava com rádio relógio, só que faltava, né? Ali vem essa bola pra dentro da área, atenção na entrada da área, chute e vem da equipe do Esportivo lado esquerdo, bateu cruzada, essa bola passou por todo mundo. Sabe, Betão, que uma vez eu vim com meu pai aqui ao estádio pra assistir um Grêmio e Glória, Glória e Grêmio, e eu era criança ainda, e eu vim com o rádio pra lhe ouvir, e de fato, né, meu pai teve que voltar no carro pra deixar o rádio, não deu pra entrar com
3: ele. São determinações da área da segurança aí já, né?
2: Lá em 1900 e bolinha.
3: Já tinha isso aí.
2: Juninho com a bola dominada, vem carregando pra equipe do Glória, tentou, a bola explodiu no Esportivo, voltou pra ele, opa! Aí ele não vai dar, né? Mas a bola é do Glória, ainda aqui pelo lado esquerdo, tá valendo tudo, só aí Alan Leite com ela dominada, limpou, sassaricou pra cima da marca, pedalou, levou essa bola, tem dois em cima dele, vai sair nesse escanteio, não, ela sai em tiro lateral aí, Betão Carneiro.
3: Os jogadores chegaram a parar, reclamando de do Juninho, mas ele mandou seguir a jogada. Arremesso lateral para agora, próxima bandeirinha de escanteio. Tem pressa, 0-0 aqui, Glória e Esportivo.
2: E tem a bola dominada, Alan Leite entregou de volta aqui para o Vinícius Marcos, Vinícius com ela, tentou o Esportivo, tirou essa bola dali. Tá saindo em arremesso lateral, Glória vai ter mais uma chance de construir do campo de ataque aqui, Betão.
3: Mais um arremesso lateral para a equipe do Glória, fica aqui no campo de ataque, lado esquerdo no ataque do Glória, lado direito de defesa da equipe do Esportivo, Glória em cima.
2: Depois tem tempo e placar, a bola do Jarro, corta ali o Maquelele, o Júnior Fel entregou no meio do gramado, essa bola vai ficar para o Esportivo, tenta sair jogando lá, empurrar o zagueiro do Glória nas costas, lá ele não deu nada, não quis saber, passou de viagem de mais um, bateu pro gol, espalmou Jackson, espalma o goleiro do Glória e agora evita o escanteio. Douglas botou essa bola pela linha lateral, mas o Jackson, olha, salvou o Glória de novo.
3: Verdade, de novo, já que salvou agora, vento forte já batendo, esfriando aqui no estádio alto da Glória, vamos recolher, Neto.
2: Venha, vamos lá, Márcio, um abraço, meu irmão. Ali a bola fica para a equipe do Esportivo, tentou jogar, Agora não entendi mais nada. Essa bola tá saindo, é tiro lateral que favorece a equipe do Glória. Jogador do Esportivo foi na bola, saiu com bola e tudo lá e ganhou um arremesso do Glória. Ficou ela para o Vandinho. Vandinho com a bola dominada, campo de ataque, lado direito. Entregou no meio do gramado ali para Marcão. Marcão joga no sistema defensivo para Júnior Fel. Ele é apertado pela marcação, voltou a bola para Marcão. Limpou do seu primeiro marcador, entregou na frente para o Jarro. Não conseguiu fazer o domínio. Marcão subiu de cabeça, pediu falta, não levou. Não tem, gente, não tem. Pode parar de cair, porque ele não vai marcar. Só se der uma cacetada ali no meio do gramado, senão não tem falta. Essa bola fica no domínio do Esportivo.
3: Diga-se de passagem, não é para um lado só, para os dois.
2: Não,
3: está marcando falta nenhuma, não é?
2: Geral, né?
3: É geral.
2: Eu vou ter que dizer, o jogo flui, né?
3: O jogo flui e a arbitragem brasileira já há algum tempo já tomou essa atitude, depois da Copa do Mundo, né? Tomaram essa posição aí.
2: É verdade. Se é para os dois lados, eu não me importo, viu, Betão? Tá tudo certo, né? Segue o baile, né? Alô, meu amigo Lourenço Pelim, lá em Balneário Camboriú. Grande abraço, meu irmão. Obrigado pela sintonia, obrigado pela audiência. Quem mais conosco aqui? O Juliano conhece o pastor, Betão. Alô, Juliano, grande abraço. Obrigado pela sintonia. Aqui tentou jogar pelo lado, ficou essa bola para o Guilherme, goleiro da equipe do Esportivo. Sai jogando o Tivo aqui pelo lado com o João Marcos, caiu. Tem falta. 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A bola em jogo fica no domínio da equipe do Esportivo, no sistema defensivo, vai sair jogando por ali o jogador da camisa de número 4, que é o Rômulo, entregou no meio do gramado. O Esportivo tenta fazer a estocada lá pelo lado esquerdo, essa bola vai saindo, é tiro lateral pro Glória. O Ronaldo Pontel, 22:30 deste primeiro tempo, 0 Glória, 0 Esportivo.
0: Outro jogo da rodada em andamento, Aimoré 1, Gramadense 0, com o resultado Glória está a 2 pontos de sair da zona de rebaixamento. Glória vai ficando com 4 pontos, Gramadense e Guarani de Venâncio Aires tem 6 pontos. 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Um abraço para o Maicon Hoffman em Gramado, ligado aqui na tua Rádio Fátima. Também um abração, diz aqui, a melhor transmissão da divisão de acesso do Gauchão, o Gaspar acompanhando lá de Porto Alegre. Um abraço também para o Vitor na companhia da nossa jornada esportiva.
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2: 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Obrigado pela sua sintonia, obrigado pela sua audiência. Aqui seguimos em busca do elo perdido. Seguimos em busca da primeira vitória do Glória na divisão de acesso. A bola do Esportivo. Nossa senhora, mas deu-lhe um chutão lá pra frente. E ali o zagueiro do Glória ia se complicar sozinho. Meu Deus do céu. E aí a bola vai saindo em tiro lateral, favorecendo o Esportivo. Trocam os personagens, mas a história muda muito pouco. 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Traz uma água ali, Silvio, por mão, faz favor. Essa bola ficou para a equipe do Esportivo, vai jogar. Botou para dentro da área. Tira o jogador da equipe do Glória, mas volta para o Esportivo. Com ela dominada lá pelo lado esquerdo. Tentou fazer o que entregou em cima da marcação. Voltou a bola para o Glória no meio do gramado. Tira o Esportivo para fora. Essa bola vai saindo em tiro de meta. 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Tem a bola dominada ali, a equipe do Grêmio Esportivo Glória pelo lado com Douglas, entregou para Júnior Fel lá pelo lado direito. Essa bola ficou ali para o Glória com o jogador Vandinho. Vandinho tentou entre as pernas da marcação, não deu. Aquele lá era o André, tentou jogar esta bola agora no tiro lateral. Então o Glória recomeça todo o jogo lá com o Klaus, deixa para o goleiro que é o Jackson. Jackson aqui pelo lado esquerdo, uma bola apertada para o jogador que é o Douglas. Douglas entregou para Vandinho, vem buscar o jogo, ele com a bola dominada agora sim para o Alan Leite. Girou em cima da marcação, ganhou ali do Ian, botou em profundidade para o Marcos Vinícius. Vem no carrinho aqui o defensor da equipe do Esportivo e cortou o jogador da camisa de número 5, botou para fora. Arremesso lateral que favorece a equipe do Glória, já cobrado. Tentou jogar ali com o Alan Leite, melhor para o jogador do Esportivo, botou essa bola de lado e vem jogando ali com o jogador da camisa de número 2, que é o João Marcos. entregou no meio do gramado, recebeu de volta. Glória troca passes lá pelo ali azul, Esportivo troca passes lá pelo lado esquerdo, e com a bola dominada, Felipe vem carregando, passou a linha que divide o gramado, tocou errado, o Glória recupera com o André entregou essa bola para Juninho ergueu a cabeça, vamos lá meu Glória, joga pra frente, joga pro ataque, Juninho pra Marcão, tá aberto aqui do lado, olha pra cá Marcão, tá aqui ó, tem todo um latifúndio aqui pra correr o Marcos Vinícius e o Glória funila o jogo e joga mais atrás essa bola para o Klaus com ela dominada, entregou de lado para Júnior Fel ergueu a cabeça, parou, parece que o empate tá bom, né, hoje, né? Parece que tá bom. André com a bola dominada, deu por elevação ali para o jogador que é Vandinho carregou, girando, entregou no meio do gramado, a bola para André para Marcão aqui, entregou de lado aqui ó, por favor, ó, na esquerda. Aí a bola ficou para o jogador Douglas tentou, vai correr, vem ali o Julian Petter no carrinho, quase que ele levou o treinador e tudo ali, Betão, na lateral.
3: Arremesso lateral, mas o Glória, ele fica só na marcação, pode ver, tem quatro jogadores no setor, no grande círculo aí do Glória, só na marcação, agora não sai, não tá saindo para o ataque, não tá jogando pelas laterais, nada, olha o Glória de novo.
2: Tentou pelo lado esquerdo, tira e o Petter botou essa bola para fora, vai saindo, é tiro lateral.
3: Arremesso lateral para a equipe do Glória, aqui pelo lado esquerdo do ataque da equipe do Glória, lado esquerdo.
2: Marcos Vinícius entregou a bola para Juninho com ela dominada, a marcação cortou, ainda teve o último toque no Juninho, ela vai saindo, é tiro lateral que favorece agora a equipe do Esportivo. 27 minutos do primeiro tempo, eu tenho 0 para o Glória, 0 para o Esportivo. Alô, meu amigo Fernando Osório, grande abraço, obrigado pela sintonia, obrigado pela audiência. Um alôzão lá pro seu Marinho, como é que tá o tio Marinho aí, tranquilo? Hoje tá de aniversário, parabéns, muitas felicidades, seu Marinho, tudo de bom, um abraço da equipe Fátima de rádio. Tentou ali o Esportivo, deu um chutão lá na frente, voltou a bola na zaga do Glória, Marcão com ela dominada, entrega aqui pelo lado esquerdo para Marcos Vinícius entrega para Marcão vai com ela dominada, ergueu a cabeça, quem passa? Ninguém passa, o time do Glória é estático, o time do Glória não se mexe. Júnior Fel entrega. O jogo do Glória é muito curricular, né? Sempre passa aqui, defesa lado direito, depois volta aqui, olha lá, na ponta direita, vamos ver, Jarro vai botar pra dentro da área, bola rasteira, o Vandinho não conseguiu o domínio, então tira, vem a marcação do Esportivo com a bola dominada, armado, contra golpe, agora eu quero ver lá naquele lado esquerdo, é sempre um desespero no ataque esquerdo do Esportivo, entregou aqui do outro lado pra Jean com a bola dominada, deu no pivô, vamos ver o que vai acontecer, cortou bem por ali o zagueiro da equipe do Glória e tá armado, contra golpe, vamos Alan, ele com todo o flanco esquerdo pra correr aqui, Betão.
3: Tem que colocar velocidade, ele tinha a bola dominada ali, tem que partir pra cima, vem aqui pelo lado esquerdo aqui, vem embora, vem em direção ao gol, não, ele tentou voltar novamente. É aquilo que eu tô dizendo desde o início, ó, tem três jogadores do setor do meio de campo, mais três zagueiros lá, o Glória não chega na meta da equipe do Esportivo, o Esportivo chegou duas vezes na meta do Glória, o goleiro não fez nenhuma defesa, a bola passou perto na meta do Glória, mas quem teve as oportunidades foi o Esportivo, o Glória não teve nada até agora, olha aí, ó.
2: O Glória não consegue trocar três passes.
3: Não.
2: É uma situação que ela, infelizmente, ela não muda. A atuação do Glória trocou peça pra caramba aí, mas não muda. Não deu de novo. A bola colocada, mas tem muito jogo pela frente ainda, torcedor. Quem sabe um milagre. Estamos aqui igual o filme aquele, né? Espera de um milagre. Joga a equipe do Glória lá pelo lado direito. Tá dando uma discussão danada aqui no ataque do Esportivo. Lá com ela, Jarro entregou. Ali com ela dominada. Limpou, legal. Dois marcadores, bateu pro meio. Todo desajeitado. E não deu certo, mas Juninho tentou e ali ele achou uma falta.
3: Não tem o centroavante de ofício, parado ali na frente. Jarro joga lá pelo lado direito, fez essa jogada ali. Não tem ninguém ali na marca do pênalti, né? Para ser o último homem. Ele cruzou para trás e a defesa da equipe do Esportivo afastou. 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
2: Acho engraçado que o Glória jogando contra um time que tem três zagueiros, do porte que tem o Esportivo, não botar nenhum homem ali para incomodar, acho que é estranho, né? Sei lá, às vezes eu que não entendo muito futebol. A bola fica ali no jogador da equipe do Esportivo, ele vai jogar, jogou errado, ficou a bola para Vandinho. O Vandinho com ela dominada vai entregar ali no meio para Juninho. Juninho tem a posse de bola para a equipe do Glória, de novo para trás, né? Olha lá onde é que vai o Juninho, voltou, agora o Vandinho entregou pra frente essa bola, entregou, o Glória vem carregando com o André, André trocou no Jarro, tentava uma devolução, voltou o Jarro com ela na frente da grande área, tem dois em cima dele, meu Deus do céu, caçaram o Jarro ali, vai amarelar a vida do defensor ali, Betão, ou não?
3: Não amarelou, a falta para a equipe do Glória, Jarro é o homem que se mexe ali no ataque do Glória, mas ele não tem para que largar essa bola, agora o Glória tem que ser mais rápido do setor de meio de campo para o ataque, porque se os jogadores do setor de meio de campo pegam essa bola e param, a defesa do Esportivo fecha. Nessa jogada rápida agora do Jarro, recebeu a falta, uma falta boa, é no bico da grande área, lá pelo lado direito de ataque da equipe do Glória. Barreira da equipe do Esportivo vai ficar dentro da área, hein?
2: Alô, minha amiga Eliane Bolsoni, obrigado pela sintonia, um abração pro seu Bolsoni. Como é que tá seu Bolsoni? Faz horas que não vejo esse meu grande amigo. Obrigado pela sintonia, obrigado pela audiência. Alô, seu Laurindo! Tudo tranquilo, tudo numa boa? Então vamos lá. Alô, seu Heitor, dona Ana, sempre ligados, sempre conectados com a gente aí também. Eu tenho falta a equipe do Glória, Alan Leite, para a cobrança. Acho que vem um cruzamento aí, né? Tudo indica que ele vai botar a bola aqui dentro da área. Vai colocar ali na confusão. Atenção, quem sabe agora o gol do Glória. Alan botou aqui de cabeça e tirou o zagueiro do Esportivo. Então a bola volta na intermediária para Marcos Vinícius. Entregou para Vandinho. Vandinho com ela dominada. O Maquielele ganhou a disputa. E esta bola vai ficando ali para o Esportivo, que teve uma falta cavada. E que o jogador do Glória caiu na dele. 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De olho na bola, de ouvido na Fátima, vamos girando, girando, girando. O tempo e placar do futebol. Ronaldo Pontel, 32:30 do primeiro tempo, tudo igual, 0 Glória, 0 Esportivo.
0: Demais jogos da divisão de acesso, 32 minutos para Aimoré, 1 Gramadense, 0. Bola rolando para União Frederiquense e Veranópolis. E também começou lá na Pedra Moura, Bagé e Passo Fundo, 2 minutos de jogo. Daqui a pouco tem, fechando, né, os jogos da noite de hoje, às 8 horas, o Guarani de Venâncio Aires recebendo o Lajeadense. 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Um abraço pro nosso amigo o Anderson, também o Felipe e a Michele, também o Osni Domingues na torcida pelo Glória.
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2: 59 anos ao teu lado, Betão, 33 minutos já se passaram. Por enquanto tá tudo igual, Betão.
3: Tudo igual, o Glória não criou. O Esportivo é que teve duas oportunidades, o Glória não criou. Muitos erros de passe do Glória no setor de meio de campo para o ataque. Olha o Glória agora de novo com o Juninho.
2: Juninho fez a recuperação, botou a bola em profundidade ali para o Jarro. Achei que essa bola tinha saído, mas não, ela correu em cima da linha lateral. Juninho, não, aí não deu, né, Jarro? Não deu, o Glória desperdiçou mais uma. O Esportivo fica com ela dominada, vai sair jogando aqui pelo lado direito. Tentou jogar. Agora ele marcou a falta, falta em cima do número 9 aqui, o Matheus.
3: Marcou a falta do jogador da equipe do Glória, o Douglas, não é? Que derrubou o jogador da equipe do Esportivo no campo de defesa do Esportivo.
2: Tem uma cobrança de falta aqui, então, a equipe do Esportivo. Sabe que o Glória em 2 anos, esse ano e o ano passado, o Glória tem somente 2 vitórias. A última vitória do Glória foi no dia 23/7/2005 contra o Veranópolis.
3: Na última, último jogo.
2: Penúltimo jogo.
3: Penúltimo jogo.
2: É, o último em Vacaria, né?
3: É.
2: Meu Jesusinho, né? Que coisa. O Glória não, Neto, estava no rebaixamento desde 2023. Fala.
0: A boa notícia é que o Glória não perde para o Esportivo desde 2012. Desde lá são 7 vitórias e 7 empates nesses confrontos.
2: E a última vitória do técnico do Glória foi no dia 31 de maio. Olha o Glória, tentou jogar ali na frente, a bola furou o zagueiro Alan Leite dentro da área, tem que bater pro gol, bateu pro gol, esta bola passou perto, tirou tinta do poste direito do Guilherme, é o primeiro lance de perigo do Glória aos 35 do primeiro tempo, Betão.
3: Primeiro lance, 35 minutos na falha do zagueiro da equipe do Esportivo, lançamento forte aqui da direita, lá da esquerda para a direita, falhou a zaga do Esportivo e o Glória perdeu a oportunidade, Alan Leite, não é, de abrir o marcador para a equipe do Glória. Primeira oportunidade, por isso que eu estou dizendo, né, tio ouvintes, tem que acelerar o jogo do meio de campo para o ataque, não pode ficar só na troca de passe, tem que fazer o lançamento direto lá no ataque da equipe do Glória. Esse esquema aí, 3-5-2, eu repito, muitos jogadores do setor de meio de campo, e aí a bola não chega no ataque, quando chega, ela chega mascada também, não é?
2: É. E aí, se tu tem daqui a pouco, né, um articulador que consegue conduzir bem ali no meio, se tu tem um centroavante, é outra situação, né? Que não é o caso aí na partida de hoje. A bola do Esportivo tentou jogar lá pelo lado esquerdo, ele não deu, então o Glória vai brigar pela posse. Vamos ver o que vai acontecer. Deu para trás, jogador do Glória contra o Patrimônio. Essa bola vai saindo, é posse de bola que favorece a equipe do Glória. 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A equipe do Glória não vai a lugar nenhum porque o jogo está parado, né?
3: Arremesso lateral para o Glória, lá do lado direito. Ó.
2: Ah, é aí. O jogador do Esportivo tinha sentido ali alguma coisa. O juiz foi conversar com ele, por isso que deu uma paradinha agora na partida. 36 minutos e 30 do primeiro tempo. A bola que sobe, a bola que desce, vai lá em cima do telhado da geral. Então é arremesso lateral para a equipe do Glória. Vai ganhando alguns metros lá em busca do campo de ataque. Aliás, da área adversária, porque no campo de ataque já está. André botou a bola na frente e tirou o jogador do Esportivo. Deu de cabeça o jogador da equipe do Glória. Voltou a bola para André, entregou para Vandinha. Eles trocam passes lá pelo lado direito, Vandinho com ela dominada, voltou a bola para André, dormiu no ponto, perdeu, ih, Vandinho deu um carrinho por trás lá no jogador do Esportivo e vai amarelar a vida dele.
3: Se amarelou o Vandinho, ah, é o Vandinho, camisa 10 do Glória, ele tá fora do próximo jogo, hein? O Ronaldo vai confirmar, porque o Vandinho tem dois cartões amarelos, se é o Vandinho, camisa 10, é de longe, né? Não dá pra gente chegar no número da camisa do jogador, mas se é o Vandinho é o terceiro amarelo dele, hein? Ele pode ficar fora contra o Veronópolis no próximo final de semana. Vou confirmar daqui a pouco.
2: Já temos a imagem aí, Ronaldo?
0: Estou confirmando aqui. É o Vandinho, sim. É o Vandinho que estava no lance.
2: Acertei uma. Graças a Deus. O que eu tenho errado de cartão esse ano, vou ter que contar.
3: E depois eu vou revelar uma situação que eu fiquei sabendo lá na beira do gramado, né?
2: É minha?
3: Não, é nossa.
2: Graças a Deus. Digo, mais uma hoje, não vou aguentar. Coração do pai não aguenta. Tem a bola dominada lá pelo lado esquerdo, a equipe do Esportivo. E o quero voando para tudo que é lado. Atenção, o Esportivo vai botar a bola para dentro da área do Glória. Tentou tirar ali a marcação, corta depois o Juninho. Mas a bola ganhou altura, não ganhou distância. Agora bateu na cabeça do jogador do Glória. Ela vai saindo aqui, tem umas coisas que só acontecem com o Glória. Agora tem o jogador do Esportivo lá, correndo no meio, diz quero lá, ele não vai se dar bem na vida lá, né? Lá naquele canto ele vai ter problema.
3: Antes do jogo tinha os cachorros brincando com os quero-quero lá daquele lado lá. E o pessoal só tava olhando. Isso é 5h30 da tarde, quando nós chegamos aqui no estádio Osso da Glória. Os quero-quero aqui fazem o seu ninho aqui no estádio Osso da Glória. Olha o Glória.
2: O Glória retomou a bola ali com o Vandinho, mas ele mesmo perdeu para Maquelele. É tradicional, né? Nos gramados do Rio Grande do Sul, né, Betão? Quero-quero. Bergamota. Mais, Silvio. Chimarrão era, né? Agora não pode.
3: Chimarrão
2: mais.
3: Não pode.
2: Não pode mais. Nunca esqueço um jogo que a gente foi fazer lá em Rio Grande. Os caras estavam com a ovelha atrás da arquibancada lá pra sortear no intervalo, né?
3: Já estavam assando.
2: Já tava no fogo. Deu bobeira a defesa do Glória. Tira por ali o Júnior Fel. O Jackson já tinha saído até da meta ali no desespero, Betão.
3: É verdade, tem que cuidar desses lançamentos aí. O Esportivo fica todo recuado. E faz o lançamento forte da defesa para o ataque. Mais uma vez apareceu o zagueiro Júnior Fel para fazer o corte. Arremesso lateral para a equipe do Esportivo lá do lado esquerdo no ataque. Olha, a direção do Glória, o presidente esteve reunido com os jogadores ontem e hoje, e o seguinte, a conversa foi séria de novo aí, mas tem bicho extra para vencer hoje e vencer no próximo domingo e para classificar entre os 8, hein? Tem bicho extra aí, incentivo, dizer que é um incentivo.
2: É o futebol, né, minha gente? Sem incentivo, time nenhum vai a lugar nenhum. Que coisa. A bola no bico da grande área lá para a equipe do Esportivo, chutou. Imagina se não tivesse o bicho, como é que tá isso aqui? Tentou, deu um chutão, essa bola para frente. Nossa senhora, eles também erram, essa bola vai sair, furou em bola lá o jogador do Sportivo. Eu, se fosse ele, pegava a mala e ia pra casa por essa. Ali vem a equipe do Glória, vai jogar com o jogador ali que é André. André entregou para Vandinho, Vandinho com a bola dominada, fez o 2-1. André vem puxando para o meio do gramado, o jogador da equipe do Glória vai recuando a bola no Juninho. Juninho com o Marcão, Glória no campo de ataque, ainda entregou lá pelo lado direito para André, mas o Glória também erra, Betão.
3: Bateu no braço do jogador da equipe do Glória, que é o André. Quando ele levantou a bola bateu no seu braço, no campo de ataque da equipe do Glória. Perde mais um bom ataque, falta para a equipe do Sportivo. 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
2: Tem a bola dominada a equipe do Sportivo. Depois, assim que a bola parar, eu vou girar mais uma vez com o Ronaldo pela última vez no primeiro tempo. Já já o tempo e o placar. A bola da equipe do Sportivo com o João Marcos, entregou mais atrás ali para o Ian Peter. Ian com ela dominada deixou para o seu companheiro de zaga, a camisa de número 4, é Rômulo. Rômulo com a posse de bola e vai entregando de novo aqui para o Ian. Ian deu chutão buscando a jogada lá na frente, tirou o Júnior Fel de cabeça. A bola tocada de lado ficou para a equipe do Sportivo no meio do gramado. Vai jogar com quem? Deu chutão buscando a jogada lá no campo de ataque. Júnior Fel furou em bola, o perigo tá armado, vai pintar o gol do Sportivo. Jackson ficou e o gol do Sportivo. Mais do mesmo, torcedor. Mais do mesmo. Trocam os personagens, a história não muda. Júnior Fel, zagueiro consagrado, zagueiro campeão aqui no Glória, infelizmente hoje furou. O jogador, me pareceu o Otávio.
0: O Otávio Neto.
2: É, ele driblou o Jackson. E aí, meus amigos, senhoras e senhores, o Glória tomou 1-0 do Sportivo, com bicho e tudo para vencer o jogo. Tá 1-0 pro Sportivo.
3: É o que nós vimos falando desde o início do jogo. O Sportivo aqui, da sua zaga, ele coloca a bola lá na frente da grande área da equipe do Glória. E na falha da zaga da equipe do Glória, na terceira oportunidade do Sportivo, agora na falha do zagueiro do Glória, Júnior Fel ficou caído, o Otávio entrou sozinho, tirou já do goleiro, entrou sozinho, não entrou com bola e tudo porque não quis, e fez 1-0 para o Sportivo, gol de Otávio. Glória sai perdendo aqui em Vacaria no finalzinho do primeiro tempo.
0: E o Sportivo vai dividindo a liderança da divisão de acesso com o Passo Fundo, os dois com 16 pontos. O Glória segue na zona de rebaixamento com apenas 3 pontos, a 3 das equipes mais próximas, o Gramadense e o Guarani de Venâncio Aires, que tem 6 pontos na competição. Este é o 8º gol sofrido pelo Glória na divisão de acesso.
2: É, minha gente, se não ligar o sinal de alerta, a terceira divisão é logo ali, meus caros. A terceira divisão é logo ali. O Glória, com orçamento milionário, não consegue ter um time coeso, não consegue brigar, não consegue jogar de igual para igual com ninguém. Eu fico apavorado com uma coisa dessas. Trocam os personagens e a história se repete. Tem a bola dominada, a equipe do Sportivo lá pelo lado esquerdo. É.
3: Segundo tempo, o treinador vai ter que desmanchar esse esquema aí, 3-5-2, se quiser alguma coisa na partida ainda, hein? Vai ter que desmanchar esse esquema aí.
2: Eu vejo pouco reação do treinador, ele tá bem tranquilo ali. Eu tenho a bola dominada, a equipe do Glória entregou no meio do gramado pra Juninho, vai tocar pra trás, né? O Glória só sabe jogar pra trás. Eu não sei, tem que virar o chip dos jogadores ou dizer que eles estão no outro time, que daí eles jogam pra frente. A bola aqui do Marcos Vinícius entregou pra Marcão, Marcão pro Juninho, vai tocar pra trás, Juninho, quer ver? Vamos ver o que que vai fazer? E entregou aonde, Juninho? Vem carregando o Juninho com a bola dominada. Deu na fogueira aqui pro Vandinho. Era melhor ter tocado pra trás mesmo. Agora eu entendo por que que ele é assim. Essa bola vai saindo, é tiro lateral. Acho engraçado, teve jogador que no ano passado já não deu certo pros 10 caras atrás, ele de novo. E Vandinho, Vandinho com a bola dominada. Entregou no meio ali pra Marcão. Marcão devolveu pra Vandinho. Vandinho tem a posse de bola. Vai carregando a equipe do Glória no meio do gramado. Vai botar lá pelo lado direito para o Klaus. Klaus para André, André devolveu para o Klaus, agora vamos ver o que vai fazer o zagueiro do Glória lá pelo lado, tentou jogar, não é a dele, entregou para o André, deu um chutão para dentro da área, cortou o zagueiro do Sportivo, fica com a posse de bola o Sportivo no meio do gramado, o Vandinho está sentindo ali, ainda tentou uma dividida, não achou nada. O Sportivo vai jogar de novo uma bola lá nas costas da defesa do Glória, mas essa bola foi muito forte, vai saindo 44-40, o Glória vai pro intervalo perdendo, Betão.
3: É verdade, falta ainda, vamos ver o que ele vai dar de acréscimo nesse primeiro tempo aí, mas faltam pelo menos 2-3 minutos aí. Glória perde para o Sportivo no contra-ataque do Sportivo, na falha da zaga do Glória. Glória chegou só uma vez na zaga, olha o Glória de novo.
2: Lá na frente não vale.
3: Pedido, pedido. 3 minutos, Neto, 3 minutos.
2: Então nós vamos a 48. Vamos a 48 minutos neste primeiro tempo. E aqui já esgotou o tempo regulamentar. Nós temos 45 e 10 de primeiro tempo. Mas se não der um chacoalhão aí no vestiário, se não mudar a atitude, não mudar a escalação, não mudar a formação, meu amigo, vai ser uma lavada esse segundo tempo.
3: Vou passar só uma informação que o Vandinho é o segundo cartão amarelo nos jogos do Guarani. Então ele não fica fora contra o Veranópolis. Mas o que adianta? Tem que ganhar o jogo aqui ainda.
2: A bola colocada aqui pro Jarro. Vamos, Jarro! Aí ele não foi para a dividida, depois ele deu somente no goleiro Guilherme. E ali, claro que o goleiro vai ganhar um tempo, né? O goleiro vai ganhar um tempo.
3: Poderia ter tentado tocar de cabeça o Jarro, né? Por cima do goleiro, não. Ele foi na dividida, né? O goleiro foi mais rápido, porque o goleiro pode jogar com a mão. E o Jarro, se ele, não sei, se ele tenta pular ali e cabecear essa bola, a bola entraria. Mas não deu, não é? Mais uma vez, mais uma chegada da equipe do Glória. A segunda chegada do Glória, hein? Primeiro do lado direito, um chute, a bola foi pela linha de fundo. E o Sportivo chegou 3 vezes e fez o gol.
2: Betão, os salários do Glória estão rigorosamente em dia, né?
3: Estão em dia.
2: Os jogadores comem mal, dormem mal, tem alguma coisa que acontece?
3: Tá tudo certo.
2: Tá tudo bem, né?
3: Tudo certo.
2: Então, vamos lá, né, gente? Vamos ter vergonha na cara, né? Pelo amor de Deus. O Glória tem a terceira maior folha da divisão de acesso e entrega uma bolinha desse tamanho aí. Não. Tá errado, né? Então, a bola é do Sportivo aqui pelo lado direito. Tentou jogar o João Marcos. Puxando para o meio, o Sportivo com a bola dominada, entregou lá pelo lado esquerdo, vai entregar na frente, melhor para Juninho, Juninho para André, André com a bola devolveu para Juninho, vai carregando a equipe do Glória lá pelo lado direito, tem o que ele vai fazer, entregou a bola para o Alan, Alan com ela vai cruzar, ah, mas que cruzamento do Alan, e ali tem escanteio, quem sabe, Betão, o milagre vem pelo alto.
3: Quem sabe agora o escanteio para a equipe do Glória, hein? É o primeiro escanteio para o Glória. Primeiro escanteio do jogo, diga-se de passagem, escanteio lá pelo lado direito para a equipe do Glória.
2: Alô, seu Heitor, dá mais volume aí, porque agora quem sabe o Glória é para fechar o primeiro tempo no empate. Vamos ver, escanteio, cruzamento do Alan lá pelo lado direito, quem sobe? É claro que era o defensor do Sportivo, Juninho, tocou de cabeça, tirou ali a marcação, o Júnior Fiel entregou a bola para o Marcos Vinícius dentro da área, lado esquerdo, ele vai bater para o meio, a bola no jogador do Sportivo, tirou o Ian Petter. Tira por lá, 47-40. Vai terminar, mas o Sportivo ainda vai ter a última bola do primeiro tempo. E aí é um Deus nos acuda. Ela fica ali para o jogador que é Jean. Fez o giro em cima na marcação, entregou para o Ian. O Sportivo bota o Glória na roda no fim do primeiro tempo. Entregou atrás, vai terminar. Vai terminar o primeiro tempo. Ele vai esperar o cronômetro bater exatamente os 48. Não há tempo para mais nada. Fim de papo no primeiro tempo, 1-0 para a equipe do Sportivo. Antes do Betão Carneiro, tem uma inserção política obrigatória. Em seguidinha, a gente volta, trazendo todo o giro do intervalo.
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0: Nove, faltando para as oito, 13 graus a temperatura. Muito bem, intervalo de jogo de, por enquanto, Glória 0, Esportivo 1. Mais uma derrota do Glória na divisão de acesso. E o pessoal participando e muito com a gente nessa noite, Betão e Neto.
3: Vamos fazer 3-1 aí?
0: Vamos lá.
3: Deixa eu dar uma informação aqui, né? Eu tinha falado a respeito do Vandinha, não é? Que teria recebido o segundo cartão, não é o terceiro, confirma, viu, Ronaldo? É o terceiro, falei ali com o pessoal do Glória agora, antes de eu subir aqui na gabina aqui. É o terceiro cartão amarelo, ele fica fora do jogo contra o Veranópolis. O jogo está marcado para domingo. Mas de nada adianta se perder hoje, não é? Tem que lutar só para não cair daí. Deixa eu mandar... uma situação difícil. Vamos lá aos registros, então.
0: Vamos lá, deixa eu mandar um abração aqui para o João, lá da Colombo, nosso amigão. Também o Antônio e a Elza estão lá na sintonia. Um abraço também lá pro Cris, ouvindo a gente. Alô, Cris, um abração. Obrigado pela audiência também, amigão. O José, em Tubarão, José Antônio Brandão, Betão, lá em Tubarão, Santa Catarina, acompanhando a transmissão da tua Rádio Fátima. Também o nosso amigo Prandi, da Polícia Rodoviária Federal. O Prandi diz que o problema do Glória é psicológico, né? Os jogadores estão ansiosos aí para tentar vencer o primeiro jogo. E diz o seguinte também, chama a atenção a diferença do porte físico dos jogadores do Glória em comparação aos adversários. Um abraço, Prandi, para você na audiência também, sempre com a tua Rádio Fátima. Um abraço lá para o nosso amigão Luciano Macari na sintonia. E o Diego Gomes diz o seguinte: esse é o pior time do Glória nos últimos 20 anos, Diego. Esse é o pessoal do WhatsApp. Tem mais o pessoal aqui da live. Muito obrigado, gente. O César Silva, nossa grande audiência na live da tua Rádio Fátima. Também o Christian Cardoso Neri, dizendo que é um dos times tecnicamente mais fracos que ele já acompanhou do Glória. O Velton Vieira, também na sintonia. O Valdeci Reis, o Rodrigo Brown, o Renildo Moser, a Iradi Antônia Ribeiro Assunção. Vamos ter fé que o Glória vai conseguir a virada. O Leandro Franceschi, um abraço. Também o Valdeci Reis, o Renildo Moraes, o Hamilton da Silva, pessoal acompanhando a nossa live. A Fabiana Rezeira, o João Santos, Pessoal acompanhando o César Silva, o João de Vargas Cruz e nosso amigão Biônico. É a grande audiência da tua Rádio Fátima. O Glória vai bem, o Glória vai mal, né, Betão e Neto? Mas a audiência da tua Rádio Fátima tá sempre consolidada. 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Alô, Capão Alto, o Walter e a Laurete também na sintonia. É a nossa grande audiência nessa noite, Betão. Bom, olha só.
3: Verdade, verdade.
0: Nós temos em andamento, intervalo de jogo, Aimoré 1, Gramadense 0. Esse jogo está no intervalo também, começou às 7 da noite. Temos, neste momento, União Frederiquense e Veranópolis 0-0, 24 minutos da primeira etapa. E temos também, Betão, o Passo Fundo abrindo o placar lá para cima do Bagé. Deixa eu só confirmar aqui, o Patricão marcou. Bagé 0, Passo Fundo 1. Bagé 0, Passo Fundo 1, gol do Patricão. 1-0 lá pro Passo Fundo. Neste momento nós temos o quê? Temos Passo Fundo 18 pontos, Líder Esportivo 16, Veranópolis 15, Aimoré 14, União Frederiquense 12, Santa Cruz 12, Pelotas e Brasil 11, fechando a zona de classificação. Apafute 10, Bagé e Brasil de Farroupilha 8, Gaúcho 7, Guarani de Venâncio Aires 6, Gramadense 6, Glória e Lajeadense na zona de rebaixamento, Glória com 3 e o Lajeadense com 2. E pensar, Betão e Neto, que se vencer hoje à noite, o Glória pode sair da zona de rebaixamento porque o Gramadense está perdendo, meu amigo. Mas tem que mexer, tem que se mexer aí, né?
3: Mas é difícil a situação do Glória aqui, viu? Nós já falamos desde o início do jogo, há 1-2 minutos o Esportivo teve um contra-ataque, quase que o Otávio marcou, quase que o Otávio abriu o marcador.
0: Ô Betão, e que jogador esse Otávio, né? As 3 chances do Esportivo foram com ele, o gol foi com ele também, que baita jogador esse 11 do Esportivo, meu amigo.
3: É, não pode ter falhas, não é? E houve uma falha do jogador da equipe do Glória ali na área, levou o gol, mas o Esportivo teve 3 oportunidades, nós já cantávamos a pedra, não é? Ele dá chutão aqui da defesa lá para o ataque, do meio de campo lá para o ataque do meio de campo, pega a zaga do Glória, né? De frente e aí o atacante vai embora. O Esportivo teve 2 oportunidades, a bola passou na frente da meta do goleiro do Glória, tá? E na outra o goleiro do Glória espalmou, a bola foi para a linha de fundo. E nessa a zaga do Glória poderia ter tirado a bola da entrada da grande área, não. O zagueiro do Glória resbalou, caiu, falhou, resbalou, acontece, mas falhou a zaga do Glória. Aí o Otávio entrou sozinho, porque o goleiro e o zagueiro se atrapalharam, ele driblou o goleiro, não é? Tirou o goleiro da jogada, entrou sozinho e botou a bola para a rede. E o Glória teve apenas uma oportunidade num chute de fora da área, num chute de fora da área do Alan Leite, a bola foi pela linha de fundo. Apenas uma oportunidade. Teve apenas um escanteio no jogo também. O escanteio foi para o Glória, agora no finalzinho. Ele vai ter que mudar, ele vai ter que mexer nesse sistema do Glória aí. 3-5-2 não está dando certo. Ele vai ter que tirar um zagueiro, colocar mais um jogador do setor de meio de campo ou um atacante para tentar primeiro o empate e depois tentar a vitória, mas não pode levar mais gol. Se levar mais gol, vai a goleada aqui hoje, minha gente. Então tem que realmente ficar preocupado com essa situação. A zaga do Glória com 3 zagueiros, falha realmente, e aí leva o gol. Mas é essa, não é? Torcedor que veio aqui, olha, eu até acho aqui um bom número nessa noite de quarta-feira. Tá irritado realmente com essa equipe do Glória em campo aí. E mais aqueles torcedores que estão mandando mensagens, eu só imagino a irritação. E nós que convocamos o torcedor, olha, hoje vai dar, hoje o Glória vai pra cima, hoje o Glória tem que ganhar, aí a gente fica chateado também. Mas o Glória não joga bem, mais uma vez aqui em Vacaria, agora contra o Esportivo, Ronaldo. Essa é a situação aqui em Vacaria, Ronaldo.
0: Muito bem, Betão, agora são 2 minutos faltando para as 8:12 graus a temperatura. Deixa eu mandar um abraço aqui lá pro nosso amigo o Ceni Solina, sintonia, um abraço, Ceni. O nosso ouvinte aqui, o Vitor, também reclamando que o Jarro e o Juninho não estão jogando bem na noite de hoje. Pessoal aí, né, muito brabo, e não tem como ser diferente, né, já que o Glória...
3: Não tem ninguém sobressaindo da equipe do Glória, apenas o Jarro que luta, mas tem a marcação dos jogadores aqui do Esportivo. E veja bem, para ele mexer nessa equipe do Glória, do meio de campo para frente, ele tem o Germano, tem o Leigo, tem o Vini Moura, que é atacante, que foi contratado, o Vini Moura aí, você viu jogar lá em Pelotas, não é, Vini Moura? Tem o Vini Moura, que é atacante, vamos ver, não é? O Eduardo, Eduardão também, que é atacante. E tem o Mira também, que é atacante. Vamos ver o que ele vai fazer aí. Ele tem cinco opções para mexer. Tira um zagueiro, reforça mais um meio de campo ou coloca de imediato um atacante. Vamos ver o que ele vai fazer, não é? Tira o Juninho, coloca o Germano, ou coloca o Vini Moura, ou coloca o Eduardão. Vamos ver, não é? Nenhuma movimentação no aquecimento aqui do Glória, nenhuma movimentação. Vamos aguardar para ver o que vai fazer realmente o treinador da equipe do Glória. O Jael, Fael Júnior. Porque se o Glória não vencer hoje aqui, adeus realmente, viu? Aí é jogar realmente para não cair, aí fica mais difícil ainda.
0: Ô Betão, o nosso medo é a terceirona, né? Que a federação chama de gauchão Série B. E por falar nisso...
3: O meu receio é outro. O meu receio, sou sincero, nós falamos lá na rádio, fora do ar, esse negócio todo, na volta aí de Pelotas, já falamos isso aí também. O meu receio, se o Glória realmente cair para a terceirona, é fechar o ano que vem. Meu receio é isso aí.
0: Por falar na terceirona, que ela começa agora sábado, agora dia 5, sábado, iniciando a Série B, aí a terceirona gaúcha, teremos o Panambi, o São Paulo, Cruz Alta, o Rio Grandense de Santa Maria, o Rio Grande lá de Rio Grande, o Real de Tramandaí, o Farroupilha de Pelotas, o Futebol com Vida, de onde é que é? É de Viamão, né, Betão? Futebol com Vida, né?
3: Viamão.
0: E o Novo Horizonte é de... Esteio?
3: Esteio.
0: É, né?
3: Sapucaí, Esteio.
1: Tem a base ali. Joga o gauchão de base.
0: E o Clube 1992, que é de...
3: Carazinho. Joga e não me toque. É de Carazinho, mas joga e não me toque.
0: É, eles vão mandando o jogo nos outros estádios onde dá, né? São 10 equipes que vão estar disputando a competição esse ano e que inicia aí no sábado, então, só para a gente trazer essa informação para os nossos ouvintes. Bom, os demais jogos em andamento seguem pela divisão de acesso. A gente tem, neste momento, segue intervalo lá para Aimoré 1, Gramadense 0. O União Frederiquense e Veranópolis seguem empatando em 0-0. Grande confronto aí da noite, com duas equipes que estão bem cotadas aí para classificar a próxima fase. Bagé e Passo Fundo seguem 1-0 para o Passo Fundo. Passo Fundo cada vez mais líder aí, botando a mão na classificação à próxima fase. O gol foi marcado pelo Patricão.
3: Sem mudança, Glória, hein? Tô vendo aqui, sem mudança até o presente momento, a equipe do Glória. Jogadores retornaram.
1: Tá aqui o 15.
3: Está no vestiário. Saulo.
1: E tem mais. Nossa, pode que é de balde.
3: Será
1: aí,
3: que vem? Não.
1: Pô, meu repórter, 18, 15 e 13.
3: Situação que, né?
0: Tá escuro?
3: Tá escuro.
1: A situação, o cara botou 51 na placa lá. Acho que é isso que tá faltando no vestiário mesmo.
3: 15, né? 15 do Glória aqui, ó. 15. É o Germano, tá? Germano, diga o número aí, Neto.
1: 15.
3: 18.
1: 18.
3: É o Eduardão, tá?
1: 13.
3: 13.
1: Saulo. Tá, 15 no 7.
3: 15 no 7. É, 15 no 7. Sai o André, então.
1: Germano
3: no lugar do André.
1: Poxa, o que tava bem?
3: É.
1: O que tava bem, ele tira. Ai, professor. 13 entrou, deixa eu ver, vira a placa aqui, tio. 4. 13 no 4.
3: 13 no 4.
1: Douglas,
3: 13 é o que eu falei aqui?
1: Saulo.
3: Tá.
1: E o 18?
3: 18 é o Eduardão, quem sai?
1: Vamos ver, não subiu ainda.
3: Subiu a placa lá, vamos ver.
1: Vamos ver, agora ali vai virar pra cá. 3.
3: Olha, tirou mais o zagueiro, tirou Fel. Tirou
1: bom,
3: o Fel.
1: Bom, desfez ele.
3: Eduardo, defesa é aquilo que nós pedíamos, né? É o que a gente pedia, desfez então o esquema isso aí, hein? Viu, Ronaldo? 3-5-2 não deu certo o esquema para a equipe do Glória, 3-5-2. Entrou, então, o Sal no lugar do Douglas, com a camisa 13. O Eduardo, camisa 18, no lugar do Fel. O Germano, camisa 15, no lugar do André. Vamos ver como vai ficar essa equipe do Glória, hein? Como vai ficar essa equipe do Glória. Marcos Vinícius pode vir para a direita, o Germano ir lá para o lado esquerdo. Pode ser assim, não é? Ou o Marcão cair para o lado direito.
0: Marcão vai para a zaga, Betão.
3: O Marcão vai para a zaga e cai alguém para o lado direito, o Germano e o Juninho no meio de campo.
0: É o Klaus e o Marcão na zaga. O Germano vai para o meio campo.
3: O Germano está aqui na lateral direita.
0: E então? Não,
1: aqui é o 11.
3: O 11.
1: Aqui é o Alan.
3: Alan Leite.
1: Aqui é o Alan. Barbaridade, olha, eu vou te contar, cara, o que virou o Glória, gente. Eu tô apavorado.
3: Vamos ver, então.
2: Você não consegue nem entender o time que vai pra campo, cara.
0: E o Vini Moura entrou bem lá contra o Pelotas e segue no banco de reserva, então.
3: Banco de reserva, foi contratado a peso de ouro,
0: você é verdade, né? Verdade.
2: E não bota o cara a jogar.
3: Não bota o cara a jogar.
2: Mas da onde que me tiraram? Bom, vou ficar quieto. Vamos lá.
3: Vamos pro jogo.
2: Ali.
3: Os últimos 45 minutos, tá aí, Neto?
2: Com a bênção de Deus, de Nossa Senhora de Fátima, começa o segundo tempo. Saída de bola pertencendo à equipe do Esportivo, deu um chutão buscando a jogada no campo de ataque. Mas a gente tem uma linha de três aqui, né? Marcão, lá o Saulo. E aqui, esse aqui é quem? Número dois. Dois é o Klaus.
3: Klaus. Então fica os três aqui.
2: Agora é quatro, é três, quatro, três, então.
3: Juninho Germano, o Alan mais adiantado.
2: Juninho. É. Ali a bola do Glória vai jogando lá na frente. Tentou, deu nas costas ali do Alan Leite. Essa bola vai saindo. É tiro lateral. Coisa séria, não deu pra entender. Tem tiro lateral, equipe do Esportivo.
3: Sabe o que me lembra aí?
2: O que é?
3: O time do Internacional. Mexe e não acerta.
2: Não adianta, né?
3: Não adianta. Aí faz uma confusão danada na
2: equipe. E o Mister, né? o Mister dali, eu lembro do Grêmio, me lembrou o Grêmio. O Mister, ele faz umas ali que não dá pra entender, né?
3: Ah, e a falta do Saulo.
2: Quem é que indicou o treinador? Foi o Beto Almeida?
3: Aí eu já não sei te dizer,
2: Tá certo, porque eu mesmo não recordava do nome dele, né? Nunca esteve no nosso radar aqui, até fiquei surpreso quando veio. Essa bola é ali no meio do gramado, tem uma falta favorecendo a equipe do Esportivo. Vamos lá para a cobrança. Quem vem para a cobrança? O Esportivo não tem pressa, né? Tá ali o Maquelele.
3: Maquelele
2: entregou essa bola aqui para o jogador da camisa de número 7. 7 é o Diego. Diego entregou de lado, ela voltou. Juninho recuperou para a equipe do Glória, entregou lá na frente para o Eduardão. Não deu certo, essa bola vai saindo. É posse de bola que favorece a equipe do Glória. Juninho deixou ela para a cobrança do tiro lateral do jogador aqui, que é o Alan. Alan entregou para o Klaus. Klaus abre lá no Saulo. O Saulo, aqueles jogos que ele tinha feito titular, até onde eu acompanhei, ele estava bem, né? Não sei se em Pelotas ele jogou, como
3: não,
2: é que foi?
3: Foi bem nos jogos pelo Glória, foi bem, não sei porque...
2: E por que ele foi pro banco?
3: Por que ele foi pro banco, não é? Aí a gente não sabe, não entende os treinamentos aí, e a gente acompanha e não entende, né?
2: Mas,
3: treinamento olha... é mais treinamento de dois toques também, né? Meio campo, esse negócio todo aí.
0: É que o Douglas, o Douglas é indicação do técnico Fábio Júnior, né? Jogador de confiança dele, né?
2: Pois é. A bola colocada aqui na frente, Eduardo entregou pelo lado de...

0: Juninho com a bola dominada, vai girando, entregou pelo lado esquerdo para a equipe do Glória, vai carregando, vai sassaricar lá pelo lado esquerdo, Germano, atenção, bateu em cima na marcação, essa bola vai saindo, é tiro lateral que favorece ali a equipe do Glória, lado esquerdo, campo de ataque ao lado da grande área, ao lado da grande área, só me confirma por favor, Ronaldo, se nós temos alguma inserção nesse segundo tempo ou não, a bola colocada lá para dentro só da final, área,
1: às 9 horas, Neto.
0: Ok, então, essa bola vai chutar pra dentro da área, vai pintar o gol de cabeça!

0: gente! Aleluia, aleluia, aleluia, o Glória balança as redes. Que saudade que eu tava de narrar um gol do meu Glória. Oh, meu Glória, por que você me faz sofrer tanto? Por que eu te amo tanto, Glória da Vacaria? Betão Carneiro, Glória empata tudo igual, quem sabe pra começar de novo, Betão, 1 a 1.
1: O cruzamento da esquerda, Alan Leite apareceu sozinho na pequena área, só escorou de cabeça para fazer a alegria da Grande Vacaria, a alegria do Neto Ferreira, a alegria do torcedor da Grande Vacaria, quem sabe, quem sabe, nosso Glória.
2: O Glória vai chegando a 4 pontos na competição, fica a 2 de sair da zona de rebaixamento e é o 4º empate do Glória, também o 4º gol marcado na competição, o 1º do Alan Leite com a camisa do Glória.
0: Então vamos lá, torcedor, porque o Glória já deu uma resposta agora nesse início de segundo tempo. Vai tentar jogar ali no meio, Vandinho não deu, ela fica dominada pela equipe do Esportivo, entrega aqui pelo lado esquerdo, vai jogando, entregou pela esquerda, olha a água que tá aqui lá, Betão, botou ali, não deu.
2: Tem gol.
0: Meu Deus do céu, tem gol aonde?
2: Ah, o Aimoré marca o 2º gol, agora Aimoré 2, Gramadense 0, bom resultado pro Glória, já que o Gramadense segue com 6 pontos, o gol foi marcado por Ariel no comecinho do segundo tempo.
1: O Homem-Aranha voltou ao estádio.
0: Nossa, mas ele tem que se segurar na teia ali, que senão, não sei se ele aguenta a jornada inteira. E tem a bola colocada ali, o Esportivo entregou pelo lado esquerdo, vem carregando Otávio aqui pra cima na marcação, vem bem o jogador aqui da equipe do Glória, o Klaus. Isso que o torcedor queria, era vontade, era garra, era determinação. O Glória muda da água pro vinho, Betão, do 1º para o 2º tempo.
1: Mudou, a pegada é outra realmente, né? Glória, vamos ver aí, tem muito tempo de jogo ainda, arremesso lateral para a equipe do Esportivo.
0: Colocado para dentro da área do Glória, tirou de cabeça por ali o jogador que era Marcão, essa bola bateu na bandeirinha de escanteio e ela vem sair em tiro lateral, ainda bem, né? Bateu na bandeira e veio pra cá.
1: É, o Marcão cabeceou errado, cabeceou para trás, quase deu um escanteio de presente, mas deu um arremesso latereio para o Esportivo.
0: E vem para a cobrança, essa bola vai ser alçada lá no interior da grande área, era pro Matheus, tocou de cabeça e tirou Juninho, corta bem o jogador que era Germano. E aqui vamos ver se era o Douglas, já ia se atrapalhar, mas o zagueiro do Esportivo conseguiu dar o chutão lá pelo lado direito, o Esportivo com a bola dominada bem na frente da galera da Ultras, vai carregar pra cima da marcação, entregou livre, Maquelele corta a luz, o perigo, Ian bateu pro gol, a sorte que caiu no pé de um zagueiro, essa bola no chute pro gol do Ian, ela veio morrer aqui na lateral, e nem saiu, é a bola do Glória, Alan Leite com ela dominada. Ih, rapaz, ai, a sorte que fizeram a falta nele, porque tinha um 4 do Esportivo em cima do Alan ali, Betão.
1: 4 do Esportivo em cima, cartãozinho amarelo para a camisa número 9 do Esportivo pela reclamação. Torcedor do Glória volta a torcer, volta a vibrar com o Glória aqui. É início do segundo tempo, 1 para o Glória, 1 para o Esportivo, Neto.
0: 7 minutos do segundo tempo, tá tudo igual aqui em Vacaria. Saulo com ela dominada, entregou lá na frente, Eduardão dominou, vai tentar fazer o giro, entregou para Juninho, vamos Juninho, bota o pé Juninho, a bola ficou ali para Vandinho com ela para a equipe do Glória, vai sassaricando para cima na marcação, limpou do 1º, mas depois tinha outro no meio do caminho que ele deu no meio ali, a arbitragem deu vantagem para o Esportivo. Que o Marcão subiu nas costas ali do Matheus, o jogo parou, Betão.
1: Vandinho tem que cuidar, já tem cartãozinho amarelo, olha só, hein? Ele cometeu essa falta lá no ataque do Glória, ficou caído o jogador da equipe do Esportivo, ficou caído, mas o Vandinho tem que cuidar, ele já tá fora do jogo contra o Veronópolis, já tem cartãozinho amarelo no jogo aqui, tem que ter muito cuidado o Vandinho. O Glória é outro nesse início.

0: segundo tempo. Tomara que ele continue nessa pegada, porque nós teremos logo, logo aí, quem sabe, a virada do Glória. Mas tem que ter cuidado também no contra-ataque do Esportivo, Neto.
1: Bom, a bola dominada do Esportivo na cobrança de uma falta no meio do gramado, entregou aqui pelo lado esquerdo, tentou jogar, não conseguiu, dormiu no ponto ali o jogador da equipe do Glória. O Esportivo no bico da grande área, vem puxando pro meio, perigo, vai pintar, Jackson! Salvou o Glória, vem de novo o Esportivo, escanteio. Jackson, São Jackson, salvou o Glória, Betão!
0: Salvou agora de fora da área, no chute forte do atacante da equipe do Esportivo. Jackson foi lá no cantinho, fez a defesa, um rebote, a zaga do Glória tirou a bola pela linha de fundo, é escanteio para o Esportivo.
1: Na marca de 8 minutos e 40 do segundo tempo, escanteio para a equipe do Esportivo, que não tem pressa para fazer a cobrança, vai calmamente lá pelo lado direito, bem na frente da galera da Ultras, lá com a galera da geral. Atenção, essa bola vai ser alçada dentro da grande área do Glória, botada aqui, tirou de cabeça o jogador da equipe do Glória, era o Eduardão, e depois o Juninho vem na briga aqui juntamente com o Otávio. Melhor pro Juninho, falta em cima do jogador Juninho, que puxava o contra-ataque.
0: E pra mim é falta de cartão amarelo, porque ele ia partir sozinho aqui pelo lado direito, ia partir sozinho no contra-ataque do Glória, não tinha ninguém na frente dele, só os jogadores do outro lado esquerdo aí. Mas eu repito, Glória vem com motivação, conseguiu o gol de empate, vai pra cima, mas tem que cuidar o contra-ataque do Esportivo.
1: Tem a bola dominada, Glória lá pelo lado esquerdo com o jogador que é Germano, ele entregou mais atrás, aliás, aquele lá era o Marcos Vinícius. Essa bola volta para a equipe do Glória, Marcos vem carregando para o meio do gramado, ele tem o Juninho na bola curta, a bola é para ele, Juninho mais atrás para Saulo na risca do meio de campo, entregou lá na frente, Ian Petter tirou, essa bola fica viva, voltou para o Ian, tentou jogar, essa bola saiu, é posse de bola que favorece a equipe do Glória lá pelo lado esquerdo, é arremesso lateral. 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Alô, Berna, grande abraço para você, obrigado pela sintonia, obrigado pela parceria mais uma vez. A bola aqui no meio do gramado ficou para a equipe do Glória, entregou de lado, voltou ela aqui para o jogador aqui apertado, que é o Klaus. Entregou errado, a bola fica para o Esportivo no mano a mano aqui com o Otávio. Olha a passada ali, ninguém acompanhou, Betão, essa bola do Esportivo, a sorte que eles também erram, mas passou como quis aqui esse jogador pelo lado esquerdo, Betão.
0: É, o lateral esquerdo da equipe do Esportivo passou sozinho, ele entregou a bola para o Otávio ficou sozinho aqui do lado esquerdo, fez o lançamento para o jogador da equipe que era o Jean, foi sozinho, a sorte que ele bateu errado, a bola foi pela linha de fundo, ele podia ter cruzado no meio no ataque do Esportivo. É o que eu estou repetindo, o Glória fez o gol de empate, mas tem que dar campo para o contra-ataque da equipe do Esportivo, tem que ter muito cuidado com o contra-ataque do Esportivo. 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
1: Bola dominada do Glória no meio do gramado com o Marcos Vinícius, entregou para Germano, Germano com Saulo, Saulo para Marcos Vinícius, o Glória alinhou, torcedor, Marcos Vinícius com a bola dominada pelo lado canhoto, vem carregando ali para o jogador que se apresentou, recebeu, é o Alan com ela, inverteu o lado, o Jarro tá caindo aqui pela direita, o Alan lá no lado esquerdo, e tem a bola ali, o Glória no campo de ataque, tentou jogar pelo lado lá com o Germano na linha de fundo, a marcação botou essa bola para fora, tiro lateral, arremesso para o Glória, o lado da grande área do Esportivo. Depois do lance eu tenho que girar lá no estúdio, porque tem arremesso, o Glória vai botar essa bola. Não, bola curta ali para o Germano, levantamento, essa bola ganhou bastante altura, tá viva, Guilherme deu de soco, vai pintar o gol, tira a defesa, voltou, tá viva ali dentro da área, para fora. Betão Carneira, virada do Glória, estava ali, Betão.
0: Tava realmente um balão, o Germano deu um balão da linha de fundo, o goleiro se atrapalhou, o Eduardo dividiu com ele no rebote, o Glória perdeu de fazer o segundo gol, mas o Glória criou agora, diga-se passagem, o Glória criou na falha do Esportivo.
1: E aqui o Esportivo dá o chutão, buscando a jogada no campo de ataque. Matheus dominou, girando em cima do Marcão, bateu pro gol. Jackson bateu roupa, mas ele mesmo ali faz em dois tempos. Mas a facilidade que o Matheus virou em cima do Marcão, eu vou te contar o negócio.
0: Sem marcação, ele virou sem marcação, dominou e virou, hein? Sem marcação de fora da área. Jackson fez a defesa em dois tempos.
1: Goleiro do Glória, ele defende pra caramba, né? Barbaridade. Marcão com a bola dominada para a equipe do Glória, entregou aqui pelo lado direito, ali para o Klaus. Klaus vai dar por elevação lá na frente, a bola para o Jarro. Triscou de cabeça, Vandinho. Não deu pra ele, mas era boa a jogada da equipe do Glória. O Esportivo se complica ali na frente da sua grande área, apertado pela marcação do Glória, mas ali no meio tá livre, ó. Tá livre, tem um latifúndio pra correr lá, o Jean. E entregou pelo lado direito a bola para o João Marcos. Volta lá no sistema defensivo. Voltou errado. Recuperou o Glória com o Eduardão. Ele vai avançando, invadiu a grande área pelo lado direito. Nossa Senhora. Eu acho que ele queria levar a bola embora, Betão.
0: É, se atrapalhou com a bola, Eduardo. A bola fez mal para ele, adiantou demais. A bola foi pela linha de fundo. Eduardo poderia ter entrado na área pelo lado esquerdo. Adiantou, a bola escapou, foi pela linha de fundo. Apenas tiro de meta para a equipe do Esportivo. 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
1: Essa bola daqui a pouco está chegando lá na rotatória da Júlio, lá de tanto que está ocorrendo. Correndo Eduardão com ela ali. A bola colocada pela equipe do Glória com o Juninho. Juninho entregou de lado, entregou mal. A bola volta então para o Esportivo. Com a bola dominada, Ian Petter. Ele tentou jogar lá na frente. Saulo fez o corte, tira o jogador do Esportivo. Essa bola ficou viva ali. Tira bem o jogador Klaus. Agora fez uma interceptação ali que, se não, chegaria tranquila a bola para o Otávio. Jarro no meio do gramado, fez o giro, já dominando, legal, de boa até a arbitragem. Entregou a bola para Germano. Germano lá pelo lado esquerdo, vai carregando a equipe do Glória. Com Marcos Vinícius, deixou a bola para o Alan. Alan com ela de calcanhar, legal, boa bola boa lá pelo lado esquerdo para o Marcos, vai levar para a linha de fundo. Opa! Pegaram o jogador do Glória, ele não deu nada, mas está lá ainda inteiro na jogada a equipe do Glória. Tentou o Alan, escanteio aí, Betão.
0: É escanteio para a equipe do Glória, jogada lá pelo lado esquerdo. Primeiro caiu o jogador do Glória, ele não apitou nada. Na sequência, o jogador do Glória foi para cima e conseguiu o escanteio para a equipe do Glória lá pelo lado esquerdo. É Germano na cobrança, Neto.
1: Alô! Oh, quem é que tá aqui? Tentou jogar a equipe do Glória. E vem, é o Homem-Aranha, Spider-Man. Escanteio para a equipe do Glória fazer a cobrança. Que penteado, hein? Botou a bola para dentro da área, cortou, mas ela fica viva ainda para o Eduardão. Eduardão entrega pelo lado canhoto, vem limpando, legal. Germano vai bater de direita, bateu pro gol!

0: do Glória! Germano! Germano, Germano, Germano, cria da casa! Ele aponta para o céu, ele agradece, ele sabe tudo que ele lutou para chegar até aqui! Tinha que ser contigo, Germaninho. O Glória aos 16 minutos do segundo tempo. O Glória estoura o barraco do Esportivo. O Glória estoura o barraco do Esportivo. Nova vida, graças a Deus, vida nova. Vida nova. Hoje começa a reação do Glória. Hoje o Glória sai desse inferno da zona do rebaixamento. O Glória vai em busca da glória. Porque não podemos se entregar para os homens de jeito nenhum, Betão Carneiro.
1: Jogada pelo lado esquerdo. Jogada de quem sabe. Ele ficou no banco de reservas no primeiro tempo. Foi titular em todos os jogos do Glória. Hoje iniciou no banco de reservas. No intervalo ele entrou na equipe do Glória. Cavou o escanteio. Na cobrança, a bola voltou para ele no rebote. E ele com a perna direita foi lá e bateu. No ângulo, fazendo a alegria da grande vacaria, chama-se Germano, 2-1 para a equipe do Glória.
2: E o Glória vai saindo da zona de rebaixamento, vai chegando a 6 pontos, ganhos o mesmo no de pontos do Gramadense, mas com o melhor saldo de gols. O Glória tem 3 negativos, o Gramadense tem 5 negativos, portanto o Gramadense vai entrando na zona de rebaixamento e o Glória agora é 14º colocado na competição. Este é o 5º gol do Glória na divisão de acesso e o primeiro do Germano na competição.
1: Ufa! Glória não pode recuar, não pode dar espaço para o Esportivo, tem que continuar nesse jogo, tem que continuar nesse embalo, fazer o terceiro para acomodar as coisas aí.
0: É, e pediu troca aqui o Maquielele. Pediu troca, vai sair em seguidinha número 8 aí do Esportivo, lá na frente caiu mais um. Bom, o negócio é o seguinte, eu vou girar o tempo em placar porque eu tô em dívida aí com o Ronaldo. 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De olho na bola, de ouvido na Fátima, vamos girando, girando, girando. O tempo em placar do futebol. Dezoito minutos do segundo tempo, tudo, tudo, tudo, tudo legal, torcedor da minha terra, Glória de virada, 2-1, Ronaldo.
2: Segundo tempo para Aimoré 2, Gramadense 0, bom resultado pro Glória. Primeiro tempo para Bagé 0, Passo Fundo 1, Passo Fundo segue na liderança da divisão de acesso. Demais jogos também no primeiro tempo, União Frederiquense 0, Veranópolis 0. E começou lá, primeiro tempo para Guarani de Venâncio Aires 0, Lajeadense também 0. E a torcida acompanhando. Um abraço aqui pro pessoal na sintonia, o André ouvindo a gente, também na torcida pelo Glória, o João Almir, lá na Capela São Paulo, em Campestre da Serra, o Marcelo Maineri, um abraço, uma boa noite aqui pro Marcos Silva, pessoal na torcida pelo Glória e comemorando muito o segundo gol do Leão da Serra.
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0: 59 anos ao teu lado, aqui teve mudança. Troca no Esportivo.
1: Entrou 19, Kaique é jogador de meio de campo, de marcação também, saiu Maquilele, jogador experiente que saiu na equipe do Esportivo, hein?
0: Olha o Glória com o Alan, ele tocou essa bola nas costas ali do Eduardão, não deu certo, então essa bola volta para a equipe do Esportivo, que fica com ela dominada pelo lado direito, vai carregando, passou a linha aqui, divide o gramado e ali parou, por quê, Natal?
1: Parou porque o jogador do Glória se enroscou com o jogador da equipe do Esportivo no campo de defesa. Falta para o Esportivo, já cobrada a falta, o Glória não pode recuar, hein? Não pode recuar, não pode dar campo para o ataque para o Esportivo. Tem que ficar em cima do Esportivo, fazer o terceiro para eliminar essa coisa aí, daí sim descansar.
0: É verdade, tem a bola colocada aqui, o Esportivo se atrapalhou, jogador meia dúzia. Dá nele bola! O Felipe colocou essa bola direto pra fora. Alan na cobrança do tiro lateral. Uma boa partida desse Alan Leite hoje, camisa número 11 do Glória. E ali,
1: boa partida do Alan Leite, realmente foi o autor do primeiro gol da equipe do Glória. Movimentação, agora ele joga como ala direito, correndo aqui pelo setor direito de defesa e ataque do Glória.
0: Tentou lá na frente a equipe do Glória, não deu. Ela fica para o Esportivo, vai fazendo o giro, Marcão.
4: Marcão já não tem cartão?
5: Não tem, né?
1: Não, não tem.
4: Marcão tá sempre
1: tá
4: no risco,
1: né? Tá pendurado, só tá pendurado. Tem dois cartões.
4: Tá bueno. Aqui tem cobrança de falta. 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Alô, Chiquinho. Alô, seu Francisco. Um grande abraço. 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Tem a bola dominada, a equipe do Esportivo. Aqui pelo lado, canhoto entregou para o jogador aqui do número 62, que é o Felipe. Limpou a marcação do Alan, limpou também o Juninho. Ele vai carregando, entregava aqui do lado, Klaus recuperou, não pode bobear aí, Klaus tirou do perigo lá, e deu certo, Vandinho toca lá na esquerda, boa bola, é pro Jarro, limpou o primeiro, se ele passa do segundo, tava feito o Salseiro. Então a bola volta para o Esportivo no meio do gramado, sai jogando lá pelo lado direito, a jogada é legal da equipe do Esportivo, entregou no meio, vamos ver o que vai acontecer, fez o 2-1 lá no comando do ataque, tira Marcão, Marcão dá o chutão, vai brigar o Jarro, cortou o zagueiro, tem que brigar com o zagueiro, tem que ir em cima, tem que dividir, porque numa dessa eles entregam a paçoca, Betão.
1: Numa dessa o zagueiro erra também, o zagueiro tá certo, o atacante do Glória tem que brigar lá na frente com os zagueiros altos da equipe do Esportivo. Glória ganha de 2-1 na informação. 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
4: Tem a bola dominada aqui, o Felipe com ela, vai entregando no sistema defensivo aqui da equipe do Esportivo. Entrega lá para o jogador Rômulo, camisa de número 4. Rômulo pelo lado direito para Ian Petter. Ian com a posse de bola, ele vai jogar, entregou de lado, vamos ver o que vai acontecer. O Esportivo vem carregando, tocou no meio, cortou bem a marcação, essa bola vai ficar para a equipe do Esportivo. Entregou mais atrás, ficou ali de novo para o Ian Petter, capitão do Esportivo, tentou jogar, jogou errado. Olha o Glória com a bola dominada, Eduardo lá, era lá, mas deu certo ainda, Juninho fica com a posse de bola. Ele vem carregando, entregou de volta para Vandinho. Meu Deus do céu. Isso aí é quase uma tentativa de assassinato.
1: E o Glória levava vantagem nesse lance. Falta a favor da equipe do Glória, da divisória do campo. Lá pelo lado esquerdo, cartãozinho amarelo para o jogador da equipe do Esportivo lá,
4: Ian,
1: né?
4: Ian Petter,
1: né? É, falta, mas eu repito, Neto, agora tem a bola dominada aqui no campo de defesa, ele dá o chutão agora pra frente, o Eduardo é que se vira lá na frente com os zagueiros, mas o Glória não pode dar espaço para o Esportivo contra-atacar, se der tem que fechar muito bem essa zaga aqui. Glória agora acertou a sua maneira de jogar, tá vencendo o jogo por 2-1, tá fazendo a alegria da torcida de Vacaria.
4: Fazia tempo que a gente não via o torcedor feliz da vida aqui no Altos da Glória. Tem a bola alçada aqui na frente, o Vandinho não conseguiu chegar, o Esportivo vai tentar sair jogando ali com o Otávio, ele dá o chutão buscando jogada na frente, aqui não chegou na frente, então ela volta para o Glória, Juninho para Germano com Klaus atrapalhado ali, tentou na frente para o Alan, ainda deu certo, vem bem na recuperação, Alan Leite volta para o Klaus, olha ali a jogada, o drible seco dele, o corte em cima do jogador da equipe do Esportivo, que recupera no meio do gramado com Jean, entrega lá pelo lado direito, sai jogando 23 minutos, metade do segundo tempo já era, torcedor, metade do segundo tempo já era. Alô, Testa, grande abraço meu irmão ali no Petrópolis, obrigado pela sintonia, obrigado pela audiência, um abração pra ti, pro Dani, pra toda a família aí, pra tia, pra todos esses amigos queridos da gente ali no Petrópolis. Ficou a bola pro Vandinho entregou pro Germano, é boa a bola na ponta, ele, ai, tocou essa bola muito forçada ali, Betão, mas era mais um contra-ataque do Glória.
1: É, agora no lançamento forte do Germano, não é? Poderia ter se pega, era contra-ataque do Glória, é isso que eu estou dizendo, o Glória tem a bola dominada no setor porque ele acertou, fechou o setor de meio de campo, acertou, chega em condições no ataque, no passe, mas tem que realmente fazer o terceiro para matar o jogo, Neto.
4: Tentou jogar lá o Glória, essa bola vai saindo, vai entrar o 16 no Esportivo e tem mais um ali que eu já te confirmo a numeração dele.
1: 16 do Esportivo é o Matheus Nunes.
4: Nunes, ok. E o outro é o 14, Betão.
1: 14 é Vinícius.
4: Vinícius, olha o Glória dentro da área, atenção, essa bola batida, tira a marcação do Esportivo, o Glória chegou muito próximo de fazer o terceiro gol, atenção aqui pelo lado direito, a bola é do Klaus, ele tocou uma bola curta para o Alan, vem na recuperação o jogador do Esportivo, essa bola vai saindo de arremesso lateral que favorece a equipe do Glória, é um Glória diferente, é um Glória que...
1: Você já ouve o aplauso do torcedor,
4: é verdade,
1: Glória que saiu vaiado no intervalo, o futebol é assim, um gol muda muda tudo, um gol muda tudo. E os dois gols do Glória mudaram realmente a ação da equipe do Glória nesse segundo tempo. Glória ganha de 2-1 aqui em Vacaria contra o Esportivo. Olha o Esportivo.
4: Tentou uma estocada em profundidade ali pelo lado direito com o número 19, o Kaique, jogou para fora o Saulo. Ele vem bem, veio esperto ali, evitando o que seria um baita problema para a equipe do Glória. E este que está junto com o Fael ali, o treinador da equipe do Glória, é o Giancarlo, né? Ex-centroavante.
1: Ex-goleador do Glória. Glória. Tá lembrado daquela história dele lá em Gravataí, aquele jogo lá?
4: Né? E como, né?
1: Aquele jogo lá.
4: E naquele jogo eu tirei uma das melhores fotos da minha vida.
1: Né? É, ver quem é que saiu aqui.
4: Aqui é o meia dúzia aqui, o Felipe. Entrou o 16 no 6.
1: 16 no 6? É. 16 é o Matheus Nunes.
4: E o 14 no 3.
1: 14 no 3.
4: Sai o capitão.
1: Sai o capitão, entra o Vinícius.
4: Tava pendurado o Ian Petter.
1: É. Vinícius, 14.
4: Tá bom então. É isso aí.
1: Olha lá, lateral para a equipe do Esportivo lá.
4: Vai bater o tiro lateral lá pelo lado direito. Na frente da galera da Ultras, essa bola colocada, entregou de lado. Vamos ver o que vai acontecer. Tentou jogar o Esportivo, Glória tirou parcialmente. Essa bola fica no pé de ganha, dá o chutão, isso, despacho, é isso aí. Despacho para o campo de ataque. Lá o Germano não chegou no campo de ataque, mas pelo menos deu para se organizar novamente. A bola do Esportivo vai jogando lá pelo lado direito, vem puxando para o meio do gramado. Atenção, botou na ponta direita, puxando na perna canhota, vê cruzar para dentro da área, Marcão se joga ali, o Marcão botou essa bola para escanteio.
1: E Marcão ficou reclamando, os jogadores não podem deixar para fazer o cruzamento de lá. Não pode deixar para fazer o cruzamento. Vai ter mudança na equipe do Glória. Já informo quem entra e quem sai também na equipe do Glória. Veio 23 aqui na equipe do Glória. Veio 23 aqui na equipe do Glória. É o Tony Júnior, hein? Tony Júnior na equipe do Glória. Escanteio para o Esportivo.
4: Vem escanteio lá pelo lado direito. Tem dois jogadores, ficou só um agora de perna esquerda. Vem fechado na pequena área. Glória pediu um toque de mão do jogador do Esportivo, mas ganhou tiro de meta, Betão.
1: É, ganhou tiro de meta ou toque realmente de mão do atacante do Esportivo. Os jogadores do Guarda ficaram reclamando dentro da grande área ali e houve realmente o toque do jogador do Esportivo. Vai ter a mudança agora na equipe do Guarda. Já informa quem sai, levantou a placa agora. É o Jarro que vem aí, hein? Tony Júnior. É.
4: Tá saindo o Jarro. É um jogador que ele sempre batalha, né? Às vezes um pouco mais, outro.
1: Olha o reconhecimento do torcedor.
4: Mas é um jogador que ele não para, né, Betão?
1: É.
4: Ele tá sempre se entregando.
1: Reconhecimento do torcedor aplaudindo o Jarro, Neto.
4: Não dá pra negar que o Jarro, de fato, né, é o jogador, acho que mais linear do Glória ao longo da competição até aqui. Ali tem uma cobrança de tiro de meta, a equipe do Glória, o Marcão, o volante do Glória, quem vem para a cobrança, ele deu um chutão, o Alan Leite tocou de cabeça, ficou a bola aqui, parou o Glória com o Vandinho, caiu novo e nada, escorregou, é apenas tiro lateral que favorece a equipe do Esportivo. 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Ô Sicoob, a bola do Vandinho, o Vandinho entregou mais atrás ali, dá um chutão, a equipe do Glória, não quer saber de brincadeira. Graças a Deus, obrigado, senhor. Vandinho dominou no meio do gramado. Vamos ver o que ele vai fazer. Entregou boa bola pelo lado direito aqui para o Alan Leite. Alan no meio, devolução 2-1 com o Vandinho. A bola vai voltar para o Alan. Tá saindo, é tiro lateral para o Glória, Betão.
1: Arremesso lateral para o Glória no campo de ataque. A troca de passes do Glória aqui com o Vandinho. Arremesso lateral para a equipe do Glória. Tem que ter muita calma, muita paciência. O Neto já informa o tempo e o placar, Netinho.
4: E nós temos torcedor da minha terra, 29 minutos do segundo tempo, 2-1 para o Glória. Ali tentava uma jogada, essa bola vai saindo, é tiro de meta. 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A bola colocada pela equipe do Esportivo em jogo, sai jogando com o Rômulo. Ele entrega lá pelo lado direito, vem carregando para o meio do gramado a equipe do Esportivo com o Jean. Entregou ali para o seu companheiro, que é o Vinícius Nunes. Agora entrega para o Otávio. Otávio pelo lado esquerdo para o jogador que se apresentou, recebeu aqui, que é o Nunes, voltou a bola para Otávio na ponta esquerda, cruzou, tirou de peixinho, zagueiro do Glória, fica viva essa bola na entrada da área para Diego, Diego entregou de volta para Nunes, deu por elevação a bola para o Otávio na linha de fundo, atenção, voltou a bola para o Nunes, bateu cruzado, Jackson espalmou! Ele salva de novo a equipe do Glória. E lá deu bobeiro, Glória. A bola ficou pro Esportivo, vai cruzar na área. Essa bola vem aqui no segundo pau. O perigo tá vivo. Tira, Juninho. Tirou uma bola dali. Aqui caiu o jogador do Esportivo. Tá valendo, lance legal. Ficou a bola para o Nunes. Nunes com ela dominada. Voltou ela para o Otávio. Otávio tentou passar pelo Alan, não conseguiu. Tira, Eduardo, aqui, Betão.
1: Agora o Esportivo vem para cima, nos cruzamentos da esquerda, né? Grande defesa do Jax, cruzamento da direita, a zaga do Glória tirou parcialmente, mas só dá Esportivo no campo de ataque. Agora tem que ter muito cuidado, arrumar o contra-ataque aí para matar o jogo, não pode levar um segundo, hein?
4: Ali a bola do Diego dentro da área, corta, Marcão, deu chutão para frente, essa bola vai voltar para o domínio do Esportivo. O Glória tem que saber sofrer agora, né? Não pode ser bobo. Não pode se atracar que nem louco, mas num contra-ataque tem que matar a partida. Ali a bola do Esportivo, atenção, vai levar pelo lado direito, linha de fundo, corta bem por lá o jogador Marcos Vinícius. E aqui caiu quem, Betão?
1: É o jogador do
4: Alan Leite.
1: Alan Leite, Alan Leite, correu a barbaridade o Alan Leite. Tá caindo o Alan Leite, agora ainda tem uma mudança a fazer, hein? Tem uma mudança a fazer aqui e ele pode colocar até um jogador de defesa aí. Ele pode voltar a colocar um jogador de defesa, pode colocar o Leigo aí, pode colocar o Vitor Lottes, qualquer um desses aí ele pode colocar aí, o treinador do Guarani. Vamos ver o que ele vai fazer daqui a pouco aí. Mandou chamar um jogador lá, ó. Vamos ver.
4: Eu ia girar o tempo e placar, mas a substituição vai ficar pra depois. Não,
1: a substituição vai ficar pra depois.
4: É o Leilo, eu acho.
1: É, vem aí.
4: Ali a bola do Esportivo cobrada, atenção, colocada no segundo pau, muito forte. 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Ronaldo Pontel, 32 minutos, se aproximam do segundo tempo, 2 para o Glória, 1 para o Esportivo.
2: Segundo tempo de Aimoré, 2, Gramadense 0, Bagé 0, Passo Fundo 1. Também temos em andamento União Frederiquense, Veranópolis 0-0 e o jogo que interessa o Glória também na rodada. Guarani de Venâncio Aires e Lajeadense vão empatando em 0-0, jogo que está no primeiro tempo. Com os resultados, o Glória vai saindo da zona de rebaixamento se persistir essa vitória sobre o Esportivo. 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Um abraço pra Vera ali no bairro Santa Terezinha ouvindo a gente, também um abração na companhia aqui da tua Rádio Fátima.
4: O Esportivo dentro da área do Glória, Otávio entregou de lado para o Nunes com a posse de bola para a equipe do Esportivo, ele vai jogando ali pra cima da marcação do Alan, deixou mais atrás para Otávio com a bola pelo lado canhoto, perna direita, tá livre de marcação, entregou de volta para Nunes com ela, vem carregando para o meio, entregou ali para o seu companheiro que é Diego, tomou a pegada do Juninho, entrega essa bola mais atrás, o Esportivo vai começar todo o lance. Ronaldo, bota aquela vinheta pra gente fechar o giro aí, Ronaldo.
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4: 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E aqui tentava, o Glória não tenta mais.
1: Agora tem que sair jogando lá pelo lado esquerdo, o Tony Júnior, o Eduardão também que entrou agora. Tem que ver o lançamento, ele não é de velocidade, tem que sair jogando com o Tony Júnior pelo lado esquerdo. Olha o Esportivo chegando.
4: Botou a mala pra dentro da área, passou do primeiro, não passou do segundo, tentou ali o Matheus, não deu certo, cortou o Marcos Vinícius. Mas o Glória parou no tempo ali, a bola vai ficar para o Germano. Germano deu a estocada em profundidade lá para o Tony Júnior, corria, mas chegou antes que ele o defensor.
1: Neto, é essa a jogada do Glória, jogar com o Tony Júnior lá pelo lado esquerdo, vai ter mudança no Glória, vem o 16 na equipe do Glória aí, vem o Leilon para a saída do Alan, não é?
4: Olha aqui, na minha opinião, foi juntamente com o Germano, com o goleiro Jackson, até agora, um dos destaques aí da partida, Beto.
1: É verdade, um dos destaques na equipe do Glória, Alan Leite, pela atuação, pela entrega, principalmente nesse segundo tempo e pelo gol marcado para a equipe do Glória, 2-1 Glória, Neto.
4: Tem craque hoje, Ronaldo, confirma pra
1: gente
4: aí.
1: Tem craque sim, tem craque sim.
4: Tá bom, a bola ficou, eu acho, Beto, ainda tá muito cedo ainda pra falar, né? Vou esperar pra tecer um comentário. Acho que achamos o furo, viu? Achamos o furo. A bola colocada vai saindo por lá, é posse de bola favorecendo a equipe do Esportivo. 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Alô, prefeito Andrezinho, grande abraço, obrigado pela audiência, obrigado pela mensagem de sempre. Fica com a bola dominada ali, o Esportivo tem a posse de bola, vai jogando por lá. Saiu, acabou o campo para ele, mesmo assim ainda vai ter o arremesso lateral, a equipe do Esportivo. Fechou o pau lá.
1: Jogador do Glória do Esportivo se estrearam lá, não é? Arremesso lateral, vai ter latereio para o Esportivo lá, hein? Próxima bandeirinha de escanteio.
4: Já tudo apaziguado. Chega pra cá, eu sou mais homem que você, você que mais que eu, e ali nós vamos, né? Cobrança do arremesso, botou pra dentro da área, cortou, Leilon furou em bola, ela ficou aqui pro Esportivo, tira, Juninho se jogou na frente da bola como se fosse um goleiro ali, o Juninho evidentemente protegendo das mãos aí essa bola. E ali a bola fica para o goleiro Guilherme, ele vai dar o chutão, deu chutão buscando jogada no campo de ataque. Eu tenho 35 minutos do segundo tempo, tá 2-1 pro Glória, torcedor, falta 10 e os descontos, torcedor. Tamo quase lá, torcedor, tá bem pertinho da gente a primeira vitória. Essa bola fica para a equipe do Esportivo. E aí, meu galo, eu vou te dizer, com feriado, com frio, sem frio, domingo é para ter um baita público aqui no Altos da Glória, para empurrar o Glória para a segunda vitória, se Deus quiser, se confirmando essa primeira hoje. E é o que vai acontecer. Jean com a bola dominada, entregou a bola ali no seu sistema defensivo, Rômulo. Rômulo aqui para o seu companheiro de defesa, que vai jogar onde? Número 4, entregou de volta lá no meio do gramado para o Diego. Diego com ela vai entregar mais um pouco aqui no meio, vem carregando, troca passes a equipe do Esportivo. Glória fechou a casa. Nunes com a bola dominada, tem a marcação do Leilo ali, entregou pro Otávio, vem bem aqui, vibra bastante o Klaus ali, Betão.
1: Vibra bastante agora, 4 jogadores do sistema defensivo, 4 jogadores do meio de campo, apenas Eduardão lá no ataque da equipe do Glória para procurar o contra-ataque, não é? O Esportivo todo no campo de ataque, 2-1, Glória, Neto.
4: Vem a bola dominada, a equipe do Esportivo com o Nunes, deixou mais atrás lá para o jogador que é o Rômulo. Ele carrega pelo lado direito para a equipe do Esportivo, que vai trocando passes lá com o jogador que é Vinícius. Entregou no meio ali, não deu. Glória recuperou. Juninho botou essa bola para fora, bateu na marcação, vai saindo. E a posse de bola que favorece a equipe do Grêmio Esportivo Glória. 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
4: Parceiraço nosso. Vamos lá, porque essa bola tá saindo, é tiro lateral que favorece ali a equipe do Esportivo, entregou no meio do gramado, vai girando ali para o jogador agora da camisa de número 4, capitão da equipe agora é o Rômulo, entrega aqui para Nunes com a posse de bola para a equipe do Esportivo no meio do gramado, achou por ali o jogador Jean, deu o passe rasteiro lá na frente pro Matheus, não deu, Eduardo ficou com ela na frente, a bola era aqui, Betão, realmente era pro Vandinho aqui embaixo, né?
1: A bola era aqui do lado direito para o Vandinho na velocidade, o Eduardo não tem a velocidade, tem que ser o Vandinho ou o Tony Júnior nessa velocidade aí, tem que acertar esse lançamento aí para matar o jogo, não pode levar o segundo aí de empate.
4: O Esportivo com a bola dominada, ficou para Jean, é sempre ele, né? O jogador pensante, é o cérebro da equipe do Esportivo, entregou ali para o Otávio, é bom jogador esse Otávio aqui, hein? Otávio
1: e o Jean.
4: É, né? Os dois destaques aí do Esportivo. No meio do gramado, Jean encontrou quem ali? Germano, nossa, pegaram o Germano ali, Germano fez uma tabela deitado ali, ficou pro Leilo, não deu, parou. Meu, tá valendo tudo isso aí, meu galo. Vida que segue, essa é a divisão de acesso. Tem a bola dominada do Esportivo, mas foi um salseiro aqui agora, hein? Ficou no meio do gramado a bola do Matheus, ele tentou um toque de primeira ali, cheio do grau, não deu certo, essa bola fica lá para o goleiro Guilherme vai repor, entregou a bola para Rômulo com ela dominada para a equipe do Glória, aliás do Esportivo, ele entrega no meio do gramado, vamos ver o que vai acontecer lá pelo lado direito agora, a bola para Vinícius carrega, aprende, nem parece que tá perdendo, né? Entregou de lado, agora quero ver, graças a Deus não preciso ver, gol. Porque acabou o campo, tem gol aonde?
2: Johan empata pro Bagé, agora Bagé um passo fundo também, um passo fundo segue na liderança com 16 pontos, o Bagé vai seguindo na 10ª posição com 9.
4: Isso pro Glória não é bom, né? Ou é? Nada a ver.
2: O Bagé tá um pouco à frente do Glória, né? Tá com 9 pontos. A briga, por enquanto, ali do Glória é com o Gramadense e o Guarani de Venâncio Aires tem 7 e tem 6 pontos. O Gaúcho também tem 7 pontos, mas ainda joga amanhã contra o Brasil de Farroupilha.
4: 15 no Esportivo e também o 17.
5: Olha o Esportivo atacando.
4: Eu tô, acho que, sem retorno aqui, Silvio. Tem a bola dominada ali, a equipe do Esportivo vai sair jogando, colocou essa bola para dentro da área, tentou jogar, não conseguiu, ela volta ali pro jogador da camisa de número 15. É o Eduardo para Juninho. Juninho tentou jogar, então vai carregando ali para a equipe do Glória. Vandinho com ela dominada. Vandinho vai carregar para a equipe do Glória, ele para, prende e entregou lá dentro da área. Essa bola ficou para a equipe do Esportivo de novo aqui na intermediária. Então carrega para o Otávio, olha o contragolpe agora da equipe do Esportivo. Entregou pelo lado direito a bola ali, cortada pelo zagueiro do Glória. Escanteio lá, Betão.
5: Escanteio para a equipe do Esportivo no ataque pelo lado direito, não é? Agora, ataque do Esportivo, sobe todos os zagueiros para a área do Glória. O Glória tem que ter muito cuidado nessa cobrança de escanteio para o Esportivo. Não apareceu ninguém ainda para fazer a cobrança de escanteio para o Esportivo. Estava esperando a mudança aqui, mas não aconteceu a mudança ainda, hein?
4: Escanteio que favorece a equipe do Esportivo lá pelo lado direito. Eu tenho aqui 41 minutos deste segundo tempo. Atenção, escanteio, lado direito, perna esquerda, vai vir essa bola alçada para dentro da área, tirou o zagueiro do Glória. Aqui do outro lado tem escanteio aqui pela esquerda, Betão.
5: Escanteio pelo lado esquerdo de ataque da equipe do Esportivo, vem mais o perigo na bola do Glória nesse finalzinho de jogo, Glória ganhando de 2-1.
4: Tem escanteio favorecendo a equipe do Esportivo aqui pelo lado esquerdo, vem para a cobrança Jean, é sempre ele, pediu para esperar de novo a troca aqui o treinador Márcio Ebert, da equipe do Esportivo. Vem Jean para a bola, o juiz vai vir conferir se essa bola está ali no quarto do círculo.
5: Tá certinho. Ali.
4: Deixa eu jogar, professor. Para nós, quanto mais demorar, melhor. Jean vem na cobrança, atenção, ele botou a bola fechada, tira de novo o zagueiro ali, Betão.
5: De novo, zagueiro no primeiro poste, como a gente diz ali, zagueirão do equipe do Glória, tocou de cabeça, Eduardo, que estava ali auxiliando a defesa, ia de fundo, escanteio para a equipe do Esportivo, no finalzinho desse segundo tempo, 2-1, Glória.
4: Aqui pelo lado esquerdo, ali, Bagual, agora sim. Tá com volume aí. Agora, mais, ei. Ali, vamos lá, cobrança pra dentro da área, o perigo, tirou a defesa. Voltou essa bola para a equipe do Glória com o jogador aqui, que é Germano, ele domina. Vai chutar de perna direita, a perna que vai dando a vitória pro Glória. Ela vai sair aqui, arremesso lateral, que favorece.
5: Eu vou votar, como eu vou votar no dia 4 de outubro. Eu vou votar no autor do segundo gol do Glória, vou votar no filho da terra, vou votar em Germano. Claque, recupere pra mim.
4: Germano tá levando o voto do Betão e leva o meu também. Ronaldo Pontel fecha aí a votação, craque tua, Rádio Fátima, recupere proteção veicular.
2: Só podia ser ele, Germano.
4: Tá aí, Germano, então, autor do gol que vai dando a primeira vitória para o Glória na competição. 42 minutos e 40, nós tivemos duas trocas aí no Esportivo. Agora vamos do jeito que dá, essa bola colocada para dentro da área, o perigo, tirou por ali o jogador Leilon. Mas tá vivo ainda Nunes para a equipe do Esportivo, bateu pro gol, explodiu ali no jogador da equipe do Glória. Voltou no meio do gramado, vamos ver o que vai acontecer, ficou de lado a bola, tocou mais atrás aqui para o jogador número 4, que é o Rômulo, entregou ali para a equipe do Esportivo, vai sair jogando lá pelo lado direito. O Esportivo tem a posse da bola, jogou no meio do gramado, devolveu, recebeu de novo, ali entrou agora aquele rapaz ali no Esportivo, entrega essa bola aqui pelo lado
2: 17, esquerdo. 17, Neto,
4: 17. E em seguida a gente confirma aí a numeração, o Betão tá descendo lá para fazer na sequência também a coletiva. Fica essa bola ali para a equipe do Esportivo, vai jogar aqui pelo lado esquerdo com o número 16, Nunes, vem carregando, botou essa bola para dentro da área, dá uma olhadinha aí para mim, Ronaldo, quem é o 17, entregou essa bola de lado, ficou aqui para o Leilon, vem carregando, vai puxando essa bola, bateu em cima da marcação, o Glória ganha o lateral. Vibra muito aqui o Leilon e também o torcedor, Neto, dentro do gramado.
2: Entrou 17, o Given, isso mesmo, Given. E o 15, o Kaique. 17, o 15 aí entrando na equipe do Esportivo.
4: Mas o Kaique é o 19, ou é 2?
2: É o 15, é o Kaique, 19 é o Gabriel Ribas. Gabriel Ribas é o 19.
4: Boa. Boa, meu repórter. Acho que tu vai voltar, Ronaldo.
2: Sábado? Domingo.
5: Eu tô certo, olha a minha numeração aí. Tá tudo bem, tudo bem. Agora ganhando é festa.
4: É festa, é festa. Por favor. Eu vou te contar a bola colocada aqui pelo lado. Só não precisa entrar no vestiário depois, Betão, hoje, né? Pelo amor.
5: Vou deixar pro Ronaldo.
4: Tá bem. Aqui, tira aqui o Leilon. Colocou essa bola pra fora. Eu tenho 44,50. Em seguida vai subir a placa. Temos que ficar atentos aí ao acréscimo deste segundo tempo. Vai terminar
5: cinco,
4: a partida.
5: 5, ele tá com ela 5.
4: Nossa, pra que essa roubalhada? Não, perdão, Justiça.
2: Tem gol.
4: Só pensei alto. Tem a bola dominada aqui. A equipe do Esportivo vai chutar pro gol. Meu Deus do céu. Escapamos agora com as calças na mão, Silvio. Agora, Betão Carneiro, vou te dizer uma coisa.
5: Levou medo, Neto.
4: Bah!
5: Passou longe.
4: Nossa,
5: passou longe.
4: Longe da onde, homem?
5: Passou longe, Neto. Pelo amor de Deus, passou Deus longe.
4: Foi lá em Lagoa, essa bola. Ronaldo Pontel. Ah, Ronaldo, tem gol aonde?
2: Gol do União Frederiquense, abrindo o placar, União Frederiquense 1, Veranópolis 0, o jogo tá no segundo tempo, gol marcado pelo Gabriel Rossetto. E o Guarani de Venâncio Aires abre o placar, 1-0 para cima do Lajeadense, gol do Elaman. Agora nós temos lá na disputa do rebaixamento Glória, 14º com 6 pontos, Gramadense 6, Lajeadense 2, e o Guarani de Venâncio Aires vai subindo para 10ª posição com 9 pontos.
4: E é clássico lá, né? Guarani Lajeadense, né, Betão?
5: Guarani Lajeadense é clássico, sim, aí do Vale do Taquari.
4: É isso aí. Tem a bola colocada lá na frente, ele tentou de cabeça o jogador lá, que pra mim era o Kaique, mas agora é Gabriel. Ele tem a bola dominada, tentou jogar lá pelo lado direito, vai pra cima da marcação do Glória, entregou no meio do gramado, tem que ficar atento aí, tem que ficar extremamente alerta no 320. Essa bola ali volta para a equipe do Esportivo no campo de ataque. Vem entregando aqui de lado, joga essa bola para Nunes. Nunes com ela vai carregar na perna esquerda, puxou no meio do gramado, bateu em cima da marcação e depois ia tirar o jogador do Glória. O Bandeira tá marcando alguma coisa lá. É impedimento, né?
5: Impedimento.
4: Ufa!
5: Todo mundo achou que ele tinha marcado a falta, viu? Todo mundo achou, o banco do Esportivo veio aqui na beira do gramado, também reclamar da jogada do Glória, mas ele marcou impedimento. Bandeirinha havia marcado impedimento no ataque do Esportivo. O banco do Glória aqui diz o seguinte: não tem mais jogo. É isso aí mesmo. 2-1 é 3 pontos.
4: Ô Ronaldo, sabe o que, tem bastante na frente do holofote aqui?
2: O quê?
4: Mariposa.
2: Ah, sempre,
4: aí,
2: né?
4: Aí eu me lembrei daquela música do Mato Grosso Matias.
6: Ai, mariposa do amor, ô mariposa do amor, que vai e volta comigo.
2: Essa é sofrida.
5: O que faz uma vitória?
4: Quem? Que é uma vitória? O que faz, né, uma papai? Vitória?
5: É. Ai, papai. O que faz uma vitória? Fazer ir até a gramada e lembrar.
4: Ai, não, fuja, louco. Tá louco. Chega disso aí, né? Tchau, papai. Vem a bola colocada lá pelo lado esquerdo. Vai jogar. Eu tenho que ir pro outro lado agora, né, Betão? Tem que conhecer o outro lado, né? A bola colocada ali no meio do gramado para Juninho. Juninho entregou pelo lado esquerdo. Voltou a bola para o Esportivo. O Glória tá ganhando, torcedor. O trem está voltando aos trilhos aqui no Altos da Glória. Tchau, zona de rebaixamento. Vamos olhar pra cima e quem tá na frente se cuide que o Glória tá chegando. Porque agora eu vou até Tóquio, até Yokohama, até Dubai se precisar com esse Glória. Agora já me animei de novo. A bola ali do goleiro Guilherme. Guilherme entregou de lado aqui. Essa bola vai ficar, todo mundo tá pedindo o fim do jogo. 48, alçada dentro da área. Jackson saiu soqueando até a mãe do atacante do Esportivo. Essa bola saiu por lá, tá parado, teve choque na área,
5: dois jogadores do Esportivo ficam caídos, mas o jogo tá parado, arremesso lateral vai pertencer ao Esportivo lá pelo lado direito, hein? Dois jogadores do Esportivo chama imediatamente já, vai lá, todo mundo, né? Chama lá, departamento médico, correndo, vamos ver, se o Marco não tinha sido nada pois de grave, é, realmente, né? Mas o choque foi forte, choque, o goleiro do Glória saiu lá em cima.
4: Levantou, né? Tá de pé ali o jogador do Esportivo.
5: Tá, um deles tá
4: não,
5: de
4: um,
5: pé.
4: Um tá no chão ainda.
5: Tá no chão ainda.
4: É ambulância. Estão pedindo ambulância.
5: Vou lá verificar lá. Lá atrás da goleira.
4: E estão pedindo com uma certa
5: pressa. Tem que abrir o portão, já foi aberto o portão aqui.
4: Motorista. Vamos, motorista.
5: O ambulância tem que vir rápido aí. Já vem vindo a ambulância.
4: É. Então, nós vamos ter atendimento aqui.
5: É o jogador do Sportivo, né?
4: É, o do Sportivo. E deu amarelo lá pro jogador do Glória agora, no meio da confusão lá.
5: É, vamos ver o que houve lá.
4: Vamos aguardar, né? O jogador está sendo abanado, né? Está sendo abanado lá.
5: O que houve, Marcão?
7: Pescoço.
5: Pescoço, diz o Marcão, hein? Tomara que não seja nada assim mais grave, não
4: é? É que deu um laçaço ali,
5: deu,
4: né?
5: Um laçaço, é.
4: Por que que tá demorando tanto aí, Beto?
5: Tá entrando, é que tem que tirar aí o pau da bandeirinha ali pra entrar ali, ó. Bandeirinha pra ele poder entrar. Né? Tá muito molhado aqui, né? Tá muito molhado.
4: É perigo
5: aqui.
4: De atolar, né?
5: É, não atola. Já entrou.
4: É, digo, se vai mais rápido,
5: tem
4: é perigo,
5: médico,
4: né?
5: Tem médico, tem enfermeira aqui dentro. Vamos ver, né?
4: Vamos torcer que não seja nada de
5: nada
4: mais
5: de grave.
4: Grave,
5: é. Quero ver quem é o jogador aqui, quero ver com o pessoal aqui quem é o jogador aqui, tá? Já te informo aí.
4: Será que não é o Matheus, que era que estava no lance? Vamos aguardar.
5: Matheus Rodrigues.
4: É,
5: Matheus,
4: né?
5: Rodrigues.
4: É isso aí.
5: Matheus Rodrigues.
4: É isso aí.
5: Tem que abrir outro portão, já está aberto outro portão lá, pessoal aqui.
4: Vamos aguardar, torcer aí.
5: É, que não seja nada de grave.
4: Nada de grave, né? Primeiro, a saúde do atleta, da pessoa, né? Do jogador, da equipe do Sportivo. Deus ajude que seja apenas uma medida mais cautelar, né?
5: É, jogadores do Glória... Eles estão sentindo realmente, porque é um companheiro, não é? Um companheiro
4: de profissão,
5: realmente. Houve o choque ali, a batida, né? E o Marcão falou aqui, pescoço, né? Pescoço, então, do choque já os jogadores já sentiram aí. Faltavam aí, Neto, acho que um minuto, não é? Para terminar, né?
4: Só que aí tem o seguinte, né?
5: É.
4: A gente tem que ver que o jogo, para recomeçar, ele precisa do retorno da ambulância.
5: Não, mas aí não vai.
4: Será
5: não.
4: Que encerra o jogo?
5: Acho que faltando um minuto, não, né?
4: Pois é.
5: Jogador, vamos aguardar para ver isso aí.
4: O jogador agora está sendo imobilizado, né? A maca já está no gramado, A ambulância está ali ao lado, né? Os profissionais já, os paramédicos ali, enfermeiros da Unimed, juntamente com o médico do Glória.
5: Por isso que é importante sempre ter aqui apoio médico, né? Que é sempre ambulância, médica, esse negócio todo. Eles dizem o seguinte, quando não começa o jogo sem ambulância, tá aí?
4: Tá aí o motivo, né?
5: É o motivo, isso é importante isso aí.
4: E evidente, né? A gente, é claro, sempre torce que não seja necessário, mas se houver, né?
5: Vai ter uma mudança no Sportivo, ele pode fazer a mudança no Sportivo porque é o jogador que sofreu lesão aí, atendimento médico.
4: Protocolo aquele da concussão, né?
5: É.
4: Bom, vamos aguardar para ver essa situação aí, né? O que vai acontecer.
5: Enquanto isso, dá para fazer um giro com o Ronaldo, né?
4: É. Vamos atualizar aí, Ronaldo. Vamos atualizar aí enquanto a gente vai acompanhando essa situação aqui. E teve uma discussão aqui no banco do Sportivo, só não estou entendendo com quem.
5: Também não...
4: É com o torcedor. Agora está discutindo.
5: Não é com o torcedor aí.
4: Agora sim é.
5: Vamos ver quem foi ali. É, os jogadores do banco reserva com os torcedores.
4: Tá ali o Edu também, né?
5: É.
4: Sempre tá ali o Edu.
5: Não, mas o Edu só foi acalmar a situação aí. Vamos ver, ainda a máquina não conseguiram colocar ele ainda dentro da ambulância, ainda, não é? Estão fazendo aí todos os procedimentos que são necessários para que o atleta seja, realmente não tenha mais problemas, não é? Que seja atendido, que seja recuperado realmente. Eu vou ver se consigo conversar com algum atleta do Glória, não é? Algum atleta do Glória, porque... É, que está dentro do campo para ver realmente, não é, qual é a situação do jogador lá.
4: Pois é. Claro que a imobilização, ela é fundamental nessa hora, né?
5: É. Eu acho que foi com a arbitragem, viu? Acho que foi com a arbitragem a reclamação da discussão aí.
4: É. Tá bom. Então todos os atletas aqui do banco do Sportivo, né, foram aqui para cima do quarto árbitro. Vamos ver lá o que vai acontecer. Ronaldo, quer ficar, segura um pouquinho daí, Ronaldo, pra gente, enquanto a gente aguarda uma novidade aqui.
2: Vamos lá então, atualizando as informações, pessoal acompanhando a nossa jornada esportiva nessa noite, um abraço aqui pro Leonardo Luiz, um grande abraço para o Leonardo Luiz, que acredita ainda na classificação do Glória entre os 8 na divisão de acesso, pessoal que tá acompanhando a gente na live também, o Juarez Biazus, um abração lá pro Juarez Biazus, o Rodrigo Brown também um abração, o Antônio Cirilo da Silva pedindo se está frio, Vacaria está 12 graus aí, viu, meu amigo Antônio Cirilo lá no Centro Histórico em Porto Alegre, torcendo pelo Glória e acompanhando a jornada esportiva aqui na tua Rádio Fátima. Um abraço aqui também também lá para o nosso amigo o José Antônio Brandão, o Vilmar Alves de Faria, o Nenê lá na sintonia também.
5: Nenê é da Cafofa, lá na Cafofa o Nenê.
2: Alô Nenê, um abraço para você aí na Cafofa então. A Jussara Lima, o José Jocil também na audiência e o Renildo Moraes aí pessoal acompanhando. A Iradi Assunção também diz que o Glória é o time do coração. A Ana Paula Merighetti Ferreira, conhece ela Neto?
4: Gente boa.
2: Diz o seguinte, que maravilha, viva o Glória aqui na nossa live. Um grande abraço também lá para nossa querida Ana Paula. O Sni Domingues diz que o afiliado Germano deu um presente de aniversário amanhã. O nosso amigão Domingues vai estar aniversariando. Um abraço, Domingues. Mais um abração também lá pro nosso amigão João na audiência aí. Obrigado pela companhia, pessoal, participando com a gente nessa noite.
5: Tá saindo Ronaldo, ambulância aqui. Tá saindo ambulância aqui, ó. Didonir tá na direção da ambulância aqui. Tá saindo a ambulância aqui. Deixa eu ver com o pessoal aqui. O pessoal do esportivo tá por aqui, não é? Para ver qual é a situação. Estão tentando para acompanhar aqui os dirigentes do esportivo aqui. Vão acompanhar, fecharam o portão agora aqui. O pessoal ficou pelo lado de fora aqui. O jogo vai reiniciar aqui. Não sei qual é. Os jogadores do Glória vieram correndo aqui falar com a direção do Glória aqui, não é? Agora vai sim, um dirigente do esportivo vai dentro da ambulância aqui. Fecharam o portão aqui.
4: Tem o seguinte, Betão, né? A gente tem aquela situação da ambulância, né? Se ela retorna ou se ele vai tocar dessa forma. E aí, como o esportivo vai acionar o protocolo aqui, da concussão?
5: Tá consciente, o jogador tá consciente, me informa aqui. Foi uma pancada forte a cervical, mas o pessoal do esportivo diz que ele tá consciente. Tá consciente, Matheus, tá? Tá consciente, foi levado para verificação aí do hospital Nossa Senhora da Oliveira.
4: Graças a Deus.
5: Graças a Deus, bom. Tá consciente. Bom. Tá?
4: Como o esportivo aciona o protocolo da concussão, Betão, o Glória também tem uma troca.
5: Tem uma troca a fazer, né? Tá?
4: Faltava um minuto só, né?
5: Faltava um minuto, né?
4: Bom, é o 20 que vai entrar no esportivo.
5: 20. Tem um papel aí do lado aí. Pode pegar do lado e deixa na mesa aí. Veja aí, esportivo. Tá o 20.
4: Cassiano.
5: Vê se tu entende a letra aí.
4: Que letra bagual.
7: Cassiano.
4: E ali no Glória, o 14.
5: 14 também tá aí.
4: Também tá aqui, peraí.
2: É o Lotes.
5: Lotes. Vitor Lotes, zagueiro.
4: O Ronaldo conhece já de longe, né?
5: É que ele convive, né?
2: Só confirma aí, o Leilo entrou no lugar de quem?
5: O Leilo entrou no lugar do Alan.
4: Deixa eu pegar o papel.
5: Do Alan Leite.
2: 16 no 11, né? Ah, beleza. É. Só pra eu colocar a notícia aí depois nas redes sociais.
4: 16.
5: Tá? Só pra comunicar todos os familiares do jogador aí. Ele tá consciente, tá consciente. Foi levado para o hospital aí para medida de precaução, segundo as informações do pessoal do esportivo.
2: É o Matheus Rodrigues, né?
5: É. Vamos ver que o arbitragem também tá por aqui. Vamos ver que.
4: Eu não sei se ele vai. Qual é o protocolo agora? Eu tô pra te dizer que os jogadores vão voltar aqui pra aquecer, ó. Ou pro vestiário. Eles estão chamando os jogadores, ó. O técnico do Glória chamou todos os jogadores pra cá. O jogo não vai seguir sem ambulância, Beto. Não vai seguir sem ambulância.
5: É, tem isso aí também, né?
4: Agora, a arbitragem também podia encerrar o jogo, né?
5: É, tinha que ter também.
4: É um bom senso, né? Faltava um minuto.
5: Bom senso, né?
4: Faltava um minuto.
5: É. Deixa eu ver, o pessoal do esportivo tá conversando com a arbitragem aqui. Tá conversando com a arbitragem. Já não vai conversar sem ambulância.
4: Então, é, né?
5: Não. Bom. Não conversa sem ambulância, não recomeça sem ambulância, segundo o pessoal do esportivo aqui.
4: É, tá? Então essa é a norma, né? Não tem o que fazer.
5: Não tem que esperar agora, né?
4: É.
5: Vai demorar um pouquinho a ambulância chegar aí.
4: Ah, nós já tava quase indo pra casa.
5: É.
4: Comi uma sopinha da Eline hoje, queijinho ralado, assim, pãozinho, sabe?